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21: Boa noite, boa noite, boa noite. 9:07. Eu sou Marcelo Dias, estou aqui com você. Feliz, grato, desejando uma semana maravilhosa, iluminada, abençoada.
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21: E cheia de Band Love, tá? Que começa às 10 horas aqui, ó.
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21: Gente, temos um kit legal demais, exclusivo. Torcida Band FM. Vai torcer no próximo jogo, ouvindo a transmissão aqui na Band FM, Brasil e Haiti, com a camiseta da torcida Band FM, que é bonitona, e a bandana para você torcer pelo Hexa com estilo. E vamos acreditar. Vem, Hexa. Vem, Hexa. Estamos te esperando, Hexa. Ó, tem o kit para você, então liga, fala com o Lan no telefone Band FM 1137-43-1313 e manda sua mensagem no WhatsApp também. Vagabundo é a música número 1 do Gustavo Lima, número 2 Admita, Matheus e Cauã, Jorge Matheus, Cheirosa é a 3. Quem sente saudade sou eu, música número 4, Maiara e Maraíza. 5, Irmão da Lua, Amigo das Estrelas, linda essa música com Zezé de Camargo. E a 6, Arrependidaço, Pagode Bom do Ferrugem pra você.
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0: FM, música 3 da Super 6 das 9, Cheirosa com Jorge Matheus. Número 2, Matheus e Cauã, Admita. E a música 1, Gustavo Lima, Vagabundo. Escolhe a sua. 1, 2, 3, 4, 5 ou 6. Pelo telefone Band FM, 11-3743-1313. No WhatsApp da Band FM também. Tem um kit muito legal para você torcer muito pelo Hexa, para você torcer muito pelo Brasil no próximo jogo. A Band FM vai transmitir Brasil e Haiti. Kit exclusivo, torcida Band FM, a camiseta da torcida Band FM pra você e a bandana. Então liga, manda mensagem, estamos te esperando. Eu vou tocar 4, 5 e 6, número 4. Quem sente saudade sou eu, Maiara e Maraíza, aqui, ó, na noite da Band FM.
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0: Rádio FM Ferrugem Arrepende Daço, a música 6 da Super 6 das 9. Continue participando durante o comercial. Nós temos para você um kit exclusivo, bonitão, para você torcer pelo Brasil. É o kit torcida Band FM, com a camiseta da torcida Band FM e a bandana para você, tá bom?
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0: 9:28. Olá, Babi.
2: Marcelo Dias, tô de volta aqui na Band FM com outras informações. A enfermeira Raiza Gabriele Dias, que saltaria de rope jump depois da Maria Eduarda Rodrigues, prestou depoimento à polícia e afirmou que desceu até o local da queda e encontrou a jovem com pulsação fraca. Segundo ela, Maria Eduarda ainda estava com o equipamento de segurança preso à região da barriga, mas sem a corda principal. A enfermeira disse também que tentou reanimar a vítima até a chegada das equipes de resgate. No entanto, a morte foi confirmada no local pelo SAMU e pelo Corpo de Bombeiros. De acordo com a Polícia Civil, a corda principal responsável por segurar a queda não estava presa ao corpo da jovem no momento do salto e foi encontrada enrolada na ponte. O advogado dos três funcionários presos pela morte da estudante afirmou que os clientes estão em choque e que ainda não conseguem explicar a situação. Um beijo, Dias. Boa noite.
0: Obrigado, Babi. Até amanhã.
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1: Hit exclusivo, torcida Band FM com a camiseta da torcida Band FM, com a bandana da Band FM. Pra quem? Pra você, minha amiga Bianca Oliveira de Araújo. Bianca Oliveira de Araújo votou na Super 6 das 9, ganhou o kit torcida Band FM, vai torcer pelo Brasil ouvindo a transmissão aqui na Band FM de Brasil e Haiti. Beijo pra você e pra sua família, viu, menina?
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0: praia. Lauana Prado aqui na noite da Band FM, também Cleiton e Romário, Não Namora. Tocar uma das músicas mais lindas aí, mais marcantes da carreira desse cantor que você vai ouvir. A letra ficou eternizada pelo refrão apaixonado, destaca uma admiração profunda, misturando desejo, necessidade emocional.
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0: Belo, tua boca. É clássico. E já preparando aí o clima pro Band Love. Começa às 10 horas.

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1: Boa noite, meu amigo Walter Anjo.
2: Boa noite, Marcelo.
1: Claro, eu te encontrei aqui na noite da Band FM. Pra quem tá com saudade, qual o Instagram?
2: Gente procurando gente.
1: Gente procurando gente. Gente procurando gente. Esse é o nome do Instagram do Walter Pessenisky. Clique em seguir se você tá sentindo saudade de alguém. Depois você clica em mensagens e coloque ali as informações da pessoa que tá desaparecida. A Band FM tá aqui pra te ajudar, pra deixar sua vida bem melhor. E hoje?
2: Hoje nós vamos falar com a Lindiane. Boa noite, Lindiane.
3: Boa noite.
2: Tudo bem?
3: Tudo bom.
2: Lindiane, você pediu para sua cunhada Camila nos escrever para ajudar a sua mãe, não é isso?
3: Isso.
2: Então conta a história da sua mãe e quem vocês estão procurando.
3: Nós estamos procurando uma tia chamada Maria das Dores.
1: Certo. E ela é o quê? Ela é irmã?
3: Isso, ela é irmã.
1: Certo, mas no cadastro aqui você procura também a Maria José?
3: Maria José também.
1: Ah, Maria José também. Então Maria das Dores e Maria José.
3: E Maria José.
1: Certo, que são a sua, que são tias, é isso?
3: Exato.
1: Ah, ótimo. Há quanto tempo que vocês estão nessa procura? Há muito tempo?
3: Já, tem muito tempo.
2: E como é o nome da sua mãe?
3: Josélia.
1: A Josélia. E a Josélia, ela tá viva, ela sente saudade das irmãs, é isso?
3: Sente, sim. Ela tá viva, ela sente saudade. Já tem mais de 17 anos, de mais de 15 anos que ela tá à procura.
1: Meu Deus, faz tempo, hein?
3: É, muito tempo.
1: E a saudade machuca, né, Lindiane?
3: Demais.
1: Demais. Então vamos lá. O Walter Anjo tem um pedido para fazer para você agora, aqui na noite da Band FM.
2: Tenho sim. Lindiane, você tá falando comigo, Walter, com Marcelo Dias. Imagina se uma das suas tias ou as duas estiver nos escutando agora. Seria bom, não seria?
3: Ah, como seria?
2: Então, pergunte, tem alguma tia minha me escutando?
3: Tem alguma tia minha me escutando?
4: Sim.
5: Eu te encontrei.
1: Quem é você que tá na outra linha?
6: Maria José.
1: Aí, a tia Maria José tá na outra linha, Lindiane.
3: Oxi, é a voz dela mesmo.
1: É ela? É a própria. Fala com a sua tia.
3: Isso.
1: Pode falar. Oi. Fala com ela.
3: Oi, tudo bem, tia?
6: Oi, Lindiane. Tudo bom?
3: Nossa. É Guinha.
6: Eu sei, Liguinha. Nossa, há quanto tempo, meu Deus.
3: Olha, tia,
1: muita,
3: quanto tempo.
1: Muita saudade nesse coração, Maria José.
6: Muita, muita.
1: Muita saudade, mas agora...
6: Eu perdi o contato deles, eu perdi.
1: Poxa vida.
2: E a Rosinete, Maria José?
6: A Rosinete, ela mora no interior.
2: Mas ela tá bem também, né?
6: Tá bem, tá bem.
1: E você tem o contato dela, né?
6: Tenho.
1: Ah, que maravilha. Lindiane, tá feliz?
6: Ontem mesmo eu falei com ela.
1: Olha só que maravilha. Então agora vai marcar o encontro da família toda, né, Lindiane?
3: Isso.
1: Então beijo pra vocês, obrigado pela confiança aqui na Band FM. Agora é aquele momento delas. Agora é o momento que elas vão conversar fora do ar. E aqui na noite da Band FM, missão cumprida. Obrigado, Walter.
2: Obrigado você, Marcelo.
1: Vai começar Band Love.
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15: 3 minutos pras 10. Noite da segunda-feira, vamos começar o Band Love? Vamos? Vamos? Com as melhores músicas de todos os tempos. Eu sou Marcelo Dias, feliz, grato e apaixonado.
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15: Começou então. Eu convido você para ficar comigo até uma da manhã, para viajar comigo até uma da manhã com as melhores músicas. Teremos anos 80, que você gosta, eu também gosto. Anos 90, 2000. Ah, vai ter música nova, Celo? Vai, claro. São 3 horas de viagem, então dá pra misturar tudo. Tem aquela internacional que toca teu coração, que foi tema de novela. Lembra dela? Então, ela vai tocar. Aquela nacional também que você canta gostoso, vai tocar. Aqui no Band Love a gente espera a sua participação, pedindo a sua música ou mandando o seu recado de amor. 11 9 9991 9197. Aperta o microfone.

Microfoninho do WhatsApp, manda teu áudio, faz uma homenagem pra tua paixão, manda teu eu te amo, aquela frase linda, ou aquela frase pequena, com grande significado, sabe? Então manda pra tua paixão, 11 999919197, aperta o microfone do WhatsApp, tem kit personalizado João Bosco e Vinícius Band FM, tá cheio de presente, hein? 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Não esquece que a partir das 10h30 teremos a história de amor do Band Love. Evento cancelado. Henrique e Juliano, na noite de hoje. Isso é lindo demais. John, can you feel the love tonight?

foi Deus. Edson e Hudson, na noite de hoje. A trilha sonora da sua vida, aqui no nosso Band Love. Até uma da manhã.

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1: Band FM Pássaro de Fogo com a Paula Fernandes aqui no nosso Band Love. 10 horas, 13 minutos, boa noite. Clássico. The Miracle of Love. The Rhythmix pra você na noite de hoje aqui no nosso Band Love. Já tivemos KLB. Bela recordação, ela não está aqui. Alicia Keys, No One. Deliciosa a voz da Alicia Keys, né? E New Kids on the Block, lá do passado, anos 80. Let's Try It Again. 10 horas, 13 minutos. Muitos recados já chegando nessa noite romântica no nosso Band Love.
2: Boa noite, Marcelinho. Aqui é Milena, Salvador.
1: Oi, Milena.
2: Bahia. Quero dizer a meu amor que eu amo muito ele. E só tô escutando a melhor, a Band FM, sempre lembrando dele, porque essas músicas lembram muito a nossa vida.
1: Ah, que maravilha.
2: O romance, o amor, nossa felicidade. Quero participar da promoção aí hoje, viu, Marcelinho? Beijo, seu lindo.
1: Boa semana pra você, obrigado, viu? Quem mais mandou?
3: Boa noite, Marcelo Dias.
1: Boa noite.
3: Aqui quem tá falando é o Eric, do Parque Santo Antônio.
1: E aí, Eric?
3: Passando aqui pra desejar uma boa noite pra todos vocês, uma boa programação.
1: Obrigado.
3: E deixar um beijo em especial pra minha esposa, dizer que eu amo muito. Paula, você é a razão do meu viver, te amo muito e vamos superar tudo que a gente chama passando. Te amo.
1: Valeu, tá dado recado aí, sempre juntinhos, né? Lado a lado. Deixa eu dar um abraço aqui no Edmilson, tá no trabalho, ouvindo a Band FM Rio de Janeiro, mandou um recado pra Crislane. Gostaria de fazer uma declaração de amor, é pra minha esposa Crislane. Eu te amo. Aí, tá dado recado, eles trabalham juntos. E aí ele pediu pra mandar esse áudio, esse recado.
4: Boa noite, Celo, eu Cezinha, da Santa Helena de Guaíra.
1: E aí, Cezinha?
4: Interior de São Paulo.
1: Fala, meu amigo.
4: Manda uma música, tá eu, minha namorada, a Lucimara. Manda aí pra nós. Um abraço.
1: Um abraço. Obrigado pelo carinho. Casal Band Love na escuta, hein? 10h15, já 10h30. Murilo e Tatá com mais uma história de amor do Band Love. A vida raramente acontece exatamente como planejamos, mas quase sempre nos oferece algo valioso. Quando seguimos em frente, com coragem, gratidão e fé. Viver da melhor forma não é esperar dias perfeitos. Ninguém tem dias perfeitos. Nem todos são. É aprender a encontrar beleza nos momentos simples. Força nos desafios. Alegria nas pequenas conquistas. No fim, gente, o que realmente importa não é quantos anos tivemos na vida, mas quanta vida colocamos em cada um dos nossos dias. Viva aí da melhor forma, tá?

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Hã? 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

0: avessos. Tô ligado que você cantou com a noite da Band, não cantou com Band Love? Tivemos Henrique e Juliano, Lana Rich, Hello, Coldplay, Paradise. Só musicão? Aqui na sua rádio do seu jeito, agora a gente para de tocar música por um ótimo motivo. Vamos curtir juntos a história de amor do Band Love com o Murilo, com a Tatá.
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2: Algumas pessoas entram na nossa história por um motivo. Outras passam e vão embora. Mas existem aquelas que, mesmo depois de muito tempo, acabam encontrando um jeito de voltar. Eu me chamo Lucy Maria e durante boa parte da minha infância eu vivi mudando de cidade com a minha mãe, procurando uma vida melhor. Eu cresci vendo ela trabalhar muito, correr atrás das coisas, fazer de tudo para não deixar faltar o básico dentro de casa. E talvez tenha sido por isso que eu sempre sonhei em ter a minha própria independência. Eu queria estudar, eu queria trabalhar, conquistar as minhas coisas e também poder ajudar. E aí, quando eu completei 17 anos, eu decidi morar com a minha irmã. Eu achava que aquela mudança seria o começo da vida que eu tanto queria construir. Eu estava animada. Eu estava cheia de planos e acreditando que finalmente as coisas iam começar a dar certo para mim. Mas a vida acabou tomando um rumo diferente. Foi aí que eu conheci o João. Ele era primo do meu vizinho e sempre estava por perto. E na época eu já percebia que ele tinha interesse em mim. Volta e meia, eu pegava ele me olhando. Mas eu fingia que nem via. É que no começo eu ficava com vergonha também. Mas aos poucos eu comecei a gostar de toda aquela atenção. O João era bonito, era divertido e acabou conquistando meu coração. Foi o meu primeiro amor de verdade. A primeira vez que eu fiquei apaixonada, apaixonada mesmo. A gente começou a se encontrar escondido. A gente conversava por horas. Eu estava vivendo aquela empolgação gostosa que só acontece quando a gente está descobrindo o primeiro amor. Sério, eu passava o dia inteiro esperando chegar a hora de encontrar ele de novo. Depois de um tempo, nós começamos a namorar de verdade. A gente passava horas sentados na porta de casa, conversando sobre a vida, fazendo planos e sonhando com o futuro. Eu estava tão apaixonada. Foi também nessa época da minha vida que eu conheci o Gerson. A gente estudava junto e acabou ficando muito amigo. Sabe aquela amizade que acontece de uma forma natural? Era assim com a gente. A gente conseguia falar sobre tudo. Escola, relacionamento, problemas que apareciam e dos sonhos que cada um tinha para o futuro. E todos os dias, depois da aula, a gente ainda ia junto até o ponto de ônibus, porque além de tudo, nós também morávamos perto um do outro. Naquele tempo, eu enxergava o Gerson só mesmo como um amigo muito querido. Mas era só isso. Eu não fazia a menor ideia da importância que ele teria na minha vida muitos anos depois. Mas enquanto aquela amizade crescia, outras coisas começaram a mudar. Depois de 3 anos e meio de namoro com João, minha vida tomou um rumo que eu jamais poderia imaginar. Foi nessa fase que eu comecei a viver uma situação muito difícil dentro da casa da minha irmã. O meu cunhado começou a ter atitudes que me deixavam desconfortável. No começo eu tentei ignorar, eu fingi que eu não, sabe, não estava vendo, que não estava acontecendo nada, mas aí a situação foi ficando cada vez pior. E eu sentia medo, eu sentia vergonha e principalmente eu me sentia perdida sem saber o que fazer. O que mais passava pela minha cabeça era minha irmã. Eu tinha medo de contar alguma coisa e acabar destruindo a família dela. Então eu fui guardando tudo para mim e durante meses eu carreguei aquele peso sozinha. Por fora eu tentava agir normalmente, só que por dentro eu estava cada vez mais angustiada. Cada dia que passava eu me sentia mais sufocada dentro daquela situação. Até que chegou um momento em que eu não consegui mais guardar aquilo e eu contei para minha irmã tudo o que estava acontecendo. Ela ficou tão revoltada. Mas eu pedi que ela não fizesse nada porque eu não queria carregar a culpa de ser o motivo do fim do casamento dela. Só que depois daquela conversa as coisas nunca mais foram as mesmas, né? Mesmo sem ninguém falar nada, eu sentia que já não tinha mais lugar naquela casa. O ambiente ficou pesado e eu já não me sentia à vontade ali. Então eu tomei a decisão de sair e fui morar com o João num quarto bem simples, um quartinho mesmo. Não era muita coisa, mas eu acreditava que eu estava deixando para trás toda aquela situação e começando uma nova fase da minha vida. Eu tinha 21 anos e ainda era muito ingênua. Morar junto, dividir a vida com alguém, lidar com as responsabilidades de uma casa, tudo aquilo era novidade para mim. Mas aos poucos, eu e o João fomos encontrando um jeitinho de viver juntos e construir a nossa intimidade. Algum tempo depois, eu descobri que eu estava grávida de um menino. E apesar do susto e do medo também, eu fiquei tão feliz. Na minha cabeça, aquele bebê era a prova de que nós estávamos construindo a família que a gente sempre tinha sonhado. Só que, enquanto eu fazia planos para a chegada do nosso filho, João parecia cada vez mais distante. Ele passou a sair quase todas as noites, começou a beber muito e eu também descobri que ele estava me traindo. Eu tentava segurar o relacionamento de qualquer jeito. Eu tentava conversar, entender, fazer as coisas voltarem a ser como era antes, mas não. Quanto mais eu tentava salvar o que nós tínhamos, mais eu sentia que eu estava lutando sozinha. Foi então que aconteceu a pior dor que eu já vivi. Eu estava com 6 meses de gravidez e eu sofri uma queda de bicicleta. Na hora eu achei que não tinha sido nada grave. Só que alguns dias depois eu percebi que a minha barriga parecia menor e eu resolvi procurar um médico. Foi ali que eu recebi a pior notícia da minha vida. O meu filho tinha morrido. Eu não consigo nem explicar a dor que é. Todos os sonhos que eu tinha sonhado para ele, os planos, tudo aquilo desapareceu de uma vez. Eu precisei ser internada para fazer a retirada do bebê. Eu enfrentei tudo praticamente sozinha. Até hoje eu sinto que uma parte de mim ficou naquele hospital. Uma parte que nunca mais voltou. Porque naquele dia eu não perdi só um filho, eu perdi também todos os momentos que eu imaginava viver com ele. Depois disso, não tinha mais como continuar vivendo da mesma forma e o meu relacionamento com o João chegou ao fim. As traições, o abandono, toda a dor que eu estava carregando me fizeram entender que não existia mais futuro para nós dois. Foi horrível. Mas também foi nesse momento que o Gerson se aproximou ainda mais de mim. Ele sabia de tudo que eu estava passando e dentro do que ele podia fazer, tentou me ajudar a atravessar aquele período difícil. Quando eu decidi ir embora, foi ele quem esteve ao meu lado.
3: Ô Lu, leva essa mochila com você.
2: Não, para. Vai fazer falta pra você. Pode deixar que eu dou um jeito. Eu coloco as minhas coisas aqui numa sacolinha. Ah, sei lá.
3: Não tô preocupado com a mochila, Lu. Tô preocupado com você.
2: Ai, Gerson, obrigada. Eu vou guardar ela com muito carinho.
3: Aqui. Eu vou sentir sua falta, viu?
2: E eu também vou sentir muito a sua falta.
3: Vai dar tudo certo. E eu vou ficar torcendo por você onde quer que você esteja. E nunca esqueça que você não tá sozinha, viu?
2: Naquele momento, eu tinha perdido quase tudo. E aquela mochila que o Gerson me deu acabou se tornando muito mais do que uma mochila. Ali dentro estavam as poucas coisas que eu ainda tinha, mas também um carinho que eu jamais esqueci. Pode parecer algo simples, mas para mim, Aquele gesto significou tanto. Foi como se alguém estivesse me dizendo que, apesar de tudo o que tinha acontecido, eu ainda podia seguir em frente. Pouco tempo depois, nossos caminhos se separaram. Aquela foi a última vez que eu vi o Gerson. E durante muitos anos eu guardei aquela mochila comigo. Toda vez que eu olhava para ela, lembrava não só dele, mas também de tudo que tinha enfrentado e como eu consegui me manter de pé. Eu fui para Salvador para trabalhar como babá na casa de um conhecido. Eu precisei recomeçar, reconstruir a minha vida. Só que quando eu cheguei em Salvador, eu percebi que as coisas não eram exatamente como tinham me prometido. Então, mais uma vez, eu arrumei as minhas coisas e fui embora sem saber exatamente o que é que a vida estava reservando para mim. Eu consegui trabalho em outro lugar. E tentei seguir em frente da melhor forma que eu podia. Mas a verdade é que por dentro, existem muitas feridas. Foi então que eu conheci o Jorge. Eu não tinha superado a perda do meu filho ainda. Também não tinha conseguido me recuperar de tudo que eu vivia ao lado do João. Mas ele foi tão gentil comigo. Ele me tratava com carinho, me respeitava e me fazia sentir importante. Depois de tanto sofrimento, aquilo me fez bem. Pela primeira vez em muito tempo, eu comecei a acreditar que talvez ainda fosse possível ser feliz de novo. Uns 2 meses depois, eu e o Jorge começamos a namorar e não demorou muito para que eu descobrisse uma nova gravidez. Eu confesso que eu fiquei em choque, mas ao mesmo tempo aquela notícia trouxe uma alegria que eu nem consigo explicar aqui. Depois de tanta dor, parecia que a vida estava me dando uma nova chance. Quando a minha filha nasceu, eu segurei aquele bebezinho nos braços pela primeira vez e foi um dos momentos mais felizes da minha vida. Ela realmente trouxe de volta uma esperança que eu achava que nunca mais ia conseguir sentir. A felicidade ficou ainda maior quando 1 ano e 3 meses depois nasceu a minha segunda filha. De repente a casa estava cheia de risada, de choro de bebê, de tudo aquilo que eu tinha sonhado durante tanto tempo. Durante um tempo eu realmente achei que tinha encontrado a vida que eu sempre procurei. Eu tinha as minhas filhas, tinha uma família, adorava ver minhas meninas crescendo, eu vivia por elas. Só que com o passar dos anos o comportamento do Jorge começou a mudar. No começo eram pequenas coisas, um comentário aqui, era uma reclamação ali, mas aí aos poucos aquilo foi ficando cada vez mais possessivo e controlador. Se eu sorrisse para alguém na rua, ele implicava. Se eu conversasse com alguém, ele desconfiava. As crises de ciúmes começaram a fazer parte da nossa rotina. Ele chegou ao ponto de me trancar dentro de casa algumas vezes. Eu vivia tomando cuidado com tudo o que fazia, com tudo o que eu falava. Era um pesadelo. Eu e o Jorge ficamos juntos durante 14 anos. Mas depois de todo aqueles ciúmes, um dia eu ainda descobri que ele mantinha um relacionamento com outra mulher há mais de 1 ano. Quando eu coloquei ele na parede, não teve discussão, não teve pedido de desculpas ou tentativa de consertar as coisas, não. Ele simplesmente foi embora. E não foi embora sozinho, não. Ele levou praticamente tudo que a gente tinha construído. As nossas economias. Levou tudo e me deixou ainda sem nenhum apoio para cuidar das meninas. De uma hora para outra eu me vi sozinha, tentando sustentar as minhas filhas, pagar as contas e encontrar uma forma de não perder a nossa casa. Nossa, aquela traição me destruiu e eu entrei em depressão profunda. Eu não conseguia dormir direito, não tinha vontade de sair da cama e muitas vezes eu não encontrava forças nem para fazer as coisas mais simples do dia a dia. E aí eu procurei ajuda, né? Eu fiz tratamento psicológico, eu tomei remédios, mas tinha dias em que parecia impossível encontrar uma saída para tanto sofrimento. Até que um dia eu olhei para as minhas filhas e eu percebi que eu não podia continuar daquele jeito. Eu já tinha perdido muita coisa ao longo do caminho. Tinha perdido sonhos, relacionamentos, oportunidades. Eu não podia perder mais nada. Foi numa dessas noites que eu me lembrei do Gerson. Já fazia muitos anos que a gente não se falava. Na verdade, eu nem sabia mais por onde ele andava. Mas por algum motivo, naquele dia eu comecei a pensar nele. Nas conversas que a gente tinha quando eu era mais jovem. Eu resolvi procurar ele nas redes sociais e deixei alguns recados. Esperei uma resposta. Esperei por semanas. Depois por meses. E nada. Mais tarde, conversando com alguns amigos antigos, finalmente eu consegui o telefone dele. Eu lembro de ficar um tempão olhando, sabe, para aquele número na tela. Porque era estranho. Ao mesmo tempo que eu queria ligar, eu também estava morrendo de medo. Medo dele não lembrar mais de mim, medo de não querer conversar. E principalmente medo de descobrir que aquela amizade que tinha sido tão importante para mim existia agora só nas minhas lembranças, né?
4: Alô, quem fala?
2: Gerson, sou eu, a Lúcia Maria.
4: Oh, Lu, é você? Meu Deus do céu, eu não acredito. Eu procurei você tantas vezes.
2: Eu também te procurei nas redes sociais.
4: Olha, eu juro que eu não tô acreditando que eu tô ouvindo a sua voz de novo. Juro.
2: O que era pra ser só uma conversa rápida acabou durando horas. A gente falou sobre tudo, sobre os caminhos que a vida levou a gente, sobre os relacionamentos que não deram certo, sobre os sonhos que não tinham sido realizados. E foi nessa conversa que eu descobri que a vida também não tinha sido fácil para ele. Era uma sensação difícil de explicar, sabe? Ao mesmo tempo que fazia 20 anos desde a última vez que a gente tinha se falado, parecia que a nossa amizade continuava exatamente de onde tinha parado. Como se todo aquele tempo nunca tivesse existido. Assim como eu, o Gerson também tinha sido traído pela esposa, estava separado. Além disso, ele tinha duas filhas, que nem eu. Enquanto eu ouvia tudo que ele falava, não conseguia parar de pensar em como as nossas histórias tinham tantas coisas em comum. Nós dois tínhamos construído uma família, nós dois tínhamos passado por traições, nós dois estávamos machucados. Nós dois tínhamos duas filhas praticamente da mesma idade. De alguma forma, mesmo passado tantos anos longe um do outro, parecia que a vida tinha seguido caminhos muito parecidos. Depois de algumas semanas, conversando todos os dias, a gente decidiu marcar o encontro. Fazia duas décadas. Imagina, tanto tempo que a gente não se via. E eu lembro da ansiedade daquele dia como se fosse hoje. O meu coração, meu Deus! Ai, ele estava tão acelerado. E eu estava tentando me convencer de que era só um encontro entre dois amigos, que não se viu muito tempo, sabe? Mas a verdade é que eu estava nervosa, muito nervosa. Afinal, 20 anos tinham se passado. Nós não éramos mais jovens, né? Tudo tinha mudado. Mas no momento em que eu vi o Gerson chegando, todo aquele nervosismo começou a passar. Eu reconheci nele o mesmo amigo que tinha feito parte da minha vida. A gente se abraçou, começou a conversar e as horas foram passando sem que eu percebesse. Foi naquele encontro que eu senti uma coisa que fazia muito tempo que eu não sentia. Segurança. Depois de tantas decepções, de tantas perdas e de tantos momentos em que eu precisei enfrentar tudo sozinha, eu me senti acolhida, eu me senti cuidada, eu me senti em paz. Enquanto eu estava ali com ele, eu percebi que eu não precisava fingir ser forte o tempo todo. Eu simplesmente podia ser eu mesma. Só que existia um problema. Àquela altura, eu já estava com tudo pronto para me mudar.
3: Você tá falando sério? Eu já perdi você uma vez.
2: Eu tô com tudo pronto pra ir pra São Paulo.
3: Lu, eu passei 20 anos me perguntando o que tinha acontecido com você.
2: E eu nunca achei que fosse te reencontrar, nunca.
3: Quando você foi embora, eu achei que era o fim da nossa história. Que a gente tinha seguido caminhos diferentes. Que o destino tinha decidido por nós. Mas agora você tá aqui, na minha frente. Eu não acredito que isso aconteceu por acaso, sabe? Eu não vou te perder de novo.
2: Mas já tá tudo certo. E o que que eu posso fazer?
3: Fica! Fica aqui comigo!
5: naquele momento. Eu senti uma coisa que fazia tempo que eu não sentia. Esperança. E pela primeira vez eu parei de pensar em ir embora e comecei a imaginar como seria se eu ficasse. E foi exatamente o que eu fiz. Eu fiquei. A partir dali, o Gerson esteve ao meu lado em todos os momentos. Ele me ajudou a construir a vida. Acolheu as minhas meninas como parte da família e esteve presente quando eu mais precisava. Com ele, eu descobri um tipo de amor que eu ainda não conhecia. Um amor sem controle, sem medo, sem sofrimento. Um amor construído com respeito, com carinho, parceria e companheirismo. No dia 11 de fevereiro de 2011, eu e minhas filhas fomos morar com o Gerson. Pouco tempo depois, as filhas dele também passaram a viver conosco. E sem perceber, nós fomos construindo a nossa família. Uma família que nasceu de dois corações machucados, duas histórias cheias de recomeços e de quatro filhas que aprenderam a crescer juntas. Já se passaram 15 anos e nós seguimos juntas. Hoje já com seis netinhos que enchem a nossa casa de alegria, de bagunça, de muito amor. Quando eu olho para trás, eu vejo quantas vezes eu precisei recomeçar. Eu vejo sonhos que ficaram pelo caminho, as perdas que eu enfrentei e todos os momentos em que eu achei que não ia ter forças para continuar. Mas eu também vejo que a vida sempre encontra uma maneira de surpreender a gente. Hoje eu acredito que algumas pessoas realmente fazem parte da nossa história, mesmo quando o tempo e a distância tentam separar seus caminhos. Eu encontrei a felicidade ao lado de alguém que esteve presente desde a minha juventude. E olhando para tudo que construímos juntos, eu posso dizer com toda certeza que o Gerson foi a melhor coisa que já me aconteceu. Depois de tudo que eu vivi, eu aprendi que o amor não é aquele que faz promessas bonitas. É aquele que permanece, que cuida, que segura nossa mão nos momentos mais difíceis e escolhe ficar todos os dias. A vida me ensinou que o amor pode até demorar para chegar. Mas quando ele vem da forma certa, faz a gente entender que toda espera vale.

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0: Band FM Zezé de Camargo e Luciano para mudar a minha vida. Música da história de amor do Band Love desta segunda-feira. Você ouviu a história da nossa amiga Lucimária. Uma história que mostra que algumas pessoas entram na nossa vida por um motivo e outras permanecem nela por um destino. Você ouviu com Murilo Cotatá, né? Depois de enfrentar perdas, decepções e anos de sofrimento, a Lucimária reencontrou alguém que já havia sido importante no seu passado e juntos construíram a felicidade que ambos procuraram por tanto tempo. Uma história emocionante sobre esperança, segundas chances e a certeza de que o amor pode sim florescer quando menos esperamos. Tem post no Facebook, tem post no Instagram, mas tem áudio da personagem principal da história de hoje aqui no Bandeirantes.
1: Oi, Tatá. Oi, Murilo. Aqui é a Lucimária. Eu e meu esposo, Jéssico, queremos agradecer a vocês por contar a nossa história. Do Quem Ama Não Esquece. Dizer que o trabalho de vocês é um presente diário. E sentir a nossa própria jornada na voz de vocês trouxe lágrimas, sorrisos e muita gratidão. Obrigada por espalharem tanto afeto pelo rádio e pela internet. Vocês são inesquecíveis. E obrigado por deixar a nossa mensagem ainda mais perfeita. Vocês são maravilhosos. Eu posso dizer que eu ainda sou uma mulher muito feliz e agradecida a Deus pelo meu marido, pelos meus filhos e pelos nossos netos. Obrigada a todos da equipe da Band FM. Nos homenagear no programa Que Ama Não Esquece.
0: Tá certo, beijinho no seu coração. Conheça essa lindeza da Lucimária, o Gerson, lá no Facebook e no Instagram da Band FM. Tem fotos, tem post. É só clicar em comentários, mandar ver no teu comentário, tá bom? Se quiser mandar teu áudio, eu adoro ouvir sua voz aqui no Band Love. Tá em casa, trabalhando, onde é que você tá? Aperta o microfone do WhatsApp, manda teu áudio comentando a história. A gente vai colocando no ar até 1 da manhã, combinado? 11 9

0: Rádio FM, Gustavo Lima com Bruno Marrone em relação errada no nosso Band Love. 11:12. Ah? Boa. É boa demais. Tim Moore, yes. Ainda hoje aqui no nosso Band Love, você vai ouvir esse clássico e muitas outras músicas até uma da manhã. Tem muita viagem pela frente, hein? Tivemos Prince, lá do passado também, nacional, Não Diga Nada, Lady Gaga, Always Remember Us This Way. Essa música é linda, né? E lá dos anos 80, The Miracle of Love, Eurythmics. Só musicão pra você viajar, curtir aqui no nosso Band Love. Ó, já vamos aqui com os comentários da história. Rafael deixou dele, né, Rafael?
1: Pensando aqui, que história, hein? Dois corações aí machucados, né? Sobre traição, né? E bom demais que ela deu a chance de ter ficado, né? Tentado mais uma vez.
0: Isso.
1: Esse romance aí que deu certo há 15 anos. Parece que é 15 anos. Né? Fico feliz de estar aqui dando minha opinião. Tá bom? Tô aqui ligadinho na Band Love.
0: Valeu, um abraço pra você. Obrigado, viu? Fala, Luiz.
2: Boa noite, Band. Boa noite a todos. Linda história.
0: Boa noite.
2: Altos e baixos e acaba super bem e final feliz. Fico muito grato, muito feliz por ouvir uma história dessa. E espero que ocorram várias e isso motive em outras pessoas a se encorajar e arriscar e tentar um final feliz. Isso é muito bom. Um abraço, Band. Um beijo especial à minha esposa, Bruna, e minhas filhas Ana e Júlia, motorista de APP, trabalhando na noite. Um abraço, pessoal.
0: Valeu, Luiz. E apresentando o Band Love para os passageiros. Obrigado, viu?
3: Boa noite, Marcelo.
0: Boa noite.
3: Que história mais linda, viu? Eu não tive a oportunidade de escutar mais cedo. Estou aqui agora na minha cozinha, com meu radinho, escutando. Que linda essa história de amor desses dois aí que se perderam no passado e se encontraram agora e hoje estão felizes. Que Deus continue abençoando esse casal aí com essas quatro meninas na vida deles, viu? Um abraço, Marcelo, Eliana Ribeiro de Salvador, Bahia, Brasil.
0: Valeu, Eli, um beijo pra você, viu?
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0: Você gosta de clássico? Eu adoro. Elton John, Can You Feel the Love Tonight? Pra você no Band Love.

0: Tarde, Péricles, Eduardo Costa, Cada Volta é um Recomeço, Pussycat Dolls e Elton John. 11 horas 30 minutos. Hoje foi dia de sorteio? Foi. E eu coloco aqui pra você o sorteio agora.
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17: Ah, que delícia ter a sua companhia aqui na noite da Band FM, no nosso Band Love. Até uma da manhã, tocando a trilha sonora da sua vida. E agora com mais um clássico para você viajar.
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17: Aqui na sua rádio do seu jeito tem Kiss Me, Sixpence, None the Richer, é Band Love.

0: Isso é clássico demais, né? É Band Love com você, trazendo também o Bryan Adams. Stray from the Heart. Linda música. São 11 horas 46 minutos. Já vamos colocar mais áudio aqui comentando a história de amor do Band Love, contada pelo Murilo, pela Tatá. Hoje tivemos a história da Lucimária, do Gerson. Eles que estão lá no Facebook e no Instagram da Band FM. Dá uma entrada lá, tá bom?
1: Essa história me mostrou que você consegue sim dar a volta por cima depois de anos de escuridão. Porque assim, a salvação dela veio de uma semente que foi plantada lá atrás. Aí esse reencontro, né? 20 anos depois, meio que provou que o amor de verdade e aquelas conexões reais, elas não morrem com o tempo, elas não morrem com a distância. Porque ele era a base sólida dela no primeiro encontro de difícil. E aí ele volta agora para poder ser a base na reconstrução final. Vê que hoje estão tudo cercado por filhos, por netos, mostra que realmente o sofrimento dela foi gigante, mas não foi o fim da linha.
0: Não.
1: Um abraço, meu amigo, John Santos, RJ.
0: Valeu, meu amigo, um abraço. Mandou bem aí, como sempre, né? Quem mais? O Emerson tá aqui com a gente no Band Love.
2: Boa
0: Fala,
2: noite,
0: Emerson.
2: Band Love, boa noite, Marcelo.
0: Boa noite.
2: Boa noite a todos. Então, o Emerson de Itaquera, o motorista de aplicativo, trabalhando um pouquinho. Cara, que história, né? É muito gostoso você ver que vale a pena perdoar, que o amor também é feito de perdão, para nos proporcionar histórias lindas como essa, né? Que Deus abençoe o casal e a partir de agora tudo continua fluindo na vida deles.
0: É isso aí. Obrigado, Emerson. E mais, o Maurício. Fala, Maurício.
3: Boa noite. Olha que história dela, tá? É, apesar das duas decepções, né? É, a parte de ciúme é muito chata. É uma coisa que, sabe, as pessoas estão se apegando muito a ciúme e isso aí tá atrapalhando muitos relacionamentos, né? Mas sempre tem aquele amigo, né, pra gente contar sempre, né, pra dar aquele apoio, aquela força em todos os momentos da vida.

0: vida. Coisa boa que ela encontrou esse rapaz novamente, depois de muito tempo, e conseguiram refazer a vida. Coisa boa. Felicidades pra ela, tudo de bom. Um abraço, Maurício Seu, aqui de Porto Alegre.
1: Valeu, Maurício, aquele abraço.
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1: Paulo Ricardo, no Band Love.

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Band FM Tim Moore. Yes, classicão dos anos 80 de volta para você aqui no nosso Band Live. A maravilhosa Adele, Someone Like You. E o Paulo Ricardo cantou dois. 11h59, já segue Titio Celo? Ainda não? Então vou te convidar para seguir o Instagram e o TikTok. Nos dois é só colocar na busca Locutor Marcelo Dias, tá bom?

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17: Meia-noite 4, que bom que você está aqui curtindo o nosso Band Love. Muitíssimo obrigado pela sua companhia. Eu sou Marcelo Dias, estamos juntos, você e eu, até 1 da manhã, combinado? Tocando a trilha sonora da sua vida.
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17: 1 da manhã tem o Léo Júnior hoje com o Band Coruja.
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17: Na sua rádio do seu jeito, mais uma música que toca o seu coração.

0: Band FM Coral de Anjos. Sensação para você recordar aqui no nosso Band Love. Gostou? Curtiu? Tivemos Juan Luiz Guerra, Romance Rosa. Também a Marina Elali, One Last Cry, Frejá Segredos. Só musicão, né? Maiara e Maraíza, Felizes para Sempre, Little Texas, My Love. E também Please Don't Go, Casey and the Sunshine Band. A trilha sonora da sua vida até uma da manhã. Depois tem Band Coruja, hoje com Léo Júnior.
1: Boa noite,
0: tá bom?
1: Aí, Marcelo Dias. Aqui é o Velho Lixo, sai cachorro.
0: Fala, amigão.
1: Vamos mais uma noite aí na coleta de São Paulo, motorista, coletor de montanha, transportes. Um abraço para todos os nossos companheiros, para a sua programação aí, que Deus abençoe a sua noite.
0: Amém.
1: Vamos que vamos, até às 5 com a Band. Sai cachorro.
0: Valeu, um abraço para você. Tem mais mensagem comentando a história.
2: Essa história, eu já tinha ouvido ela hoje de manhã cedo, 10h30 da manhã. Agora que eu tô lembrando aí, a história é muito boa. E essa música também é linda. Muito boa noite pra todo mundo.
0: Boa noite, obrigado, viu? Fala, Wagner.
3: Boa noite a todos, que história linda. Muito parecida com a minha. Fui 14 anos casado, recém separado, reencontrei uma ex-noiva. E 25 anos atrás, eu com duas filhas e ela com um casal de filho. Nossa. Separada também.
0: Boa.
3: Vou mandar pra vocês a minha história.
0: Manda, manda, manda. É o Wagner curtindo aqui o nosso Band Love em Duque de Caxias. Meia-noite 32.
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0: Essa música é tão linda, tão linda. Eu tenho certeza que toca o seu coração. Edson e Hudson aqui no nosso Band Love. Foi Deus. Foi.

0: Band FM House Martins Build, Papa Papel, pra você aqui no nosso Band Love. Wet, wet, wet, Love is All Around e também a Joana, Tô Fazendo Falta. 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Tudo com a marca João Bosco e Vinícius, Band FM, pro Rodrigo Aparecida Gomes dos Santos. Aparecido, Rodrigo Aparecido Gomes dos Santos. Parabéns, um grande abraço para você. Ganhou os prêmios aqui da sua rádio do seu jeito. Eu vou embora amanhã, tem mais, hoje à noite, né, tem mais Band Love. Mas ele chegou e vai ficar com você.
1: Eu tô aqui, gente.
0: Olha aí, hein?
1: Calma, gente. Eu
0: chegou antes, não, né? Você não trabalha no fim de semana?
1: É, eu cheguei antes. Eu cheguei antes do final de semana. Mas, gente, não se assuste, tá? Sou eu hoje. O pessoal vai, cadê o Diegão, né? O pessoal vai ficar perguntando, né? Não, calma,
0: não,
1: gente.
0: Não, o Diegão tá bem, tá bem, tudo certo.
1: Tá tudo certo, viu?
0: O Diego logo vai assumir a hora do ronco enquanto Exato. O Tadeu estiver de férias. O Band Bom Dia é a hora do ronco enquanto o Tadeu estiver de férias. Tadeu sai de férias a partir da semana que vem. E o Léo vai fazer o Band Coruja nesse tempo. Então, recebam o Léo de braços abertos.
1: Isso não fica doido até o final do mês. Tá tudo certo.
0: E né? Não falem de panelinha hoje.
1: Por favor, gente, não, pelo amor de Deus.
0: É, eu vou ouvindo, hein?
1: É, não. Nem toque nesse nome, gente.
0: Por favor. Diegão, até. É, Diegão, não, Léo, até mais, hein?
1: Até mais, vamos
0: descansar. Eu volto às 10 no Band Love. Tchau,
2: valeu,
0: gente. Tchau.
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2: Gente, bom dia, bom dia, bom dia. Beleza? Como é que vocês estão por aí? Tudo belezinha? Ó, estamos chegando pra te fazer companhia. A partir de hoje eu tô aqui no nosso Band Coruja por uns dias, viu, gente?
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2: Muito prazer, eu sou o Léo Júnior.
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2: Na sua rádio do seu jeito. Bora começar esse CAPS aqui.
3: Vamos começar.
2: Vamos começar o bagulho.

0: É nóis, é nóis, é nóis por aqui. Fazendo aquela festa gostosa e pra finalizar o negócio, ficou, não, ficou tão bonito o negócio, mas ficou lindo, lindo na abertura do programa. Olha, o negócio ficou tão bonito que o WhatsApp deu uma travada aqui e voltou. Não, ficou maravilhosa. Que abertura, vocês... Meu Deus do céu. Olha, eu vou falar pra vocês. Começo de programa já começou bem. Vocês perceberam? Cortou a música já. O WhatsApp, ele chega uma hora aqui, o nosso WhatsApp, ele é meio alienígena, entendeu? Do nada ele dá uma travada e volta do nada, assim. É meio louco o negócio, o nosso WhatsApp. Mas tudo bem, vai. Tava no final da música, passou... Belezinha, tá tudo certo. Vamos considerar o perdão, vai, o perdão do WhatsApp. E aí, gente, como é que vocês estão? Tudo beleza? Tudo belezinha? Então, ó, como já foi falado aí, o Diegão, alguns dias aí, ele tá indo pra 5 da manhã. Acho que vou acabar encontrando o Diegão todos os dias por aqui, 5 da manhã. Então, durante esses dias, eu, Léo Júnior, estou por aqui no Band Coruja a partir de agora, né? Como já me conhece, já tá acostumado, né? Uns acham que eu sou gente boa dormindo. Claro que um pouquinho eu sou gente dormindo, eu sou gente boa, claro também. Uns vão falar, nossa, fofoca. Fica uma fofocaiada no grupo, meu Deus do céu. Se lascar, velho. Uns falam bem, né? Nossa, que legal, parabéns. Nossa, eu tô feliz da vida. Aí, né? Tem uns orelha seca que fica lá falando, nossa, velho. Mas tudo bem, beleza, né? Vamos nessa. Ó, gente, 1h07, 1h07. Já estamos já na... Mais uma madrugada, né? Já estamos na terça-feira. Aliás, começo de semana, belezinha, muita gente trabalhando essa hora, de boa e curtindo a Band FM. Olha lá, teremos 30 dias de Léo Júnior, Léo Mário, virgem no ar, cala sua boca você, cara. Vai, que Léo virgem o quê, cara? Olha lá, existe um grupo aí. Tem uma fofocaiada que eu vou falar pra vocês. Mas é normal. Cara, isso é normal acontecer. Fofoquinhas em todo lugar, né não? Vamos falar com o povo aqui no nosso WhatsApp, que o povo já tá falando. Vamos formalizar aqui o nosso papo da noite.
1: Bom dia, bom dia, bom dia aí, Léo. Bom dia.
0: Bom dia,
1: bora,
0: bom dia.
1: Bora. Bora mexer esse doce, hein?
0: Ah, vamos.
1: É nóis por cá, tá bom?
0: É nóis, cara.
1: Aí que é Riacho Sogrão, em busca do... São Leléu aí, tá bom?
0: Beleza,
1: Leléu, abraço, cara. Deus abençoe, ótimo programa e tudo que é de bom.
0: Valeu.
1: É nóis.
0: Um abraço pra você, obrigado pela sua participação aqui na Band FM e nós agradecemos você, tá bom, meu amigo? Valeu mesmo. Edenilson já mandou mensagem pra gente. Verônica tá por aqui também. Léo Júnior, manda um abraço pra minha mãe Verônica. Tá mandado, Verônica? Obrigado, um abraço pra você. Boa madrugada também.
2: Bom dia, Léo.
0: E aí?
2: Bom dia, vamos até as 5, Léo. Deus abençoe nossa noite, nosso trabalho.
0: Vamos nessa.
2: Com Deus, meu querido. E seja bem-vindo.
0: Ah, vamos lá.
2: Que Deus abençoe sua vida.
0: Vamos lá, vamos fazer esse agito na madrugada. Meu amigo, vem do lixo. Ô, oh, vem do lixo, sai cachorro.
3: Ô,
0: oh,
3: Léo Júnior, chegando por aqui, velho.
0: Vamos embora.
3: Mais uma madrugada. Vamos junto, meu parceiro. Seja bem-vindo aí. Nessa madrugada louca desses capos malucados da noite aí.
0: Retardados os caras aqui.
3: Nós do Cardenal no Rivotril, doidão na coleta aqui do lixo. Vamos que vamos. Um abraço pra todos aí. E tamo junto na madrugada.
0: É o Rivotril.
3: Sai, cachorro.
0: É tudo na base do Rivotril aqui, meu. Tudo na base do Rivotril. Ó quem já chegou. Minha amiga Tati. Tati Perigosa. Tati Perigosa já tá com a gente. Oi, Tati. Como é que você tá, Tati? Tudo bem?
4: Júnior, seu lindo.
0: Tudo bem?
4: Seja bem-vindo aí.
0: Vamos lá.
4: Cobrindo as férias. Ainda bem que é cobrindo as férias, né?
0: Cobrir outra coisa
4: beijo,
0: não dá certo,
4: beijo.
0: Né?
4: Beijo, bora com essa baguncinha. Ó, oh, meus amores do Amigos do Band Coruja, um beijão pra vocês.
0: É, a fofocaiada do grupo.
4: Mel.
0: A fofocaiada.
4: Tati Perigosa, bora que bora. Você tá doido, motorista?
0: Vamos nessa, né, Tati? Obrigado pela audiência aí, hein? Vamos esperar. Ah, falando em futebol agora, falando em Copa do Mundo, que é o que mais se fala, né? O que mais está se falando no momento é a Copa do Mundo. Vamos ver se o Brasil vai com tudo da próxima vez, né? Senão pode escalar lá o Roberto Carlos, pode escalar o Ronaldo, pode escalar o bruxo Ronaldinho Gaúcho, pode escalar esses caras. Escala porque não dá mais. Mas vamos ver, vamos ver, vamos ver o que, que vai dar, né? Vamos ver aqui, ó. O Jamilton. Não é Jamilton. É Jamilton. Caramba, os nomes diferentes hoje aqui, hein, cara? Jamilton, e aí? Um abraço pra você. Obrigado pela sua participação. Já tá ligado aqui na Band FM com a gente. Ah, uma galerinha boa. Do bem, né? Do bem. Vai aparecendo aqui, ó.
5: Léo, falando em Copa do Mundo, hein? Ah. Que show de bola hoje, Cabo Verde contra a Espanha, hein?
0: Então, cara.
5: E o goleiro? Vovozinha.
0: Eu vou falar pra você. É outra pegada, vai. É outra pegada o futebol dos caras, né? Tem que respeitar, né? Ah, o goleiro nem se fala, hein? O goleiro nem se fala, meu.
6: Bom dia, Léo Júnior. Bom dia, cambada do Bande Coruja. Vamos que vamos, Léo Júnior.
0: Ah, cara, vamos
6: lá. Vai nessa. Rasgando aí na frente que a gente vai costurando aí.
0: Eita,
6: atrás.
0: Eita, vai rasgando que eu vou costurando. Quem que falava essas coisas? Vai rasgando que eu vou... Tem alguém, algum comunicador que falava isso? Deixa eu lembrar o que que é. Vai rasgando que eu vou costurando. Legal, legal. Vamos ver quem tá por aqui mandando mensagem. Hoje. Então, eu tô percebendo. Sabe o que eu tô percebendo? Tem os nomes diferenciados aqui no Band Coruja hoje. Olha lá. Joanilton, Jovino, é... Caraca, meu, tá um nome diferente hoje, hein? Eu achava que o meu nome era diferente. Olha lá.
7: Ô, Léo.
0: Ô.
7: Abre meu áudio aí pra mim ter certeza que eu não tô bloqueado.
0: Não, não, não, cara, ô, que bloqueado.
7: Panelinha que não para, tá pra, mais hoje, ó, aí, gente, espero que não volte nunca mais.
0: Gente, ó, vocês estão proibidos a partir de agora de falar em panelinha nesse programa aqui. Ah, pelo amor de Deus, não tem panelinha, não existe panelinha. Pronto, vocês estão proibidos agora, tô bravo agora. Tô bravo, não. Tô bravo. Fiquei bravo, não quero ouvir falar de panelinha nesse programa aqui. Ah, vai, que é isso? Vai caçar alguma coisa, viu? Aqui, ó, já mandou mensagem o Adriano, ó, pelo meu nome, né, legal aqui, o Adriano. Fala, Adriano!
8: Boa madrugada, Leozinho.
0: Ih, cara, e aí?
8: Panelinha tomou conta da seleção, hein? Meu Deus, hein? Manda um alô aí pro Rafa Craqueiro aí, ó.
0: Rafa quê? Rafa Craqueiro. Rafa Craqueiro, olha o nome dos caboclos aí. Eita, nós. Um abraço pra você, obrigado pela audiência aí, ó. O Luiz Antônio, meu cachorro tem nome diferente também. Chama. Como é que é o nome do cachorro aqui? Roseverly. O nome do cachorro do cara é Roseverly. É? Nossa. Ah, cara, coitado do cachorro. Você colocar um nome desse no cachorro. O meu cachorro chama Zeus. Pô, cara, é nome de cachorro macho. É nome de cachorro macho, cara. Macho alfa, o cachorro. Meu cachorro é Pitbull. É. Então, o meu é Zeus. Zeus. É. É. O Diegão agora tem um cachorrinho também. Mas eu vou mandar a foto aqui do Zeus pra vocês. Eu vou tirar uma foto dele e vou mandar a foto aqui do Zeus. Vou publicar uma foto do Zeus. Vocês vão conhecer o meu cachorrinho também. É, a gente é pai de pet, pô.
9: Pai de pet. Pra gente poder mandar áudio aí.
0: Ah, lá vem, tocar, cara. Né? Lá vem você,
9: Sobe
0: lá vem.
9: De Davi, de não sei quem. De...
0: Ah, tá falando do Davi. O Davi vai participar hoje também, viu? Mais tarde nós vamos ligar pro Davi. Vamos ligar pro Davi mais tarde. Até o Adê fenomenal. A gente vai ligar aqui. Isso se eu aprender a mexer nessa bagaça aqui pra ele ligar aqui. Eu acho que eu já sei. Aperta um botão ali. Outro aqui. Ah, tá. É, um botãozinho ali que você aperta. Beleza, fechou.
9: Mas é isso aí, Léo. Bom trabalho aí pra nós. Valeu, tchau, obrigado.
0: Ainda canta no finalzinho. Um abraço pra você, obrigado pelo carinho aí, ó. Aqui é o Maicon do Japão, aí. Arigatô, meu filho. Aquele abraço, obrigado pela audiência. Tá curtindo a Band FM, que legal, hein? Que legal, a galera chegando aqui no nosso Band Coruja. Eu quero ver você participando pelo nosso WhatsApp. 11 99991-9197. Já manda sua mensagem pra nós.
10: Bom dia, Léo. Bom dia.
0: Bom dia.
10: Fofoqueiro, é isso,
0: é?
10: Seu Zeus, hein?
0: É o Zeus, cara.
10: Esse pitbull aí é lés.
0: Não. Esse não vem falar é do Zeus, cara. O Zeus
10: você
0: é o Zeus.
10: Essa vozinha mansa aí.
0: Não, peraí.
10: Fala firme com o pitbull? Duvido.
0: Ah, cara, ali o pau, viu? Ali o pau tora, cara. Ali o pau tora, velho. Ali o pau tora, velho. O cachorro é bravo. bravo, velho. É bravo, assim. Bravo assim que eu falo, porque o pessoal tem um negócio com pitbull. Eu entendo, né? Porque, assim, tem muitos... É isso que eu falo. É, vai de criação, né? Você pode ser qualquer cachorro, até o caramelo. Se você tratar mal o cachorro, até o caramelo. Vamos colocar o caramelo, por exemplo, aqui. Meu, se você tratar o cachorro com violência, né? Batendo no cachorro, xingando. Cara, qualquer animal, se você tratar com violência, ele vai retribuir também, entendeu? É o jeito que você cuida, né? A gente vê muitos casos, claro. Eu tenho pitbull, mas o meu pitbull, graças a Deus, é um cachorro bonzinho demais, gente. Ele ama pessoas, ama criança. É isso que é legal, né? É uma criação. É a criação nossa. É a criação nossa. É a criação nossa, entendeu? Já não chega eu de cachorro em casa, tem mais um cachorro que é o Zeus. Ah, eu não acredito. Olha só, quem depois de tempo, ó, faz tempo, hein? Desde a outra rádio lá. Olha quem apareceu aqui, ó. Olha aí quem apareceu.
11: Olá, Léo Júnior.
0: Meu amigo Lalau.
11: Tudo bem, meu querido?
0: Olha o Lalau aqui.
11: Estou com saudade de você, viu?
0: Aí, Lalau.
11: É o seguinte, estou aqui devidamente acomodado.
0: Devidamente.
11: No camarote da Band Coruja.
0: Que legal, tá? que legal.
11: Ouvindo esta maravilhosa programação e ouvindo também os mentirosos e mal acabados.
0: Só que
11: um beijo a todos, Ricardinho Lala.
0: Esse é o meu amigo. Esse é o meu amigo Ricardinho Lala. Esse é o Lala.
12: Bebê cachaça é bom.
0: Um abraço pra você, obrigado pela audiência aí. Valeu pelo carinho, meu filho.
12: Você nunca me amou e só me quer pra aquela hora. Me pega, vucu, vucu, vucu, vucu e vai embora.
0: Bora comigo, vai.
13: Ô, Léo Júnior, realmente, se tratar mal qualquer animal, ele vai ficar bravo. É só tirar pelo Davi aí, quando fala do macarrão dele, da água de chuca. Ele fica bravinho, ele quer sair mordendo todo mundo.
0: Basta você ter uma ideia pelo Davi. Se você começar a xingar ele, você já sabe que você vai ouvir, né?
14: Me deixando sem prazer.
0: Você tá chamando o Davi de animal já, cara? Seu animal?
12: Que não
0: demora. Você já tá chamando o Davi de animal, seu animal?
12: É?
0: Isso, cara, oi.
15: Bom dia, Léo. É o Manuel de Sorocaba.
0: E aí, Sorocaba,
15: Ô, Léo,
0: oi.
15: A panelinha do Bando de Coruja foi pra seleção brasileira, hein? Ficou a panelinha grande lá agora, hein?
0: Olha, eu acho que não tem panelinha seleção brasileira, não. Eu acho que tá precisando de uma panelinha seleção brasileira. Porque tem uma panelinha, é aqueles caras ali, ó. Eu vou chutar pra ele porque eu sei que ele vai fazer. Eu vou chutar pra ele porque ele era do... É assim, gente. Eu acho que tá faltando panelinha naquela seleção brasileira. Eu acho, né? Entendeu? Se não tivesse uma panelinha com o Ronaldinho Gaúcho, Ronaldo Fenômeno, Roberto Carlos, então não teria nada, não é verdade? Concorda comigo? Acredito que tem que ter uma panelinha. Ali tem que ter uma panelinha, viu? Ferrada, viu? Pro negócio dar certo, né? Mas tem técnicos e tem técnicos, né? Somos técnicos, não. É, não se mede técnico. Mas vamos ver no próximo jogo aí da seleção, o que vai dar, né? Vamos ver.
16: Bom dia, Léo Júnior!
0: Bom dia!
16: Ei, meu amigão!
0: Aê! Tamo aqui no Embarimar!
16: Aqui é o Roberto de Guarulhos, ligado no Band Coruja dessa terça-feira. Léo Júnior!
0: Oi!
16: Sabe quem tá fazendo aniversário hoje,
0: quem?
16: Dia 16 de junho?
0: Quem?
16: A atriz Isadora Ribeiro.
0: Olha isso!
16: Lembra dela na abertura do Fantástico de 1987, que ela saía da água.
0: Lembro.
16: Hoje quem tá aniversariando é a jornalista Carla Bigato.
0: Oi,
16: da Rádio Band News FM.
0: Aí, parabéns.
16: Léo Júnior, você é o cara.
0: Obrigado,
16: Roberto,
0: cara.
16: Leite, Guarulhos, São Paulo. Bom dia.
0: Aê.
16: Vai, Brasil.
0: Vocês estão vendo, cara? O nosso programa tem tudo aqui. O nosso programa, o Band Coruja, é um programa que já vem pronto, cara. Já vem pronto. Tem os caras da fofoca, tem os caras que dá a notícia. Aqui tem os caras que dá a palavra motivacional. O cara tem de tudo esse programa aqui. Esse aqui é o programa mais completo da madrugada, que é o Band Coruja, pra você ter uma ideia. É isso, gente. É isso que eu tô falando.
17: Bom dia. É isso aí. Hoje tá fazendo aniversário. Isadora Pinto. É isso aí mesmo.
0: Engraçadinho esse aqui, hein? Esse é engraçadinho demais, né? É, já começa a aparecer os engraçadinhos. Ó, bom dia, Léo Júnior! Tá faltando jogador na seleção. Parabéns pelo seu programa, você é um locutor divertido, espontâneo, sucesso sempre. Aquele abraço, Sérgio, de Catandu, vai, Sérgio. Obrigado, mano, valeu, cara. Vucu, que não demora. Vucu, vai embora.
2: Léo, o motivacional da noite é assim, ó.
0: É.
2: Se você não tem uma mulher pra dormir de conchinha...
0: Exato, exato.
2: Corre no guarda-roupa e pega mais duas blusas, que tá frio. Você tá doido, mano,
0: é. É isso mesmo, cara. Eu sou um cara sortudo também. Eu vou pra casa, a minha esposa Zê Silveira tá me esperando, né? Beijo, inclusive um beijo todo especial pra ela também. Aí... Júnior, tudo certo? Ligado na Band FM. Gostaria. Você nunca. Ele colocou: gostaria de ouvir o Band Guruja. Roberto Silva Guarulhos, eu não entendi o que ele mandou aqui. Mas tudo bem, tá mandando seu alô aí, meu irmão. Obrigado pela audiência, pelo carinho. Vou mandar sua mensagem aqui pra gente, pra você participar no nosso WhatsApp 11 999919197. Pra você participar a 4h30 da manhã, na hora do boi, né? Se a gente já tá acostumado, 4h30 da manhã tem a hora do boi. Tem um momento do Região Taxista também. Tem um momento do Região. Aquela mensagem motivacional do Davi, que nós vamos ligar pra ele mais tarde aqui pra ele falar com a gente. Aquela mensagem motivacional. Você vai começar bem o seu dia. Você vai começar o seu dia bem melhor, exatamente, bem melhor. Essas mensagens motivacionais do Band Coruja ajudam muito você na sua vida, né? No seu passo a passo. Tenho certeza disso.
18: Bom dia, Léo, Daniel. Oi. Carreteiro, o puxo da bobina aqui no Hortolândia, hein? Qualquer coisa aí, precisar de um jogador melhorzinho pra seleção, tem uns meninos aqui, ó.
0: Ah.
18: Os meninos trabalham a semana inteira aqui e no sábado joga na várzea ali, melhor que esses pelados aí da seleção, hein?
0: Bom dia
18: pra todos.
0: Pô, verdade, pegar uns caras da várzea ali, ó, do bairro ali, capaz de jogar melhor que os caras da seleção brasileira. Não, isso é verdade, cara. Coloca lá pra você ver, que pra ver se não resolve a situação. Se não resolve o jogo em um minuto e meio.
18: Aqui no sábado,
2: esse Davi aí, ele é muito, é o que o boi tem. Ele é muita coisa.
0: Não, mas isso aí ele já tá acostumado, cara. Isso aí já...
2: E aí, Léo, boa noite, cambada do Band Coruja. Léo, manda um abraço aí pros parceiros aí que tá na escuta aí, ó. Marcão da Mão Grande, Empurra Canoa e Raspa Coco. Meus parceiros.
0: Pera. Qual o nome dos caboclos lá? Como é que é?
2: Grande, Empurra, escuta aí, ó. Marcão da Mão Grande.
0: Ó, o nome dos caras. Marca aí. Marcão da Mão Grande.
2: Empurra Canoa e Raspa
0: Coco. Ó. Empurra a Canoa e o outro.
2: Raspa Coco, meus parceiros.
0: E o Raspa Coco. É só, cara. É só gente da melhor qualidade. Só.
2: Parceiro de firma aí. É nóis. Boa noite, cambada.
0: Raspa Coco. Nossa. Da ré no kibe. Meu Deus do céu. Oi.
19: Passo a passo. Tenho certeza de ir.
0: Oi. Cadê você? O cara demora um ano pra mandar o...
20: Alô.
0: Nossa, cara.
20: Band Coruja. O Léo Dias.
0: Ah.
20: Alô, Léo, alô, Dias. Brasil. Bandeirantes.
0: Nossa, cara.
20: O canal do Expo.
0: O que eu faço, gente? Será que ele tá ouvindo? Ele tá assistindo um canal de televisão? Onde que ele tá? Que planeta que ele tá? Não dá pra saber essas coisas, né, gente? Oi!
21: Muito bom dia, Léo Júnior e a todos os ouvintes. Ô, Léo, você falou aí que a seleção tá faltando panela, né? Então tá fácil nós ganhar o Hexa.
0: Ah,
21: é só tirar o Ancelotti e colocar um especialista nisso, que todo mundo sabe quem é. Especialista em panela, coloca ele no lugar do Ancelotti.
0: Ah, é. Porque assim, né? O povo tá falando da Copa. Tudo bem que foi o primeiro jogo, né? Poderia ter sido melhor. Melhor. Dá um show ali para o primeiro jogo. Mas vamos, nós temos mais uma chance. Mais uma chance aí. Vamos ao segundo jogo. A partir do segundo jogo, que nós vamos ter uma visão legal o que pode acontecer, o que não pode acontecer. Já falei tudo, ó. Você viu, né? Eu sou quase um técnico já de futebol. Eu sou quase um técnico de futebol, viu?
22: Boa noite, Léo. Vamos que vamos aí. Sei que vamos. Vai ficar agora muito tempo aí. Mano, gosto do programa de vocês demais.
0: Oh, valeu,
22: boa,
0: cara.
22: Sorte aí. Nesse tempo que você vai ficar aí, tamo junto da 1 até as 5 da manhã, beleza?
0: Aê, meu filho!
22: Deus te abençoe aí, que dê tudo certo, tamo junto, nós e esses loucos tudo aí.
0: Tudo maluco!
22: Boa noite, meu irmão.
0: Contando com o locutor aqui também. Um abraço pra você. Valeu, meu amigo, obrigado pela audiência. 11999919197. Você chega junto, cola na grade aqui no nosso Banco Coruja. Bora participar, porque é até as 5 da manhã, meu filho!
1: E aí, Léo, bom dia, um braço, hein, você tá bom?
0: Um braço.
1: Bom dia aí, todos os ouvintes aí, Bande Coruja, Thiago do Sumaré. Então, é só pegar os mano lá que tá privado da liberdade lá, que joga aqueles rachão doido lá, que joga melhor que a seleção aí, positiva.
0: Não, mas viu, tá faltando o quê? Sangue no zóio, cara. Chegar uns caras meio loucos lá, velho, e pau pra cima. Ou quer dizer, é porrada pra cima. Porrada pra cima. Que é isso, gente do céu? Que tá muito nhenhenhen a seleção, não, gente. Vamos lá, vamos pra cima, vamos jogar.
3: Bom dia!
0: Aí, mais
3: DJ
0: um.
3: DJ Carlito!
0: É mais um louco de plantão na madruga aí com a gente. Se eu falo, só tem louco aqui, ó.
4: E aí, Léo, e meus parceiros aí, ó, o Marcão da Mão Grande, falou pra mim aqui falar pra você que ainda faltou espinga.
0: Espinga?
4: Espinga.
0: Espinga.
4: É Marcão da Mão Grande, raspa coco. Né, empurra a canoa e espinga, meus parceiros aí.
0: Respinga?
4: Os caras é tudo bruto, hein?
0: É os brutos da madrugada aí com a gente. Um abraço pra vocês. Obrigado pela audiência. 1h26 já. Ok, falando do Davi, o cara das mensagens motivacionais aqui da madrugada. Olha lá, Davi, fala, Davi.
23: Que animal, que? Esse Maico aí gosta de comer as avagens. Maico, das avagens dos gols da casa dele aí, perto do Fedorinho, né, Maico?
0: Ó, que isso, foi, Davi?
23: Hoje, persistência do Hexa, eu falei ontem, falou hoje. Persistência da vida. E vamos lutar pela glória. Bora aí.
0: Não, gente, ó, vocês têm que prestar bem atenção nas mensagens do Davi, gente. Você pode ver que tem sempre uma coisa lá no fim do túnel, lá no finzinho do túnel, que tem uma razão. Tem uma razão em cada palavra que o Davi fala aqui. Então, gente, mais tarde nós vamos ligar pro Davi. Vamos ligar pra ele também.
24: Tá vendo aí, né? Depois o Davi fica reclamando, que o pessoal fica falando mal aí, ó, do macarrão dele, que parece uma lavagem de porco.
0: Que isso, meu? Você tá reclamando? Você não vai lá jantar na casa do Davi? Vai lá jantar, cara. Poxa vida, meu. E o pessoal fala tão mal do macarrão do Davi? Vocês já comeram pra vocês falarem mal?
25: Bom dia, Band FM com o Léo Dias. Vamos Léo Dias, até 5 da manhã.
0: Tá bom.
25: Dia pra vocês, uma ótima semana. É o Emerson, mais um vigilante aí.
0: Mais um vigilante
25: aqui
0: do Brasil. São José do Rio Preto. Tá ligado na Band FM, um abraço, galera de Rio Preto, hein? Meu amor, o que será? Eu gosto das músicas do Beto Barbosa, viu? É, né? Eu gosto. É animado as músicas dele, viu?
26: Bom dia, Band Coruja. Aqui quem fala é o Bruno, motorista de aplicativo. Fala pra você, papo reto. Passa o endereço aí, Davi, que eu vou comer esse macarrão aí.
0: Ó, pronto!
26: Pode
0: pronto.
26: Passar, mano.
0: Aí, mano, aí tá vendo?
26: Tamo junto.
0: O cara aí, ó, é isso que eu tô falando. O cara é bruto, velho. O cara vai lá. Davi, tá vendo, Davi? Você vai ter um cara que vai provar o seu macarrão. Porque não vai nessas dessas pessoas, Davi, que o pessoal fica falando mal aí do macarrão do Davi. Fala que é vagem, é não sei o que lá, e não sei o que lá mais. Não, gente, aí, ó, o cara é corajoso e vai mesmo comer o macarrão do Davi. E aí, Davi?
23: Os babacas, os lugares, sabe? Macarrão é o maior que tem, que são os trouxas mesmo, os babacas mesmo.
0: Que isso, Davi?
23: Sabe nem fazer nada, os trouxas desses, sabe fazer macarrão. Vira através da sombra dos outros, que faz as coisas e fica com coisa aí.
0: Não, Davi, calma. Você só tá começando o programa, Davi. Peraí, Davi. Você já arrumou um cara aí, eu ia falar pretendente, desculpa. Você já arrumou um amigo, na verdade, um amigão, que vai comer seu macarrão na sua casa. Pode passar seu endereço pra ele aí, viu? Bom dia, Léo. Como é que é? É só titular sair de férias e a mini panela da Band Coruja some. Ivo Procópio, que panela, cara, não tem panela. Gente, na verdade, não é panela que fala. É a galerinha que participa, que gosta e tal. E se não fosse essa galera também, o programa ia ficar sem graça, na verdade. Então, Cara, é normal. E tem aquelas pessoas que participam direto. É, eu mesmo, eu gosto de colocar todo mundo no ar aqui. E claro que alguns momentos vão dar uma repetida aqui. Claro que vai. Normal, pô, normal, entendeu? Então a gente já tem todo mundo aqui, tá bom? Beleza, gente. É normal, velho. Não tem panela. Mas nem com o Diegão tem panela. Muito menos aqui comigo, velho. Ah.
5: Bom dia, Léo. Ô, Davi. Deixa eu te falar pra você.
0: Fale, fale.
5: Que dia que eu posso aí pegar lavagem?
0: Não é lavagem.
5: Que dia que você faz macarrão?
0: Pera aí, cara.
5: Eu tô
0: cara.
5: Com uns porquinhos aqui, preciso tratar dele.
0: Ó, pera aí, cara.
5: Tô precisando de lavagem.
0: Puxa vida, mano. Ó, a gente quer ajudar, né? Colocar o cara no pedestal e aí vem uns cara, uns orelhudos desse aí, ó. Fica falando mal da comida do cara, velho. Proponho aí na casa do Davi comer esse macarrão. Pronto, pronto, tô junto com o amigo aqui. Vamos lá comer esse macarrão do Davi aí. Ah, poxa vida, vocês ficam falando mal do macarrão do cara aí.
6: Ô, Léo, eu queria dar uma dica aí pra esse rapaz aí que falou que vai comer o macarrão do Davi.
0: Vamos ver. Vai.
6: Ô, irmão, a vida é bela, irmão.
0: Claro.
6: Pensa bem aí, tá? Pensa bem, você pode estar com depressão, alguma coisa tipo assim, mas...
0: Entendi, entendi.
6: Não vai nessa não, irmão. Tem muita vida pela frente.
0: Tem muita isso, cara. Peraí, velho.
6: Ô, Léo, eu queria dar uma dica.
0: Não, vai nesse lado, cara. Nós estamos tentando fazer um negócio, um bom relacionamento aqui, cara. Poxa,
7: Léo, eu não como macarrão do Davi. Ah. Nem com meia dúzia de sorrisão. Vou passar mal com isso tudo ainda.
0: Não, cara, eu vou começar a fazer sorteios. O Davi vai sortear umas pratadas de macarrão aqui no Bando de Coruja. Então eu quero todo mundo participando pra concorrer. Fazer uma promoção, ó. Promoção Macarrão do Davi. Você ganha aqui no Bando de Coruja. É só aqui. Ó, gente, que legal. Ó, dá pra fazer um texto legal. Pra fazer uma promoção aqui dentro do Bando de Coruja e colocar os macarrão do Davi. Ó, que legal que seria, hein? Hã?
8: Bom dia, Léo! Aqui é Sandro da Bahia. Ô, Léo, tá frio aí em São Paulo? Tô saindo aqui da Bahia com 32 graus.
0: Eita!
8: Tá madrugada, 4h30.
0: Caramba, tá calor.
8: Será com queixo de concreto do Ancelotti pra botar o Henrik pra jogar? Bom dia, Léo! Tô na área.
0: Valeu, Sandro. Um abraço, Sandrão. Bom trabalho pra você. Obrigado, hein? Obrigado pela audiência. Que promoção, tô fora. Que isso, cara? Não, não, não, não leve pro coração isso aí, não. Não, não leva isso pro coração, meu. Ô.
9: Bom dia, Léo. Bom dia. Aqui é o Orly Ribeiro, São José do Rio Preto.
0: Mais um de Rio Preto aí, ó.
9: Mandar um abraço pra todos os vigilantes aí da madrugada aí. Pessoal de Rio Preto aí que tá ligado na grade aí.
0: Beleza, beleza.
9: E eu queria mandar... fazer uma homenagem também, né? Mandar um abraço pra primeira família Coruja, né? Que tá tudo na escuta aí, mas ninguém participa, né? Então, vou chamar a galera de volta aí.
0: Qual galera que você tá falando?
9: Uma palestra, Sheila Souza, Priscila Gomes.
0: Ah, cara, eu acho assim, né, mano? Tem uma galera que participava, outra já é um outro público. Acho que tudo muda, né, cara? Tudo muda, né, velho? Uns casou, uns meteu o pé na jaca, outros sei lá, entendeu? Acontece, cara. Normal, velho, normal. Uma hora aparece, é assim mesmo, cara. É assim, a vida é assim, né?
10: Fala, Léo Júnior, Fernando Burcá, um abraço.
0: Ô, Fernandão.
10: Vamos que vamos, hein? Mais uma madrugada. Um abraço aí pros meninos da Guerra de Transporte. Bora que bora. Esse macarrão do Davi aí de água de chuca é osso.
0: Não, que
10: é
0: isso,
10: hein?
0: Cara? Não fale mal,
10: ele
0: cara.
10: Ele deve preparar suco com criolina também, só pode.
0: Caramba, velho. Suco com criolina, essa foi legal. Mas, cara, o macarrão do Davi é um dos macarrão. Cara, pra você ter uma ideia, vai ganhar até o prêmio do Masterchef, cara. Pode até ganhar o prêmio do Master. Eu tô indo longe, cara. Eu tô indo longe demais agora. Pô, já pensou, cara? Dá um toque lá pro Jacquin lá. Pra o macarrão. Gente, experimente esse macarrão aqui e tal. Macarrão do Davi e tal. O que vocês acham, gente? Mandar lá pro Masterchef. O que vocês acham disso?
11: Bom dia, Léo Júnior. Ah. Tamo junto. Jorge Guarulhos.
0: Fala, Jorge.
11: Cavalo de chifre.
0: Você que é um cavalo de chifre.
11: Bom dia, Léo Júnior. Um abraço aí pra todos os cavalos de chifre aí, ouvinte. Jorge Guarulhos, tamo junto.
0: Alguém já viu um cavalo de chifre? Cavalo de chifre, hein, cara? Rapaz, hein? Essa foi de lascar mesmo, hein? Ah, 11999919197. Você participa aqui, o nosso Band Coruja tá no ar. Léo Júnior por aqui até as 5 da manhã. Vamos botar pra quebrar esse programa aqui.
12: Bom dia, bom dia, bom dia, bom dia.
0: Bom dia, bom dia, bom dia.
12: Salve aí pros vigilantes aqui da Faria Lima.
0: Galera, meus amigos da Faria Lima também ligados na Band, um abraço pra vocês, os vigilantes do Brasil, curtindo a Band FM. Ô, Tati, fala, Tati.
13: Não é panela, são pessoas que têm conteúdo.
0: Aí, ó.
13: Que respondem.
0: Ó, você tá vendo essa

0: Consultoria com a Tati Perigosa. É isso,
1: que
0: Tati.
1: Que sabem conversar e que dá assunto.
0: Exato.
1: Pra pessoa dar risada.
0: É isso.
1: Não, pessoas que ligam pra falar de panela, que raiva que eu tenho.
0: Que raiva também que eu tô,
1: e
0: viu?
1: Eu sou perigosa, hein, gente? Eu sou muito perigosa.
0: Gente, não, um gosto que ele para de falar em panela. Por favor, cara. Não aguento mais falar em panela também. É isso mesmo, Tati. Tô nessa também com você. Tô nessa com você, viu, Tati? Que é isso, viu? Vamos lá, fala comigo. Ô, Mara Tassini já chegou por aqui também, hein? Oi.
2: Bom dia, Léo.
0: Bom dia.
2: Sou paneleiro.
0: Tudo bem?
2: Caba.
0: E aí?
2: Gosto de você, viu?
0: Oh, obrigado,
2: mas
0: tá, ô, Mara.
2: Te dizer uma coisa.
0: Fale.
2: Eu ia mandar um abraço, né, pras pessoas que eu gosto, mas infelizmente as pessoas que eu gosto estão dormindo.
0: Tá tudo dormindo?
2: Então não faz sentido eu mandar abraço pra elas.
0: Se não faz sentido você tá dormindo, não compensa, não compensa,
2: que
0: né?
2: Elas não vai. Ou, né? Sendo assim, abraço minha caceta. Desculpa.
0: Ah,
2: e outra coisa, tô aqui, viu? Pode perpar.
0: Bora,
2: e
0: bora.
2: Nem vem com essa, porque eu não sou boazinha, não sou carinhosinha.
0: Olha isso, e já tá
2: parado. Comigo é dois tá pra cá, chute um saco.
0: Oh, e... Nossa senhora! Uns murros,
2: tá
0: né?
2: Duro. Beijo, desculpa, de longo, tá?
0: Você viu, gente? É murro na cara, é bomba. Porrada e já era. Valeu, Mara. Um abraço pra você também. Fala bom final de semana, né? Que a gente já tá acostumado com o final de semana. Então vocês não ligam se eu falar às vezes bom final de semana. Porque a gente tá no final de semana e acaba falando, né? Normal, né? Mesma coisa o cara que faz sua noite. Vai fazer outro horário? E aí, de repente, você dá um boa noite de manhã. Ou à tarde. Ou o cara que faz só a tarde, o cara chega na noite e dá um boa tarde. Cara, normal. Normal isso acontecer, viu? Vamos ver.
3: Ei, Léo, esse cara aí que quer comer o macarrão do Davi, que vai lá jantar, isso aí é raizão mesmo.
0: É
3: isso
0: raizão,
3: aí é raizão.
0: É raizão.
3: Isso aí ele não bebe mel, não. Ele mastiga abelha, esse menino aí. Você tá doido?
0: Mastiga abelha, cara. É isso mesmo. É isso aí, cara. Vai direto na casa do Davi e você acha que ele vai levar alguma coisa pra beber lá? Que nada, vai no seco mesmo, né? Não tem esse negócio, nem água toma. É, meu filho.
4: Ô, Léo Júnior.
0: Oi.
4: Adriano Itajaí, boa noite aí.
0: Itajaí, oi.
4: Me diz uma coisa, essa mulher aí, a Mara Tassini, ela é boleira.
0: Ela é boleira.
4: Toda vez que ela manda mensagem, ela tá batendo bolo.
0: Exato.
4: Bolo de que será que ela faz?
0: Eu não sei, cara. Eu já não tenho esse conhecimento, mas ela faz bolos. Ela faz bolos, né?
5: Bom dia, não, senhor Júnior. Nós vamos fazer uma baixa assinada pra você ficar pra sempre aí. Que você não tem panelinha.
0: Não,
5: viu?
0: Pera aí, cara. Gente, eu já falei mil vezes, cara. Para de falar em panelinha. Não existe panelinha, gente. Não tem panelinha, velho. Não tem panelinha.
5: Vamos torcer pra que você fique pra sempre aí.
0: Já tô bravo, né?
5: Júnior, tamo junto até as 5.
0: Já fiquei bravo de novo. Pronto. Deixa eu respirar. Pronto, passou. Ah, poxa vida, viu? Fala comigo aí, oi.
6: Esse bolo que ela tá batendo, eu queria comer, hein?
0: Outro já. Ah, cara, não pode, não é assim também, cara, viu? Vai ficar com diabetes aí, vai nessa.
7: Ô, perigosa, quer dar risada, vai pro circo, perigosa.
0: Ah, outro já aí, ó, tirando a Tati aí, ó.
8: É louco, viu, Léo? Sou de São Paulo aqui, trampo na madrugada. Mas aí... Eu saía daqui só pra ver ela bater nesse bolo dela, viu, mano? Eita, esfrega essa tigela de bolo na minha cara, por favor. Passa o endereço, se eu não bato aí.
0: Esfrega o bolo na minha cara, outro. 11 999919197 pra você participar aqui da nossa madrugada, a nossa madruguinha mais gostosa do Brasil. E esse macarrão do Davi tá dando o que falar, hein? Ó, depois de comer o macarrão do Davi, tem o bolo da Mara Tassini. Olha aí, gente, já tem uma refeição completa já. Já tem uma refeição completa.
9: E é cada lapada que eu vou te falar, hein? Ah, Mara Tassini, Mara Tassini. Deixa eu bater esse bife aí também, Mara Tassini.
0: Não, peraí, é bolo, cara, é bolo. Não tá falando de doce, cara. É bolo, não é bife, cara. É bolo.
10: Ô, Léo, bom dia. Também vou aí comer esse macarrão do Davi aí, tá bom?
0: Daí, ó, mais um.
10: Pode botar meu nome na lista aí. Também
0: mais um.
10: Vou. Ricardo
0: Boa.
10: Caminhoneiro por aqui.
0: Aí, ó, mais um Raiz da Madrugada. Aí, ó. faz um raizão da madrugada. Raizão, cara. Isso aí sim, cara. Vai lá e vai comer o macarrão do Davi também. É isso que eu tô falando, gente. Que isso?
2: Era o Matias da dupla Mato Grosso e Matias que falava, vai rasgando que eu vou costurando.
0: Aí, ó, tá vendo? Tem sempre pessoas que nos ajudam em algumas coisas. A Tati é uma delas, né, Tati? Obrigado. A Tati tá sempre antenada nas coisas. Eu sou campeão de esquecer as coisas. Meu Deus, gente. Não sei se vocês são assim. Não sei o que acontece, gente. Meu, eu tenho... Quantos anos eu tenho mesmo? 37? 38 anos. Eu tenho 38 anos e eu sou campeão de esquecer as coisas. Eu falo pra vocês, não sei se vocês são assim também, porque eu, nossa, se marcar, esqueço até o meu nome. Né? É duro, viu? É, bom dia, Léo. Fabiano Lima, de Matão, ligado na Band. Fala, Fabiano. Um abraço aí, mano. Boa madrugada pra nós, boa terça-feira também.
11: Ô, Léo, nós comemos essa diabetes aí também, nós comemos.
0: Ah, é?
11: Oxi, quem disse que nós não comemos essa diabetes aí? Nós comemos.
0: Mas porque tá de quê? Pera aí.
11: Nós comemos. Oxi, quem disse que nós não comemos essa diabetes aí?
0: Mas que Betis, cara? Mas que Betis, cara? Eu não acredito, cara. Eu não entendo isso que eu falo, cara. Os caras não estão nem prestando atenção no que a gente tá falando, cara. Ou eu tô falando grego aqui, meu. Não é possível.
11: Ô, Léo, nós comemos então, de diabetes aí também, nós comemos também.
0: De diabetes.
11: É o Ilha de Guarulhos, nós comemos tudinho.
0: Vamos lá, vai, gente, participa. 11999919197. Esse é o WhatsApp do nosso Band Coruja no ar. É às 5 da manhã, fazendo aquele agitinho na madrugada.
12: É, vai falar a verdade, esquecimento mesmo, hein? Pra pensar, pra falar a idade. Não, pai!
0: Não, verdade, gente. Ó, vocês vão dar risada, eu juro pra vocês. Esse tempo atrás eu perguntei assim, quantos anos eu tenho mesmo? Gente, eu tô assim ultimamente, cara. O que tá acontecendo comigo? Não, verdade. Não, eu tenho 38 anos, gente. Sou novo. Mas, cara, eu esqueci a idade que eu tenho. Tô ficando velho, cara. Tô ficando velho, só pode. Bom dia, Léo. Você tem 38 anos de habilitação, né? Olha lá. Cezão de Hortolândia por aqui. Não, peraí, cara. Eu não... Também não sou velho, assim, vai. 38 anos, vai, nas costas.
13: Bom dia, bom dia, Léo Júnior. A refeição aí só vai estar completa se tiver esse filé mignon da Stephanie Toso. Por acaso, você já encontrou ela nos corredores aí?
0: Não, cara, não, aqui é difícil encontrar as pessoas, cara. Aqui, vou falar pra você, viu? Depende do horário que eu chego, cara. O povo já foi tudo embora aqui. De vez em quando encontrar um ou outro ali e tal, né? Não, encontrei ainda não. Ainda não tive a oportunidade, viu? Ora, tem macarrão, tem bolo. Quem quiser beber... Não, para, que beber leite, o quê, cara? Dá licença, cara. Vai se lascar você pra lá, meu. Nós estamos falando de coisa séria aqui, velho. Nós estamos falando de coisa séria, velho. Coisa séria, entendeu?
14: Boa noite, Dério de Vitória, Espírito Santo. Sobre essa questão do comer o macarrão...
0: Aham.
14: Uh-huh. Só vai comer o macarrão, o pessoal da... Ela, né?
0: Peraí, ele não terminou o que queria falar. Como é que é?
14: Só vai comer um macarrão, o pessoal da panela, né?
0: Não. Não tem ninguém da panela aqui, não. Eu quero saber se você tem coragem. Você não tem coragem de ir lá na casa do Davi comer o macarrão dele? Quero ver se você tem coragem, cara. Não tem. Então não adianta ficar falando essas coisas aí. Quero ver se você tem coragem. Eu vou lá na casa do Davi pra não comer esse macarrão. Oxe, puxa vida, hein? Bom dia, rapaz. Além de locutor ainda, dá pra técnico... aí, ó. Não dou... Não, peraí, cara. Não dou pra técnico. Para. Não é isso. Não é isso, cara. Dá pra técnico. Porque... Ai, gente do céu, viu? Vamos lá, participa, 11999919197, a galerinha vai chegando. Você que tá ligando seu rádio agora, seja muito bem-vindo aqui a Band FM. Esse é o nosso Band Coruja no ar.
15: Ô, Léo, bom dia. Renanzinho por cá, viu?
0: Ô, Renanzinho.
15: Oi, se você tá na cidade e tá esquecendo, e eu que tenho 27 anos, tem dia que eu acho que eu tenho 28, tem hora que é 26. Ah. Eu nem sei mais, dependendo do dia, viu? Eu tô muito pior que você.
0: Caramba, velho. Isso que eu falo, né? Será que a gente consegue chegar aos 80, velho? Eu fico pensando assim comigo, às vezes, será que eu vou conseguir chegar nos 90 anos de idade, velho? Do jeito que eu tô? Ah, será? Eu acho que a geração de hoje é difícil de chegar. de passar dos 90, hein? Ah, tá bem complicado, viu, gente? Ah, na geração de hoje tá difícil. Agora, a geração passada, velho. Os caras da geração passada, os caras passam, velho, dos 90, 100, 101 anos e vai que vai, velho. E tá bem ainda indo pros forró e vai que, entendeu? É dentro, é isso, cara. Tomara que eu consiga chegar nessa idade aí, oi.
16: Faz um favor pra mim aí, parceiro. Manda um abraço por trás aí pro meu sogro, né, o Cintier, que tá na rodagem aí. Esse porco freguês do Flamengo. Tchau, obrigado. Bruno Carioca, máquina do Espírito Santo.
0: O cara tem um amor pelo sogro que vocês podem perceber, né? O amor dele pelo sogro, né? Não, é uma amizade assim, linda de se ver, né? Emocionante, né?
17: Salve, salve, Léo Júnior.
0: Opa!
17: Thiago, motorista de APP por aqui. Eu também já fui muito esquecido, igual você, assim.
0: Você já foi?
17: É. Ah. Época que eu tomava um chazinho. Sabe um chazinho? É, esquecia bastante das coisas. Hoje em dia eu parei com isso.
0: Parou, é.
17: Mas na época do chazinho, papai, viu?
0: É.
17: Como eu esquecia das coisas também.
0: Não, mas no meu caso eu não tomo chazinho, não, velho. É que eu já sou esquecido de nascença mesmo. De nascença mesmo. Meu Deus, ô livre, cara. Ô, rapaz, bem eu pra esquecer as coisas. Daqui a pouco eu esqueço de vir o programa, de vir apresentar o Bando de Coruja também.
18: Fala, Léo, beleza? Eu sei que está chegando agora, não sei se o Diego passou alguma coisa pra você a respeito do rodeio. Rodeio Bilolo no seu buraco.
0: Só se for no seu, né, cara?
19: O Léo Júnior, esse cara aí que tem um amor pelo sogro, ele podia mandar uma foto aí pra você fazer 10 segundos com a mulher dele, né? Pra gente ver se é isso tudo mesmo. Pra ver se a amizade com o sogro vale a pena, né?
0: Verdade. Faz uma foto, um vídeo pra ver. Aí muda, né? Muda a situação, né?
20: Ô, Léo. Oi. Agora eu tô curioso. Eu entrei na rádio agora e eu tô pensando aqui. Oi, o Diego tinha a música dele de entrada, que era a Ragatanga. Sua vai ser qual, hein? Agora eu tô curioso, viu?
0: Não, mas você não viu minha abertura? Tem uma musiquinha aqui de abertura que eu coloco. É um... É como se fosse aqueles rock nacional que eu da época, assim, né? Eu já tenho mesmo. O cara ligou o rádio agora. Diferente a situação, meu filho. Você acabou de ligar o rádio. Amanhã, na próxima madrugada, você vai ouvir. Coloca aí, 1 da manhã, você vai ver a nossa abertura lá. Tem a musiquinha, né? Que aliás, eu tenho que tô reclamando pra quem fez essa música, porque, poxa vida, não é possível. O cara não sabe falar meu nome direito, tem que toda hora tem que chamar ele de vagabundo. Toda hora, cara. Não é possível, o cara erra meu nome. Não é possível, meu. Oi.
21: Pode ligar o rádio.
22: Não, viu? Sua abertura não ficou bom, não, hein?
0: Não, ficou boa a abertura. Uma abertura legal. Eu gostei da minha abertura.
23: Ô, Léo, eu tenho uma música aqui pra você, ó.
0: Vai, vamos ver a música dele. Vai. Esse vagabundo. Seu vagabundo. Ele usa o gemidão pra... Cala a boca, viu? Dá licença, cara. Vai dormir que você ganha muito mais. Vai dormir. Oi, bom dia.
24: Macarrão do Davi. Comeu aqui, morreu ali.
0: Não é isso, não é. Não é assim, cara. É o macarrão mais limpo que eu já vi na vida. Eu não provei, mas me falam. Entendeu? Ó, é o macarrão mais limpo que você vai ver nessa vida e na próxima vida. Não é quer dizer que você vai morrer, não é isso. É um macarrão bonito, é gostoso, entendeu? É gostoso.
25: Bom dia, bom dia, bom dia, Léo Júnior, Léo Pereira, Léo Dias, Léo alguma coisa. Rapaz, eu não vi sua abertura, não. Mas gostaria muito de ver, viu?
0: Ah, o outro, vai dormir, cara. Vai dormir, vai, que você ganha muito mais. Eu não vou nem responder, cara. Não vou nem te responder, vai.
26: Ô, Léo, bom dia. Olha o que aconteceu aí hoje em Uberlândia. Dá uma olhada aí.
0: Meu, se os caras ficam mandando vídeo aqui, eu não vou colocar esses vídeos aqui, cara. Não dá, velho, não dá. Não, não tem como, né? Não tem como. Não tem como. Vamos ver aqui mais um, vai.
27: Ô, Léo, eu achei sua abertura bem grande.
0: Sim.
27: Tem história essa abertura aí.
0: Cala a boca você também, vai. Gente, é só vocês, ó, acabou o Band Love, fica ouvindo que você vai ouvir a nossa abertura do programa. Você vai ouvir a abertura, ficou legal a musiquinha, ficou bem legal a nossa música aí. Eu não quero ver ninguém falando mal, hein? Oi.
26: Bom dia, Léo Jaime. Que tanto que os caras querem ver tua abertura, hein, meu?
0: Ah, vai fazer o quê, né?
1: Fala, Léozinho. Nando Santelli, aqui de São José do Rio Preto, Uber.
0: Fala, meu.
1: Ah, mano, eu fiquei com vontade de comer esse macarrão aí, hein, mano.
0: Então?
1: Geralmente macarrão assim é aquele que é tudo misturado, nem... É, linguiça calabresa picada, carne moída.
0: Então, cara.
1: Bacon picadinho.
0: É gostoso, né? Dá até água na boca, velho. Ó, eu saí de casa, comi uma macarronada que a minha esposa fez. Antes de vir pra cá, eu comi uma macarronada que a Zê fez. Eu vou te falar pra você. É sensacional, né? É uma delícia. É muito bom, muito bom.
24: Ô, Léo, eu gostei da sua abertura, hein? Teve uma introdução... gigante aí.
0: Não, diferenciada. Abertura, exatamente. É uma abertura é bem, muito bem feita, entendeu? Os melhores maestros.
3: Ô, Léo, sua abertura tá ótima, cara. Sua abertura tá maravilhosa, viu? Eu andei olhando sua abertura aí, ficou bem legal.
0: Ah, dá licença você, vai. Ó, segundo informações, o Muriloco está indo fazer lanche da madrugada lá na General Carneiro. Ai, ai, os caras... Ai, meu Deus do céu. Olha isso. Eu falo pra você, gente. Se você andar por aí, tem sempre alguém te observando pra fofocar. Já vi fofoca do Muriloco. Foi fazer um lanchinho na General Carneiro em Sorocaba? Ah! A gente quer saber isso aí. A gente quer saber. Cadê o Muriloco que não apareceu até agora? Eu quero saber, eu quero explicações. O que que ele foi fazer? Eu só não sei se ele foi lá na altura do Mangal ali. Que ali tem os travecos ali do Mangal. Tem uns dentro, tem um no Mangal ali. Ele dá uma passadinha de vez em quando. Então, o Muriloco... Tá bem quietinho, você viu que ele tá bem quietinho até agora e não apareceu, né? Tá bem quietinho.
4: Bom dia, Léo, Júnior Carreteiro de São Paulo.
0: Fala, Carreteiro.
4: O Júnior Louco vai lá fazer lanchinha.
0: É.
4: As bonecas da Brown Rez. Uau.
0: As bonecas, né? Não, o Muriloco, ele fala que não, mas ele gosta, velho. Ele deixa a mulher dele lá e vai lá no comer, fazer o lanchinho dele, lá com as bonequinhas. Mas é ligeiro, cara, é ligeiro. Ele acha que engana a gente, né? O Muriloco é desses, acha que engana, né?
5: Léo Júnior, boa noite. Aqui é o André Luiz, da cidade de Santos, motorista. Fala, de aplicativo.
0: Oi aí,
5: bota, cara, meu nome na lista aí. Pra eu comer o macarrão do Davi, pô. Pode colocar meu nome na lista. Aquele abraço.
0: Não, vocês viram que agora, através de um cara, vai aparecer um monte, né? Davi, prepara um panelão aí, porque vai chegar uma galera na sua casa pra comer seu macarrão, cara. Então você já tem que se preparar, viu?
6: Se você prepara. Você viu o rapaz falando aí que gostou muito da sua abertura, que inclusive vai estar introduzindo aí com você... Entendeu? Justamente porque essa abertura ficou muito boa, Léo.
0: Cala a boca, você, vai! Cala-te, boca! Sensa, viu?
7: Léo, chama a Catrícia, aquela delícia. Nossa, Catrícia Ave Maria.
0: Oh, cadê a Catrícia?
7: Não tem pra ninguém.
0: Caramba, é verdade. Cadê a Catrícia? Ela participou comigo o quê? Foi, acho que foi na última vez que eu fiz o Band Coruja, que foi no sábado pra domingo, se eu não me engano. É, acho que foi isso. Ah, a Catrícia sumiu, verdade, ela sumiu, né?
7: Parei até o carro pra ver se elas vêm. Meu Deus. Oh, tem que falar pra esses dentes d'água aí, Jovem. Se não vem pra agregar no programa, oh, vai trabalhar, vai dormir, mano.
0: Que
7: não tá falando no programa, não.
0: Exato, cara.
7: Oh, a gente já tá no maior frio aqui na madrugada aqui, esses caras vêm ficar falando merda. É só o que fazer, o bando de dentes d'água.
0: É, dentes d'água. Mas viu, cara, o programa é esse, cara. É o que a gente fala o tempo inteiro. Cara, vamos falar de palavras lindas, palavras bonitas também? Você quer ouvir o rádio pra quê também, né? Não tem como. Aqui, ó, o dia em que levei... Como é que é? O dia que levei chifre do faxineiro. Queria mandar uma carta igual ao Band Love. O dia que levei chifre do faxineiro. Ó, dá pra você mandar uma carta lá na história do Band Love, tá? Aí, pode, claro, legal, cara. Você pode mandar sua história lá, história emocionante. O dia em que ele levou o chifre do faxineiro. Olha, gente, que coisa, hein? É... Bacana, cara, gostei. Depois você manda a sua história aqui pra gente. para compartilhar com a gente sua história aí, Bandiló.
2: Fala,
0: tá bom?
2: Léo, aqui é o Lucinho de Cuiabá, Sorocaba. Cuiabá, Sorocaba. Para essa galera que tá indo comer o macarrão do Davi, eu vendo seguro de vida, viu? Se alguém quiser fazer antes.
0: Você quer ganhar dinheiro,
2: só,
0: né?
2: Só por precaução.
0: Quer ganhar dinheiro, né? Você é ligeiro, né, cara?
2: E, ô, Léo, sua abertura tá famosa, cara. Todo mundo querendo ver.
0: Tá, todo mundo quer ver,
2: eu vou abertura. Querer também.
0: Todo mundo quer ver a minha abertura, cara. Esse aqui quer vender já na CCLG. Os caras querem aproveitar da situação do,

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16: 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Olha aí, gente! Belezinha? Tá tudo beleza? Tudo certinho. Ó, belezinha com você? Então vamos nessa, virando mais uma hora com você aqui na Band FM, nosso Band Coruja pra todo o Brasil.
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0: É às 5 da manhã, gente. O povo já tá falando aqui no zap. Vamos lá falar com você, que eu quero ouvir sua voz.
1: Olá, Léo Júnior.
0: Oi.
1: Tudo bem?
0: Tudo, e você? Como é que tá?
1: Você fez falta esses dias, né? Passou uns dias sem fazer o banho de coruja.
0: Pois é, né?
1: A última vez que eu me lembro que você fez, eu mandei um áudio.
0: Exato, aí, ó.
1: Eu escutei. Foi só pra achar graça, porque teve um pessoal comentando, mas gostei muito. Durmo no, todos os dias, escuto.
0: Obrigado, viu?
1: Dia e noite escutando Band FM aqui em casa, só da Band FM.
0: Poxa vida, que legal.
1: Adoro.
0: Bom saber.
1: Sou
0: que você...
1: Sou do Ceará, cidade de Itapipoca.
0: Ai, que legal, gente.
1: Assistindo Band FM, mas eu estou em São Paulo. Quando eu voltar, quando eu voltar para minha casa.
0: Tá bom, minha amiga, um abraço pra você. Gosta de ouvir a Band FM, o nosso Band Coruja. A gente agradece a sua audiência, viu? 11 999919197. Bora participar da nossa madruga por aqui. O Felipão, o Felipe tá por aqui. Fala, Felipão.
2: Fala, Léo Júnior. Bom dia. Ô, Léo, quando os Mamonas Assassina morreu, você sentiu o peludinho?
0: Vem as gracinhas dele. Já começa as gracinhas, já, né? Morreu peludinho. 11 999919197. Você participa com a gente, a nossa madrugada vai girando, a gente vai falando dos assuntos por aqui.
3: Ah, eu também amo quando você tá aí, Léo. Eu também mando áudio, e graças a Deus eu ouço essa minha voz de locutor. Ah, olá, amigos da Band, também. Boa noite. Vamos curtir o Band Coruja até às 5 da manhã.
0: Acabou a audiência já. Acabou a audiência já do programa, gente. Já era, velho. Acabou a audiência do programa já. Fala, Renan. E aí?
4: Bora, Léo. Bora quebrar tudo até as 5 da manhã. Tamo aqui ligadinho ouvindo a melhor. Renan aqui de Sarapuí,
0: região metropolitana de Sorocaba, hein? Galera de Sarapuí. Todo mundo ouvindo a Band. Coisa boa de saber que vocês vão com a gente aqui, viu?
5: Boa madrugada.
0: Pra nós.
5: Léo Júnior.
0: Pra nós.
5: Aqui é o Wellington de Caruaru.
0: Fala, Wellington.
5: Solta meu áudio aí, Léo Júnior. Estou aqui na escuta. E manda esse áudio aí da Mara Tassini batendo bolo, porque eu vou ali bater um bolo também.
0: Tá bom, tá. Beleza. Vamos lá pra mais um áudio.
6: Depois de duas semanas eu consegui salvar esse número. Tu é doido, é nove demais, mano. Fiquei perdido com esse negócio, cara. Aí. Você tá doido?
0: É tão fácil, pô. Como que você conseguiu salvar? É nove. É, eu sei que tem muito nove, né? 99919197. Tudo na família do 91 lá. Errar é facinho de guardar um número, né, gente? Oi!
7: Ô, Léo, você disse que tá com fome, hein? Que coisa, eu te dou uma comida, hein?
0: Cala a boca!
8: Segunda-feira é difícil pra mim. Ah, não, hoje é terça. Ah, terça-feira é pior ainda.
0: Mas o que é difícil pra você, cara? O que que ele falou aqui?
8: Segunda-feira é difícil pra mim. Ah, não, hoje é terça. Ah, terça-feira é pior ainda.
0: Nossa, imagine quarta então pra você, né? Quarta, quinta, né? Não quer saber de nada também, né? Bora mandar sua mensagem, Tati! Oi, Tati!
9: Tati, fazer uma pergunta aí pros ouvintes.
0: Fala,
9: aí. Minha mãe foi morar lá em...
0: Fala, Tati.
9: Em Paripiranga,
0: como é
9: na Bahia,
0: nome?
9: Né? Uhum. 100 quilômetros de Aracaju, ali, próximo a Lagartos, Bom Dias, pra aquelas bandas de lá.
0: Sim.
9: E aí, Leozinho, eu falei que eu vou pra lá, né? Eu quero... alugar um cavalo, né, pá?
0: Alugar um cavalo?
9: Pra montar um cavalo, mas cavalo sem chifre, tá, gente?
0: Tá, sim,
9: e
0: isso
9: aí
0: é
9: ela
0: verdade.
9: Falou que o povo agora, ela tá tocando gado de moto.
0: Oxê!
9: Pode isso, gente.
0: Nunca vi isso aí,
9: ah, não é possível isso, não.
0: Tá,
9: vou alugar cavalo lá, então, pros turistas passear.
0: Ah, uma nova modalidade que a gente já, que eu não sabia, que a gente descobriu. Vamos tocar boi agora, de moto agora. Vai, boi. Tá tudo assim agora. Daqui a pouquinho os caras vão usar, vão tirar o cavalo pra usar robô, né? Robô, cavalo. É, gente, a gente fala assim, mas vai saber, né? Daqui uns anos. Ha, tudo acontece, tudo pode acontecer.
10: Ô, companheiro, manda esses boiola aí dormir, fica falando merda aí, entendeu? esse programa seu gostoso pra caramba de ouvir. E fica falando bobagem aí.
0: Ah, mas você quer que
10: negócio de
0: quê?
10: Macarrão, não sei de quê aí, cara. Eles têm que comer uma mandioca.
0: É, eu sei que os caras também gostam da mandioca. E eles gostam de mandioca, viu, meu amigo Flamengo? É, mas você fala também. Quando você fala, eu tenho certeza que dá água na boca aí, né, filho? Ah, quando você fala da mandioca, eu tenho certeza disso, viu? Oi, bom dia, bom dia.
11: Ô, Léo, fala com a Tati que se ela quiser, eu dou nela montada. Se ela quiser.
0: Como é que para com isso, cara? Ai, ai, vocês não tem jeito, meu. Vocês não tem jeito, meu. Vocês não tem jeito, meu Deus do céu. Ela, vamos nessa, meu filho. Programa mais animado do Brasil.
12: Sabe o que é que ela tá interessada?
0: Esse é o nosso Band Coruja no ar. Pode chegar aqui, ó.

0: gente. Manda lá sua mensagem, seu áudio pra gente, 11 999919197. É às 5 da manhã. Eu quero você comigo aqui no nosso Band Coruja. Beleza? Vou falar com o Matheus. Fala aí, Matheus. Beleza aí, mano? Como é que tá?
1: Bom dia, bom dia. É, esses dias eu fui num parque.
0: Ah.
1: Já estão usando até touro mecânico.
0: Poxa, é.
1: Tá, tô... o rodeio.
0: É, touro mecânico já existe faz tempo já.
1: Ah, é a piadinha, vocês entenderam, né? É,
0: não. Mas, cara, touro mecânico, né? A gente fala touro mecânico, sempre teve, né? Touro mecânico. Mas daqui a um tempo, eu acho que não vai pegar nós, assim. A gente eu acho que não vai estar vivo pra ver isso. Eu acho, creio eu. Mas, cara, daqui a pouco, cachorro... não vai ser mais cachorro no animal, é cachorro robô, cavalo robô, tudo, os robôs tá tomando conta no mundo, que é isso, gente? Como é que pode uma coisa dessa? Você tá louco, velho? Ah, os caras falam da IA, a IA já tá aí, já tomando conta das coisas? Você imagine robô, então. Daqui a pouco tem um outro louco fazendo um robô fazendo Band Coruja aqui. Ah, só pode. Daqui a pouco.
2: Boa noite. Boca a boca mandando um abraço, hein?
0: Boca a boca,
2: Paulo Matos, caminhoneiro. Direcionado aqui a Caraguatatuba, Ayrton Senna. Vambora. Sei não, viu? Essa panelinha aí tá demais.
0: Que panelinha? Panelinha nada, cara. Você tem que dar graças a Deus que tá no ar aqui. Você tá falando que não tem panelinha. Se tivesse panelinha, você não tava falando no ar aqui agora. Ó, que resposta que eu dei. Dei uma resposta pro cara aqui. Meu Deus do céu, que até eu fiquei assustado.
3: É, Léo, o robô já tomou conta até de Brasília. Lá em Brasília está mandando.
0: Eu não vou nem comentar sobre isso. 11 999919197. Não vou nem comentar. Oi, bom dia.
4: Boa noite.
0: Que é isso? Oi.
4: Boa noite, Goianinho de Capela do Alto. Goianinho. Cidade Estrelado. Ah, eu preciso comprar uma mulher robô. Mulher robô, porque mulher normal tá difícil, hein? Tá difícil encontrar, hein? As novinhas quer dinheiro.
0: É, pix.
4: As velhas só quer novinho.
0: É.
4: Aí eu tenho que comprar uma mulher robô.
0: Cara, você sabe que teve aquele negócio da boneca reborn, que foi uma febre, né? Mulher reborn, tudo reborn. Daqui a pouquinho, cara, os robôzão tomando conta aí da parada. Já tá, você pode ver que já tá. Tem alguns lugares, Estados Unidos lá, por exemplo. Eu vi um vídeo de um tempo atrás lá. Os caras, tipo assim, o iFood aqui, né? Os caras fazem entrega. Lá os caras fazem entrega com drone, assim, ó. O drone vai lá e entrega o negócio na sua casa, a sacola, na porta, pá, beleza, lanã. É, eu não sei qual é a forma de pagamento que eles fazem. O drone, cara, o drone, imagina, o drone vem na casa, pá, deixa lá o seu lanche, sua comida, sei lá, e vai embora, cara. Que loucura o negócio, tá assim já. Tá assim. Meu Deus do céu, onde vai parar isso, né? Oi, bom dia.
5: Eu sou nova aqui na Band, gente.
0: Peraí.
5: Bom dia, tudo bem com vocês? O meu nome é Kátia.
0: Oi, Kátia.
5: E aí, tudo bem,
0: beleza,
5: gente? Ah, essa história de macarrão aí, ouço vocês todos os dias.
0: Ô, Kátia do céu, não quero ouvir, né? Olha, Kátia, se começar a falar do macarrão, você vai ficar com vontade de comer a macarronada que o Davi faz. Ô, Kátia, eu tenho certeza, viu, Kátia? Nem queira saber, viu, Kátia? Ai, meu Deus do céu, 2h23 já. Oi, bom dia, fala comigo. Oi.
6: E outra, mas se continuar assim, eu não vou nem participar mais, sabe?
0: Que foi, cara?
6: Eu não vou nem participar mais, eu saí com puta rádio.
0: Que isso,
6: nem
0: cara?
6: Porque vai essa palhaçada aí.
0: Que isso?
6: Ou você muda esse assunto, mano. Ah. Eu falo da sua comida, eu falo com todo mundo aí, ó. Vou falar, vou meter o pau, porque isso é difícil isso aí.
0: Que
6: eu
0: isso?
6: Eu digo que é o Diegão, você precisa se comigo, sabe?
0: Peraí, Davi.
6: Tá vendo palhaçada isso aí.
0: Palhaçada, isso?
6: Tudo bem, ele põe um macarrão, Deus, graças a Deus, meus irmãos, mas eu estou se metendo pau em mim, eu vou sair fora.
0: Ninguém tá metendo pau em você, cara.
6: Beleza. Só não vou falar mais nada, hein? Isso aí de qualquer um, isso é bullying. Dá processo aí.
0: Olha, ficou... Vocês ouviram, né? Vocês ouviram, né? O Davi ficou bravo, cara. Não, ele já ficou bravo, cara. Não gostou, não, mano. Não gostou,
6: pô, não. Quer saber, Gajo? Eu falei com o pai do velho da minha casa aqui, nós almoçamos juntos, certo?
0: Ah.
6: Uma até churrasco na minha casa aqui, beleza? Bauru com a minha casa.
0: Não, é macarronada, cara. O
6: babaca disse que eu falo do meu macarrão, meu irmão.
0: É macarronada, pô.
6: Não sabe nem o que quer fazer uma comida, não sabe nem fazer nada, não sabe nem tá ovo.
0: Que
6: não
0: é isso, mano? Não. Peraí, cara. Eu sei fazer miojo, pelo menos. Eu sei fazer um arrozinho delicioso, cara. Melhor que
6: macarrão, eu aprendi até com a cozinheira do Bambam, beleza, irmão? Ah. Verdade é essa. Eu sou tipo o melhor que tem que ir aqui com o dono do restaurante aqui. Então, cala a boca desses pais, desse merda aí.
0: Ó, vocês conseguiram deixar o Davi bravo, velho. O Davi ficou bravo. Já pegou ar, já era, velho. Ficou bravo aqui, ó.
7: Ei, Davi, tira essa calcinha vermelha do rego aí, esse fio dental aí, pra você se acalmar.
0: Calma.
7: Deve
0: aí,
7: ser
0: cara.
7: A calcinha que tá incomodando, Davi.
0: Não piora as coisas, mano. Não piora as coisas pro Davi, cara. Por favor.
7: Bom dia, Léo.
0: Oi.
7: Davi, quieta boi, chegou a hora do boi ainda não, hein? Quieta boi, Davi, quieta.
0: Calma, cara, velho.
6: Vou tirar a calcinha do teu rei, ô viadinho.
0: Que é isso?
6: Vou enfiar o mastro atrás da enta.
0: Oh, que é isso?
6: Viadinho da madrugada.
0: Oh, que... Davi, gente, o Davi agora, ele está fora de si. Não, o Davi agora tá fora de si. Ô, velho do lixo, me ajuda aí, velho do lixo.
8: Eu já fui lá na casa do Davi, já comi um macarrão, já comi um bauru, fizemos churrasco, tomamos cerveja, eu, ele, o pai dele.
0: Tá vendo, cara?
8: Vamos lá, rapaz, já fizemos uma festa lá, já. Davi é de boa, que se tirar ele do sério, ele vira...
0: Não, se tirou do sério, ele fica bravo mesmo, é assim mesmo.
8: É. Mas ele... Já fizemos um churrascão lá já.
0: Aí, ó.
8: Velho do lixo, sai cachorro, a Cátia se for lá, vai gostar do macarrão do Davi.
0: Aí, tá vendo só? Aí, ó, tão falando bem da macarronada do Davi e ele ficou bravo, não gostou.
9: Ô,
0: não.
9: Ô, Davi, você tá estressado, Davi. Ah. Pega o chifre... Enfia no barranco.
6: Valeu, velho, meu irmão. Um abração pra você aí.
0: Olha lá. Ô, Davi, então se prepara. Que lá perto das 4 da manhã, né? Vamos te ligar aí, Davi. Se eu conseguir aqui, né?
9: Se eu conseguir, né?
0: Eu vou conseguir. Você vai ter que fazer a sua mensagem lá pra gente, lá, viu?
10: Meu amigão.
0: Oi.
10: Aqui é o Região. Tô saindo da Cruzeiro do Sul.
0: Ah.
10: Acabei de pegar a bonequista.
0: Bonequista.
10: Forte abraço. É nóis.
0: Cadê o Região, hein? Cadê o Região? Eu não vi as mensagens do Região até agora aqui. Eu não vi as mensagens do Região. Não vi o Região. O Muriloco. Eu acho que a mulher dele não deixou ele sair. Deve estar de castigo. Eu acho que ele deve estar de castigo agora. Só pode.
6: Oi. É claro que o velho do lixo foi na casa do Davi. Ele pegou até a mulher do Davi.
0: Calma aí, gente.
6: Beleza, Júnior. Tamo junto.
0: Olha lá.
6: Vou falar sobre luta pela vida, persistência pela vida. Pronto.
0: Olha lá. Hoje a mensagem é luta pela vida. Persistência pela vida. Se você está desanimado da vida... O Davi vai estar aqui pra falar pra vocês mais tarde. É perto das 4, né, que o Diegão faz isso, né? Acho que é isso. Então tá aí, gente, tá aí. Ah, Léo Júnior, Davi, o cara passa contato dele, passar o contato dele aí, ó. João Dini, João quer, ô, Davi, o João quer seu contato, Davi. Aí o Davi já começou a pegar os fãs dele já.
9: É, só o velho do lixo mesmo pra comer esse macarrão do Davi aí, viu?
11: Ô Davi, você vai fazer a mensagem, mas não come macarrão não, senão dá dor de barriga e você não consegue fazer a mensagem.
0: Vamos ver mais um áudio chegando aqui, ó. Olha, gente. O cara pegou, fez uma foto aqui, ó. Minha macarronada com boi ralado. Alguma cremosa... Caramba, velho. Olha a macarronada do cara. O cara quer ser concorrente do Davi nessa... Ó. Cara, coco ralado, né? É, aqueles macarrãozinho... Tem vários tipos de macarrão, né? Um molinho em cima. Que mais aqui? Queijo ralado em cima um monte. Cara do céu, hein? Bela janta sua, hein? Ó, gostei da sua macarronada aí, ó.
12: Davi não usa calcinha vermelha, não. Davi usa cueca de farra, cozinha achado.
0: Ai, gente do céu. 11 999 919197 para você participar aqui da nossa madrugada mais gostosa, mandando a sua mensagem. Seu alô aqui é muito importante para nós, é, gente? Pode chegar que o Band Coruja tá no ar para todo o Brasil! 12h29, minha gente!

0: Vão mandando mensagem pra gente. 11999919197. Fala comigo!
1: Ô, Léo Dias, você falou que tem coragem de comer o macarrão do Davi, certo?
0: Tenho.
1: Eu, se eu falar pra você o que acontece, eu tenho certeza que você vai passar não querer comer mais. Por quê? Porque eu sou vizinho do Davi e eu vejo isso, entendeu? A panela que ele faz o macarrão, quando ele vai tomar banho, que ele não toma banho de corpo inteiro, ele só lava o pé. Então ele lava o pé nessa panela aí.
0: Não, mas isso aí é um banho de gato, né, cara? É, num frio é complicado, né, mano?
1: Na panela que ele faz o macarrão, ele lava o pé. Pode acreditar.
0: Para com isso!
1: Verdade.
0: Cara, não,
1: abraço,
0: não vai arrumar pano pra manga agora. Não vai arrumar pano pra manga agora, né, velho? O cara já quer arrumar briga com o Davi depois dessa já. Vai, vamos ver mais
2: um. Bom dia, Niva de Floripa.
0: Fala, Niva.
2: Oi, vou passar aí pra comer esse macarrão também, hein, Davi.
0: Aí.
3: Lava o pé teu cu, seu filho.
0: Que isso, cara? Meu Deus do céu, que ele ficou bravo, cara.
3: Toma ego.
0: Oi.
3: Você sabe que eu tô banho todo dia, seu vagabundo.
0: Olha, mano.
3: Sou você não, mendigo.
0: Pera, Davi.
3: Vai na ponte.
0: Davi do céu, pelo amor. Gente do céu, agora virou um ringue aqui esse programa. Ela virou um ringue agora esse negócio aqui, calma.
3: Vai
0: Davi.
3: Te lascar, cara, vai.
0: Meu Deus do céu, não. Tem que deixar o Davi quietinho um pouquinho aqui, velho. Davi, vai tomar uma água. Água com açúcar. Pronto, dá uma relaxada aqui, meu Deus, ficou bravo, cara. Vocês tiram o Davi do sério, viu?
4: Ô, Léo, você tem coragem de comer o macarrão do Davi?
0: Cara, é um macarrão limpo,
4: mano. E o próprio Davi, você tem coragem?
0: Ah, cala sua boca, mano.
4: Comer de sobremesa.
0: Vai dormir você. Ó, bom dia, Léo, beleza? É o Thiago, fala, Thiagão. Tudo certo, hein, mano? Aquele abraço, hein? Obrigado pela sua participação com a gente aqui no nosso Band Coruja.
5: Ô, Léo, os caras deixaram o Davi tão brabo sábado aí que ele chegou a se cagar tudo.
6: Bah, tá louco? Então quer dizer que o macarrão do Davi é tipo aqueles macarrão feito na Índia? Deus o livre, hein? Não deixa não, Davi. Pô, não deixa te afrontar, guri.
0: Viu, mas aqueles macarrão...
6: Bah, tá louco?
0: Viu, então aqueles macarrão feito na Índia. Como é que pode, gente? Não, mas é louco quem vê uns vídeos daquele, cara. Os caras metem o pezão lá onde dá comida. Eu vi um cara, lá, um vídeo, cara. O cara tava dentro de um... como é que fala? Ah, ele tava dentro de uma bacia grande, assim. Tipo, lá, era uma sopa que ele tava servindo. Ele colocou o pé lá dentro, lá, e servindo a sopa em uma fila, cara, enorme. Dobrava a esquina. Você é louco, velho. Nossa, cara, dá até um negócio na gente. Oi?
5: Ô, Léo, essa calcinha do Davi tá muito apertada. Por isso que ele tá muito estressado aí, viu? Macarrão, velho, podre dele aí.
0: Vocês gostam de tirar o Davi do sério, né, gente? Vocês gostam de tirar o Davi do sério, né? Impressionante isso, viu?
7: Não é onde ele lava o pé, não, pô. O dele é uma panela especial ainda, daqueles dos antigos ainda, de ferro. Onde pode fazer a comida com fogão a lenha. É assim que é. Explica pra eles aí, pô. Não deixa esses caras meter o pau, não. Cai de boca. Mete a boca aí nessa bagaça. Ele faz a macarronada, sabe aonde? É no pinico de ferro.
0: Poxa vida,
7: aqueles
0: mano.
7: Antigamente que os avós usavam embaixo da cama. Fala, Underground, Portugal, Braga.
0: Valeu, mano. Um abraço pra você. Obrigado pela audiência. Chama um abraço pro amigo meu, amigo André, lá de Sorocaba. Ô, André, e aí, mano? Cara, me descobriu aqui ouvindo a Band FM, ouvindo o Band Coruja. Falou, cara. Um abraço pra você, viu, André? Tá nos bonezão ainda, mano, ou não? Um abraço pra você, viu? Ele vendia uns boné country, cara. Da hora mesmo, cara. Não sei se ele vende ainda. Ele tá com os boné ainda lá, cara. Aí, André, um abraço pra você, pra toda a sua família aí curtindo a Band FM.

0: São tudo vagabundos. Vocês ouvem uma musiquinha dessa aqui, tenho certeza que, ó, vocês, com a porta trancada, sem ninguém ver, com uma musiquinha dessa, vocês não dão uma reboladinha, vai. Vocês, os ouvintes aqui, os caras, gostam de falar? Eu tenho certeza que entre lá na casa deles, ali fecha a porta lá pra ninguém ver, né? Aí deu uma, lá. Só tô dançando as musiquinhas do Tchan. Hã? Fala do Davi da calcinha vermelha, mas gosta de ficar dançando as musiquinhas do Tchan. Hã? Nossa, mandaram uma foto de um macarrão aqui. Olha lá. É boi ralado, é carne moída. É, eu sei, boi ralado, mas eu gosto de queijo ralado também. Cara, isso aqui é um macarrão, mano. Que coisa, hein? Os caras já começam a mandar foto de um macarrão pra mim aqui, ó.
1: Fala, Léo, meu querido, bom dia.
0: Bom dia, bom dia.
1: Ô, Léo, olha só. Ah. A Tati mandou áudio aquela hora ali e disse que o pessoal da panela participa porque tem conteúdo. Ela já rodou 10 áudios dela aí, mais ou menos, eu não vi conteúdo nenhum. Ou alguém tava interessado em saber que ela vai parar caju e alugar cavalo e não sei o quê.
0: Ó, que é
1: conteúdo
0: isso, gente?
1: Pra ela é ficar aí babando o ovo do Diego.
0: Não é assim, gente. Não vamos criar briga. Os caras querem arrumar briga aqui, velho. De qualquer jeito, não é bem assim, mano. Não é bem assim. A Tati, ela ajuda a gente também aqui nessa parte, né? A Tati, ela ajuda a gente, viu? Ela ajuda a gente aqui nessa parte, poxa vida. Valeu, meu amigo. Um abraço pra você. Quem mais tá por aqui mandando mensagem? 11 999919197. Esse é o nosso Band Coruja pra todo o Brasil. Quem mais tá por aqui?
2: Não, sabe aí? A mesma panela que ele dá ração pro cachorro, ele faz o macarrão. Com a panela tudo amassada.
0: Mesma panela.
2: E faz a sopa do Davi, indiano. Ah, pronto, falei. Região taxista.
0: Puxa vida, cara, você já pensou, cara? Usa o prato do cachorro. Não, para, velho. Para com isso, né? Não quero saber mais disso aí, velho. Que nojo, cara.
3: Aí eu te falo, imagina o Davi com a calcinha vermelha rebolando de jeito. Curui, sai correndo.
0: Vai fora, cara. 12h36, oi.
3: O Davi faz o macarrão dele rebolando, dançando o tchan. Na panela que o cachorro come também, você tá doido.
0: Ah, vocês param de falar mal do Davi, vai. Ele tá bravo, ele já xingou meio mundo aqui já. Não, não vamos mudar o assunto, não vamos falar do Davi mais, viu? Coitado do Davi, cara. Coitado do Davi, viu?
4: A Tati ajuda a gente mesmo, ajuda a gente a se estressar.
0: E o legal desses caras do Band Coruja, os caras são sinceros, eles falam na lata, velho. Aqui não tem esse negócio ninguém, não. Os caras falam na lata, não gosto de você e pronto. Vai se lascar, é assim aqui, o negócio não tem essa, velho. Oi.
4: Ô, Léo Júnior, tem que colocar a panelinha mesmo. Ó, esse corno que falou aí agora da Tati, o corno tinha a oportunidade de mandar o áudio legal, não. Perdão. Mas mandou falando de panelinha pra falar dos outros.
0: Exatamente.
4: Tá vendo o corno? Porque tem que ter a panelinha, ó, chifrudo, carente.
0: Carente. Ainda mandou carente ainda pro cara. Ai, gente do céu, vocês não tem jeito, vocês são tudo doido.
5: Esse povo é tudo mal agradecido. Davi vai lá na Índia fazer curso de culinária, fazer um macarrão bom pra essa galera. E essa galera metendo o pau no macarrão do Davi.
0: É verdade. Cara, é o curso de culinária da Índia. Como é que deve ser o curso de culinária da Índia, hein? Cara, eu vou procurar no Google isso aqui, né? Não, eu quero saber agora como é que é feito o curso de culinária na Índia. Não, eu tô doido pra saber.
6: Deixa eu ver aqui, peraí,
0: eu quero saber. Deixa eu perguntar aqui, peraí. Só um minutinho, gente, peraí. Só um minutinho. Peraí. Curso de culinária. Eu vou perguntar, eu quero saber como é que é feito esse negócio lá. Só um minutinho, gente, peraí. Curso. Vamos ver como é que é feito aqui, peraí. Vamos ver. Curso de culinária na Índia. Vamos ver aqui o que é. Ó, aprender a culinária indiana envolve, olha aí, gente, envolve dominar o uso de especiarias e técnicas tradicionais, Há excelentes opções de imersão direta na Índia, como a renomada IBCA. Nem sei o que se trata disso. Ou você pode começar com aulas práticas locais. Cara, tem até em São Paulo aqui, cursos online pra aprender. Cara, tem até em São Paulo aqui que você faz cursos online aqui em São Paulo. Você ser um cozinheiro de sucesso da Índia. É verdade, eles fazem muitas especiarias lá, né? Olha, culinária indiana, cara. Você ganha até um certificado. Você ganha até um certificado. Aí, tá vendo só, gente? Aí, é legal isso aí. Quem sabe você chega até no Masterchef aqui. Fala assim, ó, sou um culinário, não falando mal dos indianos, pelo amor de Deus. Gente, não é isso, não é. Não tô falando mal aqui dos indianos, não, gente. Pelo amor de Deus, hoje em dia, cara, o povo tá tudo assim. O que você fala? Meu Deus do céu.
7: Oi. Amigão. Aqui é Nilson Flamengo, daqui São Francisco de Itabapuana.
0: Ah, fala aí.
7: Rapaz, esse Davi fez a panelada de macarrão, ele deu pra todo mundo.
0: Ah, mas é claro, cara. Depende de quantas pessoas foram na casa dele, né, pra isso, né? Então, aí é...
8: Mas em São Paulo tem mesmo, é só aí nos botecos do Braz, hein?
0: Ai, cara, peraí, poxa. Vai, vai.
9: Boa noite. Aliás, bom dia.
0: Bom dia.
9: Souza, por aqui, aí. Tudo bom? Na audiência do Pode Coruja, abração.
0: Beleza, mano. Aqui,
9: a gente tá falando diretamente de Vitória da Conquista, Bahia.
0: Vitória da Conquista.
9: De São João. Dá uma olhadinha na nossa nova música de trabalho aí, ó. Pinica aí, vamos ver ela.
0: Valeu, pessoal de Vitória da Conquista na Bahia. Alô, meus amigos! Aquele abraço a vocês aí. Obrigado pela audiência, viu? Tá galera boa ligada aqui no nosso Bando de Coruja. Ó, a Catrícia apareceu aqui, ó. Falamos dela no começo do programa. Ó quem apareceu, a Catrícia!
10: Muito bom dia, Léo Júnior. Tudo bem com você?
0: Tudo jóia?
10: Oi, meus corujitos. Como vocês estão?
0: Ai, olha lá os corujitos da Catrícia.
10: Tá tudo bem? Eu espero muito, muito que sim. Então, gente, quem não participou ontem do programa, ontem eu comentei aqui.
0: Sim.
10: Que eu fui assediada dentro do elevador do meu prédio.
0: Ah, você foi assediada dentro do elevador? E aí?
10: Do marido da minha amiga, entendeu?
0: Meu Deus do céu, marido da amiga. E aí?
10: Eu perguntei aqui, eu pedi opinião pra algumas pessoas.
0: Sim.
10: Falaram que eu deveria contar pra minha amiga, entendeu? Mulher dele.
0: Ó. É um assunto pra se debater aqui no programa, hein? É um assunto. A Catrícia, ela foi assediada do elevador pelo amigo da amiga. Não, quer dizer, pelo marido da amiga, na verdade. Pelo marido da amiga. Ela deve ou não falar pra amiga? Ó, já é um assunto que gerou aqui já.
10: Aí eu falei que não iria contar porque ela era muito louca por ele. Ela é muito louca por ele, entendi. Entendeu? E eu fiquei com medo de contar e ela não acreditar.
0: Ah.
10: E eu pagar maior mico, entendeu?
0: Entendi.
10: Mas hoje eu resolvi contar.
0: Ah, você contou então?
10: E daqui a pouco eu vou contar pra vocês o resultado do que aconteceu.
0: Peraí, a gente quer. Ô, Catrícia. Catrícia do céu, a gente quer saber o resultado dessa história aí. Conta pra nós isso aí. Catrícia, conta pra nós, né? O que aconteceu? Oxê, o Band Coruja é assim, gente. Aqui gera vários assuntos. Do nada muda. O programa é bem aleatório, sabe? Do nada muda o negócio aqui, ó.
2: Se eu fosse amiga da Catrícia, eu dava um cacete nela.
0: Olha o outro aqui, ó. Será que deu ruim? Ah, rapaz, não sei não, hein? Será que ela acreditou na história da Catrícia ou não?
11: Ô, Catrícia, experimenta pra ver se é bom. Aí depois você tira a conclusão.
0: Você quer isso? Você também é ligeirinho também, não? Você quer conversa também? Você quer conversa, né? Oi?
12: Bom dia, Léo. Mark Gordon. Mas a Rúlia por cá.
0: E aí, mano?
12: Bom dia, Léo. Mark Gordon. Mas a Rúlia por cá.
0: Fala, mano.
12: Eles falaram que o Davi empresta a panela dele pra fazer bitorneira também, não.
0: Bitorneira? Um abraço pra você. Valeu. Ô, vem do lixo. Fala, vem do lixo.
13: Ô, Léo o Júnior, é o velho do lixo de novo mais uma vez, mandando um beijo pra Tati Perigosa. Esse cara que falou aí, ele não tem conteúdo.
0: É.
13: Quem tem conteúdo é os malucos da madrugada, filho.
0: É,
13: se
0: tudo
13: não for maluco, não adianta não.
0: Exatamente.
13: Catricha, manda um beijo pro velho do lixo. Catricha, sua gostosa.
0: Olha lá, olha lá.
13: Sai, cachorro.
0: Olha lá. Eu acho que o velho do lixo já tem uns pega na Catrícia já, hein? É, só pra falando assim, desse jeito, não muito, tá muito próximo. Já deu uns pega na Catrícia já, hein? Ô Catrícia, nós queremos saber esse assunto aí, o desenrolar dessa história. Deu em cima de você no elevador e contou pra amiga ainda que o marido dela... Deu em cima dela. Não, a gente quer saber, cara. A gente quer saber o resultado aí, viu?
14: Ô, Léo, sabe o que deu?
0: Ah.
14: Eu acho que juntou os três e foi fazer homenagem. Para. Eu acho que foi isso.
0: Que
14: então,
0: é isso?
14: Então foi ficar carteado, né? Alguma coisa. Patelagem.
0: Os caras não perdem uma também. Vocês não perdem uma, hein? Oi.
14: Catrícia contou pra amiga dela e fizeram um trisal. Cê tá doido?
0: Vocês só pensam nisso também, né, meu? Nós estamos falando de um assunto tão sério, cara, tão polêmico. Os caras já vêm com essa, meu. Não é possível. Aqui nesse programa não dá pra ser sério, viu?
15: Ô, Léo.
0: Oi.
15: Deu trisal aí. O velho do lixo, ele gosta do manjolo da Catrícia.
0: Ai, ai, ai, ai, ai, oi.
16: Ô, Léo Júnior.
0: Oi, oi.
16: Tá bom antecipar aqui. No mínimo, a Catrícia tá sentando no manjolo do cara junto com a amiga.
0: Entendi.
16: A amiga foi realizar o fetiche do cara. E já que são amigas.
0: Entendi.
16: Ela, né, aceitou. Então, quer dizer, o macho lá tá mandando manjolo.

0: na manhã e na Catriz.
1: Entendi. Caramba, eu tô tentando deixar esse programa sério, mas tá difícil, viu?
2: Catrice, amiga, Tati Perigosa.
1: Vai, Tati.
2: Saudades. Você fez certinho, entendeu? Porque é capaz ainda dele distorcer a história.
1: Ainda contar.
2: Então, o que acontece? Se você não tivesse falado nada e, de repente, esse assunto viesse, ela ia ficar muito chateada com você e ia falar que você é falsa. Então, tem que contar sempre pra amiga.
1: Tá vendo? Tá vendo?
2: Entendeu?
1: Porque amiga se sincera.
2: Amiga de verdade, ela vai acreditar em você. Porque a maioria dos homens não vale nada. Tudo uns cachorrão.
1: Não, que era isso? Peraí, Tati. Não é todos também, né, Tati? Mas, ó, você viu, né? A Tati, ela foi pra um outro caminho aí, ó. Ela falou que a amiga tem que contar, sim. Por mais que seja uma notícia dessa, ela tem que ser sincera pra amiga. Tem que contar. Vamos ver mais um áudio aqui, ó. Vamos ver. É uma mulher.
3: Bom dia, Leozinho. Oi. Bom dia, bom dia, bom dia.
1: É, só foi o bom dia dela. Ô, Gabi, tudo bem, Gabi? Bom dia pra você também. Ó, queremos ouvir os áudios das mulheres também aqui sobre esse assunto, viu? É um assunto importante aqui na madrugada. Polêmico na madrugada. E nós queremos saber desse assunto aí. Você acha que a Catrícia deve contar? Quer dizer, contar ela contou. Mas você acha que deve, sei lá, o que pode acontecer através disso? O que será que pode acontecer? Vamos ver. Fala comigo aí, vai.
4: Engraçado, o homem não vale nada, né? Mas vê se tem cabaré de homem.
1: Olha os caras.
5: Ô, Léo, se a Catrícia cobrou o programa, ela tem que manter o sigilo profissional, pô.
1: Tá. É, mas tem que saber até que ponto chegou isso aí, né, meu? Se pros dois lados foi legal, se ela não gostou, né? Tem que ver agora, né? Vamos ver.
3: Léo, o problema é, a Catrícia fez certo em contar. É, o negócio, né? É como a outra vai receber, né? Porque nem toda mulher tá preparada pra ouvir a verdade.
1: Exatamente. Pode ser que ela não goste. Ou pode ser que ela não acredite nela, né? Tem essa, viu? Tem essa. Aí, tá vendo? Mulheres opinando no programa também. Não só esses cueca vagabundo aqui, ó. Que fica todo falando aqui as coisas aí, ó. Ó lá.
5: Ô, Léo, pergunta pra Catrícia aí quanto é que ela cobra pra fazer o serviço dela. Eu tô com a laje pra encher lá em casa. Lá eu pago.
1: Cala a boca,
5: mano. Eu pago, mano, o trabalho dela.
1: Que isso, mano. Vocês não têm jeito também, né? Pavonha. 11999919197. Nosso bando de já tá no ar, até 5 da manhã. Ô,
6: dona de casa, olha pra...
7: Oi. Perguntinha pra Tati, viu? Ah. Ô, Tati, e quando não é amiga, o que faz?
1: Tchau. Aí eu já não sei, né? Daí fica naquela, né? Eu acho, não sei, né? Ó, Rosana mandou, cadê o Diegão? Ó, o Diegão, gente, voltando a falar sobre isso aí... O Diegão, eu tô fazendo aqui por uns 20 dias aqui, pra mais o Band Coruja. O Diegão, ele vai começar logo fazer aí as férias do nosso amigo Tadeu, né? No Band Bom Dia e no Hora do Ronco. Então, o Diegão vai começar a entrar às 5 da manhã, por alguns dias. Depois, acabando as férias, e cada um volta pro seu horário, beleza? É isso, e tô por aqui fazendo esse agito com a galera, cobrindo o Diegão aqui no Band Coruja, né? É uma responsabilidade, cara. Tem essa responsa que é o Band Coruja.
6: Me dá aí, o curau. Vai, pamonha.
1: Vai, curau. Oi.
8: É, realmente. A gente não sabe como que a mulher vai receber quando a Catrícia contar. Mas a gente sabe como o marido dela vai receber da Catrícia.
1: Vai receber um negócio. Vai, vou nem falar. Vamos ver aqui o outro, vai.
9: Ô, Léo, seguinte, a Catrina aí gostou, hein?
1: Não, é Catrícia.
9: Vai virar um trisal e se quiser me convidar, vira um quatrisal e vambora. É Copa do Mundo mesmo? Bora, Rocha.
1: Vai Brasil, né, cara? Vai Brasil. Vai.
10: É, Léo. Ah. A vida é assim.
1: Entendi.
10: Catrícia. Delícia.
6: Você acha...
1: Mas do jeito que a Catrícia falou aqui, pela voz dela, eu acho que ela gostou, porque se não, ela já tinha falado: ah, veio aqui, o cara me assediou no elevador, eu não gostei, e tal, ela tava brava aí já. Ela falou tão uma sutileza. Eu não sei não, viu? Eu acho que ela gostou desse
11: filme. Ô, Léo, e pro Catrícia sentar a mamona, é isso que ele quer.
1: No caso, a Catrícia, sentar uma mona nele, né?
0: Ah, se esses caras soubessem do tamanho do mandiolo da Catrícia.
1: Ai, oi.
11: Ô, Léo, eu queria ver se a Tati fosse amiga da Andressa Suíta e o marido da Andressa desse em cima dela, se ela ia contar.
1: Essa foi de rasgar, hein, cara. Imagina a Andressa Suíta, ela é esposa do Gustavo Lima. Você imagina se o Gustavo Lima dá em cima da Tati Perigosa. E aí, cara? Ô, Tati, você contava pra Andressa, sua amiga, você contava que o Gustavo Lima deu em cima de você ou não? Eu quero saber disso aí, ó. Tá vendo, gente? Tá vendo?
12: Remédio na vida.
1: A gente vai entrando num bom senso aqui, né? A gente vai entrando num bom senso, ó.
2: É, se ele desse em cima de mim, eu ia era pra delegacia fazer o B.O.
1: Ah, sim.
2: Se ele ia dar em cima de mim, era de paulada, só se fosse.
1: Ah. Eu entendi. Vai, fala comigo, vai, bom dia.
13: A Catrícia agora tem pepeca, pô. Que isso?
1: Ah, agora, Pepe, trocou?
12: Na boada.
1: Ai, ai, ai. Foi? Bom dia.
14: Vou falar com você. A Catrícia comeu o rapaz. É isso que aconteceu.
1: Mas vocês têm uma mente, gente. Ô, Catrícia, vamos desvendar esse mistério, por favor? Responda aí pra gente, pra mim, pra todos aqui de todo o Brasil. Eu quero saber o desenrolar dessa história. Por favor, conte-me mais. Eu quero saber o que rolou aí. Você contou pra amiga, o que ela falou, como é que foi? Cadê? Catrícia, agora com você. A gente quer saber. O Brasil quer saber agora.
15: Fala, Léo, com essa voz da Catrícia aí, rapaz. Esse homem deve estar todo doído por trás, hein? Tu é doido, moço?
1: E se fosse você no elevador? E aí, o que você fala? Que você fazia, cara? Isso que eu queria saber, né?
13: Ô, Léo!
1: Oi!
13: A Catrícia é operada, pô. Ela arrancou o manjolo, agora fez a pepequinha.
1: Vamos pra mais um áudio, vai.
16: Bora, Léo.
1: Bom dia.
16: Tô ligando essa PP aqui, hein? Vamos que vamos.
1: Nossa, esse aqui já tá no. Deus o livre, igual. Eu, hein, cara?
12: E essa também vai tocar.
1: Vamos ver, vai.
16: Catrícia. Que o zóio não vê o cu no sente.
1: É bom,
16: Catrícia. Que o zóio não vê o cu no sente.
1: Catrícia, agora é com você. Agora prepare-se, Brasil. Vamos ouvir a resposta da Catrícia sobre essa história impressionante que aconteceu no elevador.
2: Então, gente, eu voltei aqui pra contar. Ei, Tati, obrigada, meu amor, pela tua opinião, viu?
1: Certo, beijo. Certo.
2: Velho do lixo sai cachorro. Beijo pra você também.
1: Aí, ó.
2: Então, gente, é o seguinte: de manhã cedo eu fui na casa dela, né? Só que infelizmente ele não tava mais lá, ele tinha ido trabalhar.
1: Aham, sim.
2: Aí eu falei assim, amiga, eu tenho um assunto muito importante pra te contar.
1: Ih, teu pau vai torar.
2: Aí eu peguei e sentei, né? Pedi pra sentar também, peguei e contei pra ela. Aí eu peguei e falei logo no início, falei, vai de você acreditar. Agora, se você não quiser acreditar, o problema já não é meu. Aí eu peguei e contei tudo pra ela, aí ela pegou, acreditou. Não, eu acredito sim em você.
1: Ah! E aí?
2: Só que detalhe, você vai ter que me colocar. Eu vou colocar você na frente dele pra ser esclarecido.
1: Oh, um na frente do outro. Daniel. Aí eu quero ver.
2: Isso, eu falei, não tem problema nenhum. Quando ele chegar do serviço, você leva ele lá em casa, ou então eu venho aqui e esclareço. Claro. E foi dito e certo. Quando ele chegou do trabalho, ela me ligou, eu peguei, desci e fui lá.
1: Ah.
2: Aí eu falei assim, aí, você vai ter coragem de falar na cara dela, da sua esposa? Que você deu em cima de mim no elevador
1: e
2: queria até que eu pegasse no seu pinto.
1: Meu Deus!
2: Aí ele falou assim, ai, tu tá me tirando, não sei o quê. Eu falei, não.
1: Cara, pegou até no pinto da... Que isso? Não, foi só apenas um assédio, cara. Que é isso? Vai, continuar.
2: É verdade, você acha que eu vou jogar a conversa fora pra quê?
1: Ah.
2: Aí ela pegou, meteu a mão na cara dele, entendeu?
1: Ah.
2: Aí ela falou assim, pode arrumar tuas coisas que o casamento tá acabado.
1: Tá.
2: Foi isso que aconteceu, gente.
1: E o casamento acabou? Caraca, velho, olha, olha onde chegou o negócio. Olha onde o assunto chegou, gente. Não, o que é isso, gente? Não.
17: Vamos ver. Tá firmado, tem confirmação disso. O Diego falou, o Diego Lopes falou que a Catrícia, ela é operadinha, ela tem a pepequinha.
1: Ah, tá.
17: O Diego sabe muito.
1: Ah, o Diego já conhece muito, então, ali, já.
17: Muito.
1: Ah.
17: Diego é amigo de infância dela.
1: Ah,
17: até
1: entendi.
17: De prédio, de apartamento, moraram perto, junto.
1: Vizinhos, então? São vizinhos?
17: Dois.
1: Ah. Olha onde o assunto chegou, gente. Não, o que é isso, gente? Não.
17: Vamos ver. Tá firmado, tem confirmação disso. O Diego falou, o Diego Lopes falou que a Catrícia... Ela é operadinha, ela tem a pepequinha.
1: Ah, tá.
17: O Diego sabe muito.
1: O Diego já conhece muito, então, ali, já.
17: Muito. Ah. Diego é amigo de infância dela.
1: Ah, até entendi. De...

0: sensacional.
1: Nós estamos lascados. Estamos lascados com esse povo, viu?
0: Oh, yeah.
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0: fazendo companhia, alegrando esse povo tudo maluco, cara, um mais retardado que o outro aqui no programa. Pelo amor de Deus, gente, que é isso?
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0: Muito prazer, eu sou o Léo Júnior, tô aqui.
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0: A sua rádio do seu jeito, mas sempre do seu jeito, da sua forma. É a Band FM fazendo diferencial, né, gente? Deixa eu ver aqui, ó. O povo manda mensagem. Ô, povo que gosta de falar, viu? Beleza, agora sim, agora tá tudo certinho aqui. Vamos falar com esse povo aqui, porque essa é a história da Catrícia aí. Eu vou te falar, gente. Não sei. Que isso, velho? Os caras são tudo corneta aqui no programa, tudo bando de corneta. Oi.
2: O da hipocrisia.
0: Ah.
2: Profissional do sexo reclamando que foi assediada.
0: Ah.
2: Que é, ó. Pode ver que não chegou no valor que ela pediu.
0: Olha, não chegou o valor. Não, tá muito. Ai, ixi, rapaz. Vai saber, né? A gente não sabe, a gente não tava na hora lá, né?
3: Fala, Léo Áquila.
0: Léo Áquila não, cara.
3: Pô, eu acho que o rapaz queria era pegar no pipi da Catrícia, hein?
0: Ah, mas falaram que ela tirou. Mas peraí, cara. Ela tirou ou continua ainda? É isso que eu queria saber, velho. Oh, puxa vida. Oi.
4: Fala, Léo, beleza?
0: Beleza?
4: Bom dia, seja bem-vindo aí, viu?
0: Oh, valeu, mano.
4: Ô, Léo, é o seguinte, cara. O povo aí tá mandando mensagem aí, todo mundo querendo traçar a Catrícia. Só que mal sabem eles que a Catrícia já tem dono, né? É o Reginaldo Plácido, pô.
0: Ah, é o Plácido?
4: Cara, é um

0: negão de 1 metro e lá vai paulada.
1: Ah.
0: Rato de academia. Bão na pancada, hein?
1: Olha. Cuidado, hein? Ah, ô Catrícia! Ô Catrícia, você não contou essa pra gente, não, hein? Peraí, Catrícia. Oi.
2: Não, gente, antes fosse, entendeu? Ah. Ele nem chegou a perguntar quanto era que eu cobrava, entendeu?
1: Já foi pegando.
2: Porque seria muito simples eu falar meu valor e pronto.
1: Já foi pegando lá logo, hein?
2: Ele queria era fazer na faixa mesmo, entendeu? Gente, mas preste atenção, eu tô muito triste, sabe por quê? Porque eu sabia do amor que ela sentia por ele, que ela é louca por ele. Entendeu?
1: Entendi.
2: Então, gente, eu tô com peso na consciência, mas só que, tipo assim, eu como amiga de verdade, eu tinha que contar pra ela, entendeu?
1: Ele
2: é o Júnior, baixa os áudios da vovó do sexo, ela tá mandando mensagem direto.
1: Ah, é? Cadê a vovó do sexo? É porque tem tanta mensagem aqui. Então, às vezes, some o áudio dela, porque tem muita gente participando. É o Brasil inteiro. Então, às vezes, eu tenho que pegar os últimos áudios aqui. Vou ver se eu acho os áudios da vovó do sexo aqui, tá? Aqui, ó, Mariângela. Aqui, achei. Vamos ver, fala minha amiga vovó do sexo, a Mariângela.
3: Ai, Léozinho, bom dia.
1: Tudo bem, bom dia.
3: Léo, eu acho que a Catrícia fez errado.
1: Ah, é?
3: Hoje em dia tem celular, a gente tem que gravar essas coisas. Se fosse eu no lugar dela...
1: Você já tava gravando já, fazendo um vídeo.
3: Eu dava corda pro cara e gravava tudo.
1: Uhum.
3: Sabe, o negócio é dar corda pra ele se enforcar.
1: Entendi,
3: era bonito. Entendi. E ela chegar pra amiga e mostrar a gravação. Não acha, Leozinho? Ai, ai. Anjo de Curitiba. Ai, sou eterna vovó do sexo.
1: A eterna vovó do sexo.
3: A família não tem experiência. Catrícia, te amo, beijo.
1: Tá aí, vovó do sexo, participando com a gente lá de Curitiba, tá bom? Só um abraço pra você. É, aqui a Sol já mandou um áudio pra gente. Fala, Sol, tudo bem? Como é que você tá?
4: Bom dia, Léo Júnior.
1: Tudo bem?
4: Esse sem futuro aí da Band Coruja. Respeitem a Catrícia. Catrícia não tem mais piu-piu.
1: Não tem mais?
4: Catrícia agora tem Xana, xereca.
1: A Catrícia tirou mesmo, tirou o piu-piu, cara. Olha lá.
5: Só tem uma coisa pra falar, Catrícia. O que acontece em Vegas, fica em Vegas, cuidado.
1: Os caras já querem colocar lenha na fogueira, né? O cara já quer colocar a lenha na fogueira. Olha, aqui, já.
6: A vovó do sexo com o Fox vermelho dela, aquele paeirão que ela anda. E aquele óculos lá de fundo de garrafa. Tá parecendo uma detetive,
1: é. Vai. Fala comigo aí,
7: Júnior. O Band Coruja tá fenomenal.
1: Fenomenal.
7: Um abraço pra Tati, pro Veio do Lixo, pra todos os ouvintes. Fenomenal. E pras ouvintes, as minhas fãs. Aí do Band Coruja, Yamara Tassini, e a meu banana Alô Central, Alô Brasil.
1: Aí, ó, tá certo. Fenomenal, o Alê Fenomenal. Sempre participando com a gente. O Alê Fenomenal faz parte do programa, né, Alê?
8: Agora eu não quero a Catrícia mais não, Léo. Eu gostava quando ela tinha piu-piu, que eu comia desarmando.
1: Ele gostava quando ela tinha piu-piu, velho. Falava, agora é minha vez. Vira aí, meu. Oi.
9: Ô, Léo.
1: Oi.
9: Não concordo com a palavra do amigo falou aí. Profissional do sexo reclamando de assédio.
1: Sei.
9: Eu acho que cada pessoa tem seu direito de recusa.
1: É verdade, cara. Ainda mais sendo profissional, que agora mudou o nome, né? Antigamente tinha vários nomes, né? Cabaré, tinha meretrizes, as meretrizes. Agora tá tudo profissional. Profissional do sexo, mulher do job. Tá assim agora, né? Tá mudando os nomes, né?
0: Ô, Léo, agora sem mentir, as fotos que você tá recebendo aí, você vai fazer 10 segundos também igual o Diegão fazia, postar no seu Instagram?
1: Não.
0: Ou você vai ficar só pra você?
1: Ah, você quer que eu...
0: Fala comigo.
1: Tá, você quer que eu morra então, na verdade, né? Ah, tá, vou lá, posto os 10 segundos. E aí, você quer que eu morra, Bahia? Eu não venha pra trabalhar amanhã, então, né? Aí você tá querendo, então, né? Sei. Oi.
10: Fala, Léo, aqui é o Mário do Japão. Léo, um cara que é profissional em pegar traveco é o Nunes. Ele já tem até um tutorial de como comer desarmando.
1: Ah, é?
10: Olha lá. Bicho é profissional, mano.
1: Não, mas peraí, mas peraí. Mari
10: aqui do Japão.
1: É, tudo bem, cara, mas tem um cara que ganha, que é o Rejão, mano. O Rejão, ele já sabe. O Rejão é o cara das bonecas, velho. O Rejão é o cara das bonecas. Ele manja do negócio, cara. E o Rejão é manja,
11: ô,
1: velho.
11: Léo, oi. Bom dia. Esse doutor do macarrão, acho que ele brinca é descome-escome. Achou, me come.
1: Que brincadeira é essa? Não é desconto-esconde, descome-come. Achou, me come. Uma brincadeira do cara, velho. Ah, gente, esse povo aqui não presta, velho.
11: Ô, Léo,
1: esse povo não presta,
11: bom dia,
1: cara.
11: Bom dia,
1: bom, bom dia.
11: Por causa de menor aí, positivo. Pô, Léo, mas será que é a mesma coisa, cara?
1: Ah.
11: Sabor peleleca?
1: Não, aí eu não sei, cara. Eu não sei, cara. Nem eu não sei, nunca fiz essas coisas, cara. Vocês podem me responder, sabor não é? Pelo menos sabor, então, é?
12: Eu vendo curso, viu? Pra comer desarmando. Aqui é profissional.
1: Tá, mas peraí, como que é o... Como é que é o esquema comer desarmando? Vai, fala aí, cara. Pô, já que você falou dar um curso, já dá um curso aqui, cara. Já fala, poxa vida. Vai.
13: Ô, Léo.
1: Oi.
13: Conta uma história aí. O cara falou que você era gogoboy da Robistói, antigamente, é verdade?
1: Ah, eu não sou gogoboy nada, cara. Olha o velho do lixo, cara. Velho do lixo lá na academia, fortão, todo cheio. Olha lá, todo. Olha lá. Ih, velho do lixo, olha lá.
14: Academia por academia eu faço também, filho. Pra nós não tem tempo ruim, não. É o velho do lixo, sai cachorro.
1: Olha a cara do velho do lixo, velho. Maromba, o velho do lixo tá maromba na foto aqui. Tá marombão, hein? Oi.
15: Ah, Léo, esse começo da irmã é meio complicado, hein? Segundo informações, não é eu que sei.
1: Ah, tá. Sim,
15: diz,
1: sabe,
15: que um no trabalho atrás e a mãozinha desarmando por baixo. Ao mesmo tempo. Você tá doido.
1: Um vai trabalhando atrás e a mão... A mãozinha vai desarmando por baixo. Puta, se esses caras não tem jeito, mano. Bom, vem aqui é a resposta dos meus amigos do Rio de Janeiro, os meus amigos cariocas. Será que os cariocas gostam, ou gostam, sabe dessas coisas aí, tá vendo?
16: Esse coroa tá com derrame na boca. Coroa tá com derrame na boca.
1: Que é isso, cara? Eu
16: vou falar do sexo.
1: Ah.
16: Na moral, certo? Tu ficaria com o moreno de 2 metros de altura, Vivian? Fala pra mim. Rafinha do Gueto.
1: Olha esse, olha lá, esse é o Rafinha do Gueto, lá da galera do Rio de Janeiro, hein? Ouvindo a Band FM. Olha o Nunes aqui, olha o Nunes.
12: O negócio é o seguinte, Léo.
1: O Nunes é o cara do curso, vai.
12: Não tem aquele negócio de chegar depois agora minha vez. Você come lá, desarmando a escopeta, você entendeu? Aí termina os dois juntos.
1: É. Vocês estão vendo? Vocês estão aprendendo aí, gente? Hã? O Bando de Coruja, você aprende tudo nesse Bando de Coruja. Ó, de novo, ó.
12: O negócio é o seguinte, Léo.
1: Aprendam, gente. Aprendam com o Nunes.
12: Não tem aquele negócio de chegar depois de agora minha vez. Você come lá, desarmando a escopeta, você entendeu? Aí termina os dois juntos.
1: Desarmando a escopeta, hein? Vocês já perceberam.
12: Comer desarmando. Traduzindo, empurrando e batendo.
1: Meu pai do céu, mano. Eu vou falar pra vocês. Tô ferrado, eu tô lascado com essa gente aqui, cara. Tô ferrado.
10: Falei pra você, Léo, que o Nunes é profissional? México, cara.
1: Não, mas peraí, cara. O Nunes é profissional, mas ainda fala que o Rejão também é. Tá palho, tá palho, cara. Tá palho, assim, ó. Tá no palho os dois. O Nunes e o Rejão taxista. Tá palho, assim, os dois, assim, ó. Mas os caras são fogo.
11: Eu quero ver se o cara tiver ejaculação precoce. Aí ele tá no sal, viu?
1: Daí tá lascado, mano.
12: O homem que nunca pegou uma mulher trans, ele não é um homem, é só um menino.
1: Olha, cara! Olha isso, meu Deus do céu, cara! Olha, estamos tendo curso ao vivo, cara! Curso ao vivo do Band Coruja! Band Coruja também é cultura, ó.
17: Bom dia, bom dia, bom dia, Léo Júnior. Reginaldo Marcos Araújo, motorista carreteiro por cá, de Americana.
1: Ah, os carreteiros já estão acostumados já a ser desarmados, né? Direto aí, ó. Caras, na estrada.
17: Ó, Léo. O duro que nesse lance aí, quem vai...
1: É, o duro, né? Esse que é o problema, é o duro, né?
17: Quem vai ter dois prazer é a Catrícia, né? Que vai ter prazer atrás e prazer do cara desarmando ela. Você tá doido, motorista? Aí vai ser prazer dobrado.
1: Prazer dobrado, boys. É, gente. Aprendam com o Nunes, ó.
12: E eu vou te falar um negócio pra você, Léo.
1: Ele vai mais longe, ele vai longe.
12: O que mais pega mesmo é taxista, Uber e caminhoneiro, feito eu aqui, viu? Os meus amigos aqui são tudo viciados.
1: Olha, já tá acostumado, já estão nessa vida faz tempo. O Nunes já tá quantos anos nessa vida já, Nunes? Você já dá aula, você já pode dar aula online já, cara.
18: Ô, Léo, eu prefiro passar por essa vida sem ter essa experiência de comer uma mulher trans. Eu prefiro uma senhorinha, uma jovem idosa, que esteja na melhor idade, sabe?
1: Sei.
18: E o quequete é uma delícia. Ela tira a chapa assim do lado. O quequete é maravilhoso.
1: O que é isso, cara?
19: A diferença, Léo, de viadeza e viadagem. Pensar em pegar um traveco é viadeza.
1: Tá, pensar. Pensar em pegar um traveco é viadeza, sei.
19: Pegar o traveco e ainda dar um curso de como desarmar é viadagem.
1: Ah, cara, pelo amor de Deus. Pelo amor de Deus, cara, eu vou falar pra você, meu. Tá cada dia pior esse programa aqui, velho. Tá cada dia pior esse programa aqui, não é possível.

0: Band FM, Eduardo Costa, imagina eu, o nosso Band Coruja tá no ar, programaço!
1: Não,
0: para mandar sua mensagem pra gente, vamos animar essa madrugada aqui pra todo o Brasil, minha gente! Ó, vai lá pro nosso WhatsApp, 11 999919197.

0: Tem aqui, ó, tem outra pessoa que é a Shirley Oliveira. A Shirley, ela também é do Job, ó. Bom dia, Léo, prazer ver vocês. Eu sou Shirley Oliveira, sou do Job, participo com o Diego Lopes desde quando ele começou. Legal. Deixa eu ver aqui, ó. Ela tá mandando um beijo aqui pra Michelle, pro Ivan, pro Velho do Lixo, pra Mara Tassini, pra Mara também de Sorocaba e pra todos que estão na sintonia. E a Chile também é trans, viu? Então ela tá junto aí com a Catriz nessa história aí, né? Não, Shirley, um abraço, viu, Shirley? Obrigado pela audiência aí. Tá curtindo a Band FM? Quem mais tá por aqui? Já mandou mensagem. Vamos ver o que o povo tá falando aqui.
1: Bom dia, Leozinho. Bom dia pra nós.
0: Beleza.
1: Baixada Santista, positiva.
0: Positiva.
1: Tá ficando Ribeirão dos Pretos. Ô, Léo. Acabei de ouvir aqui o sem vergonha do Davi. Davi. Na outra rádio lá, ó, na Olha, concorrente.
0: Que isso? Davi, que história é essa aí, Davi? Tá aqui, cara. Tá agora, tá na concorrente agora? Mudou agora, do nada, cara. Ficou bravo, é ela. Agora vai pra concorrente. Agora fica lá, então. Fica lá na concorrente, então, rapaz. Se Davi não tem jeito, hein?
2: Vamos ver mais um aqui. Nunes, o seguinte, Nunes.
0: Vai.
2: Nós trabalhamos na mesma empresa, mas... Ó. Eu não participo desses gostos seus, não, aí. De comer. Desarmando, para com isso.
0: Ah, peraí.
2: Ô, Júnior, tô fora dessa jogada aí.
0: Ô, Silvio. Ô, Silvio, aprenda com o Nunes, ô, Silvio, pelo amor. Silvio. Se você trabalha na mesma empresa com o cara, aprenda com o cara, cara. Você já aprende a desarmar ali, ó, entendeu?
3: Bom dia, Léo Júnior. Garrinha carreteiro por cá, hein?
0: Fala, Garrinha.
3: Bora que bora até 5 da manhã, falou?
0: Aí.
3: Um abraço a todos os carreteiros da Tota Toia Jundiaí. Aqui não, Tico Tico.
0: Ó, Nunes, o professor. Vai, Nunes.
4: Ô Silvio, ô Léo Júnior.
0: Ah, fala.
4: O Silvio foi meu professor, viu?
0: Ah, não.
4: Desde 2000 e pouco, viu? Faz tempo.
0: E o cara dá uma dessa de uns... Ah, o cara vem falar que não tem nada a ver com o assunto. O cara é professor. O cara é dado do negócio, já conhece. Ah, cara. Não é possível. Tá escondendo o ouro, meu. O cara tá escondendo o ouro.
5: Ô, Léo, bom dia.
0: Bom dia.
5: Rodrigo, técnico de segurança do trabalho.
0: Fala, Rodrigo.
5: Passei aqui pra avisar que a partir de hoje tá proibido putaria, palavrão.
0: Tá.
5: Xingar motoristas, motores de aplicativo, caminhoneiro.
0: Nossa.
5: Eu não vou dar advertência pra todo mundo. Arrancar a cesta básica.
0: Nossa.
5: Fazer esse povo trabalhar mais. Beleza? Técnico de segurança na área. Acabou a palhaçada.
0: Acabou. Você viu, né? Vocês ouviram, hein? Acabou a palhaçada, hein? Acabou a palhaçada já. Olha, e eu coloquei essa música sem saber do que eu tô falando, gente. Não tem nada a ver a música com o que eu tô falando, tá? Por favor, não entenda mal.
4: Oi. Ó, o Silvio tá mandando mensagem aqui, ô Léo Júnior. Ameaçando, viu?
0: Olha. Ah, não, gente. O Silvio participa das paradas aí, dessas paradas aí, agora não quer falar,
6: eu
0: pô?
6: Eu também prefiro a vovó do sexo, uma veinha banguela do que comer um traveco, Deus o livre. Imagina ele falar agora minha vez, é. Aí lascou, sai fora.
0: Ué, cara, você vira também, pô. Viu? Daí tudo bem, só você virar, cara.
7: Você é louco, não compensa, então eu vou viver sendo recém-nascido.
8: Motorista de Scania tem bastante experiência em mulher trans.
0: É, os caras gostam, viu? Os caras na estrada, os caras já são mestres no negócio já. Os caras são mestres no negócio.
9: Oi, gente, boa noite, Léo. Oi, Band Coruja. Quem fala é o Gigi Uber de Osasco. @ Gigi 2024. Gente, é o seguinte, ó. Quem tiver solteiro, querer pegar uma biba carente, carinhosa, só chamar, tá bom? Vamos conversar.
0: Começou.
9: Vamos fazer amizade, né? A gente tem que fazer amizade, ver o que rola. Eu sou Uber, você pode vir até mim, posso vir até você.
0: Não, muito obrigado, local, cara. Tá bom? Muito obrigado, agradeço, tá? Obrigado pelo convite, viu? Ó, mais um aqui, ó. 11999919197. Pra você participar do nosso Band Coruja. Oi, cadê você? Fala comigo.
10: Ô, Léo, a Catrice aí, ela tem o Cuceta. 2 em 1, hein?
11: Ô, Catrícia, tu sabe qual que é o problema? Ah. Que mesmo que tu conte, às vezes ela pode até acreditar, mas pelo amor que a guria tem pelo rapaz, Lache, ela vai preferir ficar com o rapaz. É igual tu tentar intervir em briga de casal, entendeu? E depois, no final, tu que fica com a cara de tacho, porque aí o casal volta e tu que se passa de otário, né? Isso que é o foda, Che.
0: É verdade, cara. Não se, é assim, né? Como é que eles falam lá? Não se meta no como é que é? Em briga de casal, não se mete a colher. Em briga de casal, não mete a faca. Sei lá o nome lá. Alguma coisa assim, não é? Daí você vai lá, se mete, vai lá e eles voltam. Então é assim, eles entendem, né? Eles se entendem, né? O cara. No caso da Catrícia aí, ó, eu acho que ela cobrou muito caro e o cara ficou bravo falando, quer saber? Eu vou encher a mão lá. Aí ela acabou contando pra amiga lá.
12: Ó, esse negócio aí de tirar, de ter tirado. Ô, Léo, faz favor, Léo. Tenta colocar aí um motor de BMW num Corsinha. Vê aí se fica bom. Se ficar bom, eu acredito. Agora, entendi, se não ficar, não vai lubrificar bem. Sabe como é que é? Tem que tomar cuidado com esses negócios aí.
0: Entendi,
12: é, hoje em dia, a mentira se tornou verdade. A verdade tá se tornando... Estão querendo se fazer a verdade se passar com mentira, hein?
0: Pois é.
12: Cuidado,
0: gente. Isso é verdade. Isso acontece muito, viu? Isso tá acontecendo muito nos cenários do Brasil, mano. Olha lá, vai, mais um.
13: Briga de marido e mulher não se mete a colher. Mas aí, estão falando que até o locutor fica com trampo. Na moral, acho que o locutor também gosta, hein?
0: Vai. Olha lá, em briga de marido e mulher não se mete a colher. Região proverbista. É, cara, aí, ó, mandou bem. Proverbista.
14: Oi. Bom dia, sou o Leandro de Pelotas. Estou na escuta, sou o vigilante.
0: Ô, cara, beleza, mano, um abraço pra você aí, viu? Obrigado pela audiência aí, cara. Ó o Silvio aqui, ó, o Silvio vai se retratar. O Silvio vai se retratar, o Silvio ficou bravo.
15: Nunes, por favor, Nunes, tira desse rosco aí, velho, tá louco, rapaz?
0: Ó, cara.
15: Não, pelo amor de Deus, pô.
0: Você é um professor, pô.
15: Para com isso.
0: Você é um professor, cara.
15: Ô, Nunes. Socorro! Tira fora dessa!
0: Não, mas peraí, cara. O Nunes falou que você é o professor. Ele tá mostrando até fotos aqui, ó. Pelo que eu tô vendo.
15: Eu sou escaneiro, rapaz. Tem a tatuagem da Scania. Vai vendo.
0: Olha, velho. Esse Nunes também, não? Pelo amor de Deus.
16: Ah, negativo, hein? Eu sou Master Drive da Scania. Tô aqui testando um protótipo. Não tem esse conhecimento aí, não. É só coisa de internet.
0: Entendi. Coisas são coisas da internet, né? Seus safadinhos, né?
17: Ô, Léo, esse segurança do trabalho aí quer que nós enfia o IPI no bumbum dele.
0: Pode ser. Pois é, cara. No bumbum, né? Ele quer no bumbum ainda.
18: Ô, Léo, esse gaúcho que acabou de mandar mensagem, acho que ele tava com a boca na chave de fenda. Tava chupando aquela chave de fenda, né?
0: 3 horas e 36, gente. Vocês não tem o que fazer mesmo, oi?
19: Oi, Léo. Sou sua ouvinte, Léo. Adoro o Bando de Coruja com você e com Pedro Rafael, sabe?
0: Obrigado, minha amiga.
19: São os dois que eu gosto de ouvir. Então, fico na madrugada, dou umas cochiladas, mas o radinho aqui perto de mim.
0: Sempre acordando.
19: Ouvindo, principalmente quando é você e Pedro Rafael. Gosto muito.
0: Obrigado, viu?
19: Você, eu morro de rir também.
0: Ah, agradeço, minha amiga.
19: Meu Deus, você e Pedrão, eu dou muita risada.
0: Que legal.
19: De Campo dos Goitacás, tá?
0: Que bacana. Obrigado, Cláudia.
19: Ouvindo a Band.
0: Tá bom, que legal, gente, tá vendo? É assim, gente, o rádio tem dessas. Uns falam mal, outros falam bem. E é assim que vai, mano. É assim mesmo. Tá valendo, viu? Oi, bom dia.
20: Bom dia, Léo. Estou fazendo corridas aqui na Paulista.
0: Sei.
20: Sou eu. Região Travequista.
0: Aí, onde o cara tá? Tá na Paulista ainda lá. Ó, onde que ele vai estar, né? Ó. Viu? Cuidado com a área do Região aí, cara. Você viu? Você vai levar uns 5 tapas na cara aí, velho. Toma cuidado, não chegue, não se aproxime muito aí do centro aí da... cara, aí é a área do região, mano. Eu já tô te avisando já, viu?
1: Ô, Léo, sabe que eu reparei uma coisa? Você tá gostando do assunto aí, né?
0: Não, peraí. Eu sou muito bem casado, eu sou um cara muito sério. Eu estou aqui em cima do muro, enquanto os caras estão lá falando, brigando, que gosta daqui, não, porque é minha vez agora. Eu tô aqui, ó, super na minha. Eu tô só observando a bagunça, viu?
21: Tá rolando a campanha do desarmamento na Band Coruja.
0: Desarmamento.
21: Cuida. Todos estão passando bem.
0: Olha, a pergunta é essa. Você já foi desarmado alguma vez? Você já foi desarmado alguma vez? Ó, só de falar, foi desarmado alguma vez, o Silvio apareceu. Primeiro áudio aqui, ó, olha isso.
15: Ô, Léo, meu caminhão é até automático, Léo, pra não ter que ficar empurrando marcha pra lá e pra cá. Pra evitar esse tipo de coisa, o caminhão que trabalha é até automático. Falou, Léo.
0: Olha, o cara, tudo pra não ficar pegando no negócio lá. Ficar pegando no câmbio, né? Você tá evitando o máximo, né, cara?
22: Ô, Léo, o Nunes tá parecendo aquele seu peru da escolinha do professor Raimundo, tá querendo levar todo mundo pra Irmandade. Você tá doido, filho? Eu sou carreteiro, mas esse trem aí de comer desarmando do jeito que ele faz aí, tá certo, não.
0: Desarmando,
22: ele falou,
0: cara,
22: que ele come desarmando. O menino desarma nele e ele desarma no chão. Você tá doido?
0: Eu falo pra vocês, mas esse povo aí não presta.
23: Bom dia. Ô, pro técnico de segurança aí.
0: É.
23: Já que ele é técnico de segurança, manda ele segurar aqui pra mim, então. Já que ele é técnico.
0: Ai, caramba. Aqui, ó, bom dia, Léo Jaime, com insônia e curtindo a madrugada fria. Na sua companhia aqui. É o Servilho de Itapevi. Pessoal de Itapevi aí, ó. Curtindo a Band FM. Vamos lá, fala aí, ô Rafa.
24: Aí o locutor tá em cima do muro, hein, galera? Ô, locutor, fala a verdade. Queima ou não queima?
0: Cala a boca você, cara. Eu tô dando aqui a oportunidade, o cara vem dar uma dessa, mano. Puxa vida, viu? Oi.
25: Você já foi desastre,
24: tá tudo falando. Ô, Léo, mas se você tá em cima do muro, então quer dizer que a qualquer momento você pode cair pros dois lados, hein?
0: Não, cara.
24: Como você vai escolher? Conta pra nós aí.
0: Não, eu tô bem confortável aqui em cima do muro, tá bom pra mim. Eu não tem como eu cair, não vai cair não, tá? Pode ficar tranquilo nessa parte aí, tá? É com vocês.
26: Bom dia, Léo, bom dia, turma aí do Bande Coruja.
0: Bom dia.
26: Hoje sim, hein? Eu tô ouvindo voz de panelinha hoje aí, ó.
0: Que panelinha, o que,
26: tá,
0: cara?
26: Tudo diferente. Aí sim, hein, Léo? Tô gostando de ver todo mundo participando. Vamos que vamos.
0: Vamos lá, ô,
27: Catrina.
0: Oi.
27: Aí, ó, apareceu aí um de Pelotas. Ensina ele onde você tirou a pelota pra ele lá também. Ô, Léo. Você come a Catrina na faixa, rapaz.
0: Sai fora, cara.
27: Precisa pagar, né? Sai, tá sabendo,
0: não, para
27: já.
0: Com isso, cara. Não, para de falar essas coisas aí, meu. Você tá louco, cara. Ô, Nunes, me ajuda aí, Nunes. Pelo amor de Deus, Nunes.
28: Ô, Léo, eu vou te passar alguns endereços.
0: Ah.
28: Na hora que você sair daí...
0: Sai fora, não vou nada.
28: Já é certo já, viu? Vou te passar o telefone e o endereço, viu?
0: Não, pode parar.
28: Você vai viciar, Léo.
0: Não, pode parar. Tô fora, cara. Não, eu tô fora disso aí, cara. Me coloca fora disso. Deus o livre. Tá louco, mano?
27: E aí, Léo? Pô, o região taxista é baitolo. Ele fica aí na região da Paulista, Rebouças, Largo do Aroche.
0: Olha.
27: Só pra mexer no câmbio, mano, dos travecos aí.
0: Exato, ele quer pegar nas bonequinhas, cara. Esse região, cara, ele já tá anos nessa pegada aí. Ele tá anos nessa vida já, tá acostumado, cara.
29: Oi, Léo.
0: Tanto que, quando teve a parada lá, eu fiquei sabendo que o região foi com uma roupinha tal, toda rosa, e foi lá no meio lá. Quer dizer, eu falo pra vocês que o região se coloca como macho, alfa, não sei dizer, não sei como. E não é bem isso não, viu? Pelo que eu fiquei sabendo,
29: Bom dia, tudo bem? Léo, eu ouço o Bando de Coruja todo dia.
0: Ah, já começou.
29: Todo dia, vocês são a minha alegria. Tô indo trabalhar agora.
0: Eu achei que já ia falar mal aqui, já, ainda bem, né?
29: É o Chico do Bolo. Lá da Santo Amaro, esquina da Cotovia.
0: Fala, Francisco.
29: Léo, dá um abraço pra todo mundo aí. Principalmente pra Cléo. Cléo, tô te esperando, sei lá, Cléo.
0: Ó. Oh.
29: Um abraço.
0: Tá esperando, sei lá.
29: Um abraço, Edmilson, Davi e Companhia Limitada.
0: Beleza, mano, beleza. Um abraço pra você, obrigado pela sua participação junto comigo aqui, viu?
1: Ei, Léo, cuidado, quem tá em cima do muro aí, de repente, acaba escorregando,
0: não,
1: hein, Léo?
0: Não, pera, calma, não fala uma coisa, Deus olha. Não tem nem como escorregar, viu? Pode ficar tranquila aí que tá tudo bem, tá tudo certo aí, viu? Tá
2: dia,
0: tudo bem.
2: Jaime, André, aplicativo, até que enfim, hoje não tem panelinha, hein, Léo Jaime?
0: Aí, para com fala de panelinha, não tem panelinha, gente, nem com o Diegão tem panelinha, gente, só pra vocês saberem, viu? Tá tudo normal, gente, é o pessoal aí que fica com história, eles gostam de ficar com historinha, viu?
3: Louco, Léo, tá em cima do muro, você tá doido, hein? Queima ou não queima? Queima!
0: Não, vai ir pela sua voz, pelo seu jeito. Ó, pelo jeitinho dele aqui. Quer ver, ó? Pelo...
3: Ô, louco, Léo, tá em cima do muro?
0: Ó.
3: Você tá doido, hein? Queima ou não queima? Queima!
0: Vocês ouviram o finalzinho dele? Hã? De novo, ó.
3: Queima!
0: E aí? Quem queima nessa parada aí? Fale pra mim. É isso que eu tô falando. É disso que eu tô falando.
4: Bom dia, Léo. É, o Léo tá em cima do muro, ele tá encaixado. Ele não cai.
0: Não, não cai, cara. Eu de pé, para e comigo não tem esses negócios aqui, não.
3: É, Léo?
0: Oi.
3: Sabe que ficou me desarmando aí, o problema é ele desarmar primeiro, né?
0: É.
3: Aí depois que andando pra Paraguai sou eu, minha vez.
0: É, eu quero,
3: cara,
0: né?
3: Mano, tá doido, hein?
0: Verdade, cara,
3: você
0: verdade.
3: Tá reteiro, mas tem esse costume não, hein? Tem esse hábito não, hein? Você tá doido,
0: pois
3: né?
0: É, cara.
3: Ficar, hein?
0: É isso, né?
3: Tem um que não vai cortando aqui, hein? Altura de Macaé, hein? Vai se vendo, hein?
0: É.
3: Acelerando, hein?
0: Ó, um abraço, cara. Obrigado pela audiência aí. Tamo junto, parceiro! Oi, bom dia, bom dia.
5: Bom dia. Esses procedimentos aí... Não é nada que eu já não tenha feito.
0: Ah, é?
5: Região, desarmeiro.
0: Aí, ó, desarmista.
6: Deixa a calça Saint-Tropez e deixa um biquinho de fora.
0: Ó, o Alexandre, pela foto dele aqui, ó, deve ser um cara sério, né? Vamos ver.
7: Bom dia, Léo, bom dia. Cuidado, viu? De um lado do muro tem mandioca, do outro tem pepino.
0: Aí é complicado, hein, cara? Ah, não tem risco de cair, não. Pode ficar em paz, viu?
8: Ô, Léo, eu mandei 3 áudios aí pra você e os 3 eu não falei nada. Mas depois que você falou aí, não tem como, não.
0: Tá.
8: Ô, Léo, olha todas as mensagens aí, Léo. Todas essas daí foi pro Diego. Ele não leu, ele não abriu nenhuma. Nenhuma. Você, eu mandei 4, você abriu 3, mano. Tá ligado?
0: É.
8: Não tem como falar que não tem panela. Não tem como, não tem, é impossível.
0: Olha lá, começou. Ó, olha lá. Você abriu 3 áudios. E aí, o que acontece? Eu nunca entro no ar. Só foi aberto 3 áudios. Vou ter que repetir de novo isso aqui, cara.
8: Ô, Léo, eu mandei 3 áudios aí pra você e os 3 eu não falei nada. Mas depois que você falou aí, não tem como, não.
0: Olha lá.
8: Ô, Léo, olha todas as mensagens aí, Léo.
0: Olha lá.
8: Todas essas daí foi pro Diego. Ele não leu, ele não abriu nenhuma. Nenhuma. Você, eu mandei 4, você abriu 3, mano. Tá ligado? Não tem como falar que não tem panela. Não tem como, não tem, é impossível.
0: Ah, não tem panela, gente.
8: Ô, Léo.
0: Tá, tudo bem, já entendi a situação, mas vocês não tem jeito. Não. Vocês não tem jeito? Vocês não tem jeito, cara. Pelo amor de Deus, hein?
9: Desenrola, bate, joga de ladinho. Joga de ladinho. Apanhando, tá lançando essa brava.
0: Ó, vai lá pro nosso WhatsApp, hein? 11 999919197. Esse é o nosso Band Coruja pra todo o Brasil.
10: Por menos.
0: Vamos ver quem mais tá por aqui. Fala comigo aí, vai.
11: Eu acho que você queima,
0: não,
11: já.
0: Não,
11: esse outro
0: nada, não.
11: Aí,
0: para com isso aí, meu. Vamos parar com esse negócio aí, meu. Queima o quê, cara? Ó pra minha cara, velho. Olha pra mim, velho.
30: Eu também sou trans.
0: Olha lá.
30: Ai, transadeira.
0: Agora tá cine já aí, ó. Vai, mais um aqui, vai.
31: Caramba, o Diegão tá dormindo. O cara manda um áudio, tem oportunidade de falar. Deixa o cara dormir lá, pô.
0: É verdade, cara.
31: Segue o jogo, Léo.
0: Segue o baile, cara. Que entendeu? O Diego, tô defendendo o Diegão. O Diegão é parceiro meu, velho. O Diegão, se alguém fala mal do Diegão aí, velho, eu vou ficar bravo, velho. Eu vou ficar bravo, mano. E os caras do Rio de Janeiro ainda por cima.
10: Olha lá. Parabéns que a única panela que tem aqui é do Davi. Fazer aquela macarronada
0: esperta. Não, e o Davi ficou tão bravo que foi pra concorrência, cara. Ó, olha isso, mano. Olha isso, cara. Que isso, cara.

0: Não é possível. Oi, bom dia.
1: Tá carente, filho de rapariga. Que negócio é panela, panela. Ah, te lascar.
2: Melhor mais uma.
0: Sai daqui, né, não, rapaz? É uma vaia pra esses caras que falam que é panela, vai. Joga de latim. Uma vaia pra você aí, cara. Joga de latim. Apanhando, tô lançando essa. Ó, que é o meu amigo, eu estou os taxistas aqui, vai. Fala comigo, bom dia, bom dia.
3: Bom dia, Léo.
0: Oi.
3: Pô, esses caras aí ficam falando bagulho de panela. Toma banho, mano.
0: Esse é verdade. É chato, velho. Chato pra bexiga, velho.
3: É, manda mensagem. Então manda uma mensagem legal. Um bagulho da hora pra dar risada.
0: Exatamente.
3: Agora fica aí,
0: mano.
3: Só choramingando. Ai, chorar em outro lugar, chorão.
0: É, então tá vendo só como é que é? Os caras falam um negócio legal, né, mano? Te falar uma coisa, hein? Você não mandou seu áudio ainda? Tá esperando o quê? Vamos falar aqui no ar, vai! 11 99991 9197. Até as 5 da manhã, estamos aqui no nosso Band Coruja. A apresentação é minha, Léo Júnior!
4: Ê, Cleito Petista! Vai ter que trocar de rádio agora! Você, Catrícia, quem mais? Caipira, vai ter que ouvir outra rádio agora. Acabou a panela.
0: Não, peraí, que panela o quê, velho? E outra, a Catrícia participou comigo aqui, velho. A Catrícia participou. Então ela tá aqui me ouvindo aqui, ó.
4: Ei, Léo, bom dia, bom dia. É melhor pegar a Catrícia do que pegar esse macarrão do Davi aí.
0: Não lembra, cara. Ó, por favor, não lembre esse negócio do Davi, cara.
5: Oi, ô, Léo. Fala pro Chorão aí jogar na Mega Sena. Fala pra ele que ele tá com sorte hoje.
0: É
5: o dia de sorte. Consegui falar na Band FM. Abriu 3 áudios. É. Chorão.
0: É
5: aquele meu manjolo.
0: Esses caras não tem jeito. Ó, 3 horas e 49 minutos agora, hein? Fala comigo!
6: Bom dia, Léo. Bom dia a todos os ouvintes. Thiago aqui, cegonheiro, Portugal.
0: Fala, Thiagão.
6: Um abraço,
0: mano,
6: pra todos os ouvintes.
0: Um abraço, cara. Cegonheiro, hein? Cegonheiro.
7: Fala, Léo Dias. Se o Diegão for tomar banho de piscina com a personal, meia panelinha dele aí vai tudo morrer afogado, hein?
0: Ai, vocês não tem jeito, velho. Oi.
8: Fala, Léo. E aí, bom dia, beleza?
0: E bom dia, você bom
8: tá
0: dia.
8: Trepado em cima do muro baianão, né? Sei.
0: Ah, que cara, eu acho que você que gosta de ficar aí trepado. Eu tô assim, eu deixo os caras falar, velho. Eu não tenho nada a ver com essa história. Já falei pra vocês já, viu?
9: E panela tem, panela do Davi aí que faz macarrão.
0: Ó, falar nisso, cara, eu preciso dar uma ligada pro Davi lá, hein?
10: Ei, Léo, bom dia, Marcelinho Carreteiro. Rapaz, põe a hora do chorão aí. Esses caras só sabem chorar.
0: É verdade, cara, verdade. Isso é verdade mesmo, cara. 11 99991 9197. Pra você participar aqui junto com a gente da nossa madrugada mais gostosinha do Brasil. Fica à vontade pra você mandar sua mensagem pra gente. Eu tô aqui, ó, esperando você no nosso Bate Coruja.

Sala Suba de Coruja, Jorge Matheus, Paradigmas, ó, só musical aqui na nossa programação, 3 horas e 53 minutos da nossa madruga, nossa madruguinha. Obrigado você pela companhia, sempre pela audiência do nosso Band Coruja. Ó, já eu vou dar uma ligada pro Davi aqui, vamos ver o que

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0: 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Aumenta o som aí.
2: Ela não vai pro roteio.

0: peraí, deixa eu ver só um minutinho. Peraí. Vamos ver,
1: Cadê aqui? Vamos ver se eu consigo
0: falar aqui, né? Esse aqui, ó.
1: Vamos ver aqui, que vai rolar.
0: O que, que vai rolar aqui? 9.
1: Vamos ver aqui. Vamos ver se vai chamar, né? Vamos ver se vai chamar agora. Vamos ver. Atende aí, cara. Abaixa o rádio aí, pelo amor de Deus, cara.
2: Pronto.
1: Abaixa esse rádio aí. Ô, Davi.
2: Fala.
1: E aí, cara, eu fiquei sabendo que você não tava, você ficou bravo, desligou o rádio.
2: O que
1: aconteceu, cara?
2: Tá louco, você não vai dar comida, faz mal, é.
1: Abra seu coração.
2: Dá bullying, mano.
1: Viu? Abra o seu coração com os ouvintes aqui, cara. Nós queremos saber, nós somos solidários a você, cara.
2: Tá louco. Pode falar. Vai falar da calcinha, falar de cuerpo dental, falar.
1: Que isso, cara?
2: Minha cara? Tudo bem, eu aceito, mas falar de comida, mano, aí não é chato isso aí.
1: Não, mas eu defendo você já faz tempo, desde o começo, ó, a macarronada, eu vou aí comer essa macarronada, eu não falei isso pra você, lembra?
2: Ah, tudo bem, obrigado.
1: Aí, tá vendo?
2: Mas, você pergunta que você gosta da mandioca, você não sabe que é brincadeira, mas isso é chato, né?
1: É, entendi. Ô, Davi, mas fala uma coisa, me fala uma coisa, você é o cara das mensagens, né?
2: Vou falar.
1: Pra deixar o ouvinte, por exemplo, você que tá acordando agora, você que tá ligando o rádio pela primeira vez, ou ligou o rádio nesse exato momento, você precisa de uma mensagem pra começar bem o seu dia, não é isso mesmo, Davi? Você é o cara da mensagem.
2: Já tem uma já na minha mente, só falar.
1: Tá, vai, pode falar.
2: Olha, a verdade é essa, a reflexão da vida.
1: A impressão da vida, tá.
2: A reflexão da vida, olha, você que humilha as pessoas, você que às vezes fala das pessoas, você que é isso, você não é nada, você apenas não tem nada, às vezes, sabe? Você apenas é uma soma da pessoa. Em vez de fazer isso aí, façam por merecer, façam as coisas construtivas, eu não.
1: Entendi.
2: Façam as coisas que tem que fazer, façam as coisas... É, pra positiva, não.
1: Positividade,
2: isso aí nunca vai levar ver. Isso faz mal pra ninguém, nem pra você próprio. Verdade é essa. Aí, reflexão sobre tudo também. Sobre persistência.
1: Entendi.
2: Você
1: entendi.
2: Também quer lutar também? Lute, acredite. Um dia você chega lá. Um dia, menos ou mais, você chega lá. Você pode estar tá por baixo, pobre.
1: Lascado,
2: rico,
1: né?
2: Rico não. Pobre, rico, casi média. Um dia você vai chegar lá. Você tem que acreditar no seu objetivo, entendeu? Não, a verdade é essa.
1: Entendi.
2: Tem que acreditar sempre. E os humilhados serão exaltados, os últimos serão os primeiros.
1: Tá vendo? Tá vendo, gente? Tá vendo? O Davi, vocês falam do Davi, mas ele vem com essas mensagens pra aquecer os nossos corações. Quer ver, Davi? Só um minutinho. Deixa eu ver o que o povo tá falando aqui. Peraí, vai.
3: Ô, Davi, quanto é que tá a marmita de macarrão com churume aí?
1: Ô, cara, peraí, meu. Você tá atrapalhando a mensagem do Davi,
2: deixa
1: cara.
2: Deixa falar mesmo.
1: Ah, cara.
2: Eles não têm nada falando mal da coisa dos outros.
1: É, abriu o coração, né? Só, vamos ver aqui, ó.
4: Ô, Léo, veja bem, o segredo da macarrão do Davi, hein?
1: Olha lá.
4: Eu descobri, me passaram o menu aí pra mim, o cardápio. O vizinho dele aí falou que conhece já o macarrão dele.
1: É. Aí, tá vendo?
4: Então foi ele que entregou o ouro pra mim.
1: Olha aí, cara.
2: Ele tem um macarrão? É um molhinho especial que eu pego no restaurante todo bambu aqui. Cada um do restaurante que faz comida dele. Mas tem pessoas que lotam lá.
1: Não, mas peraí, o seu macarrão tem um molho especial? Tipo...
2: Tem, cara. A mulher do restaurante dá pra mim. O nome dele é Cíntia, do Toy do Bambam.
1: Que pode isso,
2: que
1: gente?
2: Aí.
1: Pra que falar mal do macarrão do cara, mano? Não é não, Davi?
2: É, o molho coloca uma feijoada. Eu pego e transformo um macarrão gostoso.
1: Tá
2: e
1: vendo?
2: E
1: coloco
2: molho ainda de... Molho normal. Ah. Pomodoro. Molho normal, meu molho mesmo, é meio normal. E coloco... Sim. Com alguma coisinha a mais, um sazão, uma coisinha a mais, fica assim, às vezes fica 10, os outros fica 10, uma carne a gosto fica 10.
1: Ah, o sazão vai bem. Vamos ver aqui a Tati, vai Tati.
5: Isso aí, da visão. É, tem muita gente aí que confunde brincadeira com humilhação.
1: É isso aí.
5: Não pode, não tem empatia.
1: É.
5: Eu adoro você, Davi. Dá,
2: beijo,
5: leva pro coração esse povo aí, não, que é tudo umas pessoas que não tem amigos de verdade.
1: A Tati é puxa saco, Davi.

0: Você é uma ótima pessoa, viu? Te amo.
1: Beijo.
0: Tá te perigosa.
1: Você é como uma querida minha. Beijo.
2: Tá vendo só? Tá vendo? O Davi, tem muita gente que gosta do Davi, não é isso, Davi?
1: Ô,
2: Davi, você tem mais alguma coisa na manga aí? Uma mensagem especial para o dia de hoje? Para quem está começando o dia, vai. Para quem vai começar a trabalhar agora. É, daqui a pouco, né?
1: É, pode ser. Pode falar logo agora, vai.
2: Vai, vai.
1: Comece bem o dia com o pé direito, realmente.
2: Sim.
1: A verdade é essa. Às vezes tem as aborrecimentos da vida, tem as, realmente... Não pense nisso. Pense que você pode fazer o melhor. O melhor tá pra acontecer. Se não acontecer hoje, aconteceu outro dia. Entendeu ou não?
2: Tá, entendi.
1: A vida tinha tribulações, tinha de confusões, mas através da sua mente, através do equilíbrio mental, através da organização mental, você consegue chegar lá.
2: Não, você viu? É isso, gente. O Davi, o cara é assim, velho. Ó, você deu as mensagens do Davi, mano. É isso, Davi.
1: Fala na hora, fala nem pra pensar o peso.
2: Sem texto.
1: Fala o peso, na hora acabou.
2: Não, é sem texto, cara. O Davi é assim, cara, sem texto. Vem tudo do coração, não é isso?
1: Do coração, fala logo, só assim. Porque se você pensar na hora, não sai nada. Tem que sair, tem que falar na hora e acabou.
2: É isso. Vamos ver aqui, ó, vai.
3: Ô, Léo, o Davi tá conversando, tá dando delay aí. Fala pra ele falar português.
2: A outra fala que já quer atrapalhar aqui já. Olha lá.
1: Ele fala alemão.
2: Já quer atrapalhar já, você viu, Davi? Já quer atrapalhar a gente já.
1: Fala alemão, deixa quieto.
4: Bom dia. Tira esse cara daí da rádio aí, mano. Esse Davi aí, pelo amor de Deus. Fala muito, mano. Vai, tola. Tá conversando demais, mano.
2: Ah, cara, vai dormir você, vai. Você não deixa que nem tomou café ainda, eu acho, velho.
1: Viu, Léo? Ah. Sabe o que eu tô assistindo aqui? Malhação, da hora, malhação. As minhas só, tem jeito.
2: Ah, é?
1: Tem também com a malhação também. Nossa, malhação, da hora, mano.
2: Mas tá sendo malhação, cara. O Davi...
1: Deus, aquela malhação bem antiga, da hora. As minhas da hora lá no malhação.
2: Olha só, velho.
1: Bem antiga mesmo.
2: Tá certo, Davi, tá certo, cara. Ó, obrigado pela sua mensagem.
1: Para
2: as pessoas que querem começar o dia.
1: Amanhã tem mais mensagem motivacional aí.
2: Amanhã tem mais.
1: Você liga pro meu irmão aí, o Fenomenal.
2: Ah, vou ligar pro Fenomenal depois também.
1: Valeu, tamo junto.
2: Um abraço. Aí, tá vendo, gente? É isso que eu tenho, disso que eu tô falando, gente. É isso que eu tô falando, rapaz do céu. A galera curte, cara.
5: De casa, pamonha, pamonha, pamonha. 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

0: o que a Catrícia tá falando aqui, vai.
1: Bom dia, Davi, tudo bem com você? Você é maravilhoso, não liga pra esse povo não, Davi.
0: Aí, ó, viu? É a Catrícia falando pro Davi aí, ó.
2: Ô, Léo, sabe o que é o mais legal? É o Davi querendo desligar o telefone e se querendo puxar assunto porque ele tá com macarrão no fogo lá.
0: Que vai é queimar isso, macarrão, cara? Indiano. Para com isso, velho. Ele tá assistindo a Malhação antiga, lá de 2000, cara. Pô, ele tá assistindo a Malhação, você não tá vendo, pô?
3: Vamos começar com o pé direito hoje, avisa o Davi. Meu pé direito tá machucado, como é que eu vou fazer?
0: Ih, rapaz do céu. Ô, Davi, não, mas aí você pode ser com o pé de pé esquerdo mesmo, se tiver machucado, é. Olha lá.
3: Entendeu ou não, Léo Júnior? Você entendeu ou não?
0: Entendi.
3: Hã? Bora aí.
0: Bora.
3: Bom dia, Léo Júnior. Bom dia, meninada. Conta aí pra nós, caipirão, já tá todo tatuado?
0: Aí, cadê o caipirão também que não apareceu?
3: Entendeu
0: aí?
3: Ou não, Léo Júnior?
0: Entendi. Cadê o caipirão? Quero saber do caipirão. Cadê o caipirão?
4: Um dos motivos de eu ouvir esse programa aqui, cara, é o motivacional do Davi, cara. Pô, sem o motivacional do Davi, acho que parece que o dia da gente é até mais pesado, cara. Meu sonho é experimentar esse macarrão dele, cara.
0: Olha, o sonho, você viu, né? Vocês estão percebendo que tem pessoas que são fãs. Que são fãs do macarrão do Davi. E vocês estão tudo invejosos. Vocês são tudo bando de invejosos. É isso que vocês são, tudo invejoso. Fala mal do macarrão do cara, mas é, viu?
5: Uma palminha mais embaixo.
0: Ah, gente, que isso, né, pô?
6: A pamonha mais embaixo.
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7: Vai,
0: 11 999 919197 pra você participar junto com a gente aqui na nossa madrugada mais gostosa do Brasil.
7: 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Ai, pamonha. Ai,
0: deixa eu ver aqui, ó. Vamos ver uma coisa. Pera aí. Vamos ver uma coisa aqui agora. Pera aí, vamos ver aqui. Pera aí, vamos ver agora aqui. Pera aí. Ah. Vamos ver se vai agora, hein? Vamos ver se vai agora, né? Vai. Se vai chamar aqui. Ah, cara. Peraí, pô. Não atendeu, velho. Tô querendo falar com o Alê Fenomenal, velho. Tô querendo falar com o Alê Fenomenal em nada, mano. Que é isso, cara? Vamos ver de novo esse negócio aqui. Peraí, tá alguma coisa tá estranha aqui. Peraí, só um minutinho.
8: Alô, Léo.
0: Aqui, alô.
8: É a Tati.
0: A Tati aqui, gente. Eu tô ligando pra um, já foi pra outro, velho. Ô, Tati, não, tudo bem com você?
8: Eu tava ligando pra você que atendeu.
0: Eu atendi a Tati aqui. Eu tava tentando ligar pro Fenomenal, mas já que você ligou, Tati, tá bom também. Tá valendo também, Tati.
8: Vai. Nada, só pra deixar um beijão pra você, pra todos os ouvintes.
0: Sim, sim.
8: E um boa sorte aí, que o pessoal é chatinho mesmo,
0: chato,
8: né?
0: Chato? É, chato é pouco. Chato é pouco esse povo aqui, viu, Tati?
8: Isso mesmo, acho que o Ale deve estar dormindo essa hora.
0: Não, eu acho que o Ale deve estar dormindo, não sei não, viu? Eu vou desistir de ligar pro Ale, ele tá dormindo essa hora, dormiu.
8: Deixa eu mandar só um beijão pro velho do lixo, que ele tá chateado, que eu não mandei beijo pra ele.
0: Ah, não mandou? Ah, tá, que outro velho do lixo, peraí.
8: Ângela, vovó, te amo. Velho do lixo, Gutinho, Pedrão, Mara Tassini, meu amor, sua linda, maravilhosa. Queca, todos do Resenha da Bel, Mel Banana, que tá lá na Bélgica, mas sempre ouvindo aqui. E pra você, Léo.
0: Valeu, Tati.
8: Um aviso, hein?
0: Obrigado, Ana.
8: Vena, acorda que o Léo tá aqui em cima do muro. Beijo.
0: Não vem com corda, não, que eu tô muito bem em cima do muro aqui, viu, Tati? Tô muito bem aqui. Bem confortável, viu? Obrigado pela sua ligação, viu, Tati?
8: Valeu, beijo.
0: Beijo pra você também. É isso, gente. Mas...

0: momento, aquele momento que todo mundo tá esperando. O momento Rejão Táxi. Cadê o momento Rejão? Ah, você achou que ia esquecer? 4:30 tem a hora do boi. 4:30 tem a hora do boi. Vamos ver, vai. Cadê? Cadê os caras? Vamos ver se os caras estão preparados aqui. Vai.
1: Eu odeio pepecas e amo pirocas. Rejão, que adora pegar um táxi.
0: Esse aqui já tá dentro faz tempo já, hein? Esse tá dentro. Vai.
2: Aê, Léo Júnior.
0: Vai.
2: Aê, Léo Júnior, Léo Áquila. Obrigado por pôr meu áudio aí.
0: Já conversou aí
2: no particular, né?
0: Aí eu não.
2: O Pix já vai cair
0: não,
2: aí.
0: Não, conversei
2: já,
0: no particular nenhum aqui não,
2: nós
0: cara.
2: Nós que é aqui de Sorocaba, tá?
0: Ah, com o senhor.
2: Região. Corruptista.
0: Corruptista, vai. 11999919197, vai.
3: Vamos que vamos, galera. Região, bonecão de silicone.
0: Tá, mas daí tem que ser tudo isso, né? Bonequista de siliconista. Vai, mais um, vai.
3: O Léo passou a noite inteira em cima do muro. Região, murista.
0: Cara, eu tô em cima do muro. Vocês que se lasquem, oi.
4: Ô, Léo, bom dia com muita alegria. Domingo de Bebedouro. Tamo aqui correndo com os carros na pista. Região, caminhoneirista.
0: Aí, ó, tá bom. Vai, mais um aqui. Vamos, manda ver. Vai.
1: Terça-feira, região bandista.
0: Meu Deus do céu, que esses caras não prestam, mano. Oi.
5: Fala, Léo. Bom dia. Tô aqui na Paulista, pegando umas bonequinhas. Região travequista.
0: Tá, mas ó, cuidado que aí é um ponto do região e vai levar 5 tapas na cara, mano. Vai levar 5 tapas na cara, nem 4 é mais, hein? Mudou aqui, ó.
3: Meu Deus do céu. Ah, então vai um bom dia, região cabeleirista.
0: Vai. Mais um.
3: Aqui em Portugal, viado é paneleiro. Então, região paneleirista.
0: Paneleirista, cara. Essa eu nunca vi, mano. Paneleirista. Oh, yeah. Nossa, mano. Vai.
6: Bom dia, Léo.
0: Bom dia.
6: Escutando essa vozinha meiga aí, não dá uma vontade de comer, não sei não.
0: Cala a boca, velho. Vai dormir, seu vagabundo. Vai, mais um aqui, vai.
7: Acabei de pegar a bonequinha agora aqui na Augusta e vou mamar ela. Região chupetista.
0: Tá vendo, cara? Os caras já começam a se mostrar aqui rapidinho, meu. Já é bem rápido o negócio aqui,
8: bom
0: ó.
8: Bom dia, Léo. Bom dia. Não, realmente eu achei que era só o Diego que era fazia panela. Você também faz?
0: Não, eu não tô fazendo panela nenhuma, cara. Não tem nada a ver uma coisa com a outra, viu?
9: Bom dia, Léo. Em Porto Alegre, Rio Grande do Sul, Thiago Beretta, taxista do aeroporto. Valeu, um abraço.
0: Aí, pessoal, de aí, um abraço pra galera, hein? Porto Alegre ligado na Band FM. Vamos ver aqui, vai, louco.
3: Nada a ver uma coisa. Léo, homenagem pra você, ó. Região radista.
0: Radista, cara. Não, daí seria radialista. Aí já tava certinho, já, Cocô. Vai.
10: Região taxista. Subo de noite, subo de dia. Subo, desço, me reconheço. Processo, cadeia. Um real de Big Big, um biscoito passatempo e pão com banha para vocês. Região, a travequista.
0: Putz! Caracas! Não, essa aqui foi fundo, hein? Esse foi fundo no assunto, hein? Oi!
11: Bom dia, Léo. Vamos trabalhar que a gente mora na Europa, mas é pobre. Região.
0: É isso.
11: Pobrista.
0: Aí seria a Rejona. Vocês estão de brincadeira, viu? Tá de brincadeira. Não.
12: Oi. Já te mandei aquele Pix Region. Pixista,
0: aí Mara tá assim, olha lá. Quer te falar, é cada uma, viu? Oi.
13: Bom dia, Léo.
0: Bom dia.
13: Osta Estrela d'Alva, Mossoró, Rio Grande do Norte.
0: Ah.
13: Uma bonequinha aqui. Região, dono da panela.
0: Valeu, mano. Um abraço pra você. 11999919197 pra você participar aqui com a gente da nossa madruguinha, a madruguinha mais gostosinha do Brasil! Ai, meu Deus do céu, vocês não valem nada mesmo, esses caras aqui, vai. Fala comigo, fala comigo.
14: Bom dia, galera.
0: Nossa, velho, esse aqui tá chato.
14: Aqui, Taíra. Essa é pro Rejão, o trapezista.
0: Nossa senhora, velho. Esse tá tão devagar que Deus o livre, mano. Que é isso, cara? Vai, fala comigo, ô Tati.
15: Isso aí, da visão. É, tem muita gente aí que confunde brincadeira com humilhação. Não pode, não tem empatia.
0: É.
15: Eu adoro você, Davi. Dá, não leva pro coração esse povo aí, não, que é tudo umas pessoas que não tem amigos de verdade. Cê... Sim, como eu tenho você. Você é uma ótima pessoa, viu? Te amo, Tati Perigosa.
0: Ó, Davi, você pode levar pra qualquer lado, qualquer buraco que você quiser. Fica à vontade, Davi. Fique à vontade, fica à vontade.
16: Bom dia, bom dia, Léo. Hoje é dia de faxina, Rejão, odiarista.
0: Odiarista. Essa foi legal, hein? Vai, vai, mais um, mais um.
17: Borg, bora fazer um fechamento num barro queimado ali no fundo da Baixada Santista. Rejão, umbandista.
0: Umbandista. Sabe o que? Ai, meu Deus do céu, fala comigo.
18: Bom dia, Léo. Léo, gostaria de saber por que o pessoal chama você de Papa Véia?
0: Cala a boca, cara. Cala a sua boca, você. É 5 tapas na sua cara que eu vou dar daqui a pouco, cara. Bom dia, Léo. Obrigado por fazer parte da nossa noite. Quero mandar um enorme beijo aqui pro meu marido e dizer que amo muito ele. Fernanda de Sorocaba. Beleza? Um abraço aí, viu? Fala comigo, vai.
19: Ô, Léo. Davi chateado falando com o novo radialista da concorrente. Rejão. Davi macarronista.
0: Junto com essa chapa, não. Vai, mais um. Manda sua mensagem pra gente. Quero você falando.
20: Léo, bom
0: aqui.
20: Dia. Ajudando um traveco aqui debaixo da árvore, fazendo um movimento pra frente e pra trás no membro dele aqui. Rejão, fisioterapista.
0: Tá, mas e aí? Quem é a vez de quem agora, na verdade? Seria a vez de quem? Você já foi a sua vez ou é a vez dele agora? Mas você conta os detalhes, mano. Tem que falar tudo, cara. Você não tem graça, pô. Vai.
21: Já que o espanador luta karatê, então eu vou fazer o seguinte: Rejão, capoeirista.
0: Capoeirista. Oi, bom dia.
22: Ô, Léo, Léo, Léo. Aqui é o Rejão, viadão.
0: Não, esse aqui não, nem entrou no. Não entrou no sistema, cara. Esse aqui nem entrou no sistema, mano. Nem considera entrar no sistema do GT. Tem que falar igual, cara. Tem que seguir o padrão aqui dos caras, velho. Olha lá.
23: Bom dia, Léo. Tadeu de Sorocaba. O Edmilson Caipirão agora vai mudar de programação. Vai para o horário do Tadeu lá, puxar o saco do Diego.
0: Ah, que é isso, cara. Não tem. Para com esses negócios de panelinha. Não tem nada a ver com panelinha, mano. Vai, vai, maisinho. Vai,
24: Léo, bom dia.
0: Vai.
24: Meu áudio você ainda não colocou para galera escutar, né? Antes aqui do Rio de Janeiro, seu viadista.
0: Ah, velho, você, cara, que é. Viu? Vou nem responder, viu? Oi, fala comigo, vai.
25: Bom dia, Léo. Diniz aqui da Marimex. Sentindo Sorocaba. Região sorocabista.
0: Região sorocabista. Boa essa, hein? Boa. Ó, 4:30 da manhã vai começar, sabe o que? A hora do boi, meu filho. Vamos ver aqui mais um áudio. 11 999 91 9197 pra você participar junto com a gente. Fala comigo.
26: Bom dia, Léo Júnior.
0: Bom dia, bom dia.
26: Na BR, assaltar uns motoristas.
0: A outra.
26: Rejão, o petista.
0: Os caras, o cara quer assaltar os motoristas, mano. Meu Deus do céu. Oi, fala comigo.
27: Bom dia, bom dia, bom dia. Motorista passando aqui em Boituva. Região paraquedista.
0: É, dá certinho que Boituva aí, né? Paraquedista, vai.
28: Ô, Burguete, o que você achou desse quadro?
0: Nossa, cara.
28: Que merda.
0: Não, você imagina se o Alborguete tivesse hoje fazendo um programa de rádio. Sem meu pai do céu, velho. Não, você imagina se o Alborguete estivesse fazendo isso aí hoje que a gente faz aqui, cara. Ah, não ia prestar, mano. Não ia prestar.
29: Salve, salve, Léo.
0: Oi.
29: Continuo na Paulista fazendo meu show. Rejão transformista.
0: Boa essa, boa, boa, boa. Mais um, vai.
30: Bom dia, Léo.
1: Bia Fazedor de Panela. Região, radialista.
0: Pô, peraí, cara. Doutor. Ah, não, é não. Peraí, né, mano? Não é assim também. Não é assim também as coisas, né?
2: Abastecendo o caminhão no posto Ipiranga da Dom Pedro. Região frentista.
0: Essa foi legal. Mas os caras têm uma mente, mano. Os caras têm uma mente pra falar das coisas.
3: Ô, Léo, bom dia. Tentando encostar aqui no pátio do posto. Região, manobrista.
0: Manobrista, boa, essa foi legal, vai.
4: Bom dia, Léo. Só pra avisar, do chapéu mesmo. Que quem fala é o Região, vigarista.
0: Vigarista. Boa essa, boa.
5: Fala, Léo, bom dia, bom dia. Ricão de Biúna aqui, ó. Dá um salve pra na verdureira da Nakate Verduras. Você tá doido?
0: Guarda de verdura.
5: É por
0: né?
5: causa do tal do seu Caetano aqui, embicado no direcionado, sentido ali de tal de Ribeirão. Pires, positiva.
0: Você gosta de verdura? Tô sabendo, cara. Tô sabendo, hein? Ai, meu Deus do céu. 11 999919190 pra você participar aqui do nosso Band Coruja. Vamos ver o que o povo tá falando aqui. É áudios e áudios chegando, meu Deus do céu.
6: Bom dia, Léo, que é o Gilson do Centro do Pica-Pau, passando a Marginal, Região Marginalista.
0: Região Marginalista, boa essa, hein? Nossa, essa foi boa, essa
7: bom
0: foi
7: dia,
0: boa.
7: Bom dia, Léo, aqui é o Laércio Taxista, não é Região, é o Laércio Taxista. Passando aqui nas proximidades de Itatinga, Campinas.
0: Sá, tá.
7: Galera conhece. Vou passar ali em Paulinas, buscar uma passageira pra de lá descer pra Salto de Pirapora e fazer tudo de volta.
0: Caramba, cara, Salto de Pirapora, hein? Você foi longe, cara. É, Salto de Pirapora é quase perto de Sorocaba ali, né?
7: Hoje eu passo de volta aqui em Itatinga, beleza?
0: Beleza, mano. Um abraço pra você. Ó, valeu pelo carinho aí, hein? Vamos ver mais um aqui, vai.
8: Bom dia, Léo. Só no Puxo da Verdura aqui em São Paulo, direto de Biúna, Região, verdurista.
0: Verdurista. Aí, boa. Essa foi legal, hein?
9: É isso aí, Léo. Tô aqui fumando baseado. Região, na brisa.
0: A região maconheirista, né? Ai, ai, ai, ai, ai. Vamos ver aqui a Carla. Fala, Carla.
10: Bom dia, Léozinho.
0: Tudo bem?
10: Como você tá, Léo?
0: Eu tô aqui, tô tentando ficar bem com esse programa de hoje.
10: É um prazer ter você na minha casa, na sintonia, na rádio.
0: Valeu, obrigado, tá, você também.
10: Bande Coruja, Carlos Dias da Bahia, seja bem-vinda, Léo.
0: Valeu, minha amiga, aquele abraço, hein? Tamo junto, obrigado pela audiência aí, fala comigo.
30: E aí, Léo, bom dia.
0: Fala, Carla.
30: Tô aqui te escutando. Região, Leozista.
0: Leozista, caramba, mano. Essa... Ai, já vai começar a hora do boi, hein? Vamos ver a hora do boi hoje, como é que vai ser?
31: Bom dia, Léo. Tô louco pra apanhar da Catrícia.
0: Olha!
31: Região, sadomasoquista.
0: Nossa, esse aqui tá louco pra apanhar. Ô, Catrícia! Catrícia do céu. Se eu fosse você, eu ia nessa, Catrícia. Dá um pau nesse cara, Catrícia. Dá um pau nesse cara, Catrícia. Por favor, ô, Catrícia.
32: Parceiro, bom dia.
0: Bom dia.
32: Anderson aqui de... Patriarca aqui, engenheiro uberista, vamos trabalhar aí pra ganhar dinheiro.
0: Engenharista.
32: Só ser engenheiro não dá dinheiro, não. O negócio é ser rico. Bora pra cima.
0: Valeu, mano. Um abraço pra você. Boa terça. Fala final de semana de novo, né?
33: Bom dia, Léo. Beleza? Tranquilo, viu? O Diego já postou no status dele aí que tem uns caminhões segurando ele na Imigrantes lá, hein?
0: Ixi, rapaz.
33: É um sinal que eu chego atrasado.
0: Ah, aí, os caminhoneiros estão de marcação com o Diegão. Eles estão sabendo que é o Diegão lá. Os caras querem que. Ó, olha os caras, velho. Olha os caras, velho. Ó, libera pro Diegão aí, viu? Seus vagabundos, libera pro Diegão aí, mano. Oi.
34: Fala, Léo. Bom dia, bom dia. É o William, o Tomate, ali de Salto. Região, toma tudo.
0: Toma tudo. Ó, gente, 4h24. Calma, que já vai começar a nossa hora do boi. Já, daqui a pouquinho, oi.
35: Fala, Léo Júnior, é você?
0: Aqui é o... Ah, deixa eu ver quem que é esse aqui. Caramba, velho, agora eu vi pelo nome aqui, ó, vai.
35: Fala, Léo Júnior,
0: é meu amigo Erasmo, é meu amigo Erasmo Marcela, grande Erasmo, hein?
35: Aqui é o Erasmo de Itu.
0: Aí, ó, o Erasmo.
35: Bom dia. Tô na audiência aqui, hein? Tô indo trabalhar, tô te ouvindo.
0: Ô Erasmo, um abraço pra você, o Erasmo. A nossa amizade de quantos anos, hein, Erasmo? Falar pra você, hein, cara. E como é que você tá aguentando ouvir esse programa, Erasmo Céu? É uma decadência esse programa aqui, viu, Erasmo? Fala pra você, viu? Cada dia pior, cara. Só tem rego louco, cara, nesse programa. É um caps aqui, viu? Vai se acostumando, viu, Erasmo? Eu tô alguns dias nesse horário aqui, alguns dias na madrugada. Aqui é o Caps da Madrugada. Seja bem-vindo ao Caps da Madrugada. Se você aguentar mais algumas semanas ouvindo esse programa aqui. Viu? Um abraço, grande Erasmo, hein? O Erasmo também é radialista, né? É do rádio aí, do ramo. Um abraço pra você, mano. Tamo junto, hein? Oi, bom dia.
11: Ô, Léo, bom dia. Região, dieguista.
0: Dieguista, velho. Vai mais um aqui. 11999919197. Oi. Cadê o áudio aqui? Vai, fala aí, vai.
12: Bom dia, Léo. Aqui é o Márcio. Motorista de caminhão.
13: Se você aguentar mais alguma semana.
12: Subindo aqui da Baixada Santista.
0: Tá muito alto seu rádio aí, cara. Baixa isso aí, meu.
12: Saltista.
0: Faltista. Ai, meu Deus do céu. Meu, vocês não prestam, meu.
14: Pra ver se Deus vai me ajudar. Eu só vou beber mais um da manhã.
0: A Catrícia falou que essa é a única ouvinte normal, a Catrícia. É a única ouvinte normal do programa aqui, ó.
14: Eu vou parar.
0: Olha o outro vagabundo aqui, ó. O Cezão falou aqui, ó. Léo, quem morre em salto enterra em tu. Só foi em você, cara. Só se foi em você, ó. Mais um aqui, mais uma mensagem chegando, meu Deus do céu, hein? Já tem Band Bom Dia, já. Oi, bom dia.
15: E aí, Léo, gosto de tomar chicotada no bumbum, região masoquista.
0: Olha, esse adora tomar chicotada no bumbum. Vai, mais uma chicotadinha, vai. Aí, você quer tomar? Mais um. Aí. Mais uma, bora. Agora virei sadomasoquista agora. Pronto. Quem tá mais vindo de levar uma chicotada no bumbum é só falar. A gente tá aqui na hora, cara.
15: Já fiz um. Bom dia, Léo. Léo, peguei uns primos aqui na Paulista e mexeram com o meu terceiro olho.
0: Olha, cara, não acredito.
15: Região, oculista.
0: Cara, foi mexer justo com o seu terceiro olho, mano. Caramba, viu? É complicado, hein, cara? É complicado, hein?
16: Ô, Léo, aqui passando por Limeira aqui, no trem, região maquinista.
0: Maquinista. Davi, vai, Davi.
17: Região foquilista. Dá uns 3-4 tapas na cara disso aí, região. Quem tá na outra, fala de mim aí.
0: Ah, que é isso, cara? Vai, oi.
18: Ô, Léo, fiquei sabendo que esses caras aqui carregam verdura aí, igual de sentar no nabo.
0: Ó, cara, aí eu já não sei, cara. Eu já falei, tô em cima do muro aqui, não vem com essa. Eu não respondo nada, não falo nada. Eu estou apenas em cima do muro aqui, viu? Em cima do muro.
19: João.
0: Oi.
19: O Tadeu pediu pra avisar que ele vai atrasar hoje. Região atrasadista.
0: Atrasadista. Boa, bem, Mara. Boa, Mara. Calma, o Tadeu chega certinho na hora aqui, viu? O Tadeu chega certinho na hora aqui. O Pidoncio é o cara mais atrasado. O Pidoncio, ó. O Pidoncio é o diretor. O Pidoncio, na verdade, ele é o diretor do programa aqui, cara. Do Band Bom Dia? Ah, imagina. Não pode falar mal do Pidoncio. Ele fica bravo, é. Oi, bom dia.
20: Ô, Léo, acabei de ver no Instagram aqui que o Diego tá preso dentro do túnel.
0: Ui.
20: Região, o fofoqueirista.
0: Vocês são tudo fofoqueiro, hein? Meu Deus. Então, vai ser fofoqueiro lá longe vocês, hein? Pelo amor de... Vocês são tudo bando de fofoqueiro. É isso que vocês são, velho. Vem de dormir, cara. Fica enchendo o saco, viu, meu? Oi?
21: Quem gosta de sentar no nabo é o seu namorado. Seu viado.
0: É, vai você. Vai, oi.
22: Ô, Léo, não te avisaram, não? Hoje não tem Tadeu, não. É o Diego. Se ele tá preso... Você continua o programa.
0: O outro já, o cara quer que eu fique até meio dia aqui já também. Os caras querem que eu fique até meio dia. Se eu for por esses ouvintes, eu tô ferrado. Eu tô lascado se eu for pelos ouvintes aqui. Ah, que é isso? Vamos começar essa hora do boi aí, gente? Vamos? Vocês estão preparados? Vocês estão preparadinhos pra começar a hora do boi? Estão preparados ou não estão? A partir de agora! pode aumentar o volume do rádio, porque vai começar a hora do boi!
1: Te aquieta, mangangá! 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
0: Vai, vai, vai, vai, vai, vai, vai, vai!

0: Xandinho Caçambeiro, Xandinho Caçambeiro, Jonathan Bigode.
1: Cuidado, ele pode
0: estar. Ícaro Bocão. Nossa senhora, hein?
1: Ele pode estar.
0: Peladinho Maicon.

0: Zelador de Bauru.
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0: Leandro Cavalão, Leandro Cavalão.
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0: Olha lá, o ponto da SL Paulínia.
1: O corno manso, de quem que eu tô falando?
0: É do... Fernando César, caramba, velho.
1: É do corno boi, boi.
0: Davi Calcinha Vermelha.
1: Boi da cara preta.
0: Olha lá, Robinho Faria.
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0: Ó, peraí, ó, locutor de voz fina. Cala sua boca você, cara. Que voz fina aqui, cara.
1: Olha
0: lá, Cidinho, Cidinho Anão.
1: É safada e ele é boi.
0: Olha lá.
2: Quieta, mangangá.
0: Ah, outro, não, não vou falar isso aqui. Não, calma que eu já falo do John Tatu. Calma aí. Paulo Vadim. Dei de costa. Quem que deu de costa aqui? Que é isso? Paneleiro de Sorocaba. Que paneleiro o quê? Everton Noraki. Motoristas da Shift.
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0: Ah, os caras não levam a sério que era do Boi Tem Hora, hein, meu? Olha lá.
1: Um abraço.
0: Paulo Vadão. Olha o outro aqui já. Paulo Vadão.
1: Ele é corno.
0: Ah, enfim, todos os cornos aqui, olha lá. O Ailton.
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0: Maicon das lavagens do esgoto. Meu Deus do céu.
1: 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De que eu tô.
0: Olha lá, Davi espalhador de ebola. Que é isso? Coitado do Davi, pô.
1: Falando. É do corno manso. De que eu tô falando?
0: É do corno manso.
1: Foi, foi, foi.
0: Olha lá, os motoristas da City.
1: Cara preta. Pega esse menino.
0: Xandinho Caçambeiro, já falei, né? Xandinho Caçambeiro, já falei aqui, ó. Roger e Júlio, da empresa de segurança de Pirituba. Os dois, tudo corno, tudo corno.
1: Mas voltou depois.
0: Odair Braga.
1: E ele é boi.
0: Serafim da bunda de Tatana Jura. Acabou a hora do boi. Não, esse foi legal. Serafim da bunda de Tana Jura. Ai, meu Deus do céu. Vou falar pra vocês, ó. Um pior que o outro, esse povo desse tempo. Olha o outro falando coisa aqui, ó. 11999919197. O Robson também tá por aqui mandando mensagem. Valeu, Robson. Obrigado pela audiência aí, viu? Vamos ver o que o povo tá falando aqui. A gente vai colocando no ar. Tá quase partindo pro final do programa já, hein?
3: Ô, Léo Júnior, padeiro das cafreiras aqui.
0: Fala, padeiro.
3: Esse Davi com esse macarrão azedo dele, essa água de salsicha dele aí.
0: Água de
3: essa
0: salsicha.
3: Essa lavagem de porco aí, ainda tá falando, conversando hora dessa ainda.
0: Pô, cara, não fala mal do cara, velho. Lavagem, não, não é assim. Não é bem assim as coisas, pô.
4: Ô, Léo Júnior, tem que colocar um óculos aí, Léo Júnior. Um óculos pra você ler aí os boi, porque tá difícil, hein?
0: Tá difícil. Ó, e o problema não é o óculos, eu tô de óculos. O problema é que os caras mandam as coisas que eu não vou falar aqui, não. Não, não dá, velho. Não, não tem como, velho. Eu tento, eu pego uns nomes, tem uns nomes aqui que é bem complicadinho de falar no ar, né? Aí os caras não
4: tá
0: tem jeito.
4: Tá difícil, a quinta série não tá ajudando na leitura, não.
0: Não, não tá.
4: Tá doido.
0: É, tá difícil aqui, viu? E na hora do boi, o engraçado, gente, é que o WhatsApp, eles começam a mandar tal ao mesmo tempo. É muita coisa, velho. É muita coisa. Mas é bom, né? A audiência tá lá em cima, né? Bom dia, Léo. Fala comigo, sou o seu amigo. Fala comigo que eu sou seu amigo. Você poderia colocar pra tocar na hora do boi aí a música O Dia do Corno com Reginaldo Rossi. É, vou dar uma olhada aqui, ver se eu acho essa música aqui. Será que eu tenho aqui? Vamos ver. Vamos ver se eu acho aqui. Pera aí. Eu acho que não vai ter na como é que fala? Na pasta da rádio aqui, não. Acho que não vai ter Reginaldo Rossi aqui. Não, na Band não toca Reginaldo Rossi, né, cara? Pra começar bem aí, né? Ah, não tem, Reginaldo, não tem. Só se tiver alguma pasta aqui. Eu vou dar uma procurada, viu? Eu vou dar uma procurada aqui. Mais um aqui, fala comigo!
5: Bom dia, galera da Band. Aqui é o Ademir, motorista de bitruque. Positiva, geladeira deitada, apontada direcionada à capital da fumaça. Bora que bora, em busca do Itacoaxetuba.
0: Valeu, Itacoaxetuba!
6: Oi, Léo Júnior! Bom dia, uma boa semana, seja bem-vindo, viu?
0: Valeu, mano!
6: Bom trabalho aí!
2: Um abraço. André de Santo André.
0: André de Santo André. Você viu? André de Santo André. Um abraço, André. Obrigado pela sua participação com a gente. Vamos nessa, né? Até 5 da manhã fazendo aquele agito pro povo aqui na madruga.
2: Esse corno quer ouvir Reginaldo Rossi, é só ele pegar e colocar no YouTube e no celular dele ele ouvir.
0: Pois é.
2: Esse programa não é de música. Seu baitula, velho.
0: É engraçado que os caras do Band Coruja, velho. Os caras não tem papo na língua. Fala mesmo, esse programa não é de música. E pior que é verdade, velho. A gente toca uma música pra tomar uma água, na verdade. Que, né?
7: Oi. Ô, Léo, você esqueceu da homenagem do...
0: Ai, verdade, gente.
7: De um tatu.
0: Ai, verdade. Não, não, eu fiquei tão desesperado com o que os caras mandou aqui que não dá pra colocar no ar. É verdade. Faltou o corno principal, ele, John Tatu! É, senão não daria certo a hora do boi. Tem que ter o corno principal, que é o John Tatu. Não, senão não existe, né? Não existiria a hora do boi, tá certo. Eu acabei errando nessa parte, peço desculpas nessa parte, é verdade. É verdade, não pode esquecer.
2: Reginaldo Rossi, essas horas, meus ovos. Liga pra casa antes de voltar, viu? Pra não pegar corrida de homem pelado. Meu Deus do céu, Rafael caminhoneiro.
0: É, capaz de chegar em casa e já tem alguém lá na sua cama lá já, né? Eu quero ver Reginaldo Rossi, né, meu? Tenho certeza que é isso. Vai, oi.
8: Ô, Léo, você não esqueceu do corno de ouro, né?
0: Ah,
8: John Tatu.
0: Não, é o corno de ouro, esse aqui é o principal, é o região taxista. É o região. Não, o região eu já falei, né? É o John Tatu, na verdade, né? É o Região que mais... Mas só que o Região sumiu, hein? Eu não vi o Região participando hoje aqui.
9: Ô, Léo, na hora do boi aí, cara, você pode ler tudo aí. Coloca tudo aí, cara. Não deixa nada pra fora, não. Não precisa peneirar, não. É Band de Coruja, pô. Diegão coloca tudo. Lá ele.
0: Lá ele, cara. Se o Diegão coloca tudo, lá ele. Lá ele. Vamos ver aqui. Fala dos caras aqui, motorista da Marone e Vinhedo. Ó, os motoristas da Marone, tudo os corno aí, ó, da madrugada. Ligado na Band FM. Um abraço pra vocês aí. Cornaldo aí. Oi, bom dia.
10: Ô, Léo, cadê o caipira? O boi do interior. Que mama o boi deitado.
0: É, pois é, sumiu, né? Não vi, eu não vi caipira participando hoje. Eu não sei por onde andam esses caras, velho. Oi.
11: Pô, cara. Não pode esquecer do John Tatu.
0: Não pode.
11: Ele quer escutar Reginaldo Rossi. Porra. Liga lá na outra rádio, ou se não, bota no YouTube.
0: Liga na, liga na Nativa. Sei lá, mano. Vamos ver aqui mais uma mensagem. Bom dia, Sidão. Faltou mencionar o Sidão na hora do boi. Beleza, Sidão. Um abraço pra você, cara. Obrigado pela audiência aí, viu? Vai lá, fala comigo. Oi.
12: Léo. Manda um abraço aí pros meus amigos ali, tudo boi. Os tijoleiros de tudo, a cerâmica selecta. Abraço.
0: Chifroleiros, cara. Não, essa foi diferente, essa palavra. Chifroleiros. Gostei, hein? Eu gostei do nome, chifroleiros. Caramba.
11: Ué, Sidão eu como.
0: Ixi. Você come quem, cara?
11: Ué, Sidão eu como.
2: Avisa o André de Santo André que você já tá indo embora, ô Léo. Pelo amor de Deus, tá chegando agora esse cara, não é possível.
0: Ô, Léo. Só pode, né?
11: Manda um abraço aí pra esse boi que mandou um abraço aí pros motoristas da Marone aí. Aqui é o Cearazinho, casca de bala, saindo de Viana, Espírito Santo.
0: Sei, sei.
11: Sentido a capital da fumaça, São Paulo.
0: Valeu, mano. Um abraço pra você. Obrigado pela sua audiência junto com a gente na nossa madruguinha mais gostosa do Brasil. Nossa, é popopó e cococó. Nossa, nada a ver uma coisa com a outra, né? Me deu vontade de tomar café agora. Vamos

0: Ó, quem apareceu, o Edmilson Caipirão. Ah, agora que ele aparece, meu.
1: Eu tô sem internet, caralho.
0: Ó, rala.
1: Não poder mandar uma mensagem, tem que subir na ponta da árvore. Dá muito trabalho. Porra, velho.
0: Pô, que é isso, mano?
1: Eu tô sem internet, caralho.
0: Ó, peraí, velho. Palavrão não dá, mano. Aí já não entra, mano. Peraí, cara. Aí não tem nada a ver com você tá sem internet, cara. Não, aí já não dá. Palavrão já não entra no programa, hein? Daí a gente dá um bloco, velho. Já falei que palavrão aqui não entra. Vamos meter ordem na bagaça aqui, velho.
2: Chapa nós tomar um café, eu vou comprar bola. Chapa nós tomar.
0: Fala aí, Tati, oi.
3: Ô, Leozinho.
0: Oi.
3: Tomar café de coadora melhor.
0: Olha, Tati, como eu já falei pra você, eu tô em cima do mundo, não sei, velho. O coador é realmente o coador, né? Realmente, é verdade, né? É outro esquema, né? Tipo, como é que eu posso falar? O café até o sabor é diferente, né? O sabor é diferente, viu,
1: Tati? Olha aí, ó. Ele tá subindo na ponta da árvore, hein? Desce que desce, olha lá, ó. É no tronco grosso que ele tá, viu?
0: Vocês não tem jeito mesmo, hein? Vai! Fala comigo aí, vai!
4: Ô, Léo, toma cuidado que se o café que você for tomar for da mesma máquina que o Tadeuzinho pega, ele tem um cheiro meio estranho.
0: Ah, cara, essas máquinas aqui, olha, sem comentário, viu, cara? Sem comentário, sem comentário.
5: Já comprei o requeijão, só tá faltando as duas.
2: Vem tomar café.
0: Vem tomar café. Quem mais vai tomar café aqui comigo aqui? Vai.
6: Não, aí não. Aí você vai bloquear o pelinho do saco do Diego, o Caipirão. Aí não. Aí você tá pedindo pra perder o emprego.
0: Não, mas peraí, cara. Não pode falar palavrão no programa, cara. Tudo bem que é de madrugada, a gente fala de qualquer coisa, mas palavrão, acho que aí não dá, né? É complicado, né? Mas tomara que ele não fale mais, né? Aí beleza, aí tá tudo certo.
7: Ô, Léo, você perguntou sobre o Caipira, cadê o pessoal? Eu quero saber da Mara Tassini, do Davi Bora Bora e 90% dos ouvintes, o que que eles acharam da estreia do Wesley lá na Massa FM?
0: Ah, não, cara, pelo amor de Deus, olha o outro aqui já, velho. Puxa vida, viu?
8: Assim, ó.
0: Vai, mais um aqui, vai.
9: Se ele tá sem internet, o problema é dele. Não tem que falar palavrão num programa sério igual esse aqui, não.
0: Não, esse programa é sério, mano. Esse programa aqui é seríssimo, cara. É super, Nanu, não vem falar palavrão num programa sério como esse, pô.
10: Bom dia, Léo. PS por cara na rodagem. Também saindo de Viana, sentido Campos. É nóis por cara na rodagem. Ô, Léo, fala pro Caipirão aí que a mulher dele deu foi a chifre pra ele, viu? Não foi asa, não.
0: Não, mas ele, o Caipirão já tá acostumado nesse negócio. Ele já tá acostumado a esse negócio já faz tempo.
11: Ô, Léo, o Diego vai dar uma atrasadinha que eu tô segurando ele aqui no túnel. Já cruzei o caminhão na frente aqui e o bicho tá dando um burro no painel do carro. Hoje é o dia dele chegar aqui no mesmo horário que o Pedro.
0: Olha isso, cara. Os caras tá louco pra atrasar o Diegão, velho. Olha que maldade que os caras tão fazendo já.
2: Bola, chapa, nós tomar um café.
0: Os caras tão querendo atrasar o Diegão. Olha que coisa,
12: Léo,
0: mano.
12: Léo, você ficou tão preocupado de escorregar de cima do muro que você até mudou o assunto, né, Léo?
0: Não, peraí, Léo, não. Peraí.
12: Vou apanhar da mulher quando chegar em casa, hein, Léo?
0: Eu vou dormir na casinha do cachorro. Isso sim, ó.
2: Louquinha.
0: Vai, fala comigo aí.
13: Ô, Léo, assim que o Tadeuzinho entrar aí na porta, dá um cheirinho no pescoço dele pra mim, tá?
0: Não, muito obrigado. Eu não gosto de...
13: Dizem que ele é cheiroso demais. E eu queria até saber qual é o perfume, mas eles ficam me enrolando e nunca me dizem.
0: Não, fica à vontade. Pode você fazer isso, que eu não quero saber. Eu não sou dessa vibe, viu? Eu posso até pedir pro Diegão fazer isso aí pra mim. Alguém aqui da rádio, tá? O Fefo. Eu dou uma perguntada. Eu falo pros caras, vê qual que é o cheiro aí, tá bom? Beleza?
14: Ô, Léo, bom dia, Léo.
0: Oi.
14: Até amanhã, que eu tô saindo fora do trampo já. Léo, parabéns pelo seu dia, pelo primeiro dia seu hoje aí.
0: Pelo seu dia.
14: Gostei, hein? Não teve padeiro, não teve... Ih, teve um monte de pelego aí que não teve hoje. Maravilha.
0: Olha os caras, olha os caras.
14: Atenção pra outras pessoas, a qual não tem atenção do nosso colega lá, que eu não vou dizer o nome, que ele é gente boa também, considero ele. Mas várias pessoas que ficar aí cada um segundo ver a mensagem, hoje não teve por aí.
0: Não, mas peraí, cara. Não é panela. panelinha. Não existe panelinha nem do meu lado e nem do lado do Diegão aqui, viu? Nada a ver, cara. Agora o Edmilson Caipirão vai se retratar. Ele vai se retratar ao vivo no Band Coruja, vai.
8: Ô, Leozinho, foi mal, velho. É que a gente se estressa só por estar sem internet. Não consegui estar aí junto com vocês, tá bom? Abraço, tamo junto, meu amigo.
0: Aí, forte, meu amigo. Tamo junto. Aí sim, fizemos a amizade normal. Voltou a amizade. Voltou a amizade minha e do Caipirão. Meu amigo Caipirão, meu grande amigo. Quero ver alguém falar mal do Caipirão. Fale mal do Caipirão pra ver o que acontece. Fale mal do... Fale mal dele pra vocês. O que acontece com vocês aí? Oi.
15: Bom dia, Léo. Aqui é Eliette da Jardim Robles, Zona Leste. Tô te ouvindo, hein? Beijo, beijo.
0: Eliette, um abraço pra você. Obrigado pela audiência aí, viu? Aquele abraço, minha amiga. Fala
16: comigo. É mentira do Caipira. Ele tava na concorrência até agora.
0: Aí, ó, o outro já, cara. Lá vem, meu. Lá vem, mano. Vocês ouvem o que vocês quiserem, cara. Vai. Oi.
17: Bom dia, Léo Dias.
0: Bom dia.
17: Marcelo de Guarulhos.
0: E aí, cara?
17: Quer dizer que não vai ter mais panela? O outro cara saiu fora, é? É nada.
0: Que é isso, cara? Que saiu fora? Que?
17: Pelo amor de Deus. Agora vai ter gente pra ler as mensagens.
0: Olha os caras, velho. O que eu faço com esses caras, ó? Pelo amor de... Aqui, ó, o Cleiton apareceu aqui. Deixa eu ver o que ele tá falando aqui. Pera aí.
18: Vamos ver. Alô, cambada de chorões. Bom dia pra vocês aí, viu? Amanhã tem mais Léo Júnior pra vocês reclamar. Tem 30 dias pra vocês chorarem aí, cambada de chorão.
0: Dá pra chorar. Ó, você sabe que a hora que os caras começam a chorar, a gente vai na musiquinha do Chaves, tá? Por favor, não chorem mais. Por favor. Vocês já sabem como é que é o negócio, né? 11 999919197. Fala comigo.
19: Ô, Léo Dias.
0: Oi.
19: Bom dia.
0: Bom dia, bom dia.
19: Avisa o Rafinha lá que os caras estão dando em cima da mulher dele, cara.
0: Ih, rapaz, quem que tá em cima da mulher dele aí? Que aconteceu, hein? Que aconteceu, pô?
20: Obrigado, baba-ovo do Diego.
0: Ah,
20: cuidado
0: que
20: você não morrer afogado embaixo das bolas dele.
0: Que é isso, meu? Cala a boca, você. Cara, para com isso. Que baba-ovo o quê, cara? Não é bem assim as coisas, vai.
21: Zena, acorda, Zena. Léo Júnior tá em cima do muro.
0: Não é Zena o nome, é Z. É a Z. Não, Zena não. Vamos ver aqui, oi, bom dia.
22: Eu, como eu sou baiano, o que eu tenho que dizer? Vai chorar, é. Chore na minha.
0: Ah, o outro já.
20: Não é Z.
0: Chore na minha, velho. Não. Olha. Final de programa é sempre assim, né, mano? Quando a gente pensa que tá melhorando, é que o negócio começa a piorar. É bem assim.
23: Ei, Léo Júnior, esse padeiro Cleito é um baba-ovo.
0: Olha o outro já, cara.
23: Desgraçado, hein, meu Deus do céu.
0: A gente sabe que os padeiros aí, alguns, né, tipo, gostam de queimar a rosca, né? A gente já sabe disso. A gente sabe disso. Oi.
23: Oi, Léo. Léo.
0: Oi.
23: Olha os baba-ovo do Diegão, tá chegando. Tá chegando o horário dele. Vai, seus
0: baba-ovo. Ah, cara, vai você que é você que é, cara. Para com esse negócio. Olha, não existe, eu já falei que não existe. E a partir de amanhã, eu não quero mais ninguém falar sobre panelinha aqui no programa. Pronto, eu tô bravo agora. Agora fiquei bravo de vez, ó. Fiquei bravo. Não existe panelinha. Tudo certo, tá tudo bem, viu? Não, tô bravo agora. Me segura. Não, me segura que eu tô bravo. Me segura. Ah, para comigo, vai.
23: Até que enfim acabou a panela.
0: Ah, o outro.
23: Graças
0: já.
23: A Deus acabou a panela.
0: Ah, o outro. Olha aí. E ficar falando essas coisas, não? É cada uma. É cada uma, viu?
24: Olha o arroz.
0: Fala, Tati, vai.
21: Coincidência, né? O povo chegando agora, porque lá acaba às 4.
0: Que coisa, hein?
21: E aí continua aqui até assim.
0: Né? Vamos com tudo aqui.
21: Será?
0: Ó. É.
21: Pode isso e. Acorda, Zê!
0: Olha, ela já teve que. Deixa ela dormir lá, hein? Deixa ela dormir, por favor. Não inventa, Tati. Não fica inventando essas coisas, essas horas, viu, Tati? Aqui a Catrícia que sumiu e voltou. Vai, Catrícia.
25: Gente, é impressão.
0: Aí, cadê? Ela apagou o áudio aqui, ó.
1: Gente, é impressão minha ou eles combinaram esses três? Edmilson, Edinaldo e Cleito pra aparecer só agora de manhã?
0: Exatamente, né? Sumiu a madrugada inteira, né?
1: Para mim. Ei, Léo, manda um beijo pro Diego e pro Tadeu por mim, por favor.
0: Olha, pra começar, eu não dou beijo em ninguém, tá? Mas eu transmito o seu beijo pra eles, tá? Pode deixar que eu transmito o seu beijo pra eles aí, pode deixar. Oi, bom dia.
3: Ridículo você falando que não tem panela depois de 50 pessoas falar que tem. Ridículo, ridículo.
0: Ah, mas não tem panela, cara, não tem.
3: Ridículo
0: não
3: você falando que não tem panela depois de 50 pessoas.
0: Não, mas não, engraçado que os caras, eles fazem um áudio, depois ele faz o segundo áudio repetindo a mesma coisa que ele falou. Meu Deus do céu, viu? Ai, ai, ai, viu? Vai lá, vai, fala comigo
4: aí. Bom dia, Léo. Rapaz, vamos falar um pouquinho sério.
0: Vai, fala sério, vai.
4: Esse requeguelado, esse bando de corno, ter a chance de entrar no programa, falar exato, uma coisa legal.
0: Exato.
4: Pra usufruir, é, pra ter assunto. Os caras só entram pra falar panelinha.
0: Os caras não aproveitam, os caras não aproveitam.
4: Meu, aqui, ó. Quer dizer que eles ouvem todo dia.
0: Olha lá.
4: Esses trouxa ouvem todo dia. Ah. Pra vir falar merda aí no programa.
0: Vai, vai, vai. Aqui, Diegão. Diegão chegou aqui no programa. Cara, a primeira coisa, a Catrícia mandou um beijo pra você. Peraí, cadê o... Acho que é outro microfone aqui, né? Acho que é esse aqui. Agora foi. Cara, a Catrícia mandou um beijo pra você e pro... Aí eu já não sei.
5: Aonde o beijo?
0: Então, ela falou...
5: Aonde o beijo,
0: Catrícia? Não, ela falou pra eu dar um beijo. Eu falei, peraí, eu não dou beijo em ninguém.
5: Eu já passo
0: pro Tadeu. É pra você e pro Tadeu. Eu não dou beijo em ninguém aqui.
5: Não, aí você passa pro Tadeu, você
0: o Tadeu que gosta de ser
5: essas coisas. Ele tá com umas fuleiragens agora aí de o vinheta de beijar na boca, né?
0: Ai, que eu vi o vídeo.
5: Você viu, cara?
0: Mas como é que foi isso aí, cara?
5: Eu sem vergonhice, né?
0: Nossa, mas sabe o que eu percebi? Eu percebi que o Tadeu ficou com ciúmes.
5: Lógico, você viu que ele quase saiu da mesa.
0: Então, aí o Tadeu...
5: Se tivesse outro aqui, ele ia embora.
0: Homem vinheta deu um beijo no cara, um selinho, com o rapaz, e o Tadeu deu um pulo assim na cadeira. Aí tem coisa, cara. Ele falou, tipo, deu um beijo, assim, pra todo o Brasil ver.
5: Não,
0: um
5: beijo não tem nada a ver, né? O que me chamou a atenção foi o ciúme do Tadeu.
0: Vamos perguntar isso pra ele a hora que ele chegar, cara?
5: Ele tá chegando aí.
0: Ele tá chegando, né?
5: Eu vou no banheiro, vai falando aí.
0: Tá, tudo bem, beleza. Eu vou falar pra vocês, viu, gente? Esse povo aqui não tem jeito, hein? Oi, bom dia. Oi! Nossa, eu desliguei o WhatsApp aqui, vai.
24: Bom dia, ser privativado e... É isso aí.
0: O que foi, cara? Acho que eu coloquei o áudio do cara pela metade, viu? Oi?
25: Bom dia, Léo. Bom dia. É panela mesmo.
0: Ah, o outro já, viu? Que panela, cara? Quem tá falando de panela aqui? Quem que tá falando de panela aqui, cara? Eu já tô bravo, hein? Fiquei bravo de novo. Me segura, velho. Me segura, cara. Me segura que eu tô bravo já. Me segura. Não, me segura aí. Puxa vida, cara. Esses caras não tem jeito, mano. Vai.
26: Bom dia, Léo. Bom dia, Diegão, meu querido. Você faz falta na madrugada, viu?
0: Não, agora é assim, né? Uma falsidade. O programa inteiro os caras falam, agora chega lá na frente do Diegão. Ai, mas nem me faz falta aqui. Ai, esses caras não tem tudo querido, falso,
26: você faz
0: viu?
26: Falta na madrugada, viu? Ah, eu não ia mandar áudio, não, mas eu escutei sua voz, animou eu.
0: Ai, ui. É complicado, viu? Escutou a voz, nossa, ficou todo animadinho.
27: Nossa, segura o Léo, senão ele vai ejacular.
0: Como é que é?
27: Nossa, segura o Léo, senão ele vai ejacular.
0: Vai ejacular se continuar assim, vai.
28: Pô, ouvinte aí que ele tá querendo dar o rabo pro outro aí.
0: Vai.
29: E aí, Léo, escutou a voz de Diegão com piscou, hein? Caralho.
0: Ah, o cara já ficou, nossa, ouviu a voz do Diegão, nossa, ele ficou todo animadinho, cara, você vê como é que é o negócio? Uma animação que eu vou te contar uma coisa, hein?
30: Bom dia, Leozinho, bom dia. Sua voz aí, essa vozinha gostosa, Leozinho.
0: Ah, é minha ou do Diegão você tá falando, cara? De qual voz você está falando aí, vai, oi.
31: Bom dia, Diego. Vamos tomar um café, Diego?
0: Aí, o Diegão foi no banheiro, saiu, não tá mais agora no estúdio. Vamos lá, vai. Oi.
32: Oi, yes. Tchica. Bora.
0: Esse aí, sei lá, velho. Tá perdido. Esse aí tá perdido, viu? totalmente perdido.
32: Acaba, pelo amor de Deus! Acaba! Eu não aguento mais os caras chorando a madrugada toda! Pelo amor de Deus!
0: Acaba, pelo amor de Deus! Ai, calma, tá quase acabando, viu? Tá com a calma, calma.
28: Ô, Léo, tu percebeu que a comidinha do Diego, tudo apareceu aí, as comidinhas dele? E a Catrícia, cada meia hora que ela volta com 5 pau na mão e mais cansada, né? Hã, Catrícia?
0: Ai, meu Deus do céu.
28: Ah, os lambi ovo aí do Diego tá tudo bravinho, né?
0: É.
28: Porque não foram a preferência na madrugada?
0: Ai, meu Deus do céu, vai.
2: Rapaz, Léo, não tô só vai acabar de Diego, eu tenho vontade de postar a carreira.
0: Ih, que rapaz do céu. Olha o outro já aqui, ó. Juntou a minha voz com a voz do Diegão, deu até vontade de encostar a carreta. Ih, rapaz. Eu falo pra você, viu? Esses caras tão estranhos, velho. Tá cada dia estranho, cara.
32: Chupa, chorões!
0: Olha lá, todo, vocês são todo bando de chorão, isso sim.
6: Muito bom dia, Léo Áquila e ouvintes de todo o Brasil. Quando o Tadeuzinho adentrar os estúdios, conta pra nós qual que é o cheirinho do café dele.
0: Ah, os caras querem saber o cheirinho do café. Cheirinho
29: o
0: do...
29: chupa-bola do Diego apareceu tudo agora, como falou aí, ué.
0: Que isso, cara?
29: Então tu com as cuecas e as carcinhas meladas.
0: Caramba, viu? Ele tá de brincadeira, esses caras. Não, tá de brincadeira.
7: Bom dia, bom dia, bom dia, Léo.
0: Bom dia, bom dia.
7: Fox passando pra desejar um bom dia pra você aí.
0: Ô, Fox, obrigado.
7: Que bora trabalhar, né? Aqui bora. Quem é a policial da madrugada.
0: Aí, ó. Ô, ô, ô, Fox, então tem que mandar prender todos esses vagabundos aqui, viu, Fox? Manda prender todos esses vagabundos do Bando de Coruja aqui. Vou mandar prender tudo aí, ó.
8: Ô, Léo, avisa os caras que a única panela que tem no programa é a que o Davi faz a lavagem de porco dele.
0: Para com isso, velho. Não, não, cara, o Davi já deve ter que dormir essa... Para com esses negócios. O Davi já foi dormir já, vai.
30: Bora, Dieguinho, bora, bora. Bom dia, acaba, pelo amor de Deus. Vamos que vamos, vai, Corinthians.
0: Acaba, pelo amor de Deus, que é isso? Vocês estão de brincadeira, velho. O Tadeu já chegou por aqui já, vamos ver. Deixa ele entrar no estúdio aqui.
32: Ó, pra vocês verem aí, ó, turma do Bande Coruja, meu ódio aí passou hoje, ó, duas vezes.
0: Olha lá.
32: Quando o Diego tá aí, meu ódio já... não passa nenhuma vez.
0: Ó, aí, Diegão, tá vendo? Os caras gostam de chorar, cara. Os caras...
30: Bom dia, acaba, pelo amor de Deus. Vamos que vamos, vai, Corinthians.
0: Acaba, pelo amor de Deus, que é isso? Vocês estão de brincadeira, velho. O Tadeu já chegou por aqui já, vamos ver. Deixa ele entrar no estúdio aqui.
32: Ó, pra vocês verem aí, ó, turma do Bande Coruja, meu ódio aí passou hoje, ó, duas vezes.
0: Olha lá.
32: Quando o Diego tá aí, meu ódio já... não passa nenhuma vez.
0: Ó, aí, Diegão, tá vendo? Os caras, os,

0: Ai, ai,
1: agora
0: ai.
1: Eu vou, não vai passar, agora eu vou bloquear de vez agora.
0: Agora entrou na lista de bloqueados, infelizmente.
1: Já entrou na lista de bloqueados. Até entrou na lista de bloqueados, viu? Ó, estão perguntando como é que é pra mim sentir o cheiro do seu perfume. Peraí, eu falei, eu não vou sentir nada.
0: Sabe o que eu tô sentindo? Um cheiro de chocolate quente.
2: Não, chocolate?
0: É café, mas é café. Tá um cheiro de chocolate.
2: É, mas é que o copo tá sujo de whey.
0: Ah, que nojo.
1: Ai, que é isso, cara?
2: Aí fica mais cheio de proteína com chocolate. Putz,
1: cara, essas horas não dá certo, cara. Tá parecendo uma macarronada do Davi, cara.
2: É, pois você vai ver os ovão que eu trouxe ali, ovo com banana.
0: Ah, não, nossa. Você não vai comer isso aqui no estúdio.
2: Oh, Graciane Barbosa, horário é horário.
1: Viu, fica à vontade agora com você e o Diegão, então,
0: tá bom,
1: vocês
0: então.
1: Dois, beleza. Juntos, fica à vontade, então, tá?
0: Um beijo no seu coração. Tá tudo bem, né, Léo?
1: Tá tudo bem, cara. Que agora bom. Tá, viu, porque até agora não tava com esses caras aqui, velho. Tá
0: ah, não, mas eles são companheirinhos da madrugada, não,
1: tudo Diego. Tudo amiguinhos.
0: Ô, Léo.
1: Tudo amiguinhos da madrugada.
2: Os ouvintes, a nossa panelinha.
1: Nossa panelinha.
0: Beijo no coração, tchau.
1: Beijo no coração de vocês.

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1: 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São 5 horas 3 minutos, gente. 5:03, hora de Brasília. Bom dia, bom dia, bom dia.

0: 16 de junho de 2026, hein? Esse dia aqui, ele vai ser todo de amor e alegria. Tô quase jogando esse celular aqui na parede, cara. Olha...
1: Eu já falei.
0: Se quiser, é com você mesmo, né? É com você mesmo, né? Não conecta, não consegue. Não consegue, né, Moisés? Olha, muito bom dia, homem vinheta.
1: Bom dia.
0: Hoje temos conosco aqui na mesa Diego Lopes.
2: Daqui a pouquinho no seu colinho.
0: Muito bom
2: Diego
0: dia.
2: Lopes. Bom dia.
0: A partir de segunda-feira, estarei de férias, né?
2: Estarei de férias.
0: E aí o Diego estará aqui fazendo o Band Bom Dia.
2: Bem
0: e
2: feito.
0: A Hora do Ronco não estudou essas consequências que a vida te traz, né?
2: Não tenho o que fazer, né, cara?
0: É isso aí.
2: Tadeu, então, que honra estar aqui com você hoje, com o Vinheta.
0: Isso,
2: sou fã dos dois.
0: Pelo amor de Deus.
2: Do Vinheta há mais tempo, porque ele é mais velho. Eu via ele lá quando era criança, né? Você deve ouvir muito isso, né, Vinheta?
3: Verdade. Pior que é verdade.
0: Mais idosinho, né?
3: Eu via lá em Peruíbe.
2: Lá em Peruíbe,
0: na Rádio Pirata?
2: Não.
3: Na Jureia FM.
0: Jureia.
2: Tá em Aém,
0: Soarão. Que beleza. Que maravilha. Muito bem. Então, seja bem-vindo, Diego.
2: Obrigado.
0: Não repara a bagunça.
2: Pode deixar.
0: Você vai ter que arrumar ela depois, tá?
2: Se arrumar, perde a graça.
3: Não, se arrumar, já era. É isso aí.
0: Muito bom dia pra quem já tá conectado com a gente no WhatsApp aqui. Aqui a Mônica, né? Muito bem.
2: Sabe que...
0: Pois não, querido.
2: Bom dia.
3: Você sabe que existem três programas, na minha opinião...
2: Tá.
3: Que é complicado quando o âncora entra de férias. É Band Coruja,
2: tá.
3: Band Bom Dia e Hora do Ronco.
2: Meu Deus.
3: São três programas diferenciados, não adianta.
0: Exatamente.
3: São três programas que quando o âncora entra de férias é complicado. Aí... Os outros, não que não seja também, mas dá pra você modelar, vai indo, é um
2: que
3: formato...
2: Tem tipo de um roteiro, né?
3: É um formato mais...
2: Agora aqui é loucura.
3: Não, né? Sabe por que eu tô falando isso?
0: Fora a dose altíssima de Itaja Preta que precisa pra apresentar esses programas,
3: tem que ter, cara.
0: Então,
3: o que eu tô feliz é o seguinte, pela primeira vez em 16 anos, quem vai substituir o Tadeu, que não é fácil, e eu falo isso...
2: É, não mesmo.
3: Teve a iniciativa, não sei se foi sua, mas foi
0: válida. Caiu no colo dele, ele não queria fazer.
3: Eu também acho. Não, mas não dele fazer.
2: É.
3: Dele fazer, ninguém quer fazer.
2: Ninguém, né?
3: Eu sei o porquê. Agora, a primeira vez que eu vejo alguém que pelo menos vem aqui pra entender o que é o programa.
2: Ah, não, aí, mas é o mínimo, né?
3: Porque...
0: É o primeiro.
3: Olha, que eu já passei aqui.
0: É isso aí.
3: Porque, cara, não é fácil, velho.
2: Imagina.
3: Não é fácil. Porque o grande problema, não é problema, é que a gente faz roteiro.
2: Sim.
3: Então, essa figura, ela vai dando o ritmo. Eu vou no embalo aqui.
2: E já faz tempo que ele dá
3: faz tempo,
2: o ritmo, né?
3: E faz tempo. Então, o que acontece? Quando ele não tá... Lógico que eu sinto falta, porque é meu bebê.
2: Que lindo.
0: Eu acho que a parte mais difícil, na verdade, Diego, vai ser...
2: Vocês não saem de férias juntos, cara?
3: Pois eu acho que seria o ideal.
0: A partir do ano que vem vai ser assim.
2: Cancun.
0: Sim!
2: Não é?
0: Estrear a sunga que ele me deu de presente.
2: Olha só, que lindo.
0: Enfim,
3: Mas assim, você me levaria pra onde, se eu fosse com vocês?
0: Olá. Cara, até pro céu, né?
2: Nossa!
0: Diego, a parte mais difícil, a parte mais complicada é apresentar o programa olhando pra ele sem...
2: Dar um beijo
0: gostoso nessa boca.
2: Ah, mas aí eu vou ter que me segurar. Não, uma traição assim em rede nacional.
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3: São 5:09, 5:09. Entra no ar mais uma edição do seu gibi eletrônico, O Pulo do Gado. Edição de número 6 e 2. E claro que nós, a partir de agora, vamos deixar você bem informado. Você não vai sair de casa sem uma boa informação, saber o que está acontecendo no Brasil e no mundo, notícias pertinentes, tudo que vai deixar você, de boca aberta. Claro, eu sou Pedro Quadras, bom dia.
0: Muito bom dia, eu sou Silvânia Acre, bom dia Pedro Quadras, como vamos?
5: Como vai você? Eu preciso saber da sua vida.
3: Silvânia Acre, eu preciso saber se você também vai ser substituída.
0: Então, estarei de férias junto, né? Tirarei férias. Aí eu não sei se você vai manter o pulo do gado. Tava conversando com o Diego sobre isso.
3: É, né?
0: Vai querer manter o pulo do gado. O pulo do gado também sai de férias.
3: Eu não sei, acho que o pulo do gado tem que sair. Porque como é que ele vai fazer a Silvânia?
0: Pois é.
3: Você faz não... a Silvânia, bebê?
0: Você não tem voz pra isso, né, Diego?
2: Silvana, eu acho que nem combina.
3: Não, mas é pra não, não combinar, não, é pra não combinar mesmo.
2: É.
3: Se você quer fazer, você faça comigo.
2: Não, e se eu não quiser?
3: Eu sei que você não quer fazer nada. Ó, só um minutinho, desculpa, eu acho
2: que... Ah, é verdade, tem que manter o personagem.
3: Não, desculpe. Né? Você me perdoe, mas acho que você já deu uma...
2: já cheguei dando pra trás.
3: São 5 horas e 11 minutos. Pedimos desculpa aos ouvintes que teve um pequeno desajuste aqui no programa.
0: Desculpa.
3: Silvana, conclua.
0: Bom dia, Pedro Quadras.
3: Credibilidade, meu querido.
0: Sim, claro, isso aqui é um programa de credibilidade. A gente tá na frente de grandes emissoras ditas jornalísticas,
3: né? É verdade.
0: Aí você sabe que jornalismo de verdade tá aqui no Band Bom Dia, no Pulo do Gado, né?
3: Esse negócio tá fazendo com que eu acho que é meus cílios que seja pendurado. Você vê que eu fico assim, ó?
0: Ontem não era.
3: Não era, isso aqui, ó.
0: Visão periférica completamente comprometida.
3: A visão periférica fica balançando aqui, eu fico assim, ó.
2: Desculpa.
3: Gente, segunda vez que a gente perde a seriedade. Vamos lá, mantenha.
0: Hoje chegamos ao dia 16 de junho, viu, Pedro Quadras?
3: 16 de junho.
0: O dia de número 167 do ano.
3: Ok.
0: 25ª semana do ano.
3: Certo.
0: Completamos já 45,8% de 2026.
3: Muito bem. Está aí informações de Silvânia Acre. E claro que vamos às efemérides desta terça-feira, dia 16 de junho.
0: Hoje é dia internacional da tartaruga marinha.
3: Gente, pelo amor de Deus, vamos todos, você que estiver passando aí pelas ruas, estiver no trânsito, avistou uma tartaruga marinha, dá os parabéns, não custa nada, gente.
0: Sim.
3: Larga a mão de você, sabe, olhou a tartaruga, parabéns, você que estiver aí.
0: A marinha que é o cágado? Qual que é o cágado?
3: Não, o cágado é o de água doce.
0: Ah!
3: É o cágado.
0: De água doce é o cágado.
3: Isso, tá. De água doce. Não vamos confundir, a tartaruga marinha, porque o cágado, ele é mais achatado, ele tem um casco mais achatado.
0: Entendi.
3: E as nadadeiras diferentes.
0: Uhum.
3: Já a tartaruga marinha é bela, é linda, é aquela do Procurando Nemo.
0: Ai, que linda
3: que
0: agora.
3: Que nada na maré.
0: Bonitinha, né?
3: Linda, não é?
0: Ah, que
3: vamos dar os parabéns pra ela?
0: Vamos dar parabéns.
6: Parabéns pra você. Nessa data querida.
3: Tá bom.
0: São 5h13 agora, Dia Internacional das Remessas Familiares. Seja lá o que isso signifique, né?
3: Remessas familiares.
0: Remessas familiares.
3: Bom, seja lá o que signifique, é
0: parabéns
3: o dia dela.
0: Parabéns pelas remessas aí.
3: Sei lá.
0: Ponto final aqui nas efemérides.
3: 5 horas e 13 minutos. Claro que eu não posso deixar de frisar aqui e dar os parabéns também para a cidade de Suru.
0: Alô, suruenses. Bom dia.
3: Suruenses com 2 mil habitantes. Pequena cidade também. Está se formando agora. Suru, que em tupi-guarani significa a aglomeração de pessoas nuas.
0: Olha,
3: tentando fazer sexo.
0: Aliás, fica na Bahia, por isso. Porque quando você vai escrever é suruba.
3: Justamente, realmente. Mas cortaram o ba, ficou suru. Por isso que é aglomeração de pessoas tentando fazer sexo. São 5 horas e 14 minutos, 5 e 14. Mudou a trilha, mudou o tom. Gente, realmente as coisas que estão acontecendo no Brasil e no mundo... Futebol acontecendo, Copa do Mundo, e realmente estamos passando por momentos difíceis no Brasil, quiçá no mundo. Gente, é impressionante o que está acontecendo. OVNIs, o disco voador, objetos não identificados, ETs, estão sendo vistos. Se você ver um extraterrestre, gente, tente contato, viu?
0: Por gentileza.
3: Tente contato. Eu ontem, Silvânia, eu tava indo pra minha residência. Não sei se você sabe, tem um terreno aqui muito grande, é uma praça.
0: Sim.
3: Onde, em frente ao Palácio do Governo, as pessoas fazem culpa. Eu parei ali pra dar uma refletida na vida e vi uma moita mexendo. Vi uma moita mexendo e lá eu fui pra tentar o primeiro contato, né? Porque eu estou muito... E eu tentei o primeiro... A moita mexia, olá, eu sou o terráqueo, contato... estou em paz. E fui tentando contato. Olá, terráqueo, estou em paz. E a moita mexia.
0: Caramba.
3: Olá, terráqueo, estou em paz. Aí, de repente, de trás da moita veio. Olá, tô cagando, deixou em paz. 5 e 15.
0: Muito bem, hora aqui do Mugido Especial pra aquela pessoa especial. Claro, mande claro. O seu 11 99991 9197. Pode mandar aqui o seu mugido, fique à vontade, tá? Pedrão Rocha, bom dia. Um giro especial para o Diegão Canela de Sabiá. Não sei se é você.
3: É ele.
0: É você? Você também é o tipo de homem que vai na academia e não malha a perna? Fica parecendo um T.
2: Tem que malhar a perna. Tem que malhar braço.
3: Como é que é o apelido? Canela de Sabiá?
2: É só comprar calça.
3: É verdade. Eu sou assim também. Eu fico parecendo Gru. Com triângulo, né?
2: É o Sibirila.
0: Mugido, então, para Diego Perna de Sabiá. Bom dia, Bruno Silva Mugido, para você, meu querido. Mugido especial aqui para André Luiz. Um abraço para você, meu querido. Tudo de bom.
3: Obrigado pelo carinho.
0: É, tem mugido aqui pro vós. Vamos ouvir.
7: Bom dia, Tadeu.
0: Bom dia.
7: Eu mando um mugido aí pro Tadeu Sem Orelha. Ô, Tadeu Correia. Bom dia, bom dia.
3: No... Eu vou pedir por gentileza aí.
0: Contato bloquear. Pronto.
3: Nós estamos aqui, Pedro Quadras e Silvânia Acre. Uhum. Eu não sei de onde vem esse Tadeu. Eu não... De verdade, cara. Então... Eu fico aqui, bom, enfim, 5 horas...
0: Respeito com os profissionais, né?
3: Trânsito!
0: Trânsito, atenção, gente, trânsito!
3: Eu não sei, você sabe como é que tá?
0: Eu não dirijo.
3: Então, eu também não sei como é que tá. Dane-se quem tiver no trânsito.
0: Mugido aqui para os motoristas da Guilherme Transporte. Muito bom dia aí, Guilherme Transporte, um forte abraço para você. Quem mais quer mugido?
8: Bom dia, manda um mugido para o Adriano do Ceará. Tchau, obrigado.
0: Adriano, um abraço, quase dormindo, hein?
3: Numerologia.
0: Numerologia, atenção,
3: dois
0: numerologia.
3: 2 vezes 2, 4. 5 horas e 17 minutos, 5 e 17. Este é o seu pulo do gado.
0: O Teio, motorista da Rede Veiga. É, mugido especial pra você, meu querido. Mugido especial pra você, tudo de bom. Tati Perigosa com a gente também. Um mugido pra você. Mandou um emoji de uma tartaruga dando tchau. Ai, que bonitinha.
3: Ai, que gracinha. Obrigado, viu?
0: Fofinha, né? Ela é muito fofinha.
3: Nota de falecimento.
0: Atenção, gente, nota de falecimento.
3: 5 horas e 17 minutos.
0: Aí pesa o clima, hein? Aí pesa o clima.
3: É, a gente tem que falar, né, Silvana? A gente sabe que o nosso jornal. Nota de falecimento. Nesse momento, os nossos pêsames e sentimentos a todos os amigos e familiares. Nota de falecimento. Pelo que eu vi, Silvânia, eu dou nota 6,5.
0: Vou com você, nota 6,5. Não foi tão espetacular essa morte, né?
3: E outra, os amigos não mandaram uma coroa de flor.
0: Exatamente. Então, nota 6.
3: Uma coroa de flor, a gente percebe que o defunto não era bem querido.
0: Era uma pessoa bem, bem detestável, inclusive. Detestável.
3: Então, 6,5 é a nota de falecimento. 5 e 18.
0: Repita.
3: 5 horas e 18 minutos.
0: Repita.
3: 5 e 18.
0: Repita.
3: 5 e 18.
0: Repita.
3: A gente vai ficar o dia inteiro nessa porra.
0: Olha, oferta de emprego, quem tiver, pode mandar, viu? 11 99991 9197. Se você quiser ofertar uma vaga de emprego aí, por gentileza, vamos ajudar os desempregados do Brasil.
3: Já
0: tem, né?
3: Então, um emprego aqui. Atenção, soldador de costura masculina.
0: Olha aí!
3: Atenção, soldador, é aquela costura que tem entre o...
0: Sim, parece uma solda, né?
3: É aquela mesmo.
0: Aquela costura entre a boca do caneco e
3: a boca do caneco e o porta-ovos.
0: Então, assim, qual o salário?
3: Oi?
0: O salário?
3: R$2.700 com direito a vale refeição. Então, soldador de costura masculina, tá aí. Uma...
0: Fica aí a vaga de emprego ofertada aqui no Pulo do Gado, viu? É, mugido aqui pro Alexandre, tá indo pra academia ARX de Rio Preto. Um abraço. Vida,
3: Rio Preto sempre conectado com a gente, né, Silvânia?
0: É isso aí. Olha, Anderson ofertando uma vaga que já apareceu essa semana aqui. Ah, vale a pena repetir. Vaga de ensacador de fumaça. Salário é R$3.000 sem benefícios, tá?
3: Ô, Silvânia, nós fizemos a enquete que a gente tinha prometido pro ouvinte já, né?
0: Já, da depilação
3: a gente fez. Ah, foi depilação,
0: foi,
3: né?
0: Foi na sexta-feira, inclusive.
3: Verdade.
0: Sexta-feira a gente fez.
3: Deu o que falar, hein?
0: É, exatamente. Mas tem outra enquete aqui.
3: Atenção, outra enquete no Pulo do Gado 5 e 19.
0: Ao vestir a sua camisa, você é braço direito, braço esquerdo, pescoço... Ou você enrola tudo e pescoço direto?
3: Então vamos lá, gente.
0: Essa é a pergunta.
3: A sua camisa... Alternativa A, braço direito primeiro. Alternativa B, braço esquerdo primeiro. Alternativa C, você enfia a primeira cabeça. A alternativa D, lá ele.
0: É isso, gente. Braço direito, depois braço esquerdo. Ou ou você enfia a cabeça inteira. É isso.
3: Vamos começar com o nosso amigo Diego Lopes. Você consegue lembrar desse primeiro direito ou esquerdo ou a cabeça?
2: Eu acho que eu ponho a cabeça primeiro.
3: A cabeça?
0: Põe a cabeça primeiro.
2: Só da galera cabeça, da cabeça.
3: Rola aqui, depois isso. aqui.
0: É isso.
3: Ok.
0: Muito bem. Ok, ok.
2: Primeira cabeça.
0: Posso falar? Eu sou o primeiro braço direito.
3: Eu também, velho.
0: Braço direito.
3: Sabe que agora eu quero. Gente, e você?
0: Pega um pouco.
3: Responda pra nós.
0: A Gigi tá respondendo aqui que é braço direito primeiro, né?
3: Braço direito primeiro.
0: Beijo pra você, Gigi. Obrigado. É enquete Pulo do Gado.
9: Bom dia, Diego. Bom dia, Tadeu.
3: Bom dia.
9: Da Cachoeirinha.
0: Oi.
9: Pescoço primeiro.
0: Cabeça primeiro. Ele coloca a cabeça primeiro, então. Um abraço pra você, meu querido. Bom dia.
10: Bom dia, menino.
3: Bom dia.
10: Mais uma. Eu acho que é o direito,
0: a
10: cabeça,
0: tá.
10: Direito, esquerdo e a cabeça. Meu marido coloca a cabeça primeiro.
3: Então, tá vendo? É legal ela falar isso também, porque... Boa, menina.
0: Muito obrigado, Tati.
3: Obrigado.
0: O Batista tá com a gente aqui. Cabeça primeiro. Se passar a cabeça, aí o resto cabe confortavelmente, né? Um abraço pra você, meu querido, bom dia. Mais respostas aqui na enquete, o Pulo do Gado.
11: Primeiro, então, um abraço pra você.
0: Bom dia.
12: Bom dia, Tadeu. Bom dia, homem Vieta.
3: Bom dia,
12: Diego Lopes.
3: Bom dia.
12: Eu gosto de colocar a cabeça primeiro. Mas o Diegão mentiu, hein? Ele não coloca a cabeça primeiro, não. Ele coloca as perninhas de sabiá primeiro.
3: Não é calça, querido. Não mistura as coisas. 5:22, não confunda coisas. Você foi burro. Você foi bata de bota, seu trouxa.
2: Desculpa, gente. A gente perdeu um pouquinho a linha. Desculpa, Silvânia.
0: Que é isso? Tá perdoado, Pedro Quadras. Vamos lá.
13: Bom dia.
0: Sempre me assusta isso aqui.
13: Aqui é o Marciel.
3: Foto de uma mulher.
13: Eu coloco a direita, a esquerda e depois eu ponho a cabeça.
3: Aí, ó.
13: Bora, bom dia.
3: Ah, é verdade. A direita e esquerda depois faz
0: valeu,
3: assim,
0: valeu, meu querido. Tá escrito Adriana, tem a foto de uma mulher. É a voz de um homem.
3: É o pau mandado.
0: Um abraço.
3: Esse é o cara
0: você.
3: Que tem foto no Instagram, foto no WhatsApp. Abraçadinho com a mulher. Eu sou a foto da mulher, pau mandado. Ela fala, você que não coloca pra ver minha foto.
0: Bom dia, bom
3: coisa
0: dia.
3: Que isso muda alguma coisa. Homem safado.
14: Bom dia, meus lindos queridos. Eu coloco primeiro o braço esquerdo.
3: Tá.
2: Nossa, que esquisita.
0: Primeiro um braço esquerdo.
3: Você falou tudo. É uma pessoa esquisita.
2: Uma pessoa esquisita.
0: Não, eu já
3: você é psicopata, hein?
0: Aqui e aqui. Não tem jeito. É direito, esquerdo e pescoço.
3: Agora
0: é
3: engraçado que você falou uma coisa. Tem gente que vai embolando a camiseta assim, primeiro em aqui, né?
2: E depois o braço.
0: Exatamente.
2: Eu acho que eu faço assim.
0: Exatamente. Bom, é uma discussão realmente muito profunda, gente. Bom dia.
15: Bom dia. Primeiro eu ponho o chifre, depois eu ponho o braço. Vai, cachorro! Abraço aí, ô perna de sabiá.
3: Alô!
2: Chifrudo.
0: Valeu, meu
3: filho. Esse é o tipo de pessoa que tem que usar aquelas camisetas gola V, né? Senão não entra o chifre. 5:23.
0: Ponto final, mais uma edição do Pulo do Gado.
3: Gostaríamos de agradecer aqui a você que ficou junto com a gente em mais uma edição do Pulo do Gado que volta amanhã. E amanhã, lembre-se, Silvânia, acho que seria interessante fazer a enquete então da calça.
0: Vamos fazer a calça. Vamos fazer. É pé direito ou pé esquerdo primeiro?
3: O que, que você enfia primeiro?
0: Exatamente.
3: Eu já vou prestar atenção hoje na hora que eu tirar a calça.
2: É verdade.
0: Pra ter uma resposta pronta já pra amanhã.
3: Já, então preste atenção. Bom, Silvânia, muito obrigado.
0: Muito obrigado, Pedro.
3: Por estar dividindo comigo. Diego,
2: muito obrigado. Gostei. Muito obrigado. É uma honra, Silvânia e Pedro. Sem palavras pra estar aqui.
3: Pra nós não. Voltaremos amanhã com mais uma edição do nosso jornal. Silvânia, bom dia.
0: Bom dia, Pedro. Bom dia. Já vamos emendar aqui com o Band Astral.
3: Aí, ó.
0: Momento do nosso Mestre Bilu. O Mestre Bilu...
3: Ele é assim, ele vai me ferrando. Ele vai colocando e vai me ferrando.
0: O Mestre Bilu, ele vai identificar, vai desvendar o seu futuro através do quê? Das tampinhas de garrafa. Então, Mestre Bilu vai pegar as tampinhas de garrafa nesse momento. E você, ouvinte Band FM, vai mandar o seu nome completo agora, data de nascimento pra gente aqui e que área da sua vida você quer saber sobre ela. 11 999919197. Participe com a gente. Mestre Bilu acaba de adentrar aqui aos estúdios da Band FM. Muito bom dia, filósofo do... na verdade, é discípulo do filósofo grego Clitóris.
16: Bom dia. Bom dia, obrigado a todos que estão conectados nesta mesma energia. Só um minutinho.
0: O que, que o senhor tá fazendo, seu mestre?
16: Limpando a remela. Comida para pica-pau.
0: Casa do jacaré, fala. Casa do jacaré.
16: Casa do jacaré.
0: Muito bem. É, mestre Bilu, muito bom dia. Saudade do senhor. Faz muito tempo que o senhor não aparece por aqui.
16: Não posso dizer o mesmo. Não tava nem um pouquinho a fim de vir.
0: Tava gostoso na caminha, né?
16: Eu não abro o olho, mas sinto energia. Quem está do meu lado esquerdo?
0: É o Diego Lopes, comunicador aqui da Band FM.
2: Oh, um prazer conhecer o senhor, viu, mestre Bilu?
16: Te cala a boca. Tá. Tô sentindo essa energia.
0: Ele tá sentindo a energia. Deixa
16: tá,
0: ele.
16: Deixa eu sentir dele. Primeiro.
2: Tá sentindo? O que que tá sentindo, mestre Bilu? Tá bom.
0: Deixa ele sim. Mestre?
16: Você tem uma pessoa.
2: Que mão grande que o mestre Bilu tem.
16: Você não viu?
0: Estão aqui e a audiência adora esse tipo de coisa, né? Impressionante como não é à toa que todas as rádios têm pelo menos uma previsão horóscopo na sua programação, porque o povo gosta realmente disso aqui, né?
16: Vocês vão me pagar ou também vão fazer permuta?
0: É, permuta igual a gente faz com o Mantovani.
16: Eu faço meu trabalho e divulgo.
0: É. Você tem algum livro? Lança o lojão.
16: Esse que é meu amor.
0: Muito bem, Elizabeth Félix mandou pra gente aqui, mestre Bilu. Ela nasceu no dia 25 de agosto de 84.
16: 25 já não é leão mais, né? Deixa eu ver, 22 de agosto.
0: É, do signo de virgem.
16: É virgem, é virgem.
0: Virgem. É, mestre Bilu, bom dia.
16: Você já saiu com uma mulher virgem?
0: Nunca, você acredita? O senhor já saiu com uma mulher virgem, mestre Bilu?
16: Já tive o prazer.
0: Já? É, qual foi a sensação, mestre Bilu?
16: A mesma que está abrindo aquela champanhe que não abre o olho. Força.
0: A Elizabeth, mestre Bilu, do signo de virgem. Bom dia. Eu estou com meu marido há 20 anos. Vamos continuar juntos até ficar velhinhos, como diz a música? O nome do meu marido é Eriguatan, o nome do marido dela. O Diego tá olhando pra ver se é verdade.
2: É verdade mesmo.
0: É verdade. Caraca, aqui, velho. Ó. Elizabeth fez um dom, vou inventar um negócio desse.
16: Ontem eu joguei dado, ganhei.
2: São tampinhas?
0: São tampinhas de garrafa.
2: Ah.
0: Não é búzio, não é tarô, não é nada. É tampinha de garrafa,
2: são
0: de verdade.
2: Estou mostrando.
0: Não, Diego. Ele.
2: Caramba.
0: Diego, você tá duvidando da seriedade desse programa?
2: Eu achei
0: aqui
2: que era um efeito. Que eu... Mas é real, o negócio é real.
16: A diferença está. Búzios?
2: Não.
16: Baralho, tarô?
2: Não.
16: Porra do café?
2: Runas, não.
16: Não,
2: porra do café.
16: Porra do café. Tampinhas de garrafa.
2: Tá.
0: Olha aí, tá vendo só? Vamos lá, ele chacoalha nesse momento. Vai jogar.
16: Eita porra!
0: Eu acho que não tem coisa boa aí, não, viu, Elizabeth? Acho que não tem coisa boa, não, viu? Acho que não tem.
2: Olha.
0: Olha, uma tampinha amassada está em cima de outra tampinha.
2: Certo.
0: O que isso significa, mestre Bilu?
16: Não sei, vou inventar. E as...
2: Qual é a leitura?
16: Perceba que o resto das tampinhas caindo todas de boca para cima.
2: Todas.
16: Tá? Vou separar elas porque o significado tá aqui. Ela pergunta se vai continuar com o marido mais uns 20 anos, é isso?
0: Até ficar velhinho.
16: Até ficar velho. O nome é o que? O Biratã?
0: Não,
16: é
0: Eriguatã.
16: O nome. Piorou. Nossa.
2: Pelo nome não vai demorar pra ficar velhinho.
0: Quando batizaram ele, ele já ganhou automaticamente
16: já,
0: 50 anos.
16: Já nasceu morto. Isso aí já nasceu morto. Somos...
0: Vamos lá, mestre Bilu. Vamos lá.
2: Iguata.
16: Vamos lá. Ela quer continuar mais 20 anos com ele, né?
0: Não. Estão juntos há 20. Há 20. Ela quer ficar até ficar velhinho. Até ficar velhinho, tá. Morrer de idoso na cama.
16: Lembre-se, meu amor, com esse nome ele já nasceu velho. Tá? Então, isso aí não tenha dúvidas.
0: É.
16: Mas tem uma pessoa no meio dos dois.
0: Essa tampinha amassada significa uma pessoa no meio dos dois.
16: No meio dos dois.
0: Meu Deus.
16: Que pode atrapalhar esse relacionamento.
0: No lado dela ou no lado dele?
16: Dele.
0: Oh, Elizabeth, eu sinto muito.
16: É.
0: Eu sinto muito.
16: E é... Isso aqui é das tradições indígenas. Porque ele é... Ele tem todo um... Como é que é o nome dele?
0: É... Ariguatã.
16: Então, isso é uma aldeia.
2: O que será? É uma aldeia?
3: É.
2: O que será que significa, hein?
3: É da aldeia, a famosa que dá o ânus. Ele realmente, ele tem seu perfil, essa coisa indígena. E esse aqui, ó, isso aqui não é uma mulher que tá entre eles.
0: Não é? Por que que tá amassado?
3: É um homem.
0: É um
3: homem. Mas é um homem operado. Tá vendo? Aqui, ó.
2: É verdade. Não
0: parece? Por isso também parece mesmo. Cortou, né?
2: Caramba,
0: olha aí,
2: que leitura cor perfeita, mestre.
3: Homem operado. Então, minha linda, tem um homem no meio de vocês. A única sua sorte é que é um homem operado.
2: Olha.
0: Que coisa.
3: Então ele não tem o que teu marido tem. Mas ele tem o que você tem.
0: Olha que loucura. Que é pra dar um nó
3: e
0: na cabeça.
3: E esse outro, que é outra hoje, dá o que você não dá.
0: O que faz todo sentido, né?
2: É isso.
3: Já tá garantido ali.
2: Caramba, cara. Que leitura perfeita no
0: mestre. Próximo ouvinte aqui é a Michele Sou.
3: Se você quiser, eu posso puxar a tampinha pra você também, Edir.
2: Sério? Ah, mas seria uma
3: pense
2: honra
3: numa pergunta, ó, animal.
2: Vou pensar. Pensando.
0: Enquanto isso, a Michele Souza tá com a gente aqui. Nasceu no dia 11 de abril de 82, mestre Bilu. Mestre, eu quero saber da minha vida sexual. Eu estou fazendo festinha 4 vezes por dia. Mestre Bilu, sou casada há 1 ano. Vai continuar nesse ritmo até o fim? Michele Souza. É, caiu uma tampinha no chão, inclusive.
3: Pode falar como ela caiu, Diego. Pode falar como é que ela caiu.
0: O negócio não tá muito...
2: Uma tampinha de caracu com a boca pra baixo.
0: Meu Deus, caracu!
2: Caracu, tampinha preta. Olha lá.
0: Que isso? Não, não tá mentindo, não. É uma
2: caracu
0: tampinha
2: com a boca
0: de
2: pra baixo.
0: Caracu que caiu com a boca pra baixo.
2: Isso.
0: Que loucura. É o Band Astral aqui no Band Bom Dia, gente.
3: Ela faz quantas vezes?
0: 4 vezes por dia.
3: 4 vezes por dia.
2: O que será que significa o caracu pra baixo?
0: É um absurdo, né?
2: É.
0: 4 vezes por dia é um absurdo.
2: É, meio então, Naldo.
3: O que acontece? São 4 vezes por dia. Ela é casada?
0: Ela é casada. Mas assim, só 1 ano.
3: E por que saiu a tampinha do caracu? Porque 4 vezes por dia, pro marido ela dá cara. E pro outro...
0: Explicado, né? Tá explicado. Muito bem. Muitas pessoas pedindo aqui. Gente, vamos passar depois o contato do mestre Bilu pra ele fazer um atendimento. Ó, mestre, nessa que você ganha dinheiro.
3: Isso é que eu quero
0: fazer
3: ganhar
0: um atendimento pessoal com os ouvintes aqui. São muitas participações. Infelizmente, não temos tempo pra
3: eu
0: atender todos.
3: Eu faço mapa astral, tudo, é.
0: Mas, enfim.
3: Eu tenho também, gente. Só que eu não posso fazer isso porque eu tenho que estar presente. Eu leio fundo de calcinha.
2: Ah! Isso é, olha só, que novidade. Essa eu nunca vi, essa o Mantovani acho que não faz.
0: Não, essa não, essa é exclusiva do mestre Bilu.
3: Mantovani lê cueca.
0: O Gabi está perguntando se as tampinhas são de refri ou long neck, o mestre Bilu.
3: São variadas para dar destinos variados.
0: Muito bem. É, a nossa ouvinte mandou uma mensagem aqui, mestre Bilu. Opa, atenção, calma.
2: O que, que é isso?
0: Ele deu uma esticada aqui, parece que alguma coisa desceu, peraí.
2: Ele responde.
17: Oi, gente, bom dia.
0: De vez em quando desce o espírito do Geleia.
2: Geleia, é isso que eu ia falar.
0: Caça-fantasma.
3: Saiu.
2: Só isso, só bem da bom dia?
0: A Kátia tá com a gente aqui, mestre Bilu. Depois é a pergunta do Diego, hein?
2: Ah, é.
3: Claro, doutor.
0: Bom dia, mestre Bilu. Data de nascimento, 28 de outubro de 81. Me chamo Kátia e eu quero saber, mestre Bilu, o meu ex vai voltar?
2: É, gente.
3: Sabe qual é o signo dela?
0: Não faço a menor ideia, não.
3: Nem eu.
0: Quem nasceu no 28... Gente, ouvinte, me ajuda. Quem nasceu 28 de outubro é o quê? Eu não faço a menor ideia.
3: Espero que seja a gente.
2: Imagino que sim.
0: Atenção. Ele tá...
3: Agora foi o contrário. Vem ver aqui.
0: Vem ver.
2: Meu Deus.
0: Gente, caíram as tampinhas aqui.
3: Ao contrário, agora...
16: a dobrada embaixo e aberta em cima.
2: É. Olha que loucura.
16: Ela quer saber se o ex vai voltar?
0: Se o ex vai voltar. Mas quando dá essa risadinha aí...
16: O ruim é que eu não sei se foi ela que terminou ou foi ele, mas...
0: É escorpião, viu?
16: Oi?
0: Escorpião.
16: Perguntei.
0: Só tô informando aqui.
16: Não,
0: tô informando.
16: Pra mim não dá...
0: Você perguntou eu no perguntei? Começo? Perguntou.
16: Então tá bom.
0: Tá ficando gagá?
16: Ele vai voltar.
0: Ele vai voltar. Atenção! Ele vai voltar pra você, Kátia.
16: Ele vai voltar, só com uma surpresa, né?
0: Opa, atenção, tem surpresa.
16: Ele vai voltar com uma surpresa.
0: Uhum.
16: Ele vai voltar falando pra ela que ele se descobriu, que ele se libertou.
0: Tá.
16: E que agora ele e ela vão compartilhar do mesmo desejo.
0: Olha aí.
16: Que ele e ela, ao contrário de antes, que ele era mais... Só ele, egoísta, não. Desta vez, ele e ela vão compartilhar do mesmo desejo.
0: Que desejo é esse?
16: Ele também gosta de homem.
0: E vem aí um trisal, né? Vem aí um trisal. Diego, eu quero, por gentileza, a sua pergunta.
2: Ah, eu tava vindo lá. Volta. Mestre, eu gostaria de saber sobre o que eu podia saber. Meu futuro profissional.
0: Ai, ele, pelo jeito, tá indo de água abaixo, viu?
2: Ah, tem que. Eu faço o Pix. Pode ser por Pix?
0: Faz o Pix aí.
16: efsilva@band.com.br.
0: É o Pix aí, viu, gente?
16: Quem quiser fazer.
2: efsilva@band.com.br.
0: Tá. É o Pix. Qual o valor?
16: Eu tô esperando cair. Aí vai da consciência dele.
0: Vai da consciência.
16: Muito bem. Tá. Deixa eu só mandar um alô pro João Carlos Júnior. Esses 3 centavos dá pra tua irmã. Tá?
0: Tá.
16: Ela tá com corrimento.
0: Que é isso, mestre Milu?
16: Vamos lá.
0: Não ele, seja assim.
16: Ele falou a respeito da... O profissional lá do profissional.
0: Vida,
16: né?
0: Profissional.
2: Isso, vida profissional, é.
16: Vida profissional, vamos lá. Eu acho que você já tem a resposta, meu querido Diego Lopes.
0: Opa, atenção.
2: Olha, já tenho.
16: A resposta, você mandou ou não?
2: Não, não existe.
0: Ele, você quer
2: fazer.
0: Mesmo o Pix?
2: Não existe.
16: Vamos lá.
2: Diz que não existe.
16: Deixa eu ver.
0: Não tem. É E.F. Silva.
2: Ah,
0: viu?
2: E.F. Silva. E.F. Achei Silva. Que era E.F. Silva.
16: Vamos lá pra acabar o quadro.
0: Vamos vai, lá, gente. Vamos vai. Lá.
16: O Rodrigo Alves, 5 centavos. Vê se o seu pai, ele deve estar com gonorreia.
0: Pera aí, mestre.
16: Dá penicilina
0: pera
16: pra
0: aí,
16: ele.
0: Pera aí, pera aí.
16: O seu futuro profissional, Diego Lopes, desculpa, vai de mal a pior.
2: Mandei.
16: Deixa eu ver. Diego Lopes. Vou fazer bosta.
0: O que ele mandou?
16: Um centavo, vai pro inferno.
0: Tchau, mestre Milu, tchau.
16: Seu futuro tá traçado, apresentar o Band Bom Dia. Só
2: já calma, tá mestre, merda, calma.
16: Já tá na bosta.
0: 5h38. Ai, meu Deus, esse é o Band Bom Dia, viu, gente? Esse é o Band Bom Dia. Recuse imitações.
2: Mano, geleia do nada, velho. Vem só dar um bom dia.
16: Ele baixa.

0: Cara, 5h39 agora.
1: Papapé.
0: Manda um beijo pra Nayara aqui. Mandou uma foto toda estilosa. Se o Cro estivesse aqui, certamente daria uma nota 15 pra vocês. Olha aí. Ela é o digníssimo.
1: Ah, que legal, cara!
0: Só essa luva aqui de...
1: É, mas é de couro, né? Couro de pica.
0: Mas um beijo pra você. Obrigado pela foto aqui, tudo de bom. Pessoas fazendo pix aqui, hein? Fazendo pix. Tá chegando os pix aí, não?
2: Oh, deixa eu falar uma coisa aqui. É, de, oh, 2 centavos, Douglas... Enfia o Rodrigo 1 centavo, pega e dobra, enfia no. Ó,
0: que é isso?
2: Jonathan, os 5 centavos, pega e. Ó,
0: pera aí, não, eu, calma, pelo amor de Deus.
2: Pera,
0: cara.
2: Lá, pera lá. Bom, enfim. Eu com a minha conta em vermelho, R$3.000, os caras estão me dando 1 centavo.
0: Pera aí.
3: Mas a dor é tão cruel.
0: A gente só tá no dia 16, cara.
2: Isso tá desde o dia 10, velho.
0: Meu Deus!
4: Aquela gota no oceano, né? Quando cai o pagamento.
0: Que beleza, hein? Que maravilha, que festa.
5: Ai, calcula todos esses números do Pix e coloca no meu.
4: Que é isso, gente.
0: Obrigado, ele quer que junte tudo e coloque no dele,
2: depende,
0: viu?
2: Do que ele vai dar pra mim, né?
0: Exatamente. Quem quer rir tem que fazer rir, tá? O Miguel Tadeu se questiona, cadê o Severino? Tem um tempinho que não aparece aqui no Band Bom Dia mesmo, né? Um abraço pra você, meu querido. Mário tá com a gente. Isso aí você tem que se acostumar, tá?
4: O que, que é? Que é isso?
2: Do nada, viu, cara?
0: Do nada, do nada.
2: É isso aqui a gente tá fazendo. Uma hora chega de um jeito, uma hora chega do outro.
4: Exatamente. Já vai. Tá vindo debaixo da mesa? Tá debaixo
2: já
4: da
2: vai!
0: Mesa. É. Pera calma aí, pô!
2: Coitado,
0: é que eu tenho preguiça de passar pro ar. Aí eu pego no YouTube direto. Sai daí, Pidoncio! Vem ver, não, vem cá ver.
2: Olha, ele... deixa eu ver. Onde ele fica?
4: Olha!
2: Sai daí.
4: Cara, parece um ninho ali embaixo dele.
0: É, então. Como é que aguenta, né? Um lugar
6: bom dia, bom dia.
0: Quente, abafado.
4: Bom dia. Ah,
6: acho legal que o cara vem mesmo. Ele vem, isso aí, eu gosto disso.
0: É o nosso lógico. Diretor, aliás, Diego.
6: Bom dia.
0: Nosso diretor, Pidon.
6: Que eu sou?
2: O diretor!
6: Bom dia, gente, bom dia.
4: Bom dia, bom dia.
6: Bom dia, Rodrigo.
4: Eu tô meio nervoso de conhecer.
0: É Diego. Diego, não é Rodrigo. É Diego o nome dele.
6: Não é Rodrigo?
0: É. Não, é Diego.
6: Diego.
0: Diego Lopes.
4: Prazer, tá. Pidoncio. Tudo bem? Eu tô meio. Tudo bem?
6: Engraçado. Bem-vindo. Você vai fazer o que aqui?
4: Eu vou ficar nas férias do Tadeu. Eu vim aprender como é que é o programa.
6: Você vai sair de férias?
0: Vou. Você não tá sabendo?
4: Você não avisou o diretor?
0: Que diretor é você que não tá sabendo que eu vou sair?
6: Você
0: de
6: me pediu pra sair?
0: Cara, disse é do RH? O RH que mandou aqui que. Eu sou CLT, queridão. Eu tenho que tirar
4: o
0: peito.
4: Não vai rolar, hein?
0: Não, vai ter que rolar. Eu sou o CLT, não tem
4: isso. O diretor tem que autorizar, né?
6: Eu sou do KH.
0: Quem escolheu o CPJ aí que se lasque, viu? Eu tenho a data pra sair.
6: Mas assim, é. Tá tudo bem. E você. Ah, gente!
0: O que é que foi?
6: Do Bande Curiango, né?
0: Não, Bande Coruja. Você quer fazer uma entrevista com o Diego?
6: Eu gostaria.
0: As pretensões?
6: Eu gostaria, porque quer eu fazer? Sou diretor.
0: Então tá. Então tá bom.
4: Vamos lá, tem que fazer. Agora que o bicho vai pegar. Se não for aprovado...
2: 5h42.
0: Exatamente.
6: A gente podia fazer um fuça-fuça, né?
0: Vamos fazer um fuça-fuça. Atenção, gente. Vai começar agora. É o programa de...
6: A gente tem cara a cara, a gente faz fuça-fuça.
0: Ah. É o programa de entrevistas do Pidoncio, tá. Viu? Então vamos fazer aqui, gente. Vai começar mais um fuça-fuça especial. De bom dia.
4: Olha.
6: Bom dia, Diego Lopes, né?
4: Bom dia, diretor. Bom dia, Pidoncio.
6: Nós estamos aqui diante de um programa onde a gente precisa de pessoas com habilidades especiais, tá. Né? Uhum. Tá. Quantos anos de rádio? Já tá se distraindo.
4: Ai, chegou a moça aqui. Chegou a moça.
6: Vai lá ficar com ela lá.
4: Não, desculpa, diretor. É, 19 anos
6: bom
4: de rádio.
6: Bom dia, Aninha. Como você tá, linda? Eu posso.
4: Bom dia, Aninha. Ah, tá.
6: Se você não.
4: Ah, tá.
6: Beijo. Que ó, linda. Vamos lá. Quantos anos de rádio?
4: 19 anos de rádio.
6: 19 anos. Bom anos, hein? Bom anos.
0: Aliás, se o ouvinte quiser mandar pergunta também, fica à vontade.
6: Fica à vontade, tá?
0: 11 99991-9197. Nosso convidado hoje no Fuça Fuça com Pidoncio, Diego Lopes.
4: Opa.
6: Isso. Quantos anos? Você é que pode falar?
4: Eu? 41.
6: 41?
4: É.
6: Boa idade. É que a gente tem o café, não fala a idade.
4: Ah, não fala?
6: Não, é um segredo aqui.
0: Eu acho que ele já tá beirando 70.
6: Pra
0: não querer falar.
2: Vamos fazer um bolão?
0: Eu, cara, eu ouvia ele na Jovem Pan, eu tinha 15 anos.
2: E ele já era velho.
0: Ele já era velho.
2: Já era velho, é.
0: Já era velho.
6: Bom, ok. Casado, solteiro?
4: Noivo.
6: Noivo, muito é. Bem. Você mora onde?
4: Na Praia Grande.
6: Ah, não, parou. Aí já para aí.
0: Parou aqui.
4: Ué, por quê?
6: Para aí, vai dar.
4: Vamos lá. Não, mas eu venho. Não tem problema, eu venho todo dia. Eu pego a estrada.
6: Você vem?
4: Venho. Não tem problema.
6: Pega, Aninha, pega uma rascunha pra mim.
0: O que você quer?
6: Não vai dar pra ele vir.
4: Eu fiquei
0: nervoso.
4: Por que
0: não? Por que
6: não? A caneta eu tenho, meu amor, só uma rascunha. Obrigado, não vai dar, poxa vida.
0: Mas por quê?
6: Deixa eu fazer as contas aqui. 5 horas, o programa começa às 5. Você vai sair de lá de que horas?
4: 3 horas, eu saio 3 horas sempre.
6: 3 da manhã?
4: 3 da manhã.
0: Meu amigo, você sai 3 da manhã?
4: Sai 3 da manhã.
6: Ou você vai sair pra... aqui?
4: 5, rapaz, vai ser 5.
6: Ah, não, tá.
4: Ah, não, a normal é 1 da manhã.
6: Tá, mas pra entrar curto. Aqui é 5.
4: É.
6: 5, tá. 5. Tem 3, tá. 3, tem 3, 5, tá. 3 mais 5, 19. Ah,
4: dá
6: tá.
4: pra vir, é tranquilo. Mas não tem tá. trânsito essa hora.
6: Você vem de?
4: De carro.
6: Carro, é. Ok. Carro. Tá. Tá, gasolina.
4: A gasolina.
6: Gasolina, tá.
0: Pô, mas o que isso interessa?
4: É.
6: Tá, você... Tá, pedágio tem? Não.
4: Tem pedágio. Pedágio tem na volta, né, na verdade.
6: Na vinda não.
4: Na vinda
6: você fura.
4: Eu furo,
6: Você passa ali pela... Eu sei onde é.
4: É. Passa pelo cantinho ali naquela.
6: Tá, naquele cantinho.
4: Finge que tem o... Sem parar, mas não tem.
0: Pera aí, velho.
6: Tá, pera aí. Então são... Ah, tem esse esquema?
4: Tem. Eu quero aprender agora.
6: Não, cara, eu quero aprender, porque eu descer. O homem vinheta desceu esses dias lá pra praia, quase morreu. Tá quanto pra descer?
4: R$39,00.
0: Meu amigo, o que é isso?
4: É.
0: Vamos lá.
6: R$39,00.
0: O que você tá anotando aí?
4: Tá fazendo as
6: contas. Não vai dar, porque eu não vou conseguir te pagar isso, né? Só de pedágio, você vai gastar não sei quanto.
4: É.
6: De gasolina, você não vai dar. Esse programa não tem. Você falou pra mim que não tem verba?
0: Não tem, isso aqui é zero verba.
4: É radialista por amor.
0: É o único programa na rádio, o único, das 24 horas, da grade. Que não tem prêmio, mas nem prêmio de trilha, não tem nada.
4: Tem nada.
0: Não tem
4: nada. Até no Band Coruja não, tem um copo.
0: Exatamente, não dá uma bala esse programa
4: não tem,
0: aqui pro ouvinte.
4: Não tem nada. Então.
0: Aqui esse programa não tem nada. Cara.
6: Então tá. Então vamos lá. Mas vamos. Até aí tudo bem.
4: Você
6: falou uma palavrinha que eu, como diretor, tenho essa sensibilidade. Eu peguei.
4: Qual que foi?
6: Você faz por amor. Eu peguei você faz.
4: Por amor. Tem que ter amor em tudo que a gente faz.
0: Quem faz por amor são os radialistas bons, hein?
4: É.
0: Os bons fazem por amor.
6: É isso que eu tô. Aqui eu já captei, aqui é um ponto.
4: Eu quero ser bom,
6: então tá. Vamos lá. Casa ou apartamento?
0: Mas o que isso interessa pro...
4: Apartamento,
6: tá. Tem um ou dois quartos?
4: Dois quartos,
6: é. Tá. Tem TV?
4: Tem TV.
6: Uma ou duas?
4: Duas TVs.
6: Duas TVs, uma no quarto, né?
4: É.
6: Tá, ok. Tem filhos?
4: Não.
6: Não tem filhos. Isso é um ponto, hein?
4: É um ponto.
0: Isso é um ponto.
6: É que
0: ponto.
6: Aquela coisa, não posso ir, meu filho tá com febre. Eu já sei como é
4: isso aí. Complicado.
6: Então tá.
4: Sempre tem, né, aquele negócio assim.
6: Ok, transa.
4: Eu tenho um cachorro.
6: Você transa?
4: Eu transo.
0: A vida sexual dele.
6: A cachorro você tem?
4: Tenho, mas não... É...
6: Macho ou fêmea?
4: É macho.
6: Macho, como é que é o nome?
4: É Stitch.
6: Stitch?
4: É.
6: Raça?
4: É Golden.
6: Tá. Ok. Banheiro, Deus, vai normal, pergunta. Intestino, como é que tá intestino?
4: Tá normal, tá. Inclusive daqui a pouco eu quero ir já, né?
6: Aí falar, já complica.
4: É porque veio na hora errada.
0: Não agora. Dá tempo, viu?
4: Eu até acostumo, até...
6: O reloginho, que horas que você costuma ir?
4: Eu vou fazer cocô, mais ou menos uma... Eu saio daqui mais 7 horas.
6: Não, então 7 horas.
4: É.
6: Então dá, até aí dá. Ah,
4: mas eu faço rápido.
6: Só que tem a hora do ronco. Você vai fazer também?
4: Vou fazer.
0: Então, hora do ronco, ela não permite você fazer cocô.
4: Não, mas uma música eu faço.
0: Só xixi.
4: Não, uma música você faz?
6: Aí ele é igual vinheta. Vinheta, você já viu vinheta? Parece pato.
0: Sim.
6: O vinheta ele faz xixi e faz cocô mesmo. Vai...
0: Meu amigo, dentro da música eu não consigo nem limpar direito.
6: Então pronto, ok. Vamos lá, eu só vou calcular aqui. Deu, tá... Ok, filhos não tem, né? Nunca teve filhos? Pretende ter, não?
4: Pretendo, lógico.
6: É?
4: Pretendo.
6: Quantos você tá? 41?
4: 41,
6: então você não vai ser pai, vai ser vô. Né?
4: A borrai.
6: Tem que calcular.
4: A borrai. Muito
6: sua bem. Esposa ouve o programa?
4: Não, a madrugada não, mas de manhã ela vai ouvir agora.
6: Ela vai ouvir a partir...
4: A partir de segunda-feira.
6: Porque ela pega 105.9, né?
4: Pega, 105.9, na Baixada é isso aí.
6: Sim, tá vendo como eu tô ligado?
4: Caramba,
6: eu fui ouvindo com o Emerson França na esperança do filho dele ouvir lá. Quando chega em Itanhaém, começa a falhar onde ele mora. Bom... Você tá passando pra ele as coisas aí, não?
0: Tô passando a operação, operacional, as vinhetas, as...
6: Tá ligado?
4: Sim. Tô gravando tudo.
0: Pode primeiro dia, mas até sexta-feira, ele já tá voando aqui.
6: Ah, você vai ficar todos os dias aqui, como você tá hoje?
4: Todos os dias. Até sexta.
0: Ou seja, aplicado.
6: Aplicado. Gostei disso, hein? Aplicado. Gostei aplicado. Disso.
0: É. É isso.
6: Que o último que teve aqui eu mandei embora, hein? Você soube, né, Marcão?
4: Não fiquei sabendo, sério?
6: Marcão, depois que fez o programa, você pode ver que ele espiou.
4: É verdade. Meu Deus, eu não tinha ligado.
6: Eu não tenho medo de falar, fui eu.
0: Responsabilidade.
6: Eu não tenho medo de falar, fui eu. Falei, Marcão.
4: Caramba, Pidoncio.
6: O que você fez aqui no Band Bom Dia, na Hora do Ronco, não dá. Meu totalmente Deus. Displicente. Menino bom, hein?
4: É.
6: Menino bom, mas pra mim... Aí mandei embora. Então, já deu.
4: Não, agora eu tô nervoso. Agora.
6: Você acha que é ok pra você?
0: Cara, pra mim, ok. Super profissional. Mais importante, não faz por dinheiro, faz por amor.
4: Por amor, é.
0: Que esses são os bons, porque...
6: Mesmo assim, não fazendo por dinheiro...
4: Tá. O que que tá escrevendo ali?
0: O que você tá escrevendo aí, Pidoncio?
7: Seja bem-vindo.
0: Olha lá, Pidoncio assinou o contrato do Diego, gente. Está assinado o contrato do Diego.
6: Seja bem-vindo. Obrigado pelo seu carrinho. Jadeu, dá os parabéns pra ele.
0: Diego, parabéns.
6: Faz uma foto, Jadeu.
0: Faz uma atenção, foto. Atenção, peraí, gente. Assinatura do contrato, peraí, só um minutinho. Vou tirar uma foto aqui.
6: Faz apontando e fica legal, peraí.
4: É, apontando.
0: Atenção. Tá aí, gente. Pronto. Foto feita.
4: Não, o contato é meu, é isso.
0: Seja bem-vindo, Diego Lopes.
4: Olha, que assinatura bonita. Vou tirar uma foto, vou postar.
0: A partir desse momento, a sua vida não faz o menor sentido. Oh. Muito obrigado, Pidoncio da Silva. Esse foi aqui o quadro Fussa Fussa.
4: Obrigado, Pidoncio. Obrigado. Valeu, honrado. Valeu. Que honra, que honra.
6: Já acabou?
4: Acabou.
2: Fussa vida, velho.
0: Viu? Fazer as contas, tá? 51. O break tem 50, tem 5, tá? Então, 4 minutinhos de café, na verdade, 3 minutinhos de café. 1 minutinho pra passar as redes sociais, pra fazer a propaganda do programa nas plataformas digitais. E aí, break 55. Pra começar a Hora do Ronco 6 em ponto, ok?
4: Eu vou filmar
6: nenhuma.
0: Vamos lá. Aliás, uma bronca pro senhor Léo Júnior. Usou a nossa melodia aqui durante o Band de Coruja. Esta melodia. Não pode. Isso aqui é exclusivo do Band de Coruja.
4: Ah, tem que trancar. Tem que trancar.
6: Não pode. Aviso o Léo. Léo, não pode.
0: É.
6: Isso aí é. Isso é a abertura nossa.
0: É.
6: Eu vou descontar, viu?
0: É isso aí. Vamos descontar do Léo aí, tá bom? Tudo bem. Hora do cafezinho. 11 9 9 9 1 9 1 9 7. Pode ser cafezinho aqui. Hoje tem café puro, tem cappuccino e tem chocolate quente, porque tá começando a fazer um
2: friozinho. Não, peraí. Aí tem que frisar, peraí. Deixa eu mandar um alô pro Mário Marcos, Nakai, que fez um pix pra mim de R$20. Aí,
0: Nakai é nome de rico mesmo. Aí eu vou te falar.
2: Aí merece. Galera, já tá separado a cerveja.
0: É isso aí.
2: Vamos comemorar, o Brasil vai jogar. Quer dizer, vamos tomar cerveja com outros jogos?
4: É melhor.
0: Valeu, obrigado pelo pix de R$20 aí, gente. Obrigado.
8: Bom dia, rapaziada. Bom dia, Tadeu. Bom dia, meu Vinheta. Bom dia, Xará. Bom dia, Diego.
4: Bom dia, mano.
8: Beleza. Aqui é o Dieguinho da Zona Norte, manda um cafezinho pra nós, desse friaca, tamo junto!
0: Valeu, meu querido, cafezinho pra você, obrigado, tudo de bom, boa terça-feira aí,
9: bom
0: cara.
9: Bom dia, Vinheta.
2: Bom dia.
9: Bom dia, Pidoncio, bom dia, Tadeu. Manda um chocolate quente pra nós, Magu Guincho.
0: Aí, Magu.
9: Zona Oeste, São Paulo.
0: Valeu.
9: Bom dia.
0: Valeu, Magu, um abraço pra você, tudo de bom. Então, chocolate quente pra você, Magu, bom
2: que
0: dia.
2: Delícia.
10: Tadeu, Vinheta, Pidoncio, bom
6: Oi.
10: Dia, chocolatinho pra nós,
6: Ai.
10: Beijo azul.
0: Ô, Ju, chocolatinho pra você.
9: Tadeu, Vinheta, bom dia.
2: Bom dia.
9: Treina o Diego direito aí, viu? E manda um café aí pro Thiago aí, taxista aí que tá ouvindo vocês aí, que é o Danilo, da Zona Sul.
0: Valeu, Danilo, um abraço pra você.
2: Ô, Danilo, obrigado.
0: Pois valeu, Danilo. Profissional aí, o Diego, tamo junto, hein, meu querido.
11: Bom dia, Diego, bom dia, Tadeu, bom dia, Pidoncio, bom dia, Vinheta.
2: Bom dia.
11: Manda um cappuccino pra nós aí, Rodrigo daqui, do Videira Transporte aí, bom dia a todos, seja bem-vindo, Diego.
4: Valeu, mano, tamo junto.
12: Opa, Tadeu, bom dia, Pidoncio, Obi Vinheta, Diegão, Perna de Sabiá.
4: Te catar.
2: Juré FM aqui, ó.
0: Olha que é Fox dos grandes tempos, olha aí.
4: Acho que eu ouvi ele.
2: Essa é, achei ontem.
0: Olha, quem é essa moça?
2: Essa moça é filha de uma ouvinte, ela tá casada, tem duas filhas, mora olha em Portugal.
0: Aí. Não é a moça do Padre Marcelo, não foi essa.
2: Não, a do Padre... Deixa eu lembrar. Ah, do Padre Marcelo. Não, do Padre Marcelo não.
4: Ele tem
2: Marcelo...
4: muitas moças.
0: É, ele ficou como ouvinte.
2: Não, essa daqui não. Essa daqui não. Tá em Portugal.
0: Muito
2: e eu aqui, ó.
11: Bom dia, já deu. Bom dia, Pidoncio.
0: Bom dia.
11: Bom dia, minha Vinheta.
0: Bom dia.
11: Mandei 1,50 aí, hein? Tá pago,
4: 1,50.
11: Cafezinho tá pago.
2: Ai.
4: O café é 1,75, fala pra ele. Medalha.
2: Verdade, né, velho?
0: Ponto final aqui no Band Bom Dia. Obrigado, meu Deus.
6: Obrigado, você, Papai do Céu.
0: Ouvinte da Band FM, pelo carinho, pela audiência também.
2: Ai, tá, como é bom, né, gente?
0: Obrigado, senhor Robertão, pra encerrar o programa aqui.
4: Aqui é diferente de lá, né?
0: Não, acho que é basicamente a mesma coisa, viu? Ah, não, aqui acho que tem mais coisas. Tem mais coisa aqui, não tá muito espelhado, não, viu? Manias de gente velha, né?
4: É, vai saber.
0: Ó, segue a gente nas redes sociais, Soltadeu no Instagram, Soltadeu no Insta.
6: É Sol?
0: Soltadeu.
6: É muito fácil, já do Emerson é complicado. É Emerson Franca Oficial.
0: É isso, Emerson Franca Oficial.
6: Emerson Franca Oficial. Por que tem que colocar oficial, hein?
0: É que antigamente não tinha um selinho, agora já tem um selinho, né?
2: Agora, você, quanto que tá o selinho? O pessoal compra, né? 50 reais?
0: 50 reais, é. O nosso não, o nosso eles chamam de selinho legado.
2: Você lembra o trabalho que deu?
0: A gente tem porque é o Instagram que deu pra gente.
4: Ah,
0: a gente
4: não, sério?
2: É. O quê?
0: Nós não compramos.
2: Você não sabe a briga, assim. É.
4: Ah, eu comprei.
2: Você comprou?
4: Comprei.
2: Nossa, a dificuldade que foi, velho.
0: Nossa,
2: ele,
0: mano.
2: Ele só dava, você tinha que mandar que você era relevante.
4: Eu fiz o processo várias vezes, mas nunca foi relevante.
2: É?
4: Nunca. Falaram, não, você não interessa. Você não
2: imagina nós que já estávamos aqui há anos, lembra? No cedinho.
0: Exatamente.
2: Aí deram pra todos os locutores da Band, só pra mim o Tadeu que não.
0: Ué? A gente lutou e conseguiu.
2: Aí conseguimos.
0: Tá. Temos o selinho agora.
2: Agora qualquer Zé Mané compra.
4: É, agora é qualquer um. Bom
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1: Band, bom dia, são 6 horas em ponto, gente. 6 em ponto, hora de Brasília, maravilhosa manhã de terça-feira pra você. Bora, hein, com alegria, com energia positiva. Ó, energia aqui em cima, hein. Aqui, ó, alegria, alegria, será alegria.
2: Sim, sim, ó.
1: Mais uma edição gostosa Band. Da hora do ponto.
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1: Aí, vamos.

0: Minuto. Muito bom dia, Homem Vinheta.
1: Bom dia.
0: Muito bom dia, Pidoncio.
2: Excelente dia, gente.
0: Bom dia, Diego Lopes.
1: Bom dia, Tadeu. Bom dia, Tadeu. Bom dia, Vinheta. Bom dia, Pidoncio.
2: Dia.
0: Muito bem, gente. É, começando mais uma edição gostosa aqui da Hora do Ronco. E a gente quer saber, hoje em dia, nas redes sociais, né? Tem um negócio que eles chamam de trend, né? É a famosa modinha do momento. Que é. Que você tem que fazer, né?
1: Verdade.
0: A gente vai perguntar pro ouvinte hoje, tem alguma modinha, não só da internet, alguma modinha que você não caiu, você falou, isso aí eu não vou fazer, não. É morango do amor.
1: Boa.
0: Pode ser até moda de roupa, né?
1: Ah, também,
0: sabe
1: é
0: quando
1: verdade.
0: Teve aquelas calças mais baixas?
1: Eu fiz a do ovo, de quebrar o ovo aqui, não sei se você viu.
3: Cara, eu assisti. Você conseguiu quebrar o ovo?
1: Consegui, mas fez uma baita bagunça. Tá fedendo minha cozinha, tá fedendo ovo até hoje.
3: Ah, fede ovo.
0: Ai, que nojo.
3: É que você trocou ovo no meio e estourou?
1: É.
3: Aí fede mesmo.
2: Peraí, gente.
0: Uma modinha que você não caiu. Conta pra gente aqui. 11999919197. A palavra-chave qual que é?
3: A palavra-chave eu gostei. Ovo.
0: Ovo. É isso. Pô. Mandou ovo, você tá falando ao vivo com a gente aqui, vai contar uma modinha que não fez sua cabeça. Você falou, todo mundo fez, menos eu.
3: Sabia que ovo de trás pra frente também é ovo?
1: Ah,
0: sério?
3: Olha só.
0: Gente, vocês ouviram?
1: Caramba.
0: Caramba. Que bonito.

0: Band FM, Danilo Davi, não mexe nas minhas gavetas aqui na Hora do Ronco. 6h05, hoje a gente quer saber uma modinha que você não caiu. Conta pra gente aí. Não precisa nem ser atualmente também, pode ser lá nos anos 90, quando você era adolescente. Falar uma modinha que todo jovem fazia, menos eu.
1: Sempre teve uma modinha, né,
0: exatamente,
1: cara?
0: Exatamente, sempre. Anos 90, anos 80, 70, 2000. Conta aí, uma modinha que você não caiu. 11999919197. Palavra-chave qualquer.
2: Ô, Jaguel, é só que não caiu. E se a pessoa falar, eu aderi?
0: Pode ser também.
2: Pode ser?
0: Pode ser.
2: Ó, aquela
0: ser.
2: Eu não aderi por causa disso e disso. Ah, essa eu aderi por causa disso e disso. É.
0: Ah, eu caí numa modinha também, viu?
1: Também pode ser.
0: É, isso,
1: tem
0: pode
1: que
0: ser
1: dentro, hein? Cala a boca.
0: Né? Caiu ou não caiu numa modinha? Conta aí. Boca. Modinhas. Qual que é a palavra? Não briguem.
1: Ovo.
0: Não, ovo.
2: Ó, Diego, se for pra você ficar igual ele, fazendo, passar nervoso, já sabe.
3: Vocês têm que se acalmar, gente.
0: O energia dia, boa. Eles começarem a brigar, você separa.
3: Ah, tem que separar.
0: Porque senão...
2: Ou se não, dependendo, não entra, que a coisa fica feia pro celular também.
3: Melhor.
0: Pesa
3: melhor,
0: o clima,
3: né?
0: O programa inteiro. É. 11999919197. Palavra-chave, qual que é?
1: Ovo.
0: Ovo. Manda ovo aí e vem falar ao vivo com a gente. Enquanto isso...
4: Adulto.
0: Baiano.
4: Girou
0: barata,
4: a roleta.
0: Joãozinho.
4: Vamos ver o tema que vai cair da piada.
0: Ah.
4: E aí ele tem que se virar nos 30
3: caramba,
4: e contar a piada.
3: Caramba, cara. Tem que ser muito bom pra fazer isso.
5: Padre, papagaio, pastor,
4: português, religião,
6: profissão.
2: Agora eu acho que é legal. Tem que ser muito bom isso aí. Isso aí é bacana ser frisado, viu?
3: Puxando o saco.
2: Bêbado. Aí viu, caiu o tema?
0: Bêbado.
3: Ah,
0: caiu
3: é.
0: Tema.
3: É verdade.
0: Bêbado.
2: Você viu, caiu um tema.
3: E agora você tem que se virar pra contar
2: aí
3: a piada.
2: Aí me viro. Por exemplo, pra mim, pode cair o que for.
3: Mas
2: aí
3: o seu,
2: aqui, ó.
3: É, o seu arquivo deve ser gigantesco.
2: Desculpa.
3: Caramba, cara.
2: Às vezes o Aritoledo me ouve e ele fala.
3: Ah, hoje em dia?
0: Mas ele não morreu?
2: E agora o Ari morreu?
0: Acho que o Ari morreu.
2: Ari morreu?
0: Ari Monte, olha. Ouvintes, me ajudem aqui. Mande mensagem no WhatsApp. Ari Toledo morreu ou não?
3: É.
0: Se morreu, quando, né?
1: É que a gente às vezes esquece, né?
0: E se ele tá vivo, morre. Um beijo pra ele.
2: Pô, morreu pra vocês, pra mim.
0: Vamos
2: não.
0: Vamos lá, gente, bêbado.
2: É o bêbado. Ô, Jadeu. O cara chegou pro bêbado e falou, meu, vem cá, o que que acontece quando você deixa de beber um mês? O bêbado olhou e falou, sei lá. Vocês entenderam? Por quê?
0: Entendi.
2: Ele nunca deixou de beber.
3: Explicar, não precisa explicar.
2: Ele nunca deixou.
0: Não explica.

0: Band FM, Zezé de Camargo e Luciano. Pare!
1: Ímpare!
0: Aqui na Hora do Ronco. Hoje o assunto é modinha. Você já caiu em alguma modinha? Você não caiu em modinha? Conta pra gente que
1: em
0: modinha.
1: Algum trem, né? Algum trem que você falou aí, né?
0: O quê? Que trem?
2: Trend.
0: Trend. Hoje em dia chama trend. Na nossa época, né, Pidoncio, era modinha o nome, né?
1: Modinha.
0: Modinha.
1: Conta. Dá um exemplo de uma trend hoje, só pra eu entender o que que é.
0: Uma trend? A do ovo, né? Que o
2: é, a do ovo
0: colocou.
2: Foi uma trend.
1: E você botou um ovo?
2: Não. Você tinha que quebrar um ovo com um músculo.
1: Ah, tá.
0: O tal do morango do amor, o ano passado.
1: Ah, entendi.
2: É, isso é verdade, tudo, é, tudo é verdade.
1: Vai virando modinha e depois some, né?
0: Exatamente, desaparece, ninguém nunca
1: é igual salário.
0: Tem ouvinte na linha, Pidoncio.
1: Alô, bom dia.
3: Alô, bom dia, meus queridos. Bom dia, Pidoncio. Bom dia, Tadeu. Bom dia, Mivieta.
1: Bom dia, como é seu nome?
3: Eu me chamo Ellen.
1: Ellen, é a primeira vez que você participa?
3: Não, não é a primeira vez. Eu participo sempre com vocês. É alegrar o meu dia ouvir vocês.
1: Ah, que bom. Eu pergunto porque quando nós temos um ouvinte com esse astral gostoso, é sempre muito bom a participação, é gostoso, a gente gosta, né, Tadeu?
0: Exatamente. Principalmente que falar com mulher é bom demais, tá?
1: Ah, é muito bom. Ou, e falar em Ellen, de mulher pra mulher agora, vem cá. me conta, qual foi a trend ou a modinha que você participou ou não?
3: Não participei, não participo. Nada que inclui morango. Odeio morango. Aquela modinha do morango do amor. Eca!
0: Não te pegou a modinha. Você já não gosta de morango. Não. Com doce de leite, então? Com leite condensado?
3: No lugar do morango, pode ser uma ovinha. Eu sou uma pessoa, uma mulher diferente.
1: Oxe.
3: Eu sou uma mulher que gosta de coisas novas. E... morango já é modinha, já é coisa velha.
1: Uva, tudo bem.
3: Uva, tudo bem. Uma ovinha com leite condensado é delícia.
1: E se enfiar uma banana aí no meio?
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1: Não, o quê?
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2: Salada de fruta.
1: É, velho. Vamos fazer uma saladinha.

0: Band FM, Gustavo Lima, cor de ouro. Aqui na Hora do Ronco, 6h15 agora. Hoje a gente tá falando de modinha, né?
1: Modinha, é.
0: Uma modinha que você não caiu, ou uma modinha que você caiu. A primeira ouvinte não caiu na modinha morango do amor.
2: Não, não gosto.
0: Não fez a cabeça dela, tá? Palavra-chave qualquer, Pinoncio.
1: Palavra-chave é ovo.
0: É ovo. Manda ovo aí. 11999919197, ovo, e vem falar com a gente aqui. Tudo bem até aqui, Diego?
3: Tudo bem. Tudo tranquilo. Processando aqui, mano.
0: Tá gostando do...
3: Tá saindo fumacinha.
1: Eu tô analisando. Jadeu, você vai dando uns toques aí, eu tô vendo aqui. Você pode ver que eu tô muito atento aqui.
3: Hoje ele tá.
1: Então eu tô vendo e... como é que eu posso dizer? Se ele realmente tá prestando atenção. Que não é só você falar. É você, ô Rodrigo.
0: É Diego.
3: Presta
0: atenção no nome dele, por favor.
4: Você não presta atenção. 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

0: A sua rádio do seu jeito, 6h23. Hoje o assunto é modinha.
1: Modinha hoje.
0: Vinhetão, tem ouvinte,
1: querido,
0: na linha.
1: Deixa comigo. Alô, bom dia.
2: Bom dia.
1: Ô, meu amor, qual é o seu nome?
2: É Elis, da Vila Matilde.
1: Desculpa, eu não entendi.
2: Elis. Bom dia. Tudo bom, Vinheta?
1: Tudo bem, meu amor. Dá bom dia pra ela, Tadeu.
0: Oi, Elis, bom dia, tudo bem?
2: Oi, Tadeu, tudo bem?
0: Tudo bom, graças a Deus.
1: Ela vai dar bom dia pra mim, Jair?
2: Bom dia, Pidoncinho.
1: Ah, linda. Pensei que você tinha esquecido de mim.
2: Jamais, você é o diretor, jamais.
1: Sua linda.
2: Você é a pessoa mais importante.
1: Ah, coisa gostosa do Pidoncinho.
2: Mas dá bom dia pro Diego também?
3: Bom dia,
1: lógico.
2: Bom dia,
3: Elis.
2: Bom dia, você esqueceu, seja de bem-vindo. Mim.
3: Obrigado, obrigado.
1: Hoje é o nosso ciclo.
3: É.
0: O que você foi arrumar pra cabeça, hein, Diego?
1: O que você foi meu arrumar? Ô, Elis, conta pra nós, qual foi a modinha que você participou ou não?
2: Não, eu não participei, a modinha da franjinha. Na minha adolescência, as meninas todas cortavam o cabelo, fazendo franjinha. Algumas cortavam tudo torto, ficava aquela coisa medonha, torta, ou só um tequinho de cabelo na testa. Eu não me adaptei a essa modinha, não entrei nessa.
1: Mas,
2: nunca fiz franjinha.
1: Mas você tinha um cabelo grande?
2: Tinha. Eu tinha o cabelo grande, dava pra cortar, fazer franjinha, mas eu arriscar, cortar tudo torto, jamais.
1: Mas e vem cá, você. Qual era o estilo de corte que você tinha, então?
2: Sempre tive corte reto.
1: Ah. Tipo assim, na frente mais curtinho e pica atrás?
0: Não, faz aquele. Compensava, já que ela não fazia franjinha, né?
1: Compensava atrás.

0: Você que eu amo.
1: Que vibrato.
2: Ainda não acabou.
3: Só mais um pouquinho, já deu.
1: Performático é o Alexandre Pires com Só Pra Contrariar depois do prazer. Aqui na Hora do Ronco. Pergunta, tem uma modinha que você não caiu ou até caiu na modinha? Conta pra gente aqui. 11999919197.
4: Bom dia, meninos. Tudo bem? A Fabi de Floripa.
3: A Fabi, linda.
4: Gente, eu lembro da minha... começo da minha adolescência, nos anos 90.
1: Tá.
4: O tal de sapato plataforma. E eu queria porque queria. Misericórdia. E meia, 3/4.
1: Ué.
4: Cara, eu entrei nessa, olha, foi muito engraçado.
1: Tá.
4: Hoje eu olho para as fotos, é só misericórdia. Beijo, ótimo dia.
1: Mas como assim? Saiu de moda já?
3: Agora engraçado, que ela coloca uma meia em cada quarto?
1: Não!
5: É, são 3/4, né?
6: Hora do Ron.
3: Mas não é só, então seria 2/4?
1: Não é o tamanho da meia, Pidão.
5: E a plataforma, é de pesca?
3: Mongaguá.
1: Não, pera!

0: Band FM, Victor e Léo, sinto falta de você aqui na Hora do Ronco. 6h33, a informação pede passagem.
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2: Começa o Aqui Agora, o Mundo Cão. Motorista sai com mulher de cobrador e cobrador dá o troco. Onça pintada do zoológico de Gramado previu empate entre Brasil e Marrocos na estreia da seleção brasileira na Copa do Mundo.
0: Horas antes do jogo, a equipe do Gramado Zul disponibilizou duas caixas de comida com as bandeiras dos dois países e gravou as ações do animal, que foi direto para a caixa com a bandeira do Marrocos e em seguida para a caixa do Brasil, o que sugeriu um empate.
2: O zoológico não divulga um nome de batismo oficial para sua famosa onça pintada, que é tratada pela equipe do parque apenas como onça palpiteira, que ficou famosa em 2022 ao acertar os placares do Brasil na fase de grupos durante a Copa do Mundo do Catar. A pergunta do Aqui Agora é: onça pintada ou você prefere o quê? Onça parda ou uma pintada?
3: A parda, a parda.
0: Ah, eu vou de pintada. Eu vou de pintada.
2: Vamos

0: Band FM, Cleiton, Romário, Zé Neto e Cristiano não namora. A gente jogou no ar aqui, acabou esquecendo, né? O Rodrigo Narques, Rodrigão, mandou mensagem aqui pra responder que sim. Infelizmente, Ari Toledo faleceu já. Ficou essa dúvida no ar aí. No
1: começo ficou pesada agora.
0: No começo do programa. Cara, tem que trazer a réplica aqui, né?
1: É, né?
0: Exatamente.
1: A gente não lembrava, né?
0: É, o Pidonço não lembrava. Você que trouxe à tona isso aí.
1: Fui eu mesmo,
2: é. Não, mas ele falou bonitinho. Ele falou, pra mim não morreu jamais. Não morrerá.
1: Exatamente. É, não, porque é ele também era um grande mestre do humor, né? É. Tá. Ele que tinha muitos... O Silvio falava, né, um tema e ele fazia piada no palco, né?
0: Exatamente.
1: É, Ari, vamos lá, vamos fazer o... É, bêbado!
0: Exatamente.
1: Aí ele fazia.
2: Ele vinha com o elefante, lembra?
0: Exato.
1: Sempre é do elefante.
0: Mas enfim, gente, vida que segue.
1: Vamos lá.
0: 11999919197.
3: Bora.
0: Você já caiu em alguma modinha? Ou teve modinha que você falou, eu não vou cair nessa modinha nem ferrando? Conta pra gente, palavra-chave qual que é, Pidoncio?
3: Ovo.
0: Ovo, manda um ovo.
2: Olha lá.
0: A gente tá ligando pra você.
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0: queimei a sua rádio no seu.
1: Eu tô falando isso, sabe por quê?
0: Por quê?
1: Eu fui num evento agora no sábado.
0: Dá um contexto que o Brasil inteiro não sabe do que você tá falando.
1: Me perguntaram, não, é que ele é professor de inglês, ele tá perguntando pra nós o que é sold out.
0: É, ele não sabe, professor de inglês não sabe.
1: Pessoal não sabe o que tá acontecendo, então fala que eu...
0: Tá.
1: Vai ficar chato.
0: Alô, bom dia!
2: Bom dia!
0: Oi, quem fala?
2: Patrícia.
0: A Paty Pidôncio.
1: Paty, sua linda!
2: Bom dia, meu bruxinho querido.
1: Você que é minha bruxinha porque você me enfeitiça com essa sua beleza.
2: Obrigada.
3: Mas é um chavecador, viu? Bom dia, Paty.
2: Bom dia,
0: Ô, Paty, me conta aqui, você já caiu alguma modinha?
2: Sim, só que antes de eu falar minha modinha, eu vou fazer uma reclamação pro Pidôncio sobre o Pedro Quadras. Hoje de manhã eu participei da enquete, o que que você veste primeiro? Eu tenho um problema no meu ombro esquerdo, por isso que eu coloco o braço esquerdo primeiro na roupa.
0: Ah, você tinha respondido a enquete. E a gente fez alguma piadinha dizendo que você era esquisita.
2: Exatamente.
0: Entendi, dá por conta de um problema, não. Eu não sabia, não tem como saber.
1: Mas se ela tem um problema no ombro, ela é esquisita, né?
0: Não! Vai, linda, conta da modinha. Vai.
2: Então, na minha adolescência, eu aderi à modinha de papel de cartas. Eu era colecionadora de papel de cartas e gibis da Turma da Mônica.
0: Papel de cartas amaré, né?
2: Sim.
3: Amaré que tinha aqueles dois bonequinhos peladinhos,
0: isso,
3: né?
0: Isso,
2: exatamente.
3: Poxa, que época boa, né, meu?
0: Que época boa.
2: Exatamente.
0: E você usava pra mandar bilhetinhos de amor pra outros meninos?
1: Não, pra limpar.
0: Cala a boca, meu. Cala a boca.
1: É lógico que ela usava.
0: Deixa ela responder.

0: Band FM, Daniel. Desejo de amar. Aqui na Hora do Ronco, 10 para 7, agora Homem Vinheta.
1: Primeira aula de inglês para vocês.
0: Com o professor Pidoncio Pidunga da Silva.
2: Oi, que foi? Não, deixa lá, leva lá pra ele.
0: Leva o quê?
2: Pega lá. Não, eu tô com a caneca de leite na classe, eu não gosto que entra. Faz assim, daqui, deixa eu pegar. Depois eu levo lá pra tia lavar, deixa aqui. Não entra, na hora do intervalo, antes de você entrar pra escola, pra classe, vocês vão lá, tomam leitinho achocolatado, hoje teve bolacha de maizena.
0: Ah, eu queria.
2: Você pode chuchar a bolacha no leite.
0: Ah, eu queria.
2: Mas aí, deixa lá, não tem um tamborzão lá, você joga a caneca lá dentro, a tia lava. Se bem que hoje em dia é tão mimimi, você não pode mais tomar na caneca de plástico. Se jogar a caneca lá dentro, já fica em bactericida.
0: Vai me falar que é por causa de bactéria.
2: Imagina!
0: Ah, gente, pelo amor de
2: Deus. Imagina, aquela época que você jogava aquele tamborzão de lixo, só que eles não usavam pra lixo, usavam pra caneca. Você tomava naquela canequinha azul leite, depois jogava lá dentro, aqueles pratos de plástico também azul.
0: Isso, é isso.
2: Bom dia, Nelson!
0: Bom dia, Nelson! Ah, o Diego, importante,
2: viu? É importante dar bom dia pro Nelson.
0: O Nelson passou aqui, bom dia, Nelson.
3: Bom dia, Nelson. Outra vez, bom dia, Nelson.
0: Bom dia, Nelson. Bom dia. Importante dar bom dia pro Nelson.
2: Aí o que acontece? As pessoas jogavam lá e depois lavavam. Entendeu? Agora não pode.
0: Gente, isso que a gente viveu, Pidoncio, era treinamento de anticorpos.
2: Verdade.
0: Por isso que a gente pega pouca doença hoje. Essa molecada aí sempre doente.
2: Não aguento, qualquer coisa tá espirrando.
0: Também,
2: vamos fazer o seguinte, vou fazer a minha parte.
0: Vamos lá, professor, tá bravo?
2: Tem hora que eu fico...
0: A Fernanda.
2: Firninde
0: quer saber qual é o significado da palavra alone.
4: Só um minutinho, tá aqui. Ei.
3: Não, peraí. Eu tô aqui, ó. Dar bom dia pro Nelson, 6h51.
0: Não tem hora específica.
3: Ah, não, ele anotou mesmo. Anotei. Tô anotando tudo.
2: Você vai perceber. Toda hora você vai perceber quando o Nelson chegar. Eu te aviso.
3: Ah, então tá bom.
0: Alone, professor. Alone.
2: Aqui, ó.
0: O que foi?
2: Um aluno novo com celular.
3: Pois ah, é. Não pode.
2: Não pode, tá, a classe tá. Não pode.
3: É verdade.
2: Aninha, beijo. Fala.
0: Alone.
2: Ah, tá. Isso aí é muito usado. Caminhoneiro, né? Caminhoneiro, eles pararam naquela parada de... O caminhoneiro, quando dá sono, você que tá ouvindo a gente, caminhoneiro, deu soninho, dá uma parada, joga uma água no rosto, toma um cafezinho, tá com sono, dorme, e tem aquelas paradas.
3: Eles falam ativo ou pernoite?
2: Isso, né? Vamos fazer uma pernoite, tá? Para, encosta o caminhão. Aí um caminhoneiro chegou pro outro e falou, meu, amarra lá. Ele falou, amarrar o quê? Ele falou, alone.
0: Ah, vai tomar banho, velho. Vai tomar banho.
2: Entendeu?
0: Alone, entendeu?
2: É que senão a lona fica tac no vento.
0: Além de tudo, você vai aprender, viu?
3: Lógico.
0: Você aprende aqui, viu?
3: Imagina.
0: Ô, professor, é que assim, às vezes, você tem que falar o jeito que você aprendeu na rua.
3: Sim.
0: Na rua, Pidoncio, e aí pode ser um jeito burro, eu aprendi que alone é sozinho, sozinha, né? Não tem aquele filme Esqueceram de Mim? O título original é Home Alone. É sozinho em casa.
2: E por que colocaram Esqueceram de Mim?
0: Não sei, eu...
2: Ô, Rodrigo, faz o seguinte.
3: Tá.
2: É Diego! Traz seu pai e tua mãe pra buscar o celular.
3: Tá? Ah, mas por que você celular?

0: Band FM, Jorge Matheus Cheirosa, aqui na Hora do Rombo. É o nome da música, linda. Alguma modinha que você já caiu ou não caiu? Que modinha que foi?
1: Qual foi?
0: Conta pra gente aqui.
2: Bom dia, galerinha da Hora do Ronco. Bom dia. Dia. Natal aqui, direto de Caieiras. Opa. Sigo pro trabalho.
1: E aí?
2: Bom, uma modinha que eu não entrei, não consegui realmente esse ano, foi fazer a figurinha da Copa do Mundo.
0: Ah.
2: O álbum de figurinha, esse ano eu não vou preencher. Tá. Porque é a pior seleção de todos os tempos. Rapaz, não dá não. É vergonhosa essa seleção e não dá pra preencher o álbum de figurinha desse ano.
3: Olha, calma, gente, calma, né? Ainda vai pro segundo jogo, né?
0: Vem pro segundo jogo, tem muita raiva pra passar ainda.
1: Então, viu? Mas só que ele não fazendo a figurinha dele, não vai rolar troca-troca, então. Você viu quantos postos de troca tem?
0: Que é a parte mais divertida, né?
1: A pra mais mim, divertida,
0: o troca-troca,
1: gente.
0: Troca-troca pra mim é...
1: Ai, adoro falar nisso.

0: Rede FM, Michel Teló, exagerado, aqui na Hora do Ronco, um minuto faltando pra sete. Tem alguma modinha que você já caiu, não caiu, não aderiu a modinha? Eu não vou aderir essa modinha de jeito nenhum, viu? Ó, nosso ouvinte não caiu na modinha do álbum de figurinhas.
1: Foi.
0: E você? 11999919197, palavra-chave qual que é?
2: Ovo.
0: Manda ovo, vem falar ao vivo com a gente, vem!

0: De jeito nenhum, viu? Ó, nosso ouvinte não caiu na modinha do álbum de figurinhas.
1: Foi.
0: E você? 11999919197, palavra-chave qual que é?
2: Ovo.
0: Manda ovo, vem falar ao vivo com a gente. Vem!

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5: Sua rádio do seu jeito, 77 agora. Alô, bom dia.
6: Bom dia.
5: Oi, quem fala?
6: A Tati.
5: A Tati Pidôncio.
7: Oi, Tati.
6: Oi, Pidôncio. Oi, cadê a vinheta?
5: Oi.
6: Fala, Tico-Tico.
8: Fala, perigosa.
5: Tchau. Temos um ouvinte do Bando de Coruja aqui, é isso?
8: É,
5: olha aí.
8: Tati perigosa, ela é perigosa.
7: Tico-Tico, velho.
5: Tico-Tico. Os apelidos vão surgindo.
7: Vão surgindo,
5: anota todos aqui, por favor.
8: Cada um tem um motivo.
7: Oi, ô, linda, conta pra nós aí, qual foi a moda que você aderiu ou não?
6: Ah, nada desse negócio de álbum da Copa aí, porque... R$7.000 pra você completar o álbum.
5: É.
6: E outra coisa, eu nem gosto de ficar colando. Eu preciso trocar o álbum por picanha.
8: Ela é gaga.
5: Ela é gaga?
8: Às vezes ela gaga. Nas piores horas ela gaguei.
5: Entendi, entendi. Então, de fato, eu ia comentar isso no áudio do ouvinte. R$7.000 num álbum de figurinha, realmente, acho um pouco demais.
7: É,
5: né?
7: Muito. Ô, meu amor.
6: Oi, meu amor, assim fala, eu me apaixono.
7: Fala pra mim Cuba.
6: Adoro.
5: Fala.
6: Cuba.
7: Ah, agora não gaguejou, que pena.
5: Ai, que triste.
7: É, eu queria ver ela falar umas 20 vezes com Cuba.
9: É inevitável

0: Band FM, Murilo Ruf, saudade estranha aqui na Hora do Ronco. E a modinha, hein, que você caiu ou não caiu? Conta pra gente aqui.
1: Bom dia, Band FM, meus meninos mais lindos.
2: E errou.
1: Teve uma modinha assim, mas foi a minha mãe que aderiu em mim, lembro como hoje, em que na escola todo mundo tinha o cabelo cortado, Chitãozinho e Chororó.
0: Nossa!
1: Aquele cabelinho de franjinha, cabelo liso no ombro.
0: Eu tive.
1: E espichado em cima, parecendo um porco espinho. Era todo mundo com aquele cabelo na época do Chitãozinho e Chororó. Que trauma que eu tenho. Um beijo, Andresa de Pirituba.
0: Um beijo pra você, Andresa. Que coisa, hein? Você já teve esse corte?
3: Tive. Opa, quem não?
0: Que doideira. O que foi que você tá procurando? Ah, não vai me dizer que você já teve esse corte?
3: Não.
0: Homem vinheta com mullet.
3: Parece um chororó mesmo, parece da família dele.
4: Olha isso aqui, cara.
3: Posta isso.
0: Essa é a skin pobre premium, né?

0: Band FM Leonardo, coração está em pedaços. Aqui na hora do Ronco, 7h15, agora gente, 7h15, bom dia! Linda.
1: Ela anda de mobilete.
0: Linda, linda.
1: Curte a Gretchen.
2: Delícia.
1: Gosta de chiclete.
0: É.
1: E ama fazer uma bó.
0: Bó?
2: Linha de sabão, né?
1: Vocês.
3: Ai, gente, Paulete.
0: Bom dia, Pau!
4: Ai.
0: Que é isso? Tá com sono?
4: Alongamento.
0: Bom dia. A gente tem um convidado hoje aqui, viu, Paulete?
5: Bom dia, Paulete. Prazer.
0: Nosso colega comunicador,
4: gente,
0: Diego Lopes. Ele apresenta o Band Coruja.
5: É porque ele faz o Band Coruja. Quando a gente chega, ele
0: vai fazer a hora do Ronco Band Bom Dia a partir de segunda-feira.
4: Sério?
0: É.
4: E você vai estar onde?
0: Eu vou estar de férias.
4: Ah, é?
0: É.
4: Pra onde você vai?
0: Ah, acho que vou pra Campos. Vamos comigo?
4: Hã? Você vai jogar bola?
0: Não, Campos do Jordão.
4: Ah, tá, gente. Ai, sabe que eu não gosto de frio, gente.
0: Ai,
4: eu sou mais pro calor, né?
0: Quer desculpa melhor pra gente se esquentar?
5: É, um
0: pra
5: vinho.
0: Pra tomar um vinho, um fundi. Você gosta de fundi?
4: Ah, eu gosto,
0: você
4: gente.
0: Gosta?
4: Eu gosto daquele. Eu gosto muito. Sou mais do doce, né?
0: Aham.
4: Uhum. Então eu gosto muito do fundi de chocolate. Morango. Morango no chocolate branco, no chocolate amargo.
0: Espeta a banana e mergulha no chocolate.
4: Adoro, mas quer ver eu morrer de raiva? Quando o garçom me vê, põe a banana e pica.
5: Ah, não pode.
4: Eu não gosto, gente. Eu prefiro inteira.
0: Tá. Tem que ser inteira, não pica.
4: Não pica. Assim, você põe. Eu pego a banana, presta atenção, gente. Eu espeto ela num palito. Sabe aquele palito de churrasco?
0: Sim.
4: E ali eu faço. É como se... Não tem o morango do amor?
0: Tem.
4: Só que o morango do amor, eles faziam meio que maçã do amor, né? Aquele
0: Sim.
4: caldo.
0: É.
4: Ou a banana... É a banana sex appeal, chama.
0: Tá.
4: Eu mergulhava no chocolate.
0: Inteira.
4: Aí
0: fica
4: aquela casquinha de chocolate, gente.
0: Nossa. Isso deve derreter na boca, hein, Paulete? Nossa!
4: Uma hora pra comer uma banana.
0: Nossa! Quanto tempo?
4: Pode fazer uma pergunta?
5: Pode, claro.
4: Casado?
5: Aqui, ó. Noivo.
4: Aí. É?
0: Ela é noivo.
4: Ciumenta?
5: Ela é ciumenta, ela é bem ciumenta.
4: Como é que é o nome dela?
5: Grazi.
0: Ela é personal, viu?
4: Mentira!
5: É personal, se precisar.
4: Aí eu preciso. Grazi, um beijo pra você, viu? Parabéns, viu?
5: Ela
4: agora
5: tá
4: posso falar uma coisa? Ela tá ouvindo?
5: Tá.
4: Grazi, deixa eu falar uma coisa pra você, bebê.
5: Tá bem.
4: Deixa eu te falar, eu acho que a gente tá tão moderno, tão assim... Grazi, você tá aí no litoral, ele vem pra cá, eu a partir de agora, vou cuidar de você.
5: Ah, vai?
4: Vou, a Grazi pode ficar tranquila.
5: Tá.
4: Tá?
5: Ela tá ouvindo aí, né, amor?
4: A
5: Paulete...
4: A única vantagem que eu levo em cima da Grazi, sabe qual é?
5: Qual é?
4: O que você quer, o que você gosta e o que você quer, é a primeira coisa que eu vou te oferecer.
5: A banana que você acabou de falar.
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5: Uma hora na banana?
4: A não ser que a Grazi plante bananeira.
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1: É isso aí, Band FM de pertinho, música legal, exclusiva aqui. Cadeira Cativa, Zé Neto e Cristiano. Eu sabia que ele ia falar no finalzinho, né?
2: Os artistas é legal, mas é legal você ter essa percepção de deixar ele falar. Pra não ficar chato, isso é uma coisa.
1: Exatamente. Olha, hoje é dia de modinha. Já caiu numa modinha? Sim, não? Conta aqui pra gente. 11999919197.
3: Bom dia, meninos. Tudo bem? Bom dia. Me chamo Vanessa, sou aqui de Diadema. Bom dia. E eu não entrei na brincadeira da foto feita por IA, onde eles pegam sua foto e fazem uma miniatura sua. Uma já é difícil de aturar, imagine duas. Beijos.
1: No começo eu até fazia um pouco de foto de IA. Hoje eu já acho meio constrangedor, mas no começo eu brincava.
2: É. Ontem eu tava no bar do Zelito e eu falei, poxa vida, eu achei legal. Falei, nossa, o pessoal, a IA fazendo miniaturas dos humanos, né? Aí eu olhei, não era o Zequinha, não.
4: Confundiu o Zequinha.
2: Eu achei que era uma miniatura, sabe? Quando ele faz
1: estilo mini crack, né?
2: Mini crack.

0: Tarde FM, tomando pagode, Zeca Pagodinho pedindo a conta aqui na hora do ronco. Conta pra gente aqui uma modinha que você não caiu. Ou às vezes você, quer saber, aderir a essa modinha, sim, foi divertido. 11 99991-9197, palavra-chave qualquer,
1: Pidoncio. A palavra-chave, gente, pra você participar, pra gente saber que você quer falar ao vivo, é ovo.
0: É ovo, manda ovo.

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0: 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É a hora do ronco, 7h32 agora. Vinhetão, tem ouvinte na linha, cara.
1: Você tomou meu café.
2: Gente, não sabia que era seu, pô.
0: Fidoncio, mas que coisa.
2: Ah, eu vi aqui, já, eu peguei.
0: Pega
1: mas
0: meu
1: não
0: VR.
1: Pode.
0: Pega o meu VR e vai pegar o café lá. Mas que coisa, gente.
2: O que é VR? Viado roxo?
0: Não, vale refeição.
1: Alô, bom dia. Alô?
0: Alô?
3: Alô, bom dia.
1: Bom dia, quem é?
3: É a Val aqui de Guaraçaí. Bom dia,
1: Val!
0: Val, gente.
2: A Val, já deu.
3: Eu posso dizer bom dia pra todos aí?
2: Deve.
3: Agora o quadro tá completo, os três. Bom dia, Diego.
4: Bom dia, Val, sua
3: Seja
4: linda.
3: Seja bem-vindo.
4: Obrigado, Val.
2: Oi.
3: Você esqueceu da sua entrevista com o Diego, você esqueceu de perguntar uma coisa pra ele.
2: O quê?
3: Se ele é muito fã da Simone Mendes.
0: Ah, me perguntaram isso. Parece que ele teve um trelelé com a Simone,
4: gosto,
0: né?
4: Gosto, gosto dela.
3: Exatamente.
4: Uma grande artista, uma grande profissional.
0: Você
4: acabou,
0: já teve
4: chega.
0: Um trelelé com a Simone
4: próximo
0: Mendes? É verdade isso.
3: Agora eu tô tranquila, viu? Que o Tadeu vai sair de férias, porque a última vez eu sofri, hein?
0: Tá bom, gente, vamos
4: lá. Eu falei.
1: Imagina eu.
0: Meu amor!
3: Não, mas você que salvou o programa, viu, Vieta?
0: Vamos focar aqui. Val, fala uma modinha que você não aderiu.
3: Ó, uma modinha que eu não aderi foi Trisal.
0: Trisal, uma modinha que tá em moda hoje, né?
3: Já, não sei se é uma modinha, mas jamais faria uma coisa dessa.
1: Então, talvez as pessoas usem isso até pra dar uma apimentada no relacionamento, né? É. Essa coisa de ter mas... mais um, né?
3: Aham,
1: uhum.
3: Mas eu faria de outra forma, mas isso não.
0: Por exemplo, o Diego e o Homem Vinheta, você não toparia?
1: O Trisal?
4: É.
3: Vixe, aí você complicou, hein?
1: Aí é a dança do machiste.
0: É a dança do machiste.
1: É a Val no meio, eu e o Diego fazendo sanduíche.
4: Ai, que delícia.
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0: Tá vendo? É só conversar, cara.
1: Vai, topa.

0: Rede FM. Bruno e Marrone, eu não vou aceitar aqui na Hora do Ronco, 7h38, Homem Vinheta.
1: A partir de agora, senhoras e senhores, a gente às vezes pensa, aonde encontraríamos alguém com este nível? Aonde acharíamos alguém com tanta inteligência para soltar o que sempre é necessário?
2: Fala meu nome, pô!
1: Bidôncio, e o momento vamos rir.
2: É que eu não ia falar seu nome.
1: Parou.
0: Você não vai fazer gracinha?
2: Não, você também... Não, então solta a gracinha.
0: Eu tô ensinando o Diego, então...
2: Então vai, solta a gracinha.
0: É preciso
2: ter a gracinha.
0: Eu.
2: Quero.
0: Dizer.
2: Que.
0: Vocês.
2: Alá, traça, pacaná. Tô na minha mão, viu? Só avisar, viu, Rodrigo?
3: Esse Diego.
0: Tem gente que não sabe, mas Pidôncio detém poderes aqui dentro.
3: Ah, é. Muitos anos de casa.
0: Desmanda.
3: É, meu... Diretor, né? Outra pegada.
0: Vamos, querido, para de ficar olhando pro Diego.
2: Ô, Jadeu. Tinha um cara que tava viajando, ele gostava de explorar muito o mundo, né? Tipo o Richard Rasgusgut.
0: Nossa. Isso é de quem?
2: Aquele que faz os negócios de floresta.
0: Desculpa, tudo. Essa eu não sei.
2: É o Richard
3: Rasmussen.
2: Rasmussen.
0: É isso aí.
2: O Richard. Aí. Pode ser até o Richard. Um abraço pro Richard. Aí a gente tava. Ele tava. Numa floresta,
3: que
2: ele descobre, gente? Uma aldeia de canibal.
3: Meu Deus.
2: Canibal.
0: Que come gente?
2: Tipo casa de swing.
3: Meu Deus.
2: É um monte de gente comendo gente.
3: Tá.
1: Peraí, canibais.
0: Tá.
1: Peraí, ela morre de rir lá. Ela gosta.
3: Ela tá rindo lá fora.
0: Ela gosta.
2: Aí, canibal. Aí o Richard Rasmussen disse.
3: Isso.
2: Aí ele foi, ficou olhando e tal. Aí ele falou, olha, eu sou do bem, porque tem que fazer amizade com os caras.
3: Ah, é.
2: Senão ele te come.
3: Ele te come.
2: E ele não usa sazona. Podia usar, né, pra comer a gente, né?
3: Não usa. Não tem.
2: Será que eles temperam, amigo? O Jadeu já temperou uma menina, não já, Jadeu?
0: Já temperei.
3: Quem nunca?
0: Por cerca de uns 6 meses. É bastante tempo de maturação, né?
2: É bom. Aí o cara já pega maturada a carne. Ô, meu querido!
0: Que conta logo!
2: Aí o Richard pegou, né? Foi olhando, né? E os canibais, eles têm... Sabe aqueles... Você já foi em açougue de luxo que tem aquelas peças de carne pendurada?
3: Ah, sim, é.
2: Aí o Richard falou, né? Lá é lá, tem que respeitar. E tinha um freezer de vidro que os canibais vendiam também. Aí tinha a perna.
3: Ah, meu Deus, eu tô imaginando a cena, cara.
2: Tinha a perna, tinha... Tinha um monte de coisa.
3: Braço,
2: né? O corpo e tal. Aí o Richard viu uns vidros. Aí ele falou, isso aí é o quê? Isso aí é cérebro. Ele falou, pô, legal isso aí, né? Que até dá pra estudar, né?
3: Uhum.
2: Falou, mas como é que vocês comercializam? Eles falaram, comercializam e tal. Aí tinha também, aí o Richard olhou, tinha uma bandeja. Ele falou, o que é aquele? É linguiça? Não era, hein?
3: Ah!
0: Parecia.
3: É.
0: Não era.
2: É. Aí... Falou, mas quanto tá o valor? Qual é o preço? O Richard é curioso, né? Qual é o preço? Falou, não, o César quer saber do cérebro? Então vamos lá. Esse aqui, ó, é cérebro de filósofo. Tá R$10 o quilo.
0: Olha.
2: Falei, poxa vida, e esse aqui? Não, esse aqui já é cérebro de escritor. Esse aqui tá R$20 o quilo.
3: Ó, mais caro.
2: Ah, Richard, caramba, meu, esse aqui? Esse aqui já é cérebro de compositor.
3: Ah.
2: R$50 o quilo.
3: Olha. Ó.
2: Aí olhou, tinha lá... Esse aqui é cérebro de locutor de rádio.
3: Nossa.
2: Tá R$10 mil o quilo.
0: Eita. Caramba!
2: Não, o Richard fez isso, caramba, como é que pode?
0: O de locutor?
2: De um filósofo custar R$10, o outro 20, pessoas importantes.
3: Sim.
2: Por que o de locutor custa R$10 mil o quilo? Eu falei, ei, você não sabe quanto cérebro de locutor tem que juntar pra dar um quilo.
3: Cara, já ia vender o meu.
2: Você entendeu, Jadeu?
0: Entendi, o canal gostou.
3: Muito boa,
2: mesmo. Por quê? Porque o locutor cérebro é pequenininho, de cérebro de merda.
0: Eu entendi.

0: Band FM Simone Mendes, direitos iguais, aqui na Hora do Ronco, 15 para as 8. Agora, gente, bom dia.
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0: Fala aí uma modinha que você não aderiu, ou às vezes aderiu, foi junto com a galera.
2: Nenhuma,
0: tô falando com o ouvinte.
2: Tá.
3: Salve, rapaziada. Aqui quem fala é o Roberto, da Zona Leste. E uma modinha que eu não aderi foi aquela do corte de cabelo samurai, sabe? Cara, eu achava muito, muito legal. E eu até queria fazer, mas a calvície não deixou.
2: Ah, complicado. Também não dava.
0: É, não dá careca, corpo, samurai careca realmente não tem a menor
2: qual
0: condição.
2: Qual que era do samurai?
0: Faz o coque, né? Faz o coquezinho aqui em cima,
4: eu aderi.
0: Você já teve o corte samurai?
2: Já posso falar. Uma coisa que eu não acho legal é homem com cabelo comprido amarrado com elastiquinho atrás, rabo de cavalo, cara. Eu não acho legal. Não, eu. Realmente aquele, eu não gosto.
4: Não, eu não tinha. Eu já tive o samuraizinho, já tive.
2: Samuraizinho, você já teve?
4: Largava, ficava legal aqui, mas
0: hoje você já não consegue, né?
4: Não, hoje já não dá mais. Hoje essa entrada aqui ficou igual o Shaolin.
2: Eu tive rabo de cavalo, mas o cara puxava demais.
1: Yeah!

0: Band FM João Gomes, Pablo, vou te procurar, I Love You Baby. Hoje aqui na Hora do Ronco a gente pergunta se você já aderiu... Se você já aderiu a alguma modinha ou não, né? 11 99991-9197, palavra-chave qual que é?
1: Palavra-chave é ovo.
0: Manda ovo, vem falar com a gente aqui, vem!
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0: 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Agora 7h57.
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Band FM 8:03, excelente terça-feira pra você. Hoje o dia tá que tá, né, gente? Essa chuvinha, o trânsito tá um horror. Então se programe, se ajeite pra você chegar bem ao seu destino. Vai dirigir? Dirija com cuidado, com cautela, tá bom? Porque a chuva é complicada, tem muito bolsão d'água. Então vá com paciência. As pessoas ficam muito nervosas quando tá chovendo. Os motoristas ficam muito nervosos. Não fique nervoso. Vai dar tudo certo, você vai chegar ao seu destino, mas dirija defensivamente, né, que a gente fala, para não ficar nervoso e deixar os outros nervosos no trânsito. Paciência, você vai chegar ao seu destino. Quero que o seu dia seja incrível, assim como o meu está sendo. Então, vem comigo, eu sou a Drica, vamos ficar juntinhos até às 11. Caixa premiada, já pulou para R$200, hein? Pulou para R$200 a caixa premiada. Vai ter Super 6 das 10, hoje valendo o kit torcida Band FM com camisa e copo Brasil 2026. Aquele kit que vocês estão doidos e tá linda demais a camisa, gente. Vocês vão adorar a camisa. Então, Super 6 tem esse kit. Tem vocês participando no zap 999-777-030. Quero bom dia de vocês, quero mensagem pra gente deixar esse dia animado. Aquele, cariocas não gostam de dias nublados. Esquece isso, gente. Quero muita alegria nessa terça-feira, mesmo com essa chuvinha. Eu tô olhando daqui, as plantinhas estão todas felizes. Então, vamos ficar felizes junto com as plantinhas. Tá certo, gente? Todo mundo feliz nessa terça-feira, hein? Vamos juntos fazer essa manhã show incrível. Incrível, até às 11 horas. 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

Mariana Castela, olha onde eu tô. Antes teve Guilherme Benuto com Hugo e Guilherme, Haja Colírio. E você já mandou sua mensagem de bom dia? Estou aguardando seu bom dia. Vamos animar essa manhã, mesmo com essa chuvinha linda lá fora. Vamos agradecer a chuva também, gente. As plantinhas agradecem. Vamos fazer uma manhã bem animada aqui.

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1: E a Vivi já está por aqui trazendo informações para a gente. Fala, Vivi.
2: Muito bom dia, Drica. Tem um carro enguiçado em Cordovil, na Brasil, em direção ao centro da cidade. Trânsito complicado com reflexos a partir de Coelho Neto. A Pastor Martin Luther King servindo de opção. Parada obrigatória de quem é fã de futebol é na MPM. 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
1: Já já ela volta com mais informações para a gente, hein?
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7: Band FM 8h14. Excelente terça-feira pra você. Que bom que você tá aqui comigo, hein?
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6: Bom dia, Drica!
7: Vamos para as mensagens de bom dia de vocês, que eu adoro. Vamos falar com a Isabel, que está sempre com a gente. Bom dia, Isabel.
8: Bom dia, Drica. Aqui é a Isabel. Estou melhor da gripe.
7: Espera aí, que está acelerado o negócio aqui. Deixa eu botar direitinho a voz da Isabel, para ela não ficar com voz de pato. Oi, Isabel, agora sim, ó.
8: Bom dia, Drica. Aê. Aqui é a Isabel. Estou melhor da gripe, graças a
7: Ai,
8: Deus.
7: Ai, que bom, Isabel.
8: E vou lá curtir a Estela. Ah. Vou levar ela para tomar vacina.
7: Beijo pra Estelinha.
8: E ela já me preparou, dizendo que vai chorar muito. Problema, né, meu?
7: Faz parte.
8: A dor é tua, né? É. É isso aí.
7: Faz parte.
8: Mas eu não vou deixar ela chorar, não, porque eu vou falar que ela é uma mulher forte.
7: Mas Brita, faz parte.
8: Estamos já caminhando para quarta-feira.
7: Já, indo pro meio da semana, né?
8: Amanhã. Se Deus quiser, tudo vai dar certo.
7: Vai, sempre
8: Deus
7: dá.
8: Deus esteja no controle de tudo da sua vida.
7: Amém, de todos nós.
8: Você tenha saúde.
7: Amém.
8: Eu sei que as plantinhas precisam de água.
7: Precisa,
8: mas
7: né?
8: Mas a minha eu dou.
7: Ah,
8: a minha
7: tá
8: não
7: bom.
8: Pode tomar chuva, não pode botar aqui no beiral da varanda que o povo fica falando que é favelado.
7: Ah,
8: então
7: poxa.
8: As plantas ficam escondidas, né?
7: Ah, meu Deus.
8: Mas elas estão verdinhas, tão bonitinhas,
7: ah,
8: tá?
7: Ah, que bom, que bom.
8: Uma boa... Começo de final de semana, né? Que a gente, quarta-feira, já é quase final de semana.
7: Verdade.
8: Então, fica com Deus. Um beijão. Desculpa de eu ser faladeira. Beijo. Tchau.
7: Beijo, Isabel. Não tem problema não, Isabel, esse cantinho aqui é todo nosso pra gente conversar, se ouvir e desejar coisas boas sempre. Rose, bom dia, Rose.
9: Bom dia, Drica.
7: Bom dia.
9: Bom dia, bom dia. Com chuvinha, trabalhando.
7: Não
9: vamos
7: é?
9: Que vamos.
7: Vamos que vamos.
9: As plantinhas agradecem,
7: é, não é?
9: Né?
7: É.
9: Ótimo dia pra nós.
7: Pra todos nós.
9: Rose da Glória.
7: Valeu,
9: beijo.
7: Rose. Beijo.
9: Ó, vou aí buscar meu prêmio, hein?
7: Maravilha!
9: Fui ontem aí, mas não tinha vaga pra estacionar.
7: Aqui é complicado. Aqui
9: beijo.
7: É complicado. Beijo, Rose. Aqui é a concorrência de vaga, né? Mas acho que no Rio de Janeiro inteiro, né, gente? É, pra encontrar uma vaga é difícil, mas faz parte. Obrigada pelas mensagens aí de bom dia, gente. Vamos de música?
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0: Band FM, Ludmilla Maliciosa. Antes teve Caju pra Baixo, Nem Pintada de Ouro e Gustavo Mioto, Pedido de Socorro. E olha o que, que eu encontrei aqui, gente.
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0: 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Vocês estão esperando, né? Mas vai dar tudo certo, gente. Tenham paciência que um dia vocês ganham. Tá acumuladinha em R$200, tá? E a primeira dica é a seguinte: é uma barreira flexível que contém uma força invisível. 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É a primeira dica. O que, que você acha, hein? 999-777-030. 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Enquanto isso, temos música.
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0: Marvila Aélia Mandalim, Nike Shortinho, desencana.
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0: Vivi de volta com informações pra gente. Fala, Vivi.
6: Voltei, Drica. A linha amarela estava acontecendo agora há pouco com a operação Túnel Livre em direção à Barra da Tijuca. O trânsito está muito prejudicado com reflexos a partir da maré. A Grajaú Jacarepaguá até serve de alternativa com prudência no volante. 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
11: Você sabia que com 48 seleções classificadas, essa vai ser a maior edição do principal torneio de seleções do planeta? Pois é, só para comparar, as edições anteriores tinham 32 países participantes, 16 a menos do que a atual edição. Isso permite que mais seleções tenham a oportunidade de disputar o torneio, como os estreantes Cabo Verde, Jordânia, Uzbequistão e Curaçao.
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0: Band FM 838, ótimo dia pra você.

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1: Vivi de volta com informações pra gente. Fala, Vivi.
2: Atenção redobrada, Drica. Mais uma queda de árvore, dessa vez no Leblon, na rua Visconde de Albuquerque, bem nas proximidades da avenida Bartolomeu Mitre. Tem um desvio sendo realizado para a rua Mário Ribeiro, trânsito bem prejudicado na região. 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
1: Já já ela volta com informações pra gente.
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1: Band FM 8h59. Excelente terça-feira para você. Que bom que você tá aqui comigo. Eu sou a Drica. Vamos juntos até às 11h.

0: Band FM, Caleme e Lauana Prado, Chedama, antes teve Luan Santana, Olho Marrom, Isael e Rodolfo, com Ana Castela, Bombonzinho e Doce Encontro, Troco de Nome. Ah, adivinha quem chegou aqui, gente? Chegou não, já tá aqui, né? Eu tô fazendo graça.
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0: Ela está aqui esperando por vocês, acumulada em R$200. 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O que você acha que é, hein? 999-777-030. 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
1: 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Vivi de volta com informações pra gente. Fala, Vivi.
2: E o bicho tá pegando, Drica. Atropelamento envolvendo ônibus da Nelson Cardoso, bem ali na altura da Lívio Barreto, em direção a Taquara. A estrada do Catonho fica sendo a melhor opção pro nosso ouvinte. 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
1: Já já ela volta com mais informações pra gente.
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1: FM 953, excelente terça-feira pra você. Tá chegando agora, que bom que você chegou aqui com a gente. Eu sou a Drica, vamos juntos até às 11.
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1: 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Antes da Super 6, quero ouvir vocês. E rimou, né?
8: Bom dia, Drica!
1: Ai, eu mesmo, eu vou rindo das bobagens que eu falo. Rimou, eu quero ver vocês. Ó, Wellington, bom dia, Wellington.
9: Bom dia, Drica. Oi. Tudo bom? Aqui tudo é o Wellington bem? Da Gamboa. Mas curtindo a Band FM meio esfriado, mas estamos juntos, Drica. Valeu.
1: Valeu, Wellington. Melhoras pra você. Essa época é complicada. Se não é rinite, é gripe. Às vezes a rinite vira gripe, a gripe vira rinite. É uma época que tem que ter paciência. E o vírus tá rolando aí, então se cuide, beba bastante líquido. Isso é muito importante pra nessa época, né? Quando a gente fica meio gripadinho com coriza, essas coisas, beba bastante água, tá bom, Wellington? É, líquido é água, tá? Só pra ficar bem claro isso. Não confunde, não. Maria José, bom dia.
10: Oi, Drica. Bom dia, meu amor. Tudo bem?
1: Tudo bem.
10: Aqui é Maria José. Moro em Belfor Roxo, estou no trabalho no Leblon.
1: Maravilha.
10: Ligadinha na Band FM.
1: Que
10: passou
1: bom.
10: Pra desejar pra você e pra todos da Band e os ouvintes. Uma feliz terça-feira, que Deus continue abençoando você e todos da Band sempre.
1: Sempre.
10: E os ouvintes. Beijo, bom dia, bom trabalho.
1: Obrigada, Maria José, que Deus sempre abençoe a gente sempre, independente da sua religião, né? Que a religião que você segue sempre esteja te apoiando, te dando forças. E fazendo que cada um de vocês aí do outro lado, independente da religião, cada um de vocês procurem se tornar pessoas melhores. Que é pra isso que existe a religião, né, gente? Não é pra ficar julgando o outro, não, tá? não é para ficar apontando o dedo, criticando. Religião não é para isso, não. Religião é para a gente olhar para dentro da gente e a gente procurar se tornar pessoas melhores, com mais amor, mais caridade, mais amor ao próximo, principalmente. Todas elas falam sobre isso. A base de todas as religiões é o amor. Então vamos lembrar sempre disso? Eu acho bom, né? Vambora pra Super 6? Estou esperando. Tô vendo que pessoas já... Eu quero participar do Super 6. Vambora! Vambora!

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1: Ah, elas estão aqui, separadinhas, todas juntinhas, especialmente pra vocês.
2: As seis melhores da Band, as seis mais pedidas, as seis que vocês mais gostam. Então, você aí, tá ligadinho na Band FM, vai escolher a sua. 999-777-030. Hoje tá valendo o kit torcida Band FM, com camisa e copo Brasil 2026. A camisa está linda, vocês vão adorar. Kit torcida Band FM com camisa e copo Brasil 2020. O copo também tá lindo. Então, um baita kit legal pra você torcer aí pelos jogos e representar. Qual que você escolhe? Atenção, música 1, Murilo Huff, Deixa Eu. Música 2, Ferrugem, Arrependidaço. Música 3, Ed Brito Samuel, Romance Rosa. Música 4, Matheus e Cauã e Lauana Prado, Admita. Música 5, Menos é Mais, com participação do Natan, Pela Última Vez. E a música 6, Gustavo Lima e Luiz Fonsi, Vagabundo. Escolha a sua, escreva o seu voto. É pra escrever, gente. Escreva o seu voto, 999-777-030. No final, a música vai voltar a mais pedida, junto com o ganhador desse kit torcida Band FM com camisa e copo Brasil 2026. Participe!
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Matheus e Cauã me atropelando, gente. É, fui atropelhada, mas tá valendo. Ó, a música 3 é de Brito Samuel, Romance Rosa. A música 2, Ferrugem Arrependidaço. E a música 1, Murilo Huff, Deixa Eu. Já votou? Ainda não, né? Sai debaixo da coberta. Sai daí debaixo da coberta. Vem votar aqui na Super 6 das 10, vai. Para de preguiça. Olha essa preguiça. Tira a mão do bolso do casaco aí, que você tá no trabalho ouvindo a gente. Tira a mão do bolso do casaco. Rapidinho, volta aqui pra gente. Escolhe a sua. 999-777-030. Valendo o kit torcida Band FM com camisa e copo Brasil 2026. A música 6, Gustavo Lima e Luiz Fonsi, Vagabundo. Música 5, Menos é Mais, com participação do Natan pela última vez. E a música 4, que os meninos quiseram, tava com pressa, eles estão com pressa. Calma, vocês dois. Junto com a Lauana Prado. Calma, vai dar certo. Vocês vão entrar no ar já já. Matheus e Cauã e Lauana Prado, Admita, que é a música 4 que a gente vai ouvir agora na Super 6. Corre lá no WhatsApp pra votar, 999-777-030. Valendo kit torcida Band FM com camisa e copo Brasil 2026.

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1: Vocês precisam admitir alguma coisa.

0: Band FM, Super 6 das 10. Ainda não votou? Fique à vontade, dá tempo. Corre lá pro WhatsApp 999-7770-30 para votar. Música 6, Gustavo Lima, Luiz Fonsi, Vagabundo. Música 5, Menos é Mais, com o Natan pela última vez. Música 4, Matheus e Cauã e Lauana Prado, Admita. Música 3, Ed Brito e Samuel, Romance Rosa. Música 2, Ferrugem, Arrependidaço. E a música 1, dessa Super 6 das 10, Murilo Huff, Deixa Eu. Valendo kit torcida Band FM. Corre lá pro WhatsApp que dá tempo de votar, hein?
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0: Copa do Mundo 2026. Hoje teremos fortes emoções para os amantes do futebol, já que tem três seleções tradicionais que entram em campo pela primeira vez na competição. A atual vice-campeã mundial Argentina estreia às 10 da noite, horário de Brasília, contra a Argélia pelo Grupo J. Mais cedo, às 4 da tarde, a França enfrenta o Senegal em duelo pelo Grupo I. Na sequência, às 7 da noite, a Noruega faz sua estreia diante do Iraque, também pelo Grupo I. Na rodada também terá, na madrugada, o confronto entre Áustria e Jordânia, à 1 da manhã. É para quem gosta de futebol mesmo, completando os jogos do Grupo J. E aí? É, já aproveita, corre pro WhatsApp para votar. Aí você usa o kit Band Torcida, copo com copo e camisa do Brasil, para assistir os outros jogos também, hein? Que tal? Eu volto já, já.
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1: E ela está de volta com mais informações pra gente. Fala, Vivi.
2: Fechando com dica, Drica. Na saída do Grajaú em direção ao Maracanã, mesmo com faixa ocupada por conta de obras, siga pela rua Maxwell, evite a Teodoro da Silva, completamente parada em toda a extensão dela, até a chegada professor Manuel de Abreu. 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Beijo, Drica, até amanhã.
1: Beijo, Vivi, até amanhã.
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1: Band FM 10:21. Ótima terça-feira pra você que tá aqui comigo na Band FM, hein?
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1: Tá na hora. Ontem eu brinquei falando que era Bozo Corrida, né? Que tinha dois assim, disputando bravamente os votos de vocês. Hoje foi tudo equilibrado. Hoje foi assim, vocês espalharam os votos pra todo mundo. Muito legal. Aí ganhou por 2 votos. É, gente, foi legal. Todo mundo que gostou de todo mundo tava gostando de todas. Isso é muito bom. Então, ó, quem ganhou o kit torcida Band FM com camisa e Copa Brasil 2026 foi Pedro Antônio Dias, Sacramento. Final de telefone 3474, ele é de São Gonçalo. Parabéns, Pedro. Você retira seu kit em até 5 dias úteis aqui na rua Álvaro Ramos, 350 em Botafogo, de meio-dia, atenção horário, de meio-dia às 5 da tarde, com seu documento, claro, né? Vamos ouvir a campeã? Foi assim, juntinho com as outras, mas venceu.
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0: Band FM, sorriso maroto, assim você mata o papai. Antes teve Jorge Mateus, Dói, Felipe Araújo, Estranho de Novo. E a vencedora da Super 6 das 10. Menos é mais com o Natan, pela última vez. Ai, ai, gente, tá na hora. Vamos lá.
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0: Então, chegou a hora da Caixa Premiada, aqueles recados diários que vocês já estão acostumados. Que eu falo com vocês, 5 toques, não pode ser mais do que isso. Teve gente que já atendeu depois do 5º toque, né? Não pode. É, preste atenção quando for atender para não desligar na minha cara, né? E deixe o celular no vibracol, não deixe o celular no vibracol nem no mudo. E, mas todo mundo tem compromisso, né? Acontece da pessoa pedir para participar, mas aí tem algum compromisso na hora, isso também acontece. Então tenham, aí mais, tenham paciência, o quadro existe todo dia. Um dia vai chegar a sua vez e boa sorte para todo mundo. Vamos lá? Deixa eu escolher aqui. Aqui, vamos lá. Primeiro toque, Samuel. Segundo toque, Samuel de Caxias. Terceiro toque, ele está longe do celular. Quarto toque, atenção, se não atender... Já era. Foi, teve uma ouvinte essa semana, foi semana passada, né, que hoje é terça-feira. Dei mole. Fui falar pra, vou contar a história pra vocês, dei mole, dei mais um toque. Que a ouvinte atendeu entre o quarto e o 5º toque. foi quase. Esse, olha, ele não tava vendo mesmo. Ainda dei mole, fui falar com você, contar essa história pra vocês e ainda deixei tocar mais uma vez. Olha, perdeu a chance. Deixa eu escolher outra pessoa aqui, vamos lá. Ai, peraí, aqui. Boa sorte para todo mundo. Vamos lá. É a Dani. Primeiro toque.
2: Alô?
0: Alô, Dani.
2: Alô.
0: Alô. Oi. Tá me ouvindo?
2: Tô te ouvindo.
0: Tá tudo bem, Dani? Aqui tudo da bem, Band, sim. Band FM. Você sabe, né?
2: Sim, sei sim.
0: Que aparece no celular. Tá preparada, isso, Dani?
2: Tô sim.
0: Tá preparada? Olha, as pessoas, mulheres confiantes. Tô sim, é isso aí. Me dois tapas na minha cara. Vamos lá, Dani. Vamos concentrar pra dar a terceira dica pra você. Tá, deixa eu colocar minha vinheta predileta, por favor, que ela não pode faltar. Suspense. Tcharam!
2: É agora,
0: hein? Terceira dica. Atenção, Dani. Se o objeto funcionar bem, você nunca vai saber que ele tá lá.
2: Se o objeto funcionar bem...
0: Exatamente. Não me ouve pelo telefone, Tô ouvindo que tava tem um o de delay do rádio. Me ouve pelo telefone, senão vai ficar atrasando sempre. E aí, o que, que você acha que é? Fala, Dani.
2: Eu acho que é uma cortina.
0: Cortina. Ó, foi bem. Vamos ver... deixa eu abrir a caixa, vamos ver se é a cortina e olha, vamos ver, acho que vai caber nas três dicas, hein? Vamos ver o que acontece. Abrindo a caixa, a dica 1 é uma barreira flexível para conter uma força invisível. É, né? É verdade, uma cortina serve para isso também. É moldável e se adapta a várias formas, também serve para isso. É, você tem razão. Ó, dica 3, se o objeto funcionar bem, você nunca vai saber que ele tá lá. Né? Porque vai ficar lá, né? Tampando a luz. Você até esquece que existe, né? É, até que tá indo bem, Dani. Vamos ver se você acertou ou errou. Dani. Olha, porque as dicas são meio dúbias, né? Você sabe. Serve pra cortina. Verdade. Mas aí sabe qual é o objeto? Fita isolante. É uma fita isolante.
2: Mas foi
0: bem também, você foi muito bem. Poderia ser também cortina, concordo com você. Quer mandar beijo pra alguém?
2: Mando pra todo mundo que tá me ouvindo, pro meu esposo. Estamos aqui todos os dias antenadinhos e vamos continuar tentando.
0: Qual o nome dele?
2: Cláudio
0: e Dani, beijo pra vocês. Obrigada pela audiência, obrigada pela participação, viu? Continua com a gente não vive sem vocês, ouvintes, viu? Obrigada,
2: verdade,
0: viu? Beijo,
2: você.
0: Beijo pra
2: vocês
0: toda a família. Vocês é que são incríveis. Obrigada, Dani, beijo.
2: Obrigada, tchau.
0: Tchau. É, gente, acontece. É pra ser assim, é na sorte, né? É na sorte. Por incrível que pareça, também, mais uma vez, o que a ouvinte falou servia pras dicas. Mas é sorte, gente. Boa sorte pra todo mundo. Amanhã vai estar acumulado em R$300. Eu espero todos vocês aqui curtindo a Caixa Premiada. E claro, amanhã show. Vamos de música?
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Band FM Léo Santana, Zona de Perigo, antes teve Darlan Epitáfio. Encerrando muito bem a Manhã Show de hoje. E eu aguardo vocês aqui amanhã cedinho pra participar de tudo, hein? Tem Super 6 das 10, tem a caixa premiada que tá acumulada agora em R$300, gente. É, bom dia de vocês, mensagens, tudo que vocês quiserem. Amanhã temos esse encontro marcado. Eu sei que você vai continuar com a gente aqui na Band. Já já tem Quem Ama Não Esquece com a Milena. A história de hoje é sobre um homem dividido entre duas mulheres que ama. Oh, vamos ver qual vai ser a emoção de hoje no Quem Ama Não Esquece com a Milena. Então temos esse encontro marcado, eu sou a Drica, a gente se encontra amanhã de manhã e segue a gente lá no Instagram, arroba Band FM Rio, para saber tudo o que está acontecendo, promoção, notícias, tudo que vocês têm direito. Então, preparados? Até amanhã, gente!

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0: com você, muito prazer, eu sou a Milena e começa agora o nosso Quem Ama Não Esquece. E a gente fica tão ansioso, tão ansiosa, né? Pra saber qual será a história de hoje. Mas eu tô aqui ansiosa por uma outra coisa. Eu quero saber cadê a sua mensagem com a sua história, hein? Toda sexta-feira, pra quem tá mandando a história, a sua história sendo aprovada, vai pra nossa produção e aí você concorre a uma cesta com delícias. Você tem uma história para contar pra gente? Uma história de amor que pode ensinar, que você pode compartilhar? Uma história até mesmo de sofrimento, porque a gente aprende junto por aqui. 11 999 919197. Pode ser uma história de paixão também, de amizade, de superação. Eu tô esperando a sua mensagem aqui, viu? Hoje no nosso Quem Ama Não Esquece, quem conta a história é o Wagner. O Wagner que ficou exatamente entre a cruz e a espada. Sabe aquela coisa? Eu não sei o que eu faço. Eu não sei o que eu devo fazer. Eu fico com a minha família. Eu tenho que escolher entre o meu amor. Uma situação muito complicada, hein, Wagner? Por isso, seja muito bem-vindo ao nosso Quem Ama Não Esquece de hoje. Conta pra gente a sua história.
1: 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Existem escolhas que parecem impossíveis, porque qualquer que seja a sua decisão, alguma parte da sua vida acaba se quebrando. E o pior é quando você não precisa escolher entre o certo e o errado, mas entre duas pessoas que você ama. É, a vida seria muito mais simples se as decisões difíceis envolvessem só o bem e o mal. O problema é que, às vezes, a gente precisa escolher entre duas razões que fazem sentido. Eu conheci a Patrícia numa fase bem complicada da minha vida. Poucos dias antes, eu tinha colocado um ponto final em um noivado que durou quase 5 anos. E foi uma decisão minha. Não teve traição, não teve mentira, não teve sacanagem nenhuma, de nenhum lado. Mas simples o bem e o mal. O problema é que, às vezes, a gente precisa escolher entre duas razões que fazem sentido. Eu conheci a Patrícia numa fase bem complicada da minha vida. Poucos dias antes, eu tinha colocado um ponto final em um noivado que durou quase 5 anos. E foi uma decisão minha. Não teve traição, não teve mentira,

0: noite para o dia. Afinal de contas, a gente fez muitos planos. Tinha muitos sonhos. E junto com esse fim, veio aquela sensação de fracasso. Mas o pior mesmo, foi que a Mirella, minha ex, não queria se separar de jeito nenhum. Então foi um fim muito traumático para todo mundo. Ela teve crises fortíssimas de depressão e até chegou a tomar um monte de remédio para... enfim, para fazer uma bobagem. Eu fiquei muito abalado e com medo também de que acontecesse alguma coisa ruim e fosse por minha causa. Eu não queria mais ficar com ela, mas eu não queria nunca o mal de uma pessoa que tinha sido tão especial na minha vida. Foi justamente nesse período tão conturbado que uma outra pessoa apareceu. A Patrícia. Eu juro por tudo que é mais sagrado, que naquele momento, tudo o que eu não pensava era em me apaixonar de novo. Mas quem somos nós diante das decisões do coração, não é? Ela chegou. Simplesmente chegou. E chegou mostrando que tudo o que eu achava que sabia sobre amor estava errado. Primeiro vieram as conversas, depois as risadas, depois a vontade de conversar todos os dias. E quando eu percebi, ela já tinha tomado conta de tudo. Ela simplesmente transformou a minha vida desde o primeiro minuto. E o mais curioso é que ela nunca tentou ocupar o espaço deixado pelo meu antigo relacionamento. Ela simplesmente criou uma história nova, um espaço novo, um espaço só dela. E foi assim que eu me apaixonei. Sem perceber, sem planejar, sem querer e sem conseguir resistir. Naquela época, eu estava tão feliz que eu achava que nada seria capaz de dar errado. Nada. Depois de alguns meses de namoro, chegou o momento de apresentar a Patrícia para minha mãe. Minha mãe sempre foi uma pessoa muito presente na minha vida. Meu pai morreu quando eu ainda era muito menino. Então nós fomos eu e ela sempre. Nós dois, muito grudados. Ela sempre me protegeu. Sempre esteve do meu lado. E eu tinha uma gratidão enorme por tudo que ela fez por mim. Por isso, era muito importante que as duas se dessem bem. Para mim era. Eu achei que tudo ia acontecer numa boa. Até porque, apesar da gente ser muito grudado, a minha mãe nunca foi o tipo de pessoa ciumenta. Ela era muito amiga da minha ex-noiva. As duas se adoravam. E eu achei que com a Patrícia ia ser da mesma forma, do mesmo jeito. Mas para ser sincero, desde o primeiro encontro, as coisas não saíram como eu esperava. A minha mãe definitivamente não gostou da minha nova namorada. Durante todo o jantar, ela ficou dando umas alfinetadas, sabe? De uma maneira até sutil. Mas a Patrícia, muito educada, fingiu que não estava entendendo, fingiu que não era com ela. E olha, a minha mãe chegou a chamar a Patrícia até de Mirella, o nome da minha ex, fingindo que tinha se confundido.
1: Acho que ela não gostou muito de mim, né?
0: Imagina, Paty, imagina. Que bobagem é essa?
1: Wagner, eu não sou boba, né? Eu percebi.
0: Não é isso, é que ela ainda achava que eu ia voltar com a Mirella. Ela se dava muito bem, mas isso logo vai mudar, você vai ver.
1: É, tomara que sim. Eu prometo me esforçar pra ela gostar de mim, pelo menos um pouquinho.
0: Eu não falei, mas eu fiquei com dó da Patrícia naquele dia. Ela tinha sido extremamente educada, fez tudo para agradar. E mesmo assim, saiu da casa da minha mãe com aquela sensação que ninguém gosta de ter. A sensação de não ser bem-vinda. Mas sinceramente, eu não fiquei tão preocupado, porque eu achei que era só uma fase de adaptação. A minha mãe, ela precisava de um tempo mesmo. Depois, quando ela percebesse o quanto a Patrícia me fazia feliz, tudo ia se resolver. Mas eu estava completamente enganado. Porque ao invés de melhorar, as coisas começaram a piorar. Um dia, veio um comentário

0: ácido. Depois outro, depois mais outro. Nunca eram críticas diretas. Era sempre uma observação, aparentemente inocente, uma dúvida, uma insinuação, uma comparação. E quase sempre terminava do mesmo jeito. Ah, mas a Mirella era bem diferente. Eu gostava dela. Era isso que minha mãe falava. No começo, eu não percebia o que estava acontecendo. Talvez porque eu não quisesse perceber. Mas olhando para trás, hoje eu consigo enxergar que a minha mãe nunca deu uma chance de verdade para Patrícia. Antes mesmo de conhecê-la, ela já tinha decidido que aquela mulher não era a pessoa que ela queria do meu lado. O problema é que aquilo já não ficava restrito aos comentários. A minha mãe estava fazendo questão de convidar a Mirella para tomar café na casa dela. Falava dela em praticamente todas as conversas. Mostrava fotos antigas, contava histórias dos tempos em que eu era noivo, e tudo isso sempre na frente da Patrícia, da minha atual. Era uma situação extremamente desconfortável. Mas a Paty continuava tentando. Continuava sendo educada, continuava comparecendo aos almoços de domingo, tratando a minha mãe com respeito. Só que respeito não gera milagre. E chega uma hora que até a pessoa mais paciente do mundo começa a se cansar. Ela estava apanhando quieta. Minha mãe foi então passando de todos os limites. Mesmo eu brigando, mesmo eu ameaçando não aparecer mais, mesmo eu até ficando dias sem conversar com ela, em toda oportunidade vinha uma frase desagradável. Eu não tinha nem como reagir. Apesar de tudo, eu e a Paty fomos morar juntos depois de alguns meses. E o nosso amor não era fogo de palha. Quanto mais o tempo passava, mais certeza eu tinha de que ela era a mulher que eu queria para construir a minha vida. A Mirella já estava longe, vivendo a vida dela. Mas eu acho que a birra que a minha mãe criou com a Patrícia já estava ultrapassando tudo aquilo. Já não era mais sobre a minha ex. Já não era mais sobre o meu antigo noivado. Era sobre a Patrícia. A implicância da minha mãe era com ela. E àquela altura, ela já não disfarçava mais. Qualquer coisa virava motivo para crítica. Se a Patrícia ficava mais quieta, era porque ela era antipática. Se conversava muito, era porque queria aparecer. Se trabalhava demais, não dava atenção para casa. Se descansava no fim de semana, era preguiçosa. Olha, parecia que não existia nenhuma atitude capaz de agradar minha mãe. E eu repetia para Patrícia que aquela era uma fase. Uma hora ia mudar, a minha mãe ia acabar aceitando. Mas o tempo não resolveu. Na verdade, o tempo só fez a mágoa crescer.
1: Desculpa, Wagner. Desculpa, eu tentei. Há um ano eu tô tentando, mas pra mim deu. Eu não fico aqui mais nem um segundo.
0: Paty, peraí, calma, calma. Eu sei que ela tá exagerando, mas é uma mulher com outra cabeça e
1: não,
0: você tem que entender.
1: Não, não cola mais. Não, Wagner, não. Olha o
0: calma,
1: que ela
0: Paty,
1: fez.
0: Calma.
1: Colocar uma foto sua com a Mirella bem na mesa de Natal pra família toda ver. Ah, não. Chega, chega. Sua mãe me detesta. E me desculpa falar uma coisa, mas eu também detesto ela. A vida é assim. Não dá pra gente ser amigo de todo mundo. Então, paciência. Eu não piso mais na casa da sua mãe, entendeu?
0: Eu sei. E eu te dou toda a razão. E eu falo com ela, viu? Mas ela também me ignora.
1: Eu sei. Meu amor, eu juro que eu sei. Eu vejo o quanto você briga, o quanto você se esforça, mas não adianta. Ela nunca vai me aceitar e eu também não vou mais ficar me esforçando pra ficar na presença dela, na casa dela. Eu não quero mais.
0: Uma situação muito difícil pra mim também, entenda.
1: Wagner, eu sei da sua ligação com a sua mãe. Eu sei que você é filho único, que foi criado só por ela e eu não quero jamais, pelo amor de Deus, jamais afastar vocês. Mas pra mim já deu. Eu não consigo mais conviver com ela. Me perdoa.
0: Na verdade, para ser justo, eu sempre dei razão para Patrícia. Eu via tudo o que minha mãe estava fazendo. Via as provocações, as humilhações, as situações constrangedoras. Eu nunca tentei fingir que aquilo era normal. Eu briguei muitas vezes, inclusive, eu falava para ela, falava para minha mãe. Mãe, você está passando dos limites. A partir daquele dia, A Patrícia simplesmente deixou de frequentar a casa da minha mãe. E aí, o que sobrou foi eu ir visitá-la sozinho. E de certa forma, aquilo estava funcionando. Não resolveu o problema, mas tornou a situação suportável. Eu continuava vendo a minha mãe, ajudando no que ela precisava e mantendo a nossa relação. E a Patrícia nunca mais criou caso por causa disso. Nunca tentou me proibir de visitar minha mãe, nunca me colocou contra ela e também nunca exigiu que eu escolhesse um lado. Ela só queria distância. E sinceramente, depois de tudo o que tinha vivido, eu entendia perfeitamente. Foi assim que nós encontramos esse equilíbrio meio que torto. Não era o ideal, mas era o que dava para fazer. Então, eu seguia casado com a mulher que eu amava e continuava sendo presente na vida da minha mãe. Durante anos, as coisas ficaram assim, longe de serem perfeitas, mas funcionando bem. Foi desse jeito que o tempo passou. E o tempo passa para todo mundo. A minha mãe foi envelhecendo e aí as coisas começaram a acontecer. No começo, eram só uns esquecimentos pequenos. Ela ligava para me perguntar uma coisa e 10 minutos depois fazia exatamente a mesma pergunta. Perdia as chaves, esquecia compromissos, confundia datas. Só que aos poucos, as coisas foram piorando. E de maneira muito rápida. Ela passou a esquecer a panela no fogo, começou a se perder em alguns lugares que frequentava há anos e às vezes repetia a mesma história 4 ou 5 vezes na mesma conversa, sem perceber. Alzheimer. Era. E eu me lembro do dia em que eu saí do consultório depois de ouvir o diagnóstico. A minha mãe, sempre tão forte, agora estava ali totalmente vulnerável. Aquela mulher segura, que sempre resolveu tudo sozinha, que me criou praticamente sem ajuda de ninguém, que enfrentou tantas dificuldades para me dar uma vida digna, agora estava doente. E era uma doença sem volta. Nos primeiros meses, ela ainda conseguiu manter certa independência. Mas a doença foi avançando. E foi muito mais rápido do que eu imaginava. Muito mais. Chegou no momento em que ela não podia mais morar sozinha. Ela precisava de alguém por perto. Precisava de cuidados. Eu procurei alternativas. Pesquisei casas de repouso. Pesquisei cuidadoras. Conversei com os médicos. Fiz contas. Refiz contas. Mas a verdade era simples. Eu não tinha condições. O dinheiro não fechava. E no fim da história, só restava uma opção. Então, eu lembro até hoje da conversa que eu tive com a Patrícia. Eu sentei do lado dela no sofá e expliquei toda a situação. Ela já estava sabendo. Mas aí, quando eu falei a minha decisão, quando eu terminei, eu fiquei esperando ela falar, sabe? E a resposta dela veio, de certa forma, até rápida. Sem raiva, sem gritar, sem discutir. Ela foi completamente firme.
1: Comigo ela não mora.
0: Mas, Paty, deixa eu falar.
1: Respeito a sua mãe, de verdade. Quer dizer, eu respeito a sua relação com a sua mãe, mas você sabe o inferno que essa mulher fez na minha vida. Você sabe quantas vezes eu chorei por causa da sua mãe?
0: Mas ela não tem mais ninguém agora. E sejamos honestos, a doença já está levando ela embora aos poucos.
1: Wagner, meu amor, eu te amo mais que tudo nessa vida. Eu tenho pena dela. Tenho mesmo. Mas a verdade é que se a sua mãe vier morar aqui, a nossa vida acaba. Você tá pensando como filho, tá certo? Mas eu preciso pensar como esposa. É uma situação muito complicada. Mas eu não quero, eu não vou passar os próximos anos da minha vida cuidando de uma pessoa que passou os últimos anos da vida dela tentando destruir o meu casamento.
0: Patrícia, ela tá doente. Como é que eu vou abandonar minha mãe?
1: E eu tô pedindo pra você abandonar?
0: Aquilo me desmontou. Porque ela tinha razão. Em nenhum momento ela tava dizendo para eu largar minha mãe. Naquele instante, eu senti o meu coração afundar. depois de tantos anos. O problema que eu tinha conseguido manter do lado de fora da minha casa estava batendo na minha porta. E eu não fazia a menor ideia do que fazer. A Paty disse que me amava, disse que eu era a pessoa mais importante para ela. Chorou, falou que me ajudaria no que pudesse financeiramente, mas que junto da minha mãe ela nunca moraria. Ela estava certa do que estava falando. Não parecia que ia voltar atrás. Eu gostaria de dizer que eu tinha encontrado uma solução. Gostaria de dizer que tudo acabou bem. Mas a verdade é que eu ainda estou vivendo essa história. O que eu consegui foi pagar uma cuidadora para ficar com a minha mãe durante parte do dia, mesmo sem eu ter condições para isso. Todo mês eu faço contas, corto gastos e me viro com o que posso para manter alguém do lado dela. Mas eu estou me endividando e eu sei que uma hora não vai dar mais. À noite, muitas vezes, sou eu quem vai. Tem semana que eu durmo 2 ou 3 noites no sofá da casa dela porque ela acorda assustada, confusa, sem saber onde está. Às vezes ela me liga chorando. Às vezes me chama pelo nome do meu pai. E em alguns dias ela nem lembra quem eu sou. É uma dor, sabe? É algo difícil de explicar. Só quem está passando por uma situação dessas. Se você vive isso, sabe o que eu vou dizer agora. Essa doença vai levando a pessoa embora aos poucos, mesmo antes da morte chegar. E enquanto isso, o meu casamento também sofre. A Patrícia continua do meu lado, mas eu estou sentindo o desgaste. Estou sentindo a tristeza, sabe? Eu sinto o medo dela de que essa situação nunca tenha fim. E para ser sincero, eu também tenho esse medo. Às vezes eu olho para minha mãe e lembro de tudo que ela fez a vida inteira por mim. As renúncias, os sacrifícios, as dificuldades que ela enfrentou para me criar sozinha. Mas também eu olho para Patrícia e me lembro de tudo que ela suportou. As humilhações, as lágrimas, os anos em que ela tentou ser aceita por alguém que nunca, nunca quis dar pelo menos uma chance. Não deu abertura. As duas têm suas razões. E eu continuo aqui, no meio delas, tentando ser um bom filho sem deixar de ser um bom marido também. Tentando salvar os dois amores que parecem caminhar em direções opostas. Talvez eu encontre uma solução. Talvez a Patrícia um dia mude de ideia. Talvez eu consiga dinheiro para oferecer à minha mãe os cuidados que ela precisa. Ou também não, né? Talvez a minha esposa canse de esperar que eu encontre uma solução e canse de não ter mais o marido dela por perto toda hora. Olha, a única coisa que eu sei é que a vida me colocou diante de uma escolha pela qual ninguém está preparado. Ninguém me preparou para isso. Ninguém me avisou que seria assim. Ninguém me fala como eu devo agir. A gente cresce ouvindo que o amor é capaz de vencer qualquer obstáculo. Eu também acreditava nisso. Até o dia que eu percebi que alguns obstáculos são criados justamente pelas pessoas que a gente mais ama. Durante anos eu achei que o maior problema da minha vida era escolher entre a minha mãe e a minha esposa. Hoje eu descobri que o verdadeiro problema é que eu amo as duas. É, e pela primeira vez, não existe uma escolha capaz de salvar todo mundo. Não existe uma escolha certa. Não existe o caminho a seguir. E eu continuo aqui, numa encruzilhada, no meio de uma situação que eu não sei até onde vai. De verdade, todos os dias eu rezo para que Deus me ilumine, para que eu esteja fazendo a coisa certa, para que eu esteja no caminho certo, porque de verdade. Na minha cabeça, eu não sei o que fazer.
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Som partiu aqui do nosso Quem Ama Não Esquece de hoje, a situação do Wagner. Uma situação muito difícil, hein? Muito complicada. Eu mesma não sei o que eu faria. Se fosse, por exemplo, fosse meu pai e meu marido e tivesse toda essa situação. Agora ela não tá mais, né, respondendo por ela. Tá uma situação diferente, né, gente? Mas tudo que ela fez também com a Patrícia no começo do relacionamento, fez de tudo pra atrapalhar. Dá pra entender a Patrícia também. Hoje eu vou falar uma coisa pra vocês. Eu tô assim, muito em cima do muro com essa situação. Eu entendo, eu consigo entender os dois lados. E eu me solidarizo com o Wagner, porque se tem uma pessoa que eu não queria estar na pele, essa pessoa se chama Wagner. Que situação, meu amigo. E eu acredito que muitos homens devem passar por esse tipo de situação, né? Duas mulheres ali que ele ama. E quando o santo não bate, parece que não vai, né? O que você faria no lugar do Wagner? Você acha que ele agiu de forma correta? Olha, eu achei que a Patrícia foi legal em oferecer ajuda, né, em relação à questão financeira, para ajudar nos cuidados com a sogra. Eu achei bem legal da parte dela, viu? Achei interessante. Ó, aqui em casa não vem, mas eu ajudo com a questão financeira. É uma ajuda. Eu acho que a convivência ali, sogra dentro de casa, acaba perdendo um pouco. Se é por um tempo determinado, tudo bem. Mas ela ia morar até quando? Até, infelizmente, não é o que a gente quer, pelo amor de Deus, mas até ela partir dessa pra melhor, né, gente? E aí imagina só você ficar torcendo pra que isso aconteça? Não. Torcer pra que isso acabe? Não. Não é uma boa saída. Eu acho que a gente, muitas vezes na nossa vida, a gente tem que ser sincero com os nossos sentimentos também. Se é uma coisa que ela não vai suportar, ela tem que chegar e falar. Falar pra escolher não, mas falar, ó, eu não quero isso pra minha vida. Se ela não consegue, né, iria deixar a mãe dele bem, ele bem, e ela ia ficar mal. Não é? O que você acha? O que você faria? 11 999 919197. Dá sua opinião aqui pra gente, também através das redes sociais, @BandFM. Você participa do Quem Ama Não Esquece de hoje.

0: Rede FM, é o Leonardo Quero Colo, 11h32, e eu tô esperando aqui a sua mensagem pro nosso Quem Ama Não Esquece de hoje, 11999919197.
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0: Do seu jeito, a gente tá aqui com a história do Wagner. O Wagner, que teve um relacionamento que não deu certo, logo conheceu a Patrícia, né? E ele tinha um outro relacionamento e com essa ex dele, a mãe dele gostava da ex, né? E ficava provocando a atual, falando até o nome da ex no meio dos dois. E ela provocou durante anos. E a Patrícia, que é a atual do Wagner, ela não conseguiu perdoar, não. Inclusive, a mãe do Wagner hoje doente. E a Patrícia falou, olha, Wagner, você faz o que você quiser, mas eu não vou cuidar. Até te ajudo financeiramente, mas eu não vou cuidar. Porque depois de tudo que ela me fez, agora ela precisa? Ah, não. Eu quero saber de você, o que você acha dessa história? 11 999 919197.
1: Oi, bom dia, tudo bem com você?
0: Eu tô bem, você?
1: Tá meio complicado aí a história do cara aí, né?
0: Tá.
1: Mas, fazer com a história, eu sei muito bem o que ele tá passando, porque eu me encontro nessa mesma situação.
0: Jura?
1: Só que o meu tem uma diferença, né? Minha mãe tem problema de coluna, né? Tem que ela mal consegue levantar da cama. E assim, eu tô no meu segundo casamento, né? E assim, esse meu esposo, hoje sim eu sei o que é um casamento, sei o que é uma união, sei o que é parceria.
0: Ai, que legal.
1: A minha mãe é super, como que eu posso dizer? Aquelas pessoas difíceis de lidar, né?
0: Sim.
1: Reclamam de tudo, falam de tudo. E o meu esposo tá sempre ali do meu lado, me ajudando com tudo. Só que daí tem essa questão, né? De a minha mãe maltratar o meu esposo, ser ingrata, né? E é muito difícil, porque assim também sempre foi só eu e ela tudo nessa vida, né? Eu e ela. Sem o esforço que ela passou por mim. E é complicado também. Tem dia que eu fico pensando e pedindo pra Deus orientação e força pra saber até onde eu consigo levar. Mas espero que ele consiga resolver a vida dele aí, a situação dele. E por mais que ele é a minha mulher, mas mãe é mãe, né? Que não
0: pois
1: fala
0: é.
1: Com meu esposo. Eu não posso abandonar ela, porque é só nós duas mesmo. Beijo, Band.
0: Um beijo, sua linda. Obrigado pelo seu comentário, obrigado pelo seu carinho. Ai, como é complicada essa situação. Você vê, ela tá na mesma situação que o Wagner, gente do céu. E a mãe não colabora, né? Fica lá maltratando o marido, que é tão bonzinho, que tá lá, todo solícito, né? Todo ajudando. Nossa, eu imagino a sua dor, viu? Eu imagino demais a sua dor. Dá pra sentir na tua voz também que tá complicada essa situação. Que Deus abençoe e dê sabedoria mesmo pra você continuar suportando isso tudo, viu? A Flávia lá no nosso Facebook tá falando, passei por isso, não cuidei, a perdoei, mas ela lá e eu cá, não me misturei. E também deixei ele pra ir e vir. A mãe dele morreu, já passaram 7 anos. E eu não me arrependo. O desgaste do seu relacionamento é normal nesse período, mas depois passa. Você também está fazendo um sacrifício pela sua mãe. A Jo Carvalho já está falando o seguinte, existem ex-amigos, ex-namoradas, ex-tudo, menos ex-mãe. Ela pode até ter errado com a sua namorada, mas não com você. Ela sempre fez de tudo por você. Não há nem o que pensar. Mãe é mãe. Ai, o negócio aqui tá dividido, viu? Quero saber de você. 11 999 919197. Quem é você nessa história? O que você faria no lugar do Wagner?

0: Band FM, é o Bruno e Marrone agarrado em mim, aqui no nosso Quem Ama Não Esquece de hoje. A história do Wagner, a história hoje tá deixando as opiniões muito, mas muito divididas mesmo. Tem gente que acha que a Patrícia tá certa, tem gente que mãe é mãe, o Wagner tem que cuidar até o fim, a Patrícia deveria perdoar. E aí, o que vocês acham?
1: Olha, eu passei pela mesma situação, viu, Wagner? Só que, ao contrário, a minha sogra, ela maltratava a mim e protegia, defendia sempre as minhas cunhadas, que são esposas dos irmãos do meu marido.
0: Uhum.
1: Por muito tempo, eu sofri muito, muito, muito.
0: Que ruim.
1: Ela, as duas outras noras era a preferida dela, eu é que não prestava. Hoje, nenhuma das noras cuida dela, ela tem 88 anos e é eu que cuido dela.
0: Olha.
1: É eu que dou remédio, é eu que dou, porque meu esposo só tem a mim para ajudar ele com ela. Eu não vou abrir mão disso, porque ela é a avó dos meus filhos. Ela é a mãe do meu marido. O que ficou no passado, ficou no passado. O importante é agora. É a minha, a felicidade do meu marido. E eu, pra mim, eu tô bem fazendo isso. Tá me ajudando muito ter perdoado ela.
0: Ah, então tá bom, meu amor. Obrigada pelo seu comentário. Muito nobre da sua parte, viu? A Tata tá falando lá no nosso Instagram, falando o seguinte. Entendo a sua esposa, mas jamais largaria minha mãe por ninguém. Se ela aceita que deixe a sua casa, mas no fim da vida, largar sua mãe assim, não é certo. Isso lá no nosso Instagram, que você também pode comentar, @BandFM, tá bom?
2: Oi, Band, bom dia. Aqui é a Simone de Valinhos.
0: Oi, Simone.
2: Acompanhando a história aí. É triste, né? Mas eu acho que a gente tem que plantar para colher amanhã, não é assim que funciona? Então, infelizmente, foi o que ela plantou. Ele não conseguiu controlar a mãe dele, porém, agora, ele não tem opção. Ele tem que cuidar dela. Mas
0: ele
2: não
0: tem.
2: É obrigação nenhuma da mulher dele. Ela só foi maltratada por ela. A mãe provocou demais. Não tem, gente, tem mágoa que não adianta, não é curada mais. E ele tem obrigação, sim, mas ela não tem nenhuma. Eu acho que eu faria a mesma coisa. É muito difícil, gente. Mas tem que ver o que ela fez a vida toda para a moça. Então também não, ela não tem que agora cuidar, colocar dentro da casa dela. Aí o casamento vai acabar de vez. Já tá balançado, né? E se ele trouxer a mãe pra dentro de casa, aí acaba de vez. Como que você vai cuidar de uma pessoa que te tratou mal a vida inteira? Né? E pode ser até que agora ela nem lembre mais de tudo, né? Ai, gente, é muito difícil.
0: Ah, é difícil demais. É difícil também, né? Você ter que cuidar de uma pessoa. Ai, que te xingou tanto, fez tanto pra atrapalhar a sua vida. Eu também me coloco no lugar da Patrícia, gente.
3: Meu amigo Wagner, um conselho que eu te dou. Faça o que você tem que fazer pela sua mãe quando ela estiver viva. Porque eu sou casada há 31 anos e meu marido é um negro, eu fui casada com um negro. E minha mãe, meus pais eram muito, muito racistas. Minha mãe sofreu muito, quer dizer, meu marido sofreu muito por causa do racismo da minha família. Mas em momento nenhum, depois que minha mãe teve diabetes, passou por várias amputações, teve uma situação muito difícil, jamais meu marido tratou minha mãe mal. Jamais meu marido me botou assim, eu te ajudo, é isso, aquilo, maltratou. Não. Ele sempre estava ali, e antes da minha mãe embora, minha mãe tratou ele muito bem, pediu perdão para ele, meu pai pediu perdão. Então você, a esposa dele que está fazendo isso, pensa bem. Às vezes Deus está te dando a chance de você ser diferente. Você não tem que pagar com a mesma moeda, né?
0: Um beijo, minha amiga. Obrigada, viu? Obrigada por você dar a sua opinião aqui junto com a gente. E lá no nosso Facebook, a Severina tá falando, eu tô do lado da Patrícia. Ela que fica com a ruindade dela, não é porque tá doente que é santa. Paty te ama mais. Ela ama muito mais a si mesma e eu também não daria minha casa, não. Tenha dó de você colocar sua mãe em uma casa de repouso, é o que ela tá falando, a Severina lá no Facebook, acho que ela tá falando, né, pro Wagner mandar a mãe dele pra uma casa de repouso. Ai, tá dividido aqui, hein? E você, o que você acha da história de hoje?

0: eu menti? Aqui na nossa história de hoje do Wagner. E aí, Murilo, como é que foi fazer o Wagner?
1: Pois
0: tudo bem?
1: Pois é, né, Milena? Eu tô pensando aqui, tudo bem. E você?
0: Joia.
1: Você que tá acompanhando a gente também. Olha, é difícil a decisão dele, né? Por isso que a gente até contou a história, porque para quem passa, tá dividido entre duas situações, dois amores, como ele mesmo fala na história, é muito difícil. Agora, tem uma coisa que eu queria colocar aqui que eu acho que é importante ser levado em consideração, né? A mãe dele tá com um problema grave de saúde. Abandonar a mãe, principalmente, eu acho que em nenhuma das situações a gente poderia abandonar nossa mãe, mas como ele é tão apegado à mãe e ele tem essa história com ela, né, foi criado só por ela, eu acho que ela deveria entender que hoje essa pessoa não é mais a mesma pessoa que passou a maltratá-la, né? Que teve aquelas rusgas do passado. Hoje é outra pessoa, tá
0: doente.
1: Ela não
0: tem consciência,
1: né? Não lembra nem do que fez. Então, eu acho que só esse ponto que eu colocaria, porque obviamente que para quem tá na pele ali, é de, ah, mas eu vou passar, só quem passou por isso sabe o que é, e é verdade mesmo. Tanto...

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3: 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Meio-dia e 10. Boa tarde. 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
3: Começando mais uma edição do Minha Música, Minha Vida, aqui na Band FM, por aqui o Felipe Sanches. Até as 4 da tarde eu tô aqui na Band FM. E até 1 da tarde, rolando Minha Música, Minha Vida, e você pode contar a sua história em forma de canção. Como é que você faz para participar? É pelo nosso WhatsApp, 999-777-030. Você manda pra gente a sua mensagem com seu nome, seu bairro, a música que marcou a sua vida e aproveita para compartilhar com a gente um pouquinho desse momento. 999-777-030. Vai participando, vai mandando seu áudio aí. Vamos à primeira participação dessa tarde na Band FM. Vamos ouvir.
5: Oi, eu me chamo Vitória, eu sou de São Cristóvão e eu quero escutar uma música da Ana Vitória, Pupila. Eu amo essa música, ela me faz lembrar o meu relacionamento, o meu namorado.
3: Então, vamos lembrar.

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1: 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Eu sempre errei, fui mulher. 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A verdade é essa aqui, ó.

0: 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De propósito. Lucas Luco, Chão de Avião e muito mais.
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0: Minha música, minha vida, aqui na Band FM, você participando comigo no 999-777-030. Continua aí mandando seu áudio, continua interagindo com a gente, tá? 999-777-030. Esse é o nosso WhatsApp para você mandar seu áudio e contar a sua história pra gente, lembrando aquela música que marcou a sua vida. Daqui a pouquinho tem mais uma participação. Meio-dia e 31.
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8: 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É só mandar seu pedido por mensagem de áudio pro nosso WhatsApp e pronto, a gente dá play.
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10: Meio-dia 35, boa tarde. 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
10: De volta com Minha Música, Minha Vida e com mais uma participação.
12: Boa tarde.
10: Boa tarde.
12: Meu nome é Sandra, sou de Teresópolis.
10: Oi, Sandra.
12: Gostaria de pedir a música Deixem Off.
10: Opa.
12: Turma do Pagode.
10: Tá bom, então vamos deixar em off.

0: FM, a sua rádio do seu jeito. Thierry, hackearam-me.
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0: Matheus e Cauã, o nosso santo bateu, Marília Mendonça supera, Belo eternamente, Simone Mendes e a primeira, Turma do Pagode, Deixa em Off. Você continua participando com a gente, mandando a música que marcou a sua vida, hein? 999-777-030. Manda seu áudio com seu nome e seu bairro e aproveita para compartilhar com a gente um pouquinho da sua história. Amanhã, depois do Quem Ama, não esquece, tem mais.
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0: novamente. Olha que legal. 999-777-030. Tenho pra você 4 ingressos pra rede de cinema Kinoplex. Valeu? Vamos lá, participa aí. 999-777-030. Música 1, Maiara e Maraíza. Quem sente saudade sou eu. Música 2, Simplesmente Acontece, Pericão. Música 3, Nem Pagando, Henrique Castro e Menos é Mais. Cadeira Cativa, Zé Neto e Cristiano. Música 5, Olho Marrom, Luan Santana. E a música 6, Olha Onde Eu Tô, da Ana Castela. Qual é a boa? 1, 2, 3, 4, 5 ou 6, vota aí. Tenho 4 ingressos para os cinemas Kinoplex dando mole para você. Então, bora participar.
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Nem pagando. É a música número 3 da Super 6. E aí, já botou na sua? 999-777-030. Cinema Kinoplex. 4 ingressos. Tá valendo pra você que tá participando com a gente. Música do

E quem sabe se dá bem. Música 6, olha onde eu tô. Música 5, Olho Marrom, Luan Santana. E a música número 4, você confere agora. Cadeira Cativa. Zé

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manda lá, 999-777-030. Vou dar mais um tempinho pra você votar e quem sabe se dá bem e levar boa, hein? O que, que temos de boa aqui pra você? Temos pra você ingresso pra curtir Kinoplex, Cineminha. Vários lançamentos e você lá com a família inteira. São quatro ingressos, hein? 999-777-030. Vota aí.

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1: A recuperação de Neymar segue dentro do planejamento traçado pelo Departamento Médico da Seleção Brasileira. O atacante realizou uma nova ressonância magnética ontem como parte do protocolo de acompanhamento da lesão de grau 2 na panturrilha direita, mas a expectativa de vê-lo novamente em campo precisará esperar mais alguns dias. A CBF não divulgou oficialmente o resultado da ressonância. No entanto, segundo os jornalistas que fazem a cobertura da seleção, o exame apresentou um cenário positivo e dentro das projeções estabelecidas pelo Departamento Médico da CBF. Desde o diagnóstico da contusão no dia 27 de maio, a avaliação reforçou aí a confiança da comissão técnica de que o camisa 10 poderá iniciar uma nova fase do tratamento nos próximos dias. Será que Neymar joga? Será?
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1: Vamos nessa, Paulo Matos. Boa tarde.
2: Vamos nessa, Sanches. Ótima tarde para você e para geral ligado aqui na Band FM, seguindo pela linha amarela. Atenção, segue interditada a saída 5 no trechinho A1 por conta de uma obra. Movimento por lá ainda é complicado. O melhor caminho é a autoestrada Grajaú, Jacarepaguá. 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

Band FM, a sua rádio do seu jeito, e o Thiaguinho. Pra fechar mais uma hora de som, daqui a pouquinho tem o Tamo Junto. Daqui a pouquinho aquela resenha de todas as tardes pra você aqui em 91.1. Fica aí, hein?

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1: Vamos nessa. Paulo Matos, é com você, Paulinho.
2: Vamos nessa, Sanches. A Avenida Brasil permanece trânsito lento a partir de Bom Sucesso no caminho para o centro da cidade. Linha Vermelha. Dificuldades acontecem da Maré até o Caju. Lembrando que a saída da Zona Norte pode ser feita pela Leopoldo Bulhões. Tudo tranquilo por lá. 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

Aquela Bluetooth, que também é rádio FM. Então, você pode ouvir sintonizando 91.1, então pode ouvir pelo nosso aplicativo direto na caixinha de som. Olha que maneiro. 999-777-030. Vai participando com a gente aí, vai mandando seu áudio. A pergunta de hoje, pra você que tá participando, quero saber de coincidências. Qual foi a maior coincidência que já aconteceu na sua vida? Conta pra gente aí, uma coincidência aí. Você falou, caraca, eu não acredito que aconteceu isso. Não pode ser coincidência. 999-777-030. Qual foi a maior coincidência que já aconteceu na sua vida? É a pergunta de hoje do Tamo Junto. Você acredita em coincidência ou não? Você acredita no destino? Manda aí, qual foi a maior coincidência que já aconteceu na sua vida? Participa com a gente, quem sabe você fatura a caixinha de som da Band FM com Bluetooth. Mas só quem manda áudio concorre, hein? Então vambora. Participa aí, hein? Começou o Tamo Junto na Band FM.

0: Band FM, Clariol e Augusto, cantor Augusto, bombando aqui na nossa programação. Confia, aqui no Tamo Junto, maneiro esse som, né? Também rolou Ferrugem, Pirata e o Tesouro, Ed Brito e Samuel, Romance e Rosa e muito mais. 999-777-030, tamo liberando aqui caixinha de som da Band FM com Bluetooth. Mas tem que mandar áudio pra gente tá perguntando aqui qual foi a maior coincidência que já aconteceu na sua vida. Vamos ouvir a galera.
1: Boa tarde, Felipe.
0: Boa tarde.
1: Aqui é a Cida do Engenho de Dentro.
0: Oi,
1: olha,
0: Cida.
1: Só.
0: Diga.
1: A maior coincidência que aconteceu na minha vida foi 16 anos atrás.
0: Qual foi?
1: Eu tava tão tristinha no dia dos namorados, entendeu? Aí, no dia dos namorados, eu encontrei uma pessoa que era minha amiga, que era o Roberto Carlos, que hoje eu tô casada com ele. E nós começamos a namorar no dia dos namorados. E eu tava doida pra arrumar alguém nesse dia.
0: Entendi.
1: E dei maior sorte que encontrei com ele.
0: Uma coincidência.
1: Chegando em casa. Ele já era afim de mim. E eu também já era afim dele.
0: Entendi.
1: Aí, desde esse dia, nós ficamos juntos. Estamos juntos até hoje.
0: Que bacana,
1: nós
0: que história maneira.
1: Aqui nesse friozinho, que ele tá de folga. Assistindo, ouvindo a Band.
0: Que
1: a melhor
0: beleza.
1: Rádio do Rio.
0: Beijo, valeu.
1: Beijo.
0: Beijo pra você.
1: Cida do Engenho de Dentro.
0: Cida do Engenho de Dentro e o Roberto Carlos. Sempre participando com a gente aqui. Que maneira, se conheceram no dia dos namorados. E aí estão juntos até hoje. Que coincidência, hein? Você queria, ele queria. E agora estão aí. Valeu, Cida. Obrigado aí pela participação. Valeu, Roberto Carlos. Vamos lá, qual foi a maior coincidência que aconteceu na sua vida?
2: Boa tarde, Felipe Santos.
0: Boa tarde.
2: Fala aqui é Gilmar Souza.
0: Fala,
2: de
0: Gil.
2: Niterói.
0: Tranquilo?
2: É... Eu tive um anjo, né, que me socorreu uma vez, né, foi uma tremenda coincidência, né, eu viajando pra Angra, eu e minha mulher, minha sogra, é, cachorro, papagaio, tudo no carro, indo pra Angra, meu carro enguiçou na Avenida Brasil, e por coincidência, quem passou na hora que meu carro enguiçou? Meu cunhado.
0: Caramba!
2: E ele é aquele cara prevenido, né, que tem uma caixa de ferramenta com tudo dentro do carro.
0: Que maneiro!
2: Ou seja, ele me socorreu, né, fez um gatilho no meu carro lá.
0: Entendi.
2: Meu carro funcionou.
0: Fez a gambiarra.
2: E fui embora pra Angra, curtir meu final de semana. Essa foi a maior coincidência que eu lembro.
0: Que
2: grande
0: maneiro.
2: Abraço, amigo. Tô querendo concorrer ao sorteio aí, hein? Grande abraço.
0: Valeu, Gilmar.
2: Saudade de você. Um abração.
0: Valeu, irmão. Obrigado pela sua participação. Grande Gilmar, sempre participando com a gente aqui do Tamo Junto. Que maneiro, o cunhado passou na hora, cara. Que legal. Salvou, né? Mó coincidência mesmo. Valeu, Gilmar. 999-777-030. Qual foi a maior coincidência que aconteceu na sua vida? Conta pra gente aí, compartilha aqui no nosso áudio. 999-777-030. Quem manda áudio concorre à caixinha de som da Band FM Bluetooth. Muito maneiro essa caixinha, hein? Participa aí, manda seu áudio. Conta a coincidência aí. Plana pra geral, vai.

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1: A sua rádio do seu jeito e o Tamo Junto que tá rolando. Oi, Léo Magalhães, 999-777-030. Continua participando com a gente aí. Continua mandando ver, tô esperando o seu áudio. Quero saber qual foi a maior coincidência que já aconteceu na sua vida. E aí, todo mundo que manda áudio concorre à caixinha de som da Band FM. Manda o seu áudio aí, vai participando, né, Elis?
2: Fala, galera da Band FM, melhor rádio do Brasil aqui, Elis de Mesquita. Cara, a coincidência mais engraçada, por incrível que pareça, aconteceu ontem. Eu falei que queria desejar um parabéns pro meu filho, né, Kelvin de Lima Gumieri. Uhum. Mas eu falei muito rápido e vocês chamaram ele pelo nome que de vez em quando eu chamo, Vit Lima Gumieri. Porque ele fala muito rápido, então a gente brinca com ele falando rápido também. Beijão, meu filho. Beijão pra todas as minhas primas que estão aí assistindo Vida Dona aí. Beijão, meu outro filho também, caçula, Caio de Lima Gumieri. O nome do aniversariante de domingo foi Kelvin de Lima Gumieri.
1: Kelvin.
2: Agora vocês vão falar certo.
1: Kelvin de Lima Gumieri. Parabéns pra você. Valeu, Elis. Obrigado pela sua participação. Quero saber qual foi a maior coincidência que já aconteceu aí na sua vida. Conta pra gente, explana aí, quero saber. Fala, Elza.
3: Boa tarde, Felipe.
1: Boa tarde.
3: Aqui é a Elza de Mesquita.
1: Tudo bem?
3: A coincidência na minha vida é o número 18, que tudo cai nessa data. Meu aniversário, dia 18 de dezembro. Casamento, dia 18. Com 18 anos. Nascimento do meu primeiro filho, dia 18.
1: Aniversário do meu sobrinho também, essa data.
3: Dia 81.
1: 18 de dezembro.
3: Que é 18, invertido. Tudo 18. Então.
1: Meu aniversário é 18 de novembro, também 18.
3: Sigo ele pra ganhar a loteria, né? Mas até hoje não consegui. Vou continuar tentando.
1: Entendi.
3: Beijo.
1: Joga, faz uma fezinha aí. 18. Meu aniversário também é 18. 18, só que de novembro. 999-777-030. Participa aí. Qual foi a maior coincidência que já aconteceu na sua vida? São 2:30 e a gente segue com Tamo Junto. Ó, mandando seu áudio, você concorre à caixinha de som da Band FM com Bluetooth e rádio FM. Olha que maneira, hein?

Band FM, a sua rádio do seu jeito, claramente distante do seu mundo. Guilherme Benuto, 467, Márcia Felipe, quem me dera. 999-777-030. Continua participando, tem caixinha de som da Band FM, mas só concorre quem manda.

0: podcast também. Valeu, valeu, Léo. Tamo junto, irmão. 999-777-030. Filho Crescido é o nome do podcast, não é isso? Filho Crescido, é isso. Tamo junto, irmão. Vamos lá, vamos ver, galera. Qual foi a maior coincidência que aconteceu na sua vida? Conta aí.
1: Bem, Felipe Sanches, boa tarde. Luiz Fernando Piabetá.
0: E aí, Luiz Fernando?
1: A maior coincidência que eu tive na minha vida foi quando eu fui alugar a minha casa aqui em Piabetá. Eu morava no Jardim Olimpo. Fui alugar a casa. Eu trabalhava de frente pro ponto, né? Eu sou despachante de empresa de ônibus. Eu trabalhava de frente para uma loja que estava anunciando a casa.
0: Entendi.
1: Para alugar. Aí eu vi o anúncio lá, fui perguntar quem era o dono da local, conversei com ele. Ele já tinha alugado praticamente de palavra para uma outra pessoa. Eu consegui convencer ele a alugar para mim, porque eu já estava com o dinheiro do depósito na mão. Mas ele falou que precisava de alguma referência, não conhecia ninguém para de referência aqui em Piabetá. Aí, por coincidência, a pessoa que trabalhava comigo do lado, que era um fiscal na época, jogava a bola com ele.
0: Caramba!
1: E ele deu a referência pra mim.
0: Show
1: e até hoje
0: bola.
1: Eu moro nessa casa.
0: Que maneiro. Que maneiro. Conseguiu resolver o problema. Show de bola. Valeu, Luiz Fernando. Boa coincidência, né? Deu bem nessa coincidência aí. 999-777-030. Qual foi a maior coincidência que já aconteceu na sua vida?
2: Boa tarde, família Band FM.
0: Boa tarde.
2: Aqui é o Elon de Realengo.
0: Fala, Elon.
2: Uma coincidência que aconteceu comigo. Eu tava ali, pelo lado ali de Bento Ribeiro, ali, meu pneu da moto furou. Aí fui até o borracheiro, aí o cara começou a mexer na moto, aí apareceu um rapaz lá, com dois pneus lá pra consertar também. Aí daqui a pouco o borracheiro começou a falar, a gente conversando, começou a falar, Elon, Elon. Pô, não é não, Elon, não é não. E tipo, olhando pra mim, eu falei, pô, como é que esse cara me conhece, cara? Não é possível. Aí eu falei, pô, ele tá me sacando, ele me conhece de algum lugar. Aí eu fiquei quieto. Pô, aí rapaz, quando o rapaz que levou os dois pneus virou e atrás da blusa dele tava escrito Elon, igualzinho meu nome, Elon.
0: Caraca.
2: Aí eu falei, caraca, muita coincidência mesmo. Pensando que o cara tá falando comigo, mas tava falando com outro Elon, que é um nome difícil, né?
0: Aí
2: eu falei pro rapaz, pô, teu nome é Elon mesmo? Ele é? Falei pro meu nome também, ele nem acreditou. Aí mostrei a identidade de caramba, é mesmo.
0: Os dois com pneus furados. Com pneu furado. Valeu, Elon. Abraço pra você, Elon, e pro outro Elon também, se estiver ouvindo aí. 999, vai que tá rolando a coincidência, ele tá ouvindo a gente aqui também. 999-777-030. Caixinha de som da Band FM com Bluetooth, rádio FM valendo, hein? Qual foi a maior coincidência que já aconteceu na sua vida?

manual de comportamento para todos os casais. Esse é o segredo de um relacionamento bem sucedido. É ir mudando de assunto sempre. Vem.

0: Band FM, a sua rádio do seu jeito. Vamos essa, 999-777-030. Participa com a gente aí, vamos lá, manda seu áudio. Quero saber de você que está participando comigo aqui, qual foi a maior coincidência que já aconteceu na sua vida? Conta aí, compartilha com a gente, manda seu áudio. Trabalhando caixinha de som da Band FM com Bluetooth e rádio FM. Você pode ouvir a gente em 91.1 pela caixinha, ou então pode baixar o nosso aplicativo e ouvir também por Bluetooth. Olha que legal. 999-777-030. Vai participando e vai contando pra gente. Qual a maior coincidência que já aconteceu na sua vida?
1: A tarde fica bem melhor na Band FM. Boa tarde!
0: Boa tarde!
1: Sanches.
0: E aí?
1: Que alegria falar com você novamente. Que alegria estar nessa rádio maravilhosa.
0: Tudo bem?
1: Luciana Sander de Itaboraí.
0: E aí, Lu?
1: Ó, comigo não foi nenhuma coincidência. Foi mesmo uma surpresa.
0: É?
1: Um achado.
0: Diga.
1: Eu virei amiga de uma pessoa.
0: Aham.
1: Uma menina. E a gente ficou indo sendo amiga até a gente começar a frequentar a casa uma da outra.
0: Uhum.
1: Aí, teve um dia que teve uma festa na casa dela e ela me chamou. E eu fui. Chegando lá, quem que era o padrasto ou o namorado da mãe?
0: Quem?
1: Meu pai. E ele não tinha me visto ainda.
0: Que isso?
1: Quando ele viu que eu tava ali, ele ficou em transe, assim. Aí eu falei assim, pai?
0: Que isso?
1: Aí a menina, né, minha colega Janaína... Pai?
0: Pai.
1: Ele é seu pai? Falei, ele é o que é seu? Ele é namorado da minha mãe. Falei, ué,
0: meu
1: gente,
0: Deus.
1: Mas ele é meu pai.
0: Como assim, gente?
1: O que sabe assim? Foi uma loucura, Felipe Sanches. Não deixei barato. Cheguei em casa, falei pra minha mãe, continuei na festa, não fui embora, continuei na festa. Pelo contrário, ele que saiu da festa, acho que foi pra casa fazer o terreno, né, pra amaciar minha mãe.
0: É...
1: Mas chegou lá, contei pra minha mãe fez, né, ficou triste, aquela coisa toda. Mas depois disso, minha mãe ainda continuou, mas depois de 20 anos de relacionamento, hoje ela terminou, tá casada novamente, mas foi muito engraçado, Felipe Sanches. No dia foi muito triste pra mim, mas hoje eu lembro dessa história, foi muito engraçado.
0: Ou seja, você
1: é isso,
0: quase foi uma irmã de consideração.
1: Uma loucura que aconteceu, foi essa.
0: Caramba.
1: Band FM, a melhor do Rio, beijo!
0: Beijo, Luciana. Caramba, quase foi irmã de consideração. É, foi irmã de consideração, né? O cara era padrasto da amiga dela. Que loucura! Eu já ouvi falar num caso parecido com esse aí, mas tudo bem. Só não posso dar nomes. 999-777-030. 999-777-030. Participa com a gente aí, manda seu áudio. Esse era brabo, hein? Tava na festa da Fírica. Meu Deus do céu, que loucura. Continua participando aí, manda seu áudio. Qual foi a maior coincidência que aconteceu na sua vida? Daqui a pouquinho estamos de volta.
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0: Vamos saber como é que tá o trânsito agora.
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0: Vamos atualizar o trânsito para você ligar aqui na Band FM com Deise de Assis. Boa tarde, Deise.
3: Oi, Sanches, uma ótima tarde para você. Ainda tem faixa ocupada na altura da linha amarela, ali na altura da Abolição, para você que segue no sentido Fundão. Acidente envolvendo carro e moto, de preferência pela autoestrada Grajaú-Jacarepaguá. 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Daqui a pouco eu volto.
0: Valeu, Deise.
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0: Opa, tamo de volta. Vamos nessa, bora fazer barulho, Rio de Janeiro. Uma ótima tarde pra você. Tá chovendo, né? Como é que tá aí no teu bairro? Tá chovendo já? Agora tá doido essa chuva, hein?
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0: Por aqui o Sanches.
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0: Gustavo Mioto, Darlan e muito mais. Deixa eu te falar uma parada maneira.
1: Piseiro com pagode, daquele jeito.
0: 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Vamos com tudo. E você participando com a gente aqui no 999-777-030. Quero saber qual foi a maior coincidência que já aconteceu na sua vida. Conta pra gente, compartilha aí. Tá valendo caixinha de som da Band FM. Vamos ouvir a galera.
2: Boa tarde, Felipe Sanches, Vânia Mara de Santíssimo.
0: Oi, Vânia.
2: Então,
0: boa tarde.
2: Então, uma coincidência que aconteceu na minha vida, entre tantas, né, foi que eu estava grávida da minha terceira filha, Isadora, e eu conheci, era o meu segundo marido. Aí ele não tinha filha nenhuma, ele já tinha 42 anos. E no dia de marcar a minha cesárea, o médico falou para mim: ela vai nascer no dia 20 de janeiro. E 20 de janeiro é o aniversário do pai dela. Aí ficou ela dia 20 de janeiro junto com
0: o
2: pai dela.
0: Coincidência
2: Isso
0: mesmo.
2: Foi o maior presente que eu já dei para ele. E a maior coincidência que aconteceu na minha vida. Boa. Beijo, Vânia Mara.
0: Valeu, Vânia. E presente pra vocês também, né? Comemora tudo num dia só. Faz uma festa só. Boa coincidência essa, hein? Um beijo pra você, obrigado pela sua participação. 999-777-030. Qual foi a maior coincidência que aconteceu na sua vida?
3: Boa tarde, meu nome é Helena de Oliveira.
0: Boa
3: de
0: tarde.
3: Niterói.
0: Como vai?
3: Em Niterói. Então, a maior coincidência da minha vida é que eu conheci uma pessoa que, quando eu fui descobrir a data de aniversário dele e o ano, era a mesma do meu ex-marido, do pai do meu filho.
0: Ih, rapaz!
3: 8 de dezembro de 1977.
0: Mesmo
3: eu fiquei pasma, que todo mundo perguntava: como é que você conseguiu isso? Eu falei: não tenho a menor ideia.
0: Caraca, mesmo dia e ano? É, aí a coincidência é demais mesmo. Fosse só pelo menos o mesmo dia, agora dia e ano. Ó, aí a coincidência é demais, hein? E aí, com você, qual foi a maior coincidência que aconteceu na sua vida?
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0: Só quem manda áudio concorre à caixinha de som da Band FM, hein? Agora tem Gustavo Lima, retrovisor. 3:19, boa tarde.

0: 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Rolando, tamo junto, hein? 999-777-030. Continua participando com a gente, continua mandando seu áudio aí. Tem caixinha de som da Band FM com Bluetooth e rádio FM. A pergunta é: qual foi a maior coincidência que já aconteceu na sua vida?
1: Boa tarde, pessoal da Band FM.
0: Boa tarde.
1: Gabriel Rosa.
0: E aí, Gabriel?
1: A maior coincidência da minha vida foi ter conhecido uma pessoa que nasceu no mesmo ano que o meu.
0: Caramba! Mesmo ano?
1: É a minha esposa.
0: Sua esposa?
1: Eu tô morando 25 anos com ela.
0: Aham.
1: E a gente é muito feliz. Essa é a minha maior coincidência.
0: Mas era do
1: mesmo ano? Só não faz aniversário no mesmo mês, né?
0: Ah.
1: Mas o ano foi o mesmo ano que a gente nasceu.
0: Entendi.
1: 1975.
0: Saquei.
1: Boa tarde pra vocês.
0: Valeu.
1: Felicidade.
0: Valeu, Gabriel. Felicidade pra você e pra sua esposa. Tamo junto. 999-777-030. Qual foi a maior coincidência que aconteceu na sua vida? Participa aí.
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0: Já já tamo de volta, hein? 3h32.
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0: junto.
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0: Foram abertas as inscrições para 3.500 vagas em cursos gratuitos nos espaços da juventude no Rio. As oportunidades são destinadas a jovens de 15 a 29 anos, moradores da cidade, e as aulas acontecerão durante o mês de julho. Ao todo, são oferecidos 12 cursos em áreas ligadas à tecnologia, comunicação e economia criativa. Entre as opções estão inteligência artificial, robótica, operador de drone, design gráfico, mídias sociais, informática para negócios, fotografia, videomaker e oratória. As aulas serão realizadas nas 7 unidades do Espaço da Juventude, localizada no Estácio, Cidade de Deus, Madureira, Vigário Geral, Jacarezinho, Barra Pequena e Campo Grande. Todos os cursos oferecem material didático gratuito e certificado de conclusão. As inscrições ficam abertas até o dia 30 de junho e devem ser feitas pela plataforma Oportunidades Cariocas. carioca.rio/serviços/oportunidades-cariocas. Mas vamos saber como é que tá o trânsito.
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0: Vamos atualizar tudo. Daisy, conta pra gente.
4: Sanches, tô de volta. Ainda tem faixa ocupada da Avenida Ayrton Senna pra você que segue em direção à linha amarela, acidente envolvendo dois carros na altura da Gardenia Azul. Vai pra Taquara, de preferência, pela Salvador Allende. 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

FM, com Bluetooth e Rádio FM saindo pra você, João Paulo. João Paulo do Caxambi, final do telefone 8112, João Paulo, se deu bem. Patrua aí a caixinha de som da Band FM. João Paulo, manda uma mensagem pra gente assim, ó, eu ganhei. E aí nossa equipe vai fazer contato contigo, vai combinar pra você retirar sua caixinha de som aqui. Combinado assim? É isso, galera, fechou essa edição do Tamo Junto. Amanhã, tamo de volta, depois do Quem Ama Não Esquece com Minha Música Minha Vida. E às 14h tem mais uma edição do Tamo Junto, valeu? Abraço do Felipe Sanches, Ângelo Araújo chegando na área com mais uma edição do Da Play. E agora eu toco a saideira do Tamo Junto. Ludmilla!

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1: Vamos lá, Deise, ótima tarde pra você, querida.
2: Oi, Ângelo, uma ótima tarde pra você, pra todos os ouvintes da Band FM, atualizando o túnel Zuzu Anjo, ainda tem interdição parcial pra você que segue em direção à Barra, tem queda de resíduo na via opção nesse momento, Avenida Niemeyer. 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

0: sou Ângelo Araújo e eu tô chegando. Bora ficar juntos até as 8 horas da noite? E vai começar o Da Play.
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0: É isso, minha gente. Da Play é pra satisfazer a sua vontade, tá? Você vai mandar uma mensagem aqui pro nosso WhatsApp. WhatsApp da Band FM que já tá no ar aqui. Eu tô louco demais pra ouvir o seu áudio, conhecer você, saber quem é você, o que você tá fazendo, né? Se estiver em casa, trabalhando, estiver no corre aí, manda mensagem pra gente no 999-777-030. E me conta, qual é a música que você quer ouvir hoje aqui na Band FM? Uma música especial, a que você gosta, né? A que você adora, a que você mais gosta. A gente toca pra você. Aquela música que você tá sentindo saudade dela, que você não escuta há muito tempo. Agora a Band FM toca pra você. É o Da Play. Só pra satisfazer a sua vontade. Manda 999-777-030 e pede lá, pede na moral. Fala assim, Ângelo, toca uma pra mim. Eu vou tocar, hein? Eu juro, hein? Eu juro.
3: Boa tarde, Band. Boa tarde, Ângelo.
0: Boa, minha linda.
3: Ângelo, tem como você dar um play pra mim na música do Jussinho e do Jorge Mateus?
0: Que linda.
3: Pode?
0: Claro.
3: Um beijo, Ângelo.
0: Outro.
3: Edinalva de Michel.

0: Band FM, na sua rádio do seu jeito. Nem pintada de ouro. Minha não fui homem pra te merecer, fica com Deus. Luan Santana com olho marrom, Jucinho, pódio. Pra todo mundo ligado aqui no Da Play. Da Play é pra você ouvir sua música predileta, é só mandar uma mensagem aqui no WhatsApp da Band FM, tá? Vai lá, capricha. A gente tá começando o Da Play, comecinho Da Play aqui. Eu quero tocar a sua música preferida. Manda aqui no 999-777-030. Aquela mensagem maneira. Seu áudio, hein? Seu áudio. Você dizendo seu nome, seu bairro, se identifica, conta pra gente qual é a boa, o que tá rolando aí, se tá assistindo o jogo da Copa do Mundo, se tá trabalhando, se tá em casa. Friozinho desse, né? Debaixo da coberta, hein? Cafezinho quentinho, boa música. Oh, oh. Ai, tudo que eu queria, gente. Ai, meu Deus, que delícia. Mas, ó, eu quero mesmo é tocar a sua música em primeiro lugar. Então manda 999-777-030. Você pede e eu toco. Pediu, a gente toca. É assim.
1: Oi.
0: Oi. E aí?
1: É a Bianca de Maricá.
0: Fala, Bia. Como é que você tá?
1: Toca dói demais, oh, só pra contrariar.
0: Tá apaixonada.
1: Beijo,
0: tá
1: pra todos que estão ouvindo.
0: Eita, tá apaixonada, Bianquinha. Beijo pra todo mundo de Maricá. Eita, coisa boa. 4:18.

0: Maria Santo, do bairro de Oswaldo Cruz. Boa tarde, Ângela Araújo. Tudo bem, querido? Dá play pra mim aí. Boca Louca, Duas Paixões. 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

0: Band FM, o Zeca. Zeca Pagodinho na Band FM, jura, jura, jura. Pra você que tá ligado aqui na Band FM da Play, a gente tá aqui pra tocar sua música. Fica à vontade, tá? Uma terça-feira dessa de chuva, né, gente? Então, coisa boa ouvir sua música predileta assim no rádio. Bem alto, aí dá pra aumentar. É, não é cantar junto. Cantarola, se não souber cantar a letra toda. Dá aquela cantarolada, né? Assobiada, fica à vontade. 999-777-030. Desejo aqui é satisfazer o seu, tá bom? Manda uma mensagem lá e fala assim: Ângelo, toca aí uma pra mim. Vou tocar pra você, fica à vontade. Agora 4h39, hein?
1: Sou lá de Carvalho, oi, de Santa Rosa, Niterói. Gostaria de dar um play na música Vidi Imperador, Bertão Chuni. Estou aqui trabalhando, ouvindo a musiquinha de vocês, que eu adoro, eu amo essa rádio, tá bom? Um beijo, um abraço.

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0: Boa tarde.
1: Oi.
0: Ângelo,
1: boa, minha linda.
0: Tudo
1: Diga.
0: Bem?
1: Tudo e
0: boa
1: você?
0: Boa tarde, Band FM. Uhum. Essa rádio gostosa e maravilhosa de ouvir, tá todos os dias com vocês.
1: Que bom.
0: Eu sou Luciana Sandra, aqui de Itaboraí.
1: Fala, minha linda.
0: O meu da Play de hoje é Pixote Nem de Graça. Hoje eu tô em casa com filhote, tá um friozinho, tô vendo o jogo da Copa, França e Senegal. Tá um jogo bom, hein? E é isso, e escutando a Band FM, a melhor parte. Band FM, essa rádio é nota mil. Beijo, Ângelo.
1: Beijo,

0: e Cauã, muito estranho pra fechar o da Play dessa terça-feira, que foi especial, né, gente? Foi bom demais. Pichote nem de graça. Teve Jorge Mateus com ranking. Pra você que tá ligado aqui na Band FM, obrigado pela moral, pela sua participação no nosso da Play, que volta amanhã, 16h, pra gente tocar a sua música predileta. Tamo combinado? Então tá certo, ó. 5 em ponto agora, vou voltar daqui a pouquinho com a Super 6. Demoro nada.
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0: Oi, Deise.
4: Oi, Ângelo. Lentidão nesse momento pela ponte Rio-Niterói. Para você que segue em direção ao Rio, 22 minutos é o tempo de travessia. No assente do Niterói, tudo normal, sem dificuldades. 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Daqui a pouco eu volto.
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0: A Super 6 chegou, meu povão lindão. E agora, você já sabe que nesse finalzinho de tarde tem a sua participação na Super 6. Você decide qual dessas 6 músicas que a gente vai te apresentar agora volta pra tocar de novo. Tá? Ela volta como campeã. E aí é você quem vai decidir isso pelo seu voto no 999-777-030. Inclusive, já tá valendo e vale 4 ingressos para um passeio extraordinário na Yampstar, a roda gigante do Rio de Janeiro. Você vai adorar, gente. Fica ali no Porto Maravilha, zona portuária. Dá para ver a Baía de Guanabara, Rio de Janeiro inteirinho. Coisa linda, maravilhosa. Você quer ir? Então tá bom. Já pode mandar a sua mensagem aqui, elegendo, aliás, elegendo não, né? Ajudando a eleger a sua música predileta na Super 6 de agora. 999-777-030. E atenção para as músicas. Música 1 de hoje, Segundo Amor da Sua Vida, da Marília Mendonça. A 2, Primeira Noite do Pixote. A música 3, Vagabundo, com Gustavo Lima, Luiz Fonsi. A música 4 de hoje é Deixa Eu com Murilo Ruffi. A 5 é Arrependidaço do Ferrugem. E a música 6, Romance Rosa, do Ed Brito e Samuel. E aí, já decidiu em qual dessas você vai votar? Então corre lá, 999-777-030 e participa!
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0: Música 2, primeira noite do Pixote, a musicão de hoje, segundo amor da sua vida, da Marília Mendonça, o voto tá chegando. Mas cadê o seu que ainda não apareceu por aqui? Manda lá, manda. 999-777-030. Você vai decidir a Super 6, tá? Tem ingressos pra Yampstar, aquela roda gigante fantástica na zona portuária. A Band FM te patrocinando aí, proporcionando esse passeio maneiro pra você. Só mandar sua mensagem votando na sua música predileta. Já te apresentei três, né? Tem mais três pra te mostrar aí agora, ó.
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0: A música 4.

0: Rede FM, a música 6. Romance Rosa de Brito e Samuel. Música 5, Arrependidaço do Ferrugem. Música 4, tem Chayu do Murilo Ruf. E aí? Já escolheu a sua Super 6? Então corre lá pra deixar o voto. Dá tempo, tá? 999-777-030. Vale 4 ingressos pra Yampstar. A roda gigante do Rio de Janeiro. A Band FM quer levar você pra esse passeio extraordinário. Você já pensou no finalzinho de tarde, assim, de um dia ensolarado? Hein? Várias fotos, vídeos instagramáveis. Se colocar lá nas suas redes sociais pra galera ver. É muito da hora. Vale a pena, tá? 999-777-030. Tô esperando, hein? Intervalo pra você deixar o seu voto. Já já volto com o resultado da Super 6 e da promoção da Super 6. 5h25. 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Uma operação permanente de segurança foi anunciada para a região da Lapa. A ação será coordenada pela Secretaria Municipal de Ordem Pública e terá como foco o combate ao comércio irregular, a ocupação indevida das calçadas e as reclamações relacionadas ao excesso de barulho. Os trabalhos serão concentrados principalmente no entorno da Praça Cardeal Câmara e também da Avenida Mendes Sá, locais que recebem grande movimento de pessoas, especialmente à noite e nos finais de semana. Para reforçar a operação, a Prefeitura vai utilizar viaturas, motocicletas, drones e um sistema de monitoramento com câmeras fixas e câmeras corporais também, utilizadas pelos próprios agentes. A expectativa é que a presença constante das equipes contribua, né, para um ambiente mais organizado e seguro para moradores, comerciantes e frequentadores da região. Próxima edição do nosso Band Notícias, 7h30 da noite, aqui comigo mesmo, na Band FM.
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0: Bora lá,
1: Deizinha.
2: Oi, Ângelo. Tô de volta, utilizando a Avenida Niemeyer. Tem dificuldade pra você que segue em direção à Barra, a partir do acesso pela Avenida Delfim Moreira até a chegada à altura do Vidigal. Você que segue no sentido Ipanema vai encontrando boa movimentação nesse momento. 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Daqui a pouco eu volto.
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0: Alô, Alexandre Boaçu, parabéns. Aliás, Alexandre de Boaçu, São Gonçalo, final de telefone 4759. Aê, Alexandre, se deu bem, garotão. Os ingressos são seus. Já sabe como é que faz, Alexandre. Tem que passar. Aliás, não, peraí, não precisa passar. Esse aqui você recebe pelo seu WhatsApp. Aí, garotão, se deu bem. Aproveita o seguinte, o Alexandre tá ouvindo a gente aí. Chama a gente lá no Zap. Agora, rápido, corre. Fala assim, Ana Clara, Stephanie, o Ângelo anunciou meu nome aí, eu ganhei. E aí a gente vai enviar pra você seus ingressos, tá, querido? 4 ingressos pra você dar aquele passeio maneiro ali na Yapstar, a roda gigante do Rio de Janeiro. Mas tem que ser agora, tá? Chama a gente lá, garotão, parabéns!
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0: eu aqui como, né? Daquele jeito, esperando a sua mensagem pra você contar pra mim como é que tá a sua volta pra casa, seu final de expediente, como é que tá? Hã? Hein? Ah, eu já sei, né? Transporte coletivo alternativo lotado. Tempo chuvoso no Rio de Janeiro, Ângelo, fica uma porcaria. Eu sei disso, fica uma porcaria. Mas ainda bem que a Band FM tá aqui, né? A gente fala assim no seu ouvido, através do seu fone de ouvido. A gente fala através dos alto-falantes do seu carro. Pra quem tá em casa também, acompanhando aqui a programação da Band FM. Já tá preparando o jantar? Gente, hoje pede sopa, né? Tempinho assim, gostoso, um caldo. Hã? É ou não é? Pois é. Vem cá contar pra mim, o que você tá fazendo? 999-777-030. Daqui a pouquinho tem mais músicas, e ó, o que vem aí, ó.
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1: Vamos lá falar com a Deise, que ela tem as informações, vê tudo de mais perto e conta aqui. Oi, Deise. Fala com a gente.
2: Oi, Ângelo. Falando da zona sudoeste da cidade, trânsito lento pela Avenida Ayrton Senna. Para você que segue em direção à linha amarela, tá indo para Taquara, de preferência pela Salvador Allende. 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Daqui a pouco eu volto.
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1: 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Nessa, meu povo, 13 faltando para as 6. Tamo junto nessa terça-feira gostosa.
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0: ao vivo, tá? Pra gente relaxar. É rápido, hein?
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0: Vamos lá, as informações com a Deise.
3: Oi, Ângelo. Dificuldades pela linha vermelha, sentido Baixada, na altura do Galeão. Tem acidente envolvendo carro e moto, tem faixa ocupada. Já tem retenções desde a altura do Caju, de preferência pela Avenida Brasil. 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Peça agora, daqui a pouco eu volto.
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2: Ao vivo, né, gente?
3: Sejam todos bem-vindos ao show.
4: Pra começar bem, a gente vai começar assim, ó.
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0: Enquanto isso, nós vamos cantando e vamos dançando em ritmo de festa, meu povo.
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0: Músicas versão show a partir de agora aqui na Band FM, até 6 em alguma coisinha quando começa o Estação Band FM. Você vai relaxar demais agora na sua volta para casa, na sua ida ao trabalho. Para você que tá em casa também, vai curtir o Band ao vivo. Gente, só tem musicão, hein? Ó, presta atenção, vai ter Marília Mendonça, Bruno Marrone, Rio Negro e Solimões, Yasmin Santos. Quer apostar como é que você vai se divertir muito? Então dá a mão aqui.

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Marília Mendonça, alô porteiro, alô porteiro. Olha, o Negro Solimões na sola da bota, na palma da mão, é na sola da bota. Yasmin Santos, sofro onde eu quiser pra fechar o nosso Band ao vivo de hoje. Volta amanhã, minha gente. Amanhã, às 6 da tarde, 6 da noite, como você quiser. Agora fica aí, hein? 6 e alguma coisinha já? Vai começar o Estação Band FM.

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5: Fala comigo, Deise.
2: Oi, Ângelo, tô de volta. Dificuldades pelo túnel Santa Bárbara pra você que segue em direção a Laranjeiras, de preferência nesse momento pelo aterro do Flamengo, apresenta melhores condições. 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Daqui a pouco eu volto.
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1: Você sabia que com 48 seleções classificadas, essa vai ser a maior edição do principal torneio de seleções do planeta? Pois é, só para comparar, as edições anteriores tinham 32 países participantes, 16 a menos do que a atual edição. Isso permite que mais seleções tenham a oportunidade de disputar o torneio, como os estreantes Cabo Verde, Jordânia, Uzbequistão e Curaçao.
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6: Aê! Seja bem-vinda, seja bem-vindo. Tá no ar o meu, o seu, nosso, vosso. Estação Band FM, o clássico programa da família brasileira.
5: Ah, sim.
6: Foi feito pra isso.
5: É.
6: Exatamente, ô Ângelo, há relatos.
5: Há relatos.
6: De que havia uma carência muito grande.
5: Ah, eu não sabia, é verdade.
6: No Rio de Janeiro, no Brasil, no mundo e quiçá na galáxia.
5: Quiçá na galáxia.
6: De um programa que informasse de verdade, que entregasse um conteúdo de valor.
5: Que fosse cultural, né?
6: Que fosse multicultural, multiplataforma.
5: Multifacetado.
6: Que tirasse as pessoas da fila que tinha aqui. Aqui tinha uma fila gigantesca.
5: Tinha.
6: É, porque hoje é o seguinte. Isso aí é realidade, é
5: fato. A fila do Cimidão, né, compadre?
6: A fila do Cimidão. Né? Quando a gente chegou aqui, por exemplo, tem,
5: Cimidão.
6: Com todo respeito a todos os meus amigos, né? Não vou citar nomes.
5: Não é melhor.
6: Mas essa radiola aqui, ó, do lado aqui, 21 anos.
5: É.
6: 21 anos, entregando peixinho na boquinha dos outros.
5: É verdade.
6: Essa é a realidade.
5: Aham.
6: Aí a gente...
5: Que viagem, né? E olha que teu pó mágico acabou, né?
6: Aí a gente, o pó acabou. Falar nisso, inclusive, vou até fazer um protesto. Dedé nos ouve. Dedé nos ouve.
5: Ele tá na Europa, tá nas
6: no
5: Europa.
6: No Velho Continente. Ele tá lá
5: Europa.
6: No Velho Continente. Dedé tá lá.
5: Tá nas Europa
6: Dedé
5: ainda.
6: Dedé tá rodando geral. Já, já foi França, Itália. Eu não vou dizer... Mas eu acompanho o Dedé. Eu sei onde ele tá em cada momento. E, inclusive, chefia, vou fazer uma
5: ai, meu Deus
6: um
5: do
6: protesto
5: céu.
6: Aqui antes da abertura, rapidamente, só um parede, que o Felipe, o Felipe Sanches, bebeu meu leite todinho.
5: Você não fez isso.
6: Entendeu, Dedé?
5: Mas você deixou ele tomar todo o teu leite?
6: Bebeu meu leite. Ele bebe meu leite. Tu também bebe, tá?
5: Não,
6: todo dia vocês
5: tá
6: bebem
5: maluco,
6: meu leite.
5: Eu não.
6: Só que o Felipe Sanches hoje deu um derrame.
5: Ah, que absurdo.
6: Ó, tá no ar o programa mais esperado desde a invenção da eletricidade.
5: Mas, vem cá, tu deixou o teu leite avulso por lá?
6: É, ele mete a mão.
5: Eu não sabia, ele nem pede mais.
6: Nem pede, ele mete a mão e bota na boca.
5: Deixa eu ir embora, agora já vai embora. Vai embora.
6: Ó, prepare seus ouvidos. Prepara seu coração. Se possível, dá uma baixadinha aí no volume do rádio, porque ele derrete, meu irmão. É, ele derrete. Não tem... É impressionante a forma pela qual o Estação Band FM foi criado pra você, foi moldado pra você, é, milimetricamente.
5: Aí eu não acredito.
6: É informação, cultura, entretenimento e muita música boa, e você pode ganhar prêmio. O que tá valendo aí, Ângela?
5: Hoje a gente tem uma churrasqueira elétrica da Britânia.
6: Aí, ó. É uma churrasqueira elétrica.
5: Pra você queimar com força.
6: Vai queimar com força. É. Pô, tu gosta de queimar, tô ligado. É, e não tem problema nenhum.
5: Não, dá... Claro que não.
6: Todo mundo gosta de dar uma embrasada. É. Agora, tem gente que gosta de queimar.
5: Queima com força.
6: 999-777-030. Aproveita que hoje é terça. Tu ganha hoje, pega amanhã e já queima no Brasil.
5: É.
6: Já queima na sexta-feira.
5: Já queima.
6: Já,
5: né?
6: Se embola logo.
5: Isso, já vai com força.
6: Exatamente. Então participa aí, manda áudio, conta o que você tá fazendo, qual é a boa. É. Ontem, mó galera mandando, eu tô fazendo a comidinha, um biricutico, um negocinho.
5: Por favor,
6: conta,
5: manda aí. De novo hoje, manda.
6: A gente gosta de saber da vida dos outros um pouquinho. É ou não é, Ângela?
5: É, eu adoro também. A gente é fofoqueiro mesmo.
6: Exatamente.
5: Né?
6: Se quiser falar mal de alguém, fique à vontade. Isso. Quer contar alguma treta? Isso a aí. Casa é sua, 999-777-030.
5: Boa.
6: Ô, Ângela.
5: Que é, cara?
6: Quem é que tá fazendo aniversário hoje, hein?
5: É a Simária, cantora, que fazia dupla com a Simone Mendes.
6: A irmã, é a Simária Mendes.
5: É, Simária Mendes.
6: Simária Mendes, irmã da Simone Mendes.
5: Verdade.
6: Tá fazendo aniversário. Quantos anos, Ângela?
5: Ela tá fazendo hoje 44, novinha, né?
6: Abre aí uma fotinha dela aí, cara.
5: Você não viu, não, como é que ela tá?
6: Eu quero lembrar.
5: Ah, que isso.
6: Eu lembro da Simone.
5: Eu acho ela muito gata.
6: Deixa eu dar uma olhada.
5: Simária é bonita. Você nunca viu a Simária, não é possível.
6: Eu já vi, mas pô, eu só vejo a Simone agora. Eu vi a Simone, inclusive...
5: Tá folgado, hein?
6: De perto agora, aí, ó, no show lá no Band de Verão.
5: Olha que coisa linda, ó. Ela é bonita demais, filho. Olha aqui, ó. Ó. Aqui ela tá tratada, né?
6: Ah, peraí.
5: É, não, peraí.
6: Peraí, do lado esquerdo é ela. Não,
5: aqui é ela e do aqui lado... é ela.
6: Pô, eu tenho uma amiga que não. Faz essas coisinhas aí direitinho.
5: A Queca?
6: A Queca, bruxa Queca. Trabalhou com a gente.
5: Pô, mas agora não tá dando nem mais jeito mais. Não tá dando mais.
6: Nem
5: não.
6: Com o Instagram, ela dava um tapa na pantera no Instagram, não, que ela mudava agora... geral, bruxa Queca.
5: Não, mas agora tá terrível.
6: Tá, é. Tá. É porque o tempo tá passando, acabou, aí vai amarrotando.
5: Acabou o efeito, né?
6: Acabou o efeito da varinha. É muita varinha.
5: Com certeza.
6: É porque ela largou a varinha e pegou a vara.
5: É. Para de bobeira,
6: pelo amor
5: de
6: Deus.
5: Quem que tu quer?
6: Eu quero saber do jornalismo, meu irmão. Vou pro jornalismo.
5: Tá na hora.
6: Moradores de Vila Inglesa estão bolados, hein? Estão preocupados que a iluminação do gigante nu tá distraindo os pilotos e tá causando muito problema na vila.
5: Que isso, compadre.
6: Tem um gigante pelado e vagabundo botou luz. A gente vai falar sobre isso já já.
5: Olha, a mulher tá publicando uma carta na internet reclamando sobre contas a pagar e o salário. E aí foi demitida, né, compadre?
6: Também ela
5: reclamou
6: quis...
5: das contas, do salário.
6: Exatamente.
5: Ah, pô, pelo amor de Deus, não vai fazer isso, né?
6: Exatamente.
5: Aqui vai pro Reddit, que no Reddit vira fofoca.
6: Vira fofoca e fofoca anônima. Aqui, por exemplo, aqui no nosso salário, a gente não tem o que reclamar. Não, mas se tivesse também, eu não ia deixar.
5: Eu adoro
6: porque
5: vem
6: presida...
5: aqui pra falar besteira e ganho pra isso.
6: Exatamente. E presida fica ouvindo, Dedé fica ouvindo, vice-reitor fica ouvindo, todo mundo tá ouvindo.
5: Todos eles gostam, né?
6: Todos eles gostam.
5: Não sei como, mas
6: então,
5: tudo bem.
6: Então, mesmo que eu ganhasse mal, eu não ia falar. Mas eu ganho muito bem. Graças a Deus.
5: Graças a Deus.
6: O olho gordo daqui.
5: Por favor, pelo amor de Deus.
6: Deixa
5: né?
6: eu contar aqui que tem mais uma. É. Homem tenta convencer a mulher.
5: Aham.
6: A mulher dele, hein?
5: Ah.
6: Ele quer convencer a mulher dele a achar um namorado aí pro casal.
5: Que legal.
6: Ela não topa e o boneco fica bolado e decide ter amantes. Que doideira, meu irmão.
5: Ai, ai, ai, tá tudo acabado.
6: Tudo
5: né?
6: isso e muito mais a partir de agora nessa treta disfarçada de programa.
5: Isso.
6: Programa educativo.
5: É.
6: Aqui a gente não dá peixinho na boquinha, não. Aqui é vara.
5: Aqui não tem
6: dinheiro.
5: Aqui
6: a gente dá é vara. Aqui é vara. Vem pegar vara. Agora tem senha. Hoje o Mumuzinho tá ali, é com ele. Daqui a pouco chega o X-Vídeo. Se vier na madrugada.
5: Não, o X-Vídeo foi ontem. Na hora que eu fui embora, ele tava ali.
6: Então, aqui os porteiros são mais famosos do que todos os comunicadores da casa.
5: Impressionante.
6: Do que o GV, do que a Gardênia Cavalcante, do que o Wagner Montes Filho.
5: É.
6: O Sadoquinho tá ali, ó. Sadoquinho.
5: Lá.
6: É. Andreasa.
5: Ah, lá, ele pegou
6: os
5: o
6: medalhão
5: telefone,
6: todo
5: ele
6: daqui.
5: Vai te ligar.
6: É. Os medalhão todo daqui tem fama.
5: Tem fama.
6: Agora os porteiros tem mais. Mumuzinho tá ali. Se quiser vara. Pede a senha pra ele, é, vamos com tudo. Aí. Ô, Ângelo.
5: Que é, cara?
6: Qual é a primeira que tá na agulha aí?
5: Ai, é pedido de socorro, é tudo que eu peço nesse momento. Socorro!
6: Antes disso, posso dar um papo reto aqui?
5: Vai.
6: Eu já falei isso aqui, eu vou repetir. Bom senso, presta atenção, Ângelo. Bom senso é que nem desodorante, bro.
5: É.
6: Quem precisa, nunca usa.
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0: posso mais, né?
1: Tretas e mais tretas de segunda a sexta-feira aqui em 91.1. Espalha pra geral.
0: Ai, tá vendo?
1: Você que tá aí agora, tá ouvindo a gente aí, de repente. Ah, tô ouvindo por tabela, entrou no carro dos outros, já tava tá ouvindo, ou então entrou no barzinho, ou então caiu aqui de paraquedas na zapiada, errou, caiu aqui, é o seguinte. Essa treta aqui é arrumadinha, é muito organizada.
0: A gente cuida, né?
1: A gente cuida muito. É. E a gente tá aqui sempre de segunda a sexta-feira no mesmo horário. A pontualidade é britânica. Ângela, que hora começa?
0: Seis alguma coisinha.
1: É, e a gente acreditar. Vai juntinho até que a voz do Brasil nos separe. Todo dia é essa brincadeira aqui.
0: Isso.
1: Agora, é educativo? É. Vai te ensinar? Vai te ensinar. Agora, tu tem que prestar atenção.
0: É, não, é verdade.
1: Exatamente. É. Há relatos, Ângelo.
0: Há relatos.
1: De que desde que a Band FM chegou aqui, principalmente o Estação Band FM, houve uma debandada de Bolsa Família.
0: É mesmo?
1: Debandada. O cara talvez nem volte, nem consiga.
0: Não, porque... por causa de quê?
1: Tá tudo amarrado com ele, né? Aí, só que agora...
0: Tudo amarradinho,
1: cabrechinho. Só que agora, o que acontece? A galera aprendeu a pescar, meu.
0: Agora vai, né?
1: Agora vai. E eles fazem fila aqui pra pegar a vara.
0: Eles vêm empolgados, né?
1: Vêm empolgados. Tem até senha, tem até distribuição de senha, porque pois não tem vara pra todo mundo.
0: É verdade.
1: E fica todo mundo louco pra agarrar.
0: E haja vara, né?
1: Haja vara, mas o cara quer pegar e quer botar. Tem gente que bota a vara até no pescoço aqui, ó, apoiada.
0: Leva a vara no lombo, né?
1: No lombo, ô Ângelo.
0: O quê? Que é, hein?
1: Que tá valendo aí pra quem tá interagindo com esse programa educativo?
0: Então, fala em lombo, tem churrasqueira elétrica da Britânia pra você assar o seu lombo sem fazer fumaça.
1: 999-777-0030. Tu vai assar no sapato. É porque, o que acontece? Às vezes o cara mora em apartamento e fica com vergonha,
0: né? Não pode.
1: Aí quer dar aquela assada, mas não... Mas,
0: pô, o síndico fica enchendo o saco,
1: síndico perturba, geral perturba. Então, se não gritar, é só fazer no sapatinho.
0: Se não gritar o quê? Não gritar o quê? Ah, é gol, né? Entendi.
1: Exatamente. Se a bola entrar, tu não grita. E pode fazer até na varanda. Ô, Ângelo.
0: Ai, que merda. É porque eu pensei, aí fica da ruim, né? Dá ruim.
1: Hoje?
0: Que é, cara? O que tu quer, pelo amor de Deus?
1: Qual é a primeira treta, cara?
0: Ah, tá. A primeira treta foi um homem que tentou convencer a esposa dele lá a achar um namorado pro casal, né? Aí só que ela ficou bolada, não topou. Agora o cara decidiu ter amante, meu irmão. Aí, ó.
1: Ele quer... É o tal do poliamor. Tu já ouviu falar no poliamor?
0: Sim, rapaz. O que é isso, hein?
1: Se bem que nesse caso aí, o boneco tá tentando virar um policorno, né? Porque ele tá tentando arrumar... Ele quer o valete rasgador no meio do casal. Ele que quer merda, ser policorno e ponto final. Ah, a mulher dele não aceitou. Ainda dá sorte esse arrombado, hein? Porque ela diz, ela deu nega. Pô, vai ser sortudo assim lá na Cornualha, meu compadre. Pô, tem gente que nunca pediu e toma ali no lombo.
0: Ah, peraí, Luiz.
1: Eu não é, Ângelo.
0: Não fala assim também, né?
1: Ô, Ângelo, tu já foi corno?
0: Eu não sei, porque o último é... Como é que fala o nome que dá?
1: É o último a saber.
0: É o último a saber.
1: Agora...
0: Eu nunca soube, né?
1: Então, e se tu fosse, tu não ia pedir, correto?
0: É claro que não, pra quê, né?
1: Pois é, o nome desse boneco aí é Neite.
0: Ah, meu Deus.
1: Ele tem 36 anos e ele contou que com o passar do tempo, a paixão dele foi morrendo. Especialmente depois que chegaram os filhos do casal. Eles têm dois bonecos. É porque no início, Ângelo, todo mundo é guerreiro de selva. Essa é a realidade.
0: Isso é verdade.
1: Todo mundo é galudo. Mulher olhou, sorriu, mandioca no bombril. Nego nem pensa. É ou não é, Ângelo? Aí quando...
0: Mas logo no bombril, meu irmão? Ah, tu tá de sacada.
1: Aí, conforme o tempo vai passando, o malandro começa a cochilar. E aí já viu, né? Cochilou, o cachimbo cai, não tem jeito.
0: É verdade. Não pode cochilar, o cachimbo vai cair.
1: Exato. E o que ele queria, esse boneco aí? Ele queria um malandro pra plantar uma sementinha, pra gratinar o canelone, tá ligado?
0: Entendi. Ah, o cara tem fetiche, Luiz Fernando. Tem, vai fetiche. Dizer que você não tem fetiche.
1: Cada um com seu cada um, né?
0: É, qual o, é o seu fetiche? Você tem fetiche?
1: Eu gosto de empurrar. Mas tem gente.
0: Ah, não.
1: Tinha um moleque ali que tava ali agora, o Visconde. Ele gosta de ser empurrado. É cada um com seu cada um.
0: Mas pelo amor de Deus. Pega aí, segura a onda, cara.
1: Peraí, calma aí. Deixa eu falar.
0: Tá bom, chega.
1: Peraí.
0: Não, já falei.

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1: 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Aê. E é isso, meu. Essa música eu gosto muito. Qual o nome dessa música
0: Manu
1: aí?
0: Manu Batidão, o
1: não,
0: nome é Daqui
1: o nome
0: pra
1: da
0: sempre.
1: Mulher que canta. É. Daqui pra sempre.
0: Daqui pra sempre. Manu é Batidão com a Simone Mendes.
1: Isso aí, tretas e mais tretas. De segunda a sexta-feira aqui em 91.1. Bagulho verdade. Arrumado. Isso aqui é um debate. É um debate que edifica o homem.
0: Ah, tá.
1: Edifica. Isso aqui, esse programa é um programa ungido. Um programa que começou...
0: É mesmo, é ungido, é?
1: É ungido. Ah. Esse programa aqui começou e tu vê que o negócio é tão perfeito que como é que começou aqui? Uma curimbeira, um Buda, um católico e um crente.
0: O
1: crente,
0: Buda não aguentou, voltou pra Índia.
1: O Buda não aguentou, ele não falava.
0: É, coitado.
1: E aí, pô, Buda muda, não dava. Aí o que que acontece? Ele foi de ralo.
0: Fala muita merda.
1: A curimbeira é nossa irmã.
0: É.
1: Tá por aí, tá em outra radiola, mas não é nossa irmã. Inclusive, toda vez falo com ela.
0: Tá jogando pipoca lá,
1: joga,
0: né?
1: Joga pipoca pro alto e acende a vela pro programa. E eu recebo.
0: É isso.
1: Eu recebo, pô. E o Ângelo dá o culto. Aqui quer dizer, culto. É uma união perfeita.
0: Para de bobeira, não dou culto nada. Eu participo dos cultos, né?
1: Falar em pipoca e vela.
0: É o que que é?
1: Um beijo, Amandinha. Tamo junto, hein?
0: A Amanda gosta?
1: Só não fala pra vovó. A
0: Amanda gosta? Da pipoca e da vela?
1: Adora.
0: É mesmo?
1: Adora.
0: Ah, tá, entendi.
1: Ângelo, o que que tá valendo pra quem tá interagindo aqui com esse poço de conhecimento técnico? Fala.
0: Hoje, pra quem mandar áudio pra gente no 999-777-030, geral que mandar áudio, qualquer áudio, áudio bobo, áudio legal, áudio indecente, áudio sério.
1: O que quiser.
0: Qualquer áudio, tem churrasqueira elétrica.
1: E aí vai queimar, vai dar aquela queimada.
0: Isso, aproveita que é a Copa do Mundo, né?
1: Falar em queimar, já chegou ali o Evandro, ó.
0: É.
1: Então, vamos com tudo, ó. Já vi logo, chegou logo
0: o... que tem o Evandro?
1: Não, chegou um áudio ali do Evandro.
0: Ah, mas que tem queimar lá, chegou o Evandro? Que houve? Hein?
1: Vamos pro break.
0: É melhor,
1: vamos,
0: né?
1: Vamos abanar a

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1: É com ela, Deise.
2: Oi, Ângelo, tô de volta. A movimentação ainda tá lenta pela Avenida Ayrton Senna, pra você que segue em direção à linha amarela. Os motoristas perdem tempo. 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Daqui a pouco eu volto.
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0: 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Agora não sai daí não.
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1: Esse é o Estação. 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
0: querendo ou não, né?
1: Querendo ou não. É. Música boa.
0: É.
1: E muita informação relevante. É muito isso. Conteúdo
0: uma
1: de valor.
0: É isso, é isso. Aí.
1: Aí, ó.
0: Ei, rapariga é bom. Uma rapariga é bom. Aí.
1: Cinco rapariga é bom demais.
0: Não é cinco, não é três, cara. É
1: três.
0: Você é doido. Cinco, você dá conta de cinco? Você é louco, eu, hein? Aí.
1: Dependendo do aditivo, dá, né?
0: É, compa, tem que trocar o óleo, né?
1: Trocar o óleo.
0: É isso aí. É, aí, tá vendo? É isso.
1: Ô, Ângelo.
0: O que tu quer, cara?
1: O que tá valendo aí pra quem tá interagindo aqui com essa bagaça, hein?
0: Tem churrasqueira elétrica da Britânia, marca boa pra você britanear à vontade. Tem que mandar áudio, né, Luiz Fernando?
1: 999-777-030, qualquer áudio. Qualquer áudio já tá participando.
0: Um, manda aí, só mandar.
1: Teve uma menina aí...
0: Ah.
1: Que ficou com vergonha de mandar áudio. O que, que ela botou aqui? É aniversário dela? Qual... Aí, ó,
0: Vanessa,
1: essa aí.
0: A Vanessa faz aniversário amanhã, Vanessa.
1: Vanessa. Vanessa da onde?
0: A Vanessa de Rocha Miranda. Aí
1: Rocha
0: ela falou,
1: Miranda.
0: Ela falou que tá doida pra assar o lombo dela.
1: Quer dar uma assada de lombo.
0: É, ela vai fazer 43 anos, né? 43 anos. Assa lombo?
1: Assa lombo.
0: Assa,
1: até
0: né?
1: A idade que quiser. Agora, Vanessa, tira um pouquinho o BG. Só um pouquinho.
0: Só
1: bota
0: um pouquinho?
1: Isso, assim, assim. Assim. Ah. Ô, Vanessa, deixa eu te falar uma parada.
0: Aí, lá vai ele.
1: Tu quer assar... Precisa saber pedir, Vanessa.
0: Como é que pede?
1: Então, o que que acontece? Primeira coisa, tem que ter fé. Muita gente pedindo. Tu quer dar uma assada? Então, mas se tu souber pedir, se tu olhar pra cima, como é que tu vai fazer? Vamos lá, deixa eu explicar direitinho.
0: Não é possível,
1: primeira
0: não.
1: Primeira coisa que tu tem que fazer é dar uma estudada no salmito. Explica aí, Ângelo, como é que é o bagulho.
0: Não, salmito, tem salmito não, na Bíblia. Só se for na Bíblia dele lá, na Bíblia da igreja dele lá.
1: Calma aí.
0: É Salmo 40. Davi escreveu no meio do deserto.
1: No meio do deserto.
0: Cantando.
1: Tinha
0: ele
1: nem
0: escreveu,
1: tinta,
0: hein? Esperei com...
1: Tinha nem tinta. Foi aquela caneta
0: que... Então? O que que ele escreveu?
1: Com a pena.
0: Com a pena. Então, mas tinha
1: ele
0: o que
1: ele enfiou a pena... Aí ele tocava harpa, ele fazia
0: não,
1: de
0: não, ele
1: tudo.
0: Falou assim, escrevi com,
1: era brabo.
0: Eu escrevi com paciência,
1: esse era
0: esperei,
1: brabo.
0: Esperei com paciência no Senhor.
1: Esperei com paciência no Senhor. Aí o que que acontece, Vanessa? O que que tu faz? Pega um milhozinho, abre teu armário, pega um milho, joga no chão, se ajoelha e tem que saber pedir, querido.
0: Mas também tem uma musiquinha aqui pra poder dar clima, né, Luiz Fernando?
1: Então
0: uma musiquinha,
1: aí.
0: Ó.
1: Aí tá tu vendo? Ajoelha.
0: Aí.
1: Aí tu pega o teu óculos e bota no... Não é no pau do nariz, não. Bota na ponta. Bota na ponta do nariz. Não levanta a cabeça.
0: Que baixaria.
1: Só faz o olhar das águias. 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
0: Ainda mais com uma música dessa, né?
1: Agora, se pedir no lombo...
0: Pelo amor de Deus, eu quero continuar trabalhando aqui, cara.
1: Mas é aniversário dela.
0: Ah, parabéns.
1: Um beijo, Viviane. É
0: não,
1: Viviane?
0: Não, essa aqui é outra já.
1: É Vanessa.
0: A Viviane tem vergonha, de falou que não vai nunca mandar áudio pra cá, porque ela morre em vergonha de você, porque você é muito promíscuo.
1: Ah,
0: foi ela que falou isso.
1: Fala nisso, tem áudio aí, Anjo?
0: Aqui,
1: bota áudio aí.
0: Tem
1: bota áudio aí. Vai começar com qual?
0: Aqui, vamos começar com esse aqui, que esse aqui tá legal.
2: Angelo, que papo doido é esse?
1: Calma aí, cara.
2: De vara pra pescar. Bolsa Família, churrasco pro lombo.
0: Aí.
2: Cara, eu não aguento. Vocês são demais,
0: tem
2: cara.
0: Mais, tem mais, ó. Ó.
2: Deu sorte esse arrombado. É ótimo.
1: Quem é esse aí, Ângelo?
2: Mandioca no bombril.
1: Quem é esse aí, cara? Pessoas, ele tá falando tudo aí.
0: As pessoas estão morrendo, cara, de rir de você.
1: Não, vamos embora.
0: É o Barcelos.
1: É o Marcelo. Então tá com...
0: Barcelos.
1: Barcelos.
0: Barcelos. Um abraço,
1: Marcelo. Pô, não
0: Barcelos.
1: Era mais fácil Marcelos, não?
0: Ah, mas tá escrito Barcelos.
1: É, tudo bem. Então é Barcelos. Vai.
0: Tem mais.
1: Quem mais aí, Ângelo?
0: Peraí que tem mais aqui. Oi, Carlinha, minha linda. Diga.
3: Boa noite, Luiz Fernando.
1: Oi.
3: Boa noite, Ângelo.
1: Boa noite. Good night.
3: Oba, churrasqueira elétrica.
0: Aí,
1: tá aí, ó. A copa outra tá aí. Que quer queimar.
3: Tá faltando só churrasqueira elétrica pra queimar minha carninha.
1: Aí, ó. Faz falei, louca pra que dar uma queimada.
3: De conhecer Felipe Santos. Hoje eu tive aí na Band.
1: Pô, por que não veio aqui no nosso horário?
3: Tirei uma fotinho com ele.
1: Aí, pô.
3: Agora só falta uma foto com vocês, hein?
1: Pô, tira, vem cá.
3: Se eu ganhar a churrasqueira elétrica.
0: Tá vendo?
3: Vou no horário que eu posso, que eu consiga tirar foto com vocês.
1: Então show de bola.
3: Valeu,
1: então,
3: menino.
1: Traz um lombo, hein? Um beijo, querida. Um
0: beijo, Carlinha.
1: Vem com o lombo.
0: Tem mais. Oi.
4: Boa noite, Band FM. A boa da noite nesse friozinho.
1: Aí.
4: Tô fritando um peixinho pra quando meu maridinho chegar e encontrar bem quentinho pra ele comer bem gostosinho. Band FM.
1: Peixinho.
4: Tá com a gente em todos
1: vai
4: os
1: comer,
4: momentos.
1: Vou te falar, vai comer até o rabo. Desse jeito aí.
0: Que bobeira, que mané comer rabo, Luiz.
1: Comeu o rabo, irmão.
0: Ah, ninguém come mais rabo hoje, não. Come?
1: Come?
0: É mesmo. É.
1: Aí
0: eu não acredito.
1: Ela vai dar pra ele.
0: Vai dar.
1: Ela tá... Anjo, ela mesmo disse.
0: Ela falou, tá fritando.
1: Ela falou, vai dar o bacalhau, vai... Eu não sei, eu acho que é o bacalhau.
0: Vai comer quentinho.
1: Vai comer quentinho.
5: O chicote estrala. Quando tá
1: vai jantar.
0: Vai. Tem mais um aqui que eu não ouvi antes, pode
1: bota,
0: botar?
1: Bota aí.
0: Quem não morre não vê Deus.
1: Quem não morre não vê Deus, tem que ter coragem,
0: Anjo.
6: Boa noite, meus amigos da Band FM. Jéssica Teixeira de Duque de Caxias.
1: Qual é, Jéssica? Tudo ótimo. Assim,
6: pra desejar pra todos os ouvintes
1: aí,
6: e pra vocês, todos os locutores, uma semana abençoada. Um abraço, hein?
1: É benção.
6: Tamo
1: muito...
6: junto.
1: Aí. Um beijo pra você, meu amor.
0: Tá vendo,
1: é nós na fita, eles na crepe. É. Quem mais aí, Anjo?
0: Oi, Elis. Cadê Liz? Fala, Liz!
7: Boa noite, galera dessa Band Rio. Cara, todos vocês são demais, vocês são top demais da conta.
1: Obrigado.
7: Eu passando mal aqui, acabo passando mal de rir.
0: Ai.
7: Então, tô doida pra botar a linguiça dessa churrasqueira.
1: Ai, geral, maluco. Eu tô te falando, a Copa do Mundo, ela faz essa magia.
0: Faz, né?
1: Tá todo mundo querendo queimar, todo mundo querendo assar.
0: Ah.
1: E é isso.
0: Eu não tô, não. Você tá?
1: Não, eu tô aqui na comunicação.
0: Então tá bom, que susto, pelo amor de Deus.
1: Mas geral quer.
0: É, todo mundo quer, né?
1: Todo mundo quer, irmão.
0: Olha aqui, a Elis concluiu aqui. Fala, Elis.
1: E aí? Fala,
7: galera da Band FM, que assalto. Mesquita.
1: Uhum.
7: Cara, dá pra fazer até chouriço.
1: Chouriço.
7: Na churrasqueira elétrica.
1: Isso aí, se ficar no
7: beijo,
1: sapato.
7: Galera, boa noite.
1: Ó, e vou te falar.
7: Elis. Chama eu.
1: Se ficar no sapato, todo mundo come. Pô, vou te falar. É só ficar na moral. Geral, pô.
0: Ainda mais que não faz fumaça, né?
1: Anjo. Vamos botar mais áudio aí.
0: Não, chega, não.
1: Não, vamos botar.
0: Não, não perturba, não. Chega, pelo amor de Deus. Eu, hein?

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0: Tem muita tretas, gente envolvida também.
1: E mais treta, muita gente.
0: Muita.
1: E tem muita gente pedindo.
0: É.
1: Se souber pedir, vai se dar bem.
0: Olha lá, ó. Você quer ver? Olha o que é aqui. É porque eles querem a churrasqueira. Ó, aqui, ó. Oi.
1: Então vai.
2: Vou botar a sambiqueira e vocês entram com a linguiça.
0: Ai,
2: que tal?
0: Tá vendo?
1: Agora, querido.
0: Tá vendo?
1: Agora, porque eu acho que tem que ter esse ratatá.
0: Tem, né?
1: Tem que ter o ratatá.
0: Tem que ter, né?
1: Então, se ela quer dar a sambiqueira, a gente vai com a linguiça.
0: E tá de boa, né?
1: A churrasqueira quem dá é a Band.
0: Tá vendo? É isso.
1: Churrasqueira da Band, você vem com sambica e a gente vai com a linguiça.
0: Tem que ter um outro pra tocar, pode?
1: Pode.
0: Então tem. Oi, ó, cadê? Oi.
3: Oi, meninos da Band FM. Boa noite.
1: Oi,
3: aqui é Verônica de Ramos.
1: Qual é, Verônica?
3: Tudo bem?
1: Tudo
3: quanto
1: ótimo.
3: Tempo?
1: Opa.
3: Ai, olha, hoje troquei um convite de um vinho com ex. Amigo colorido, sabe? Pra poder malhar aqui na laje.
1: Pra dar uma malhada.
3: Tá valendo a pena não, viu?
0: Ai, não.
3: É melhor sozinha.
1: É mesmo.
3: Beijo, boa noite.
1: Dispensou a malhação.
0: É, não
1: vai ficar. É porque ela vai mixar.
0: É melhor, né?
1: Ela vai mixar, ela vai ficar de DJ. Isso, tem gente que às vezes prefere.
0: E tá tudo bem, né, Luiz Fernando?
1: Tá tudo bem, cada um com seu cada um.
0: É.
1: Hoje.
0: Mas tem uma galera também que tá cozinhando pra patroa. Ó que maneiro esse áudio aqui, ó. Ó, cadê, ó? Ó.
4: Oi, meus amores, boa noite. Aqui é a Karen Lobo do Duque de Caxias. Então, meu esposo tá representando aqui na cozinha hoje, hein? Fazendo um caldinho.
1: Aí.
4: Show de bola, só pra agradar o amor da vida dele,
1: né? Delícia.
4: É mole não, beijo no coração.
0: É caldinho.
1: Depois ele vai entornar o caldo, não tem jeito, é.
0: Primeiro ele vai chuchar.
1: Primeiro ele vai dar uma chuchada e depois vai jogar o caldo. Vai espirrar. Ângelo.
0: Não, vamos tocar o comercial.
1: Ângelo.
0: Vamos, não, carvão.
1: Vamos dar uma banada no carvão.
0: Vamos, pelo amor de Deus, vamos.
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2: E hoje tem sorteio da Mega Sena com um prêmio estimado em 16 milhões de reais para quem acertar as 6 dezenas do concurso 3019. As apostas podem ser feitas até às 8 horas da noite em qualquer casa lotérica ou pelos canais digitais da Caixa. Aposta simples com 6 números custa R$ 6. Previsão do tempo para amanhã na capital fluminense indica que é após os dias de chuva, né? O tempo deve apresentar uma pequena melhora. Mesmo assim, teremos pancadas rápidas de chuva durante o dia e a noite. E ao longo do dia, o sol vai voltar a aparecer timidamente entre muitas nuvens. A mínima prevista para amanhã é de 17 e a máxima é de 23 graus. Próxima edição do Band Notícias, 9:30 da noite aqui na Band FM.
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2: Bora falar com a Deise que tem as informações do trânsito.
4: Oi, Ângela, ainda tem dificuldades pela região da Lagoa, para você que segue em direção ao centro, retenções pelo Túlio Rebouças e também pela elevada da Avenida Paulo de Fronten, de preferência nesse momento pelo Aterro do Flamengo. No Mundial, você sabe, é só precinho show de bola. Carne seca dianteiro, quilo R$39,90. Mundial. O menor preço total, daqui a pouco eu volto.
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Biazinho e Lenfoguete, que sombrou do amor. João Gomes e Murilo com o Lençol Dobrado. Felipe Araújo, Estranho de Novo. Tiaguinho, Pensamentos Intrusivos. Pra fechar o Estação Band FM dessa terça-feira. Você participou? Mandou mensagem aqui pra gente? Sério? De verdade? Mandou áudio? Qualquer áudio? Então você sabe, né? Você concorreu então à churrasqueira elétrica da Britânia. Presente da Band FM pra você. E atenção! Vanessa Meirelles Vergueiro! Vanessa Meirelles Vergueiro, de sua CAP, final de telefone 8082. Parabéns, linda! A churrasqueira é sua, vem buscar, vem, vem, vem, vem! 5 dias úteis a contar de amanhã, a gente tá na Álvaro Ramos 350, Botafogo. Não esquece a identidade, tá bom? Viu, Vanessinha? Chegar aqui com a identidade entre meio-dia e 5 da tarde. Vai ser um prazer receber você, meu amor. Obrigado pela participação, viu? Entendeu bem? Mas curtiu o show do... O jogo do Brasil já fazendo um churrasquinho na churrasqueirinha nova? Que moral! Amanhã, 6 e alguma coisinha, tem outra edição do Estação Band FM. Viu, meu povo? Obrigado pela moral por hoje, hein? Vocês são demais!

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1: Vem comigo, Deise.
2: Oi, Ângelo, tô de volta. Dificuldades ainda pela Avenida das Américas para você que segue no sentido do Recreio, principalmente ali na passagem pela Cidade das Artes. Tem uma ligeira lentidão para você, motorista, de preferência pela Avenida Lúcio Costa. No Mundial, você sabe, é só precinho, show de bola. Café Melita, 500 gramas, R$25,50. Uma ótima noite para você, Ângelo, e para todos os ouvintes da Band FM.
1: Beijo, até amanhã, querida.
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0: Está no ar a Voz do Brasil. As notícias do governo federal que movimentaram o país no dia de hoje.
1: Olá, boa noite.
2: Boa noite para você que nos acompanha em todo o país.
1: Terça-feira, 16 de junho de 2026.
2: Vamos ao destaque do dia. Presidente Lula se reúne com países mais desenvolvidos do Ocidente.
1: Em reunião do G7 na França, o presidente defendeu que dívidas de países pobres sejam convertidas em serviços ambientais.
2: Destacou ações brasileiras para conter o aquecimento global e a redução da pobreza. Luana Karen.
3: Lula também falou de segurança. Defendeu que o combate ao narcotráfico seja feito junto ao combate de ilícitos, como lavagem de dinheiro e tráfico de armas.
1: E ainda, na nossa última reportagem sobre o Move Brasil, vamos falar das condições facilitadas para motoristas de táxi e aplicativos trocarem os carros.
2: Os profissionais poderão comprar carros de até R$150 mil, pagando a metade dos juros de mercado. Luciana Colares de Holanda.
4: A partir de 19 de junho, os motoristas habilitados poderão escolher veículos e procurar uma instituição financeira credenciada para solicitar o financiamento.
1: E a gente vai falar também de educação.
2: Termina amanhã o prazo para pagar as inscrições do Enem para os alunos que não estão isentos da taxa.
1: E os dados mais recentes divulgados pelo governo do Brasil mostram que o número de crianças dependentes do BPC na escola é o maior já registrado.
2: Hoje na apresentação da Voz do Brasil, eu, Mariana Jungmann e Luciano Seixas.
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2: O presidente Lula segue na França, onde participou hoje da reunião de cúpula do G7, o grupo que reúne as nações mais desenvolvidas do Ocidente.
1: Em seu discurso, o presidente defendeu que os países ricos destinem mais recursos para os países em desenvolvimento.
2: Lula também manteve reuniões bilaterais com a Comissão Europeia e a primeira-ministra do Japão.
3: Na primeira intervenção na cúpula do G7 em Evian, na França, o presidente Lula alertou os líderes do grupo, que reúne algumas das maiores economias do mundo, que a desigualdade entre nações ricas e pobres aumentou nos últimos anos. A sessão foi fechada à imprensa e teve apenas o discurso escrito divulgado. De acordo com o presidente, ano passado, houve uma queda histórica de 23% na ajuda oficial ao desenvolvimento. Segundo Lula, a falta de recursos tem deixado milhões de pessoas ao redor do mundo sem alimentação, sem escola e vulneráveis a doenças que poderiam ser prevenidas. Por outro lado, o brasileiro afirmou que os gastos militares somam quase 3 trilhões de dólares por ano. Ainda no discurso, o presidente Lula defendeu soluções, como a troca de dívidas dos países pobres por ações climáticas ou investimentos sociais. E destacou medidas adotadas pelo Brasil, como o Fundo Florestas Tropicais para Sempre, criado para financiar a manutenção desse bioma, e a Aliança Global contra a Fome e a Pobreza, que permite o compartilhamento de experiências eficazes na redução de desigualdades. Lula também falou de segurança. Defendeu que o combate ao narcotráfico seja feito junto ao combate de ilícitos, como lavagem de dinheiro e tráfico de armas. Pela manhã, o presidente Lula se reuniu com a primeira-ministra do Japão, Sanae Takaishi. Eles trataram do possível início das negociações para um acordo de comércio entre Mercosul e Japão.
5: E eu fico muito feliz com essa perspectiva virtuosa de um acordo Japão-Mercosul. E além dessa boa notícia do Mercosul, eu espero que possamos produzir boas notícias na relação bilateral Brasil-Japão.
3: No fim da tarde, o presidente Lula se reuniu com a presidente da Comissão Europeia, Ursula von der Leyen, e com o presidente do Conselho Europeu, Antônio Costa. Eles trataram de medidas restritivas adotadas por países da Europa contra produtos brasileiros e acertaram a criação de uma comissão entre o Itamaraty e os representantes do bloco europeu para identificar as dificuldades e buscar soluções. Também nesta terça-feira, o presidente Lula participou de um jantar com todos os chefes de Estado e de governo que estão em Evian para as reuniões do G7. De Evian-Leban, na França, Luana Karen.
1: E ainda durante os trabalhos do G7, o presidente Lula e o diretor-geral da Organização Mundial da Saúde, Tedros Adhanom, divulgaram uma carta pedindo que os líderes das maiores economias do mundo apoiem a conclusão do Acordo Global sobre Pandemias.
2: O acordo foi aprovado em 2025, mas um ponto extra ainda precisa ser discutido para ele entrar em vigor.
1: O Brasil preside essas negociações que tratam da adoção do anexo de acesso a patógenos e partilha de benefícios.
2: O foco é garantir a troca de informações sobre vírus, bactérias e outros agentes com potencial para se tornarem novas pandemias.
1: Além disso, é preciso garantir que países em desenvolvimento tenham acesso a vacinas e tratamentos de forma justa do que ocorreu com a pandemia de Covid-19.
2: Garantir mobilidade e proteger áreas ambientais são desafios das obras de pavimentação da BR-319, que atravessa uma das regiões mais sensíveis da Amazônia.
1: A rodovia conecta Manaus a Porto Velho e é a única via terrestre que liga a capital do Amazonas com o restante do país.
2: Com investimento de 20 bilhões de reais, o governo do Brasil vem adotando um modelo inédito que deve servir de referência.
1: São medidas...
2: Garantir mobilidade e proteger áreas ambientais são desafios das obras de pavimentação da BR-319, que atravessa uma das regiões mais sensíveis da Amazônia.
1: A rodovia conecta Manaus a Porto Velho e é a única via terrestre que liga a capital do Amazonas com o restante do país.
2: Com investimento de 20 bilhões...

0: novo modelo de gestão. A ideia é unir mobilidade, desenvolvimento e preservação da floresta. Em Brasília, representantes do governo do Brasil apresentaram as medidas especiais previstas. O plano prevê ações de proteção ambiental, monitoramento territorial, reforço da fiscalização e regularização de terras na área de influência da rodovia. A secretária executiva do Ministério do Meio Ambiente e Mudança do Clima, Ana Flávia de Sena Franco, explica que todo o trabalho feito pelo governo vai transformar a BR-319 em um modelo de desenvolvimento e preservação ambiental.
1: Nosso objetivo é fazer do processo de repavimentação da rodovia um modelo de gestão e controle ambiental com participação das comunidades, respeito aos saberes tradicionais, recuperação de área degradada, geração de emprego e renda para a população por meio do fortalecimento das cadeias da bioeconomia.
0: O plano prevê melhorias nos 877 quilômetros da BR-319. As medidas de proteção ambiental incluem a ampliação de áreas protegidas, ações de resgate da fauna e criação de estruturas de passagem para animais, além do reconhecimento e demarcação de terras indígenas e ações de regularização fundiária. Entre as medidas de infraestrutura estão a substituição de 52 pontes de madeira e a manutenção permanente da rodovia. A previsão é implantar também sistemas de monitoramento com implantação de portais de fiscalização, brigadas de combate a incêndios e bases integradas de órgãos públicos. Para o diretor-presidente da InfraSA, Jorge Bastos, trata-se de um modelo inovador e único no mundo.
2: É uma coisa inovadora, não tem nada igual no mundo. É de suma importância, não só para o Brasil, mas para o mundo inteiro, a gente mostrar como pode ser sustentável uma rodovia dentro da selva amazônica.
0: O modelo prevê um contrato único de 20 anos, renovável por mais 15. A assinatura do contrato deve acontecer em dezembro de 2027. A expectativa é transformar a BR-319 em referência de integração regional, com proteção da Amazônia e presença permanente do poder público na região. Reportagem Pablo Mundim.
3: Move Brasil foi criado pelo governo federal para estimular a troca da frota brasileira por veículos mais modernos, eficientes, seguros e menos poluentes.
4: Inicialmente, o programa teve foco em caminhões e ônibus, que nós falamos aqui na Voz do Brasil.
3: Na última sexta-feira, foi lançada a versão voltada para ajudar entregadores a comprarem novas motos, bicicletas elétricas e veículos semelhantes.
4: Hoje nós vamos falar do Move Brasil voltado para taxistas e motoristas de aplicativos.
3: A partir dessa sexta-feira, eles poderão solicitar o financiamento de novos veículos junto a instituições financeiras. Luciana Colares de Holanda explica.
5: Juros abaixo da metade dos valores encontrados no mercado e melhores prazos para pagar. Esses são os benefícios que o programa Move Aplicativos oferece para taxistas e motoristas de aplicativos adquirirem veículos novos. As condições especiais de financiamento valem para carros de até R$150 mil e que atendam critérios de sustentabilidade, como os flex, híbridos e elétricos. O Wallace Moreira, secretário de Desenvolvimento Industrial, Inovação, Comércio e Serviços, detalha as vantagens do programa.
6: Para além de proporcionar a possibilidade de renovação de frota, de descarbonização, ela também dá ao trabalhador melhores condições de trabalho, de vida e de adquirir uma propriedade a uma taxa de juros que está abaixo da metade do mercado. A taxa de juros hoje de mercado gira em torno entre 24% e 28%, dependendo do perfil. Hoje, essa taxa de juros é de 12,5% para homem e 11,5% para as mulheres.
5: Uma pesquisa do IBGE, divulgada no ano passado, mostra que quase 2 milhões de pessoas trabalhavam como motoristas de automóvel no Brasil em 2024. Para Simone Almeida, motorista de aplicativo há quase 10 anos, não fosse por essas condições facilitadas de pagamento, seria impossível trocar de carro.
7: Hoje, nas condições atuais, sem o programa Move Brasil, a gente não consegue adquirir esse veículo para ter um rendimento melhor. E é conforto também do passageiro. O passageiro entra ali e quanto mais estrelas você tem, quanto mais bem avaliado você é, mas você recebe corridas pelas plataformas.
5: Em maio, o presidente Lula assinou uma medida provisória que destina até R$30 bilhões para o programa. Podem participar motoristas de aplicativos com cadastro ativo

0: há pelo menos 12 meses que tenham realizado ao menos 100 corridas nesse período na mesma plataforma, além de taxistas em atividade. Para participar, é só acessar a plataforma oficial gov.br/movebrasil e autorizar o uso dos dados necessários para análise de elegibilidade. E ainda esta semana, a partir de 19 de junho, os motoristas habilitados poderão escolher veículos e procurar uma instituição financeira credenciada para solicitar o financiamento. Reportagem Luciana Colares de Holanda.
1: Doenças do pulmão, do coração, maior incidência de câncer.
2: A lista de prejuízos na saúde é grande para quem fuma.
1: Segundo a Organização Mundial da Saúde, o tabaco mata mais de 8 milhões de pessoas no mundo por ano.
2: O SUS oferece todo o tratamento de graça para quem deseja parar de fumar. E a busca por ele tem crescido nos últimos anos.
3: O servidor público Frederico Pereira fuma há mais de 30 anos. Ele está em tratamento no Hospital Universitário de Brasília por causa da bronquite e do início de um enfisema pulmonar. E fala sobre a dificuldade que é abandonar o cigarro.
4: Não desisti ainda dessa luta e dessa tarefa, até porque é uma necessidade de saúde.
3: Parar de fumar vai muito além de abandonar um hábito. A dependência da nicotina provoca sintomas físicos e emocionais que podem dificultar o processo. Por isso, muitas vezes é necessário acompanhamento médico. O Sistema Único de Saúde oferece tratamento completo para quem deseja parar de fumar. A chefe de controle do tabagismo do Instituto Nacional de Câncer, INCA, Maria José Giongo, detalha esse atendimento.
5: Então, essa pessoa ela vai ser acolhida na unidade de saúde, né? Esse tratamento ele pode ser individual ou em grupo, caso seja necessário que essa pessoa, que esse cidadão se utilize de medicamentos para auxiliá-lo no processo de cessação, então ele vai receber esse medicamento também de forma gratuita. Então as equipes das unidades de saúde dispõem de uma equipe ali multiprofissional que vai dar toda assistência para a pessoa que deseja parar de fumar.
3: E a procura por tratamento tem crescido. A distribuição de remédios no SUS aumentou 138% entre 2022 e 2021. Foram 19 milhões de medicamentos entregues em 2022, número que saltou para 46 milhões no ano passado. Além do medicamento bupropiona, o SUS oferece também outras opções que ajudam a parar de fumar, como goma de mascar e adesivos de nicotina, um apoio importante para combater um hábito que traz consequências sérias para a saúde. No Brasil, 477 pessoas morrem a cada dia por causa do tabagismo. O professor e pneumologista do Hospital Universitário de Brasília, Ricardo Martins, fala sobre os malefícios do cigarro.
6: O cigarro é a principal causa evitável de doença no mundo. No campo das doenças respiratórias, são as doenças do tipo bronquite, enfisema, câncer de pulmão, que nos preocupa bastante, né? E doenças também da área do coração, né?
3: Quem deseja parar de fumar pode procurar uma unidade básica de saúde e verificar onde o tratamento é oferecido em seu município. Reportagem Márcia Fernandes.
1: Atenção, estudantes que já se inscreveram no Exame Nacional do Ensino Médio e ainda não realizaram o pagamento da taxa de inscrição.
2: Os candidatos não isentos devem pagar o valor de R$ 85,00 até amanhã. Sem ela, a inscrição não é válida.
1: O Enem é a principal porta de entrada para o ensino superior no Brasil.
2: O exame é válido para ingresso em universidades por meio do Sisu, ProUni e Fies e também em faculdades no exterior.
7: Termina nesta quarta-feira, 17 de junho, o prazo para pagamento da taxa de inscrição do exame. O valor é de R$ 85,00 e pode ser pago por boleto, PIX, cartão de crédito ou débito em conta, conforme a instituição financeira. Não precisam pagar a taxa os estudantes que tiveram a isenção aprovada pelo Instituto Nacional de Estudos e Pesquisas Educacionais, Anísio Teixeira, o INEP, como alunos do terceiro ano do ensino médio da rede pública, participantes do programa PED-6 e pessoas inscritas no cadastro único que atendam aos critérios do edital. Os candidatos que solicitaram atendimento especializado vão poder consultar o resultado do pedido a partir de 26 de junho na página do participante. Acesse em enem.inep.gov.br/participante. Com redação de Lucília Araújo, Dilson Santa Fé, para a Voz do Brasil.
1: Avanço na inclusão educacional de estudantes com deficiência beneficiários do benefício de prestação continuada.
2: O BPC registrou o maior índice de sua história de crianças e adolescentes entre 0 e 18 anos matriculados, 83% em 2024.
1: Em 2008, apenas 21% dos beneficiários estavam matriculados.
8: Mãe de dois filhos, a Raimunda de Oliveira Souza, conta que trabalhava como doméstica para pagar as contas de casa. Até que em 2018 viu sua vida mudar após o filho mais novo, Davi, com então 7 anos, ser diagnosticado com um transtorno do espectro autista.
9: Ele, quando na idade de criança, né, de creche, né, que ele foi de creche, eu comecei a perceber alguns detalhes que eu achava diferente, assim, diferenciado das outras crianças, né? Aí quando chegou no período dele ir para a escola normal, no ensino fundamental, né? Logo no primeiro ano a professora já me chamou para conversar. Falou só, o Davi, ele é assim, é dessa forma, então é melhor você procurar um médico, né? Fazer uns testes, né? Uma consulta. Né?
8: O diagnóstico significou apenas o início de uma batalha solitária para Raimunda, que passou a dedicar todo o seu tempo ao tratamento do filho. Sem muita escolha, ela conta que teve que deixar o emprego remunerado e recorreu ao benefício de prestação continuada. Desde 2022, o BPC, no valor de um salário mínimo por mês, serve para cobrir gastos com medicamentos, alimentação e escola. O estudo, ela garante, é um item indispensável na rotina.
9: Tirando notas razoável, mais para boa, né? Porque tem a mãe aqui que fica no pé, né? Ensinando da maneira que eu posso, que eu também não tenho também laço, estudo, mas eu faço o que eu posso, né? E educadora social, que também eu sempre corro atrás, eu cobro na escola, eu sou aquela mãe mesmo que cobra. Se eu tô vendo que tá alguma coisa errada, eu vou lá na escola, converso, eu sei das minhas obrigações, eu sei dos direitos que ele tem. Então eu vou atrás.
8: E não é só a Raimunda que se preocupa com a educação do filho. Em 2024, o benefício de prestação continuada registrou o maior índice da história de crianças e adolescentes beneficiários matriculados. Dos mais de 870 mil beneficiários, 83% estavam na escola. Em 2008, eram apenas 21%. Os dados são do Ministério do Desenvolvimento e Assistência Social, Família e Combate à Fome. Para João Paulo Santos, consultor jurídico do Ministério, o resultado mostra o compromisso do governo em ampliar o acesso à educação e reforçar o acompanhamento permanente da política pública.
10: O BPC na escola é um serviço específico do SUAS, do Sistema Único de Assistência Social, que passa a auxiliar, a tentar colocar todos os beneficiários do BPC em idade escolar, ou seja, pessoas com deficiência, né? Não são idosos, são pessoas com deficiência, jovens e crianças, na escola, frequência escolar para essas pessoas, que é um processo de inclusão que não é fácil, né? Um processo de inclusão que precisa ser realizado no cotidiano.
8: Mais de 6 milhões e 500 mil pessoas recebem hoje o benefício de prestação continuada. Desse total, aproximadamente 58% são pessoas com deficiência. E 42% são idosos. São beneficiários aqueles em famílias com renda igual ou menor que 1/4 do salário mínimo por pessoa, ou R$ 379,50 por mês. Reportagem Gabriela Noronha.
2: Junho é o mês das festas juninas e as autoridades acendem um alerta para uma prática que, além de perigosa, é ilegal.
1: Soltar balão é crime ambiental no Brasil, com pena de até 3 anos de prisão, além de multas.
2: A prática é um perigo real. Provoca incêndios em florestas e casas e causa apagões nas redes elétricas e pode prejudicar também o voo de aviões.
11: Nesta época do ano, a soltura ilegal de balões triplica, segundo a Força Aérea Brasileira. Entre 2019 e 2024, foram quase 4.500 ocorrências em todo o país. E para identificar os culpados, o tenente Tauan faz um apelo para a população.
12: A gente acredita que por meio da conscientização da população, E a partir da não soltura e nenhum incentivo e a divulgação dessa prática na internet, o compartilhamento dessas atividades também por WhatsApp, a gente imagina que com a contribuição da população, a gente reduzirá o risco dessa recorrência e preservará, portanto, a segurança de todos.
11: Esta prática é crime, previsto na Lei 9.605 de 1998, com pena de 1 a 3 anos de detenção e multa, além de crime ambiental, pelo potencial de causar incêndios e destruição. Ana Gabriela Salles, para a Voz do Brasil.
1: A Caixa Econômica Federal começa amanhã a fazer os pagamentos do Bolsa Família deste mês.
2: Essa semana serão pagos os beneficiários com o NIS final 1, 2 e 3, na quarta, quinta e sexta-feira.
1: Ao longo da semana que vem, serão feitos os pagamentos para os beneficiários com os números finais de 4 a 8.
2: E nos dias 29 e 30 de junho, os pagamentos para quem tem NIS final 9 e 0.
1: Para beneficiários de municípios que tiveram situação de emergência ou calamidade declarada, o pagamento será feito integralmente amanhã, independente do número do NIS.
2: Ao todo, cerca de 19 milhões e 300 mil famílias recebem o Bolsa Família.
1: O comércio varejista do país continua em ritmo de crescimento no mês de abril na comparação anual.
2: Segundo dados do IBGE, as vendas registraram alta de 1% em relação ao mesmo período do ano passado.
1: E o resultado positivo se estende para o acumulado do ano, que soma avanço de 2%.
13: O comércio varejista brasileiro mantém trajetória positiva em 2026, com crescimento de 2% no acumulado do ano e alta de 1,5% nos últimos 12 meses. Os dados do Instituto Brasileiro de Geografia e Estatística, o IBGE, mostram que, apesar de uma redução de 1,5% nas vendas em abril, na comparação com março, o setor avançou 1% frente a abril de 2025. Entre os destaques positivos estão os segmentos de equipamentos e materiais para escritório, informática e comunicação, que cresceram 6,5% em relação a abril do ano passado. Artigos farmacêuticos, médicos, ortopédicos e de perfumaria, com alta de 4,5%. Móveis e eletrodomésticos, com aumento de 2,6%. Combustíveis e lubrificantes com 1,6% e supermercados, alimentos, bebidas e fumo com crescimento de 0,9%. O comércio varejista ampliado, que inclui veículos, materiais de construção e atacado especializado de alimentos, também apresentou resultado positivo na comparação anual, com alta de 1,4% em abril. No acumulado de 2026, o segmento registra crescimento de 1,8%. O desempenho positivo alcançou diversas regiões do país. Na comparação com abril de 2025, 20 das 27 unidades da federação registraram aumento nas vendas do varejo, com destaque para Pernambuco, Tocantins e Distrito Federal. Os números indicam avanço em áreas importantes da economia, com setores de consumo essencial e de bens duráveis contribuindo para a manutenção do crescimento do comércio brasileiro. Claudimário Carvalho, para a Voz do Brasil.
2: E essas foram as notícias do governo do Brasil.
1: Uma realização da Secretaria de Comunicação Social da Presidência da República.
2: Com produção da empresa Brasil de Comunicação.
1: Fique agora com as notícias do Poder Judiciário e do Congresso Nacional. Boa noite.
2: Boa noite para você e até amanhã.
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16: Primeira turma do STF condena Eduardo Bolsonaro por tentativa de interferência em julgamento sobre golpe de Estado. STJ decide que espólio e herdeiros de aposentado com doença grave podem pedir restituição do imposto de renda pago indevidamente. Justiça do Trabalho e órgãos parceiros organizam atendimento a comunidades indígenas no Amapá. Boa noite, eu sou Walter Lima. Por unanimidade, a primeira turma do STF condenou Eduardo Bolsonaro pelo crime de coação no curso do processo. A acusação sustentou que ele teria atuado junto a autoridades norte-americanas para pressionar ministros do STF e influenciar o julgamento de ações envolvendo o pai dele, o ex-presidente Jair Bolsonaro. O relator do caso, ministro Alexandre de Moraes, entendeu que houve tentativa de constranger a atuação da corte por meio de sanções e pressões internacionais. Eduardo Bolsonaro foi condenado a 40 anos e dois, ou seja, foi condenado a 4 anos e 2 meses de prisão, no semiaberto, mais 50 dias multa. Se aposentado com doença grave não foi isento de imposto de renda e pagou mais do que deveria após a morte dele, tanto o espólio como os herdeiros podem pedir na justiça a devolução do valor pago indevidamente. Esse entendimento é do STJ. Fátima Uchoa.
17: O espólio de uma aposentada com câncer de mama buscou o reconhecimento da isenção de imposto de renda prevista em lei e a restituição dos valores descontados indevidamente da aposentadoria dela. A Justiça do Rio Grande do Sul extinguiu o processo sem resolução do mérito. Já o relator na segunda turma do STJ, ministro Teodoro Silva Santos, considerou que, embora a isenção por doença grave tenha natureza pessoal, a restituição possui caráter patrimonial e pode ser transmitida aos herdeiros. Assim, um colegiado determinou que os autos retornassem ao Tribunal Estadual para prosseguimento do julgamento da apelação sobre o pedido de restituição.
16: Justiça do Trabalho e órgãos parceiros organizam últimos detalhes para começar o atendimento a comunidades indígenas no Amapá. Rafael Silva.
18: Começam amanhã os serviços levados pela 4ª Itinerância Cidadania aqui com você, a aldeia Manga, no município de Oiapoque, extremo norte do estado. Desde domingo, equipes da Justiça do Trabalho e de órgãos parceiros se organizam na região. Hoje estão sendo montadas as estruturas e revisados os últimos detalhes para atendimentos sobre questões trabalhistas e previdenciárias, serviços de saúde, regularização de documentos e muito mais. E tudo isso de graça para os moradores da região.
16: O TSE recebeu representantes da Confederação Nacional do Comércio de Bens, Serviços e Turismo para inspecionar os códigos-fonte da urna eletrônica e dos sistemas eleitorais. É a terceira instituição fiscalizadora a visitar o TSE. Fábio Ruas.
19: O representante da Confederação Nacional do Comércio foi recebido pela equipe da Secretaria de Tecnologia da Informação do TSE. Os técnicos do tribunal tiraram dúvidas e abriram o código-fonte para a vistoria. Yuri Cavalcante, especialista em tecnologia da informação da CNC, elogiou a iniciativa do TSE de realizar o ciclo de transparência das eleições 2026. Já fizeram a vistoria o Partido União Brasil e o Senado Federal.
16: Ministérios Públicos Federal e de São Paulo pedem a anulação de nova licença do pré-sal por risco de agravamento da crise climática. Estima-se que a extração e o uso dos combustíveis fósseis resultem no lançamento de mais de 3 bilhões e 800 milhões de toneladas de gás carbônico na atmosfera. Vanessa Pereira.
20: A nova licença corresponde à etapa 4 do pré-sal, a nova fase de exploração de óleo e gás natural na Bacia de Santos, em São Paulo, prevista para começar entre 2026 e 2032. O objetivo da ação é que a licença seja definitivamente anulada e que o IBAMA seja proibido de conceder novos avais até que a Petrobras cumpra os diversos requisitos que estão em aberto, como a complementação dos estudos ambientais e a comprovação da compatibilidade da etapa 4 com compromissos assumidos pelo Brasil e pela empresa na redução de emissão de gases do efeito estufa.
16: 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Boa noite.
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0: Eu sou Paula Groba.
21: E eu sou Humberto Pinheiro.
0: E estes são os destaques de hoje do Jornal do Senado, que começa agora.
21: Senado aprova projeto que reconhece pós-graduação como formação continuada de professores.
0: Avança a proposta que acaba com soltura automática de presos por atraso na revisão de prisões preventivas.
21: Aprovada a criação da Universidade Federal do Esporte.
0: Boa noite.
21: Boa noite.
0: Cursos de especialização, mestrado e doutorado poderão passar a contar oficialmente como formação continuada dos professores da educação básica pública.
21: O plenário aprovou um projeto que atualiza a Lei de Diretrizes e Bases da Educação para reconhecer essas qualificações como parte do aperfeiçoamento profissional dos educadores. Repórter Douglas Castilho.
22: Estão amparados pela proposta as especializações e também as pós-graduações, como mestrado e de doutorado, inclusive com a garantia de licença remunerada já prevista na Lei de Diretrizes e Bases da Educação, sem a criação de novos gastos para o Estado. A relatora da proposta, a senadora professora Dorinha Seabra, do União do Tocantins, ressaltou a importância da proposta.
23: Trata-se de reconhecer que o professor não é apenas receptor de conhecimento produzido pela academia, mas ele também é agente capaz de produzir saberes a partir da sua experiência profissional.
22: A pesquisadora Flávia Monteiro, professora da Faculdade de Educação da Universidade Federal Fluminense, reforçou o papel e a necessidade da formação continuada na área da educação.
24: Isso representa um avanço e fortalece também a compreensão de que a formação de professores, ela deve ocorrer ao longo de toda a carreira.
22: O Plano Nacional de Educação, que é o principal instrumento de planejamento estratégico da educação no Brasil, estabeleceu a meta de que até 2034, 70% dos professores da rede pública tenham alcançado o nível de pós-graduação. A proposta vai à sanção presidencial.
0: O presidente do Senado Federal, Davi Alcolumbre, negou ter recebido 30 milhões de dólares do dono do Banco Master, Daniel Vorcaro, por meio de uma conta no exterior, ao repudiar a informação publicada em reportagem na última semana pela revista Veja. O parlamentar disse que as acusações são falsas e declarou que a situação representa não apenas um ataque pessoal, mas atinge também a imagem institucional do Poder Legislativo.
21: Davi Alcolumbre ainda defendeu a apuração da origem das informações divulgadas e afirmou que adotará todas as medidas legais e judiciais para esclarecer o caso. O senador enfatizou que não aceitará tentativas de intimidação ou constrangimento e criticou a divulgação de acusações sem provas.
25: Não podemos permitir que isso se torne uma prática normal no nosso país. Não podemos admitir que autoridades públicas, instituições ou qualquer cidadão sejam desmoralizados com base em fatos inventados e acusações absolutamente sem nenhuma prova.
0: Um atraso da justiça deve ser suficiente para colocar um preso em liberdade? Essa é a discussão por trás de um projeto aprovado pela Comissão de Segurança Pública do Senado.
21: A proposta acaba com a possibilidade de soltura automática quando houver demora na revisão periódica da prisão preventiva. O texto, que segue o entendimento dos tribunais superiores, ainda será analisado pela Comissão de Constituição e Justiça. Repórter Bruno Lourenço.
26: A Comissão de Segurança Pública analisou três projetos de lei que tratavam de regra que considerava ilegal a prisão preventiva caso o juiz não revisasse a necessidade da medida a cada 90 dias. A redação aprovada determina que o atraso na revisão não gera liberdade automática. Antes de qualquer decisão, o Ministério Público deverá ser obrigatoriamente ouvido e o ônus de pedir a reavaliação passará a ser da parte interessada, como explicou o relator, senador Fabiano Contarato, do PT do Espírito Santo.
27: Concordamos que uma vez decorrido o prazo para a reavaliação da prisão, se mostra adequada e necessária a prévia oitiva do Ministério Público sobre a manutenção da medida ou a soltura do preso, uma vez que essa previsão prestigia o princípio acusatório que orienta o processo penal.
26: O senador Sérgio Moro, do PL do Paraná, lembrou que a soltura automática não constava no texto original do pacote anticrime enviado por ele quando era ministro da Justiça, tendo sido incluída durante a votação na Câmara dos Deputados.
28: Aí isso foi enxertado pro lobby pro crime, infelizmente, de alguns parlamentares lá na Câmara dos Deputados. E foi aprovada essa aberração que sugere que a prisão caia automaticamente. que é o sonho dos vorcaros da vida, inclusive.
26: O projeto aprovado também amplia para 180 dias o prazo de revisão nos casos em que o preso já tenha sido condenado em primeira instância. O relator justificou que a medida é razoável diante da estrutura enxuta e da falta de capilaridade dos tribunais de segunda instância.
0: E o senador Sérgio Moro, do PL do Paraná, defendeu o endurecimento das leis de combate ao crime organizado ao afirmar que propostas nessa área têm enfrentado resistência do governo federal. Segundo ele, medidas como o fim das saídas temporárias de presos e o projeto antifacção avançaram graças à atuação da oposição no Congresso.
21: Moro também comentou a decisão dos Estados Unidos de classificar o PCC e o Comando Vermelho como organizações terroristas. Na avaliação do senador, a medida pode dificultar a lavagem de dinheiro e o financiamento internacional das facções.
28: É claro que essa designação feita pelos Estados Unidos não resolve todos os problemas. É claro que a tarefa de combater essas organizações é do Brasil, mas é evidente que essa ação do governo norte-americano facilita o nosso trabalho a nível internacional.
0: Já o senador Camilo Santana, do PT do Ceará, defendeu a aprovação da PEC da Segurança Pública pelo Senado. A proposta prevê maior integração entre União, estados, municípios e Distrito Federal no combate à criminalidade, com o compartilhamento de informações, uso de tecnologia e ações conjuntas contra o crime organizado.
21: Segundo o parlamentar, a medida fortalece o Sistema Único de Segurança Pública e a cooperação entre as forças policiais. O texto já foi aprovado pela Câmara dos Deputados e aguarda análise do Senado.
3: Porque o crime ele ultrapassou as fronteiras dos estados, portanto precisa ter uma coordenação nacional integrada nas informações, na inteligência, na cooperação. E essa PEC da segurança vai permitir que a gente possa dar o avanço necessário que o Brasil precisa em relação a esse tema que aflige a população, que aterroriza a população brasileira.
0: O esporte pode ganhar uma universidade dedicada à formação de profissionais e ao desenvolvimento de políticas públicas para o setor.
21: Os senadores aprovaram uma proposta que cria a Universidade Federal do Esporte. A nova instituição terá como missão produzir conhecimento, qualificar gestores e profissionais e contribuir para o fortalecimento das ações esportivas no país. Os detalhes com Pedro Pincer.
4: Com futura sede em Brasília, a Universidade Federal do Esporte terá entre as finalidades a formação de recursos humanos de excelência, com competências e habilidades para a gestão de políticas públicas de esporte e o incentivo à produção de conhecimento científico e tecnológico aplicado à gestão do esporte e ao treinamento de alto rendimento. Ex-ministro da Educação, o senador Camilo Santana, do PT do Ceará, ressaltou a importância da criação da instituição.
3: O Brasil é uma potência esportiva. Somos um país de talentos extraordinários, mas ainda convivemos com a carência de profissionais qualificados na ciência do esporte, na gestão esportiva, no treinamento de atletas, no paradesporto e nas políticas públicas voltadas à inclusão pelo esporte. A Universidade Federal do Esporte nasce com o potencial de ajudar a preencher esse vazio histórico.
4: Os recursos financeiros para a implantação e manutenção da universidade virão do Orçamento Geral da União, com a possibilidade de auxílios e subvenções por entidades públicas e particulares. O texto segue agora para a sanção presidencial.
0: E o Senado homenageou 3 pessoas e instituições dedicadas ao cuidado dos mais vulneráveis. Na segunda edição da Comenda Santa Dulce dos Pobres, foram reconhecidos o Instituto da Primeira Infância e Pred de Fortaleza, que atende mais de 4 mil crianças, a religiosa Maria Nilda Cavalcante Rangel e Jorge Eduardo Deister, coordenador da Vila do Pequenino Jesus, em Brasília.
21: Autor da proposta que criou a premiação, o senador Eduardo Girão, do Novo do Ceará, afirmou que a comenda dá visibilidade a exemplos concretos de solidariedade e serviço ao próximo. A comenda Santa Dulce dos Pobres foi criada em 2020 e é concedida anualmente a pessoas e instituições que prestam serviços relevantes na área social da saúde. Com edição de Paula Groba e trabalhos técnicos de Eliseu Caires, o Jornal do Senado fica por aqui. Acompanhe agora as notícias da Câmara dos Deputados. Boa noite.
0: Boa noite e até amanhã.
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5: Câmara dos Deputados.
6: Plenário pode aumentar proteção de mulheres contra violência política.
7: Câmara aprova punição para má-fé em processos de violência doméstica.
6: Parlamentares analisam políticas públicas de apoio para a população idosa.
8: Boa noite. Maria do Rosário, do PT do Rio Grande do Sul, elogia o lançamento da Rede Nacional de Proteção e Defesa dos Direitos Humanos da Pessoa Idosa. Segundo a deputada, a medida busca ampliar a dignidade e combater a violência exercida contra a parcela da população que mais cresce no país.
6: Maria do Rosário reforça ainda a necessidade de o Parlamento aprovar medidas focadas no fortalecimento da Política Nacional de Cuidados, na criação de um auxílio financeiro para cuidadores de idosos do BPC e na aprovação da Convenção Internacional sobre o envelhecimento humano.
8: Ranieri Paulino, do Republicanos da Paraíba, chama atenção para o crescimento dos casos de violência contra idosos e defende o fortalecimento das políticas de proteção e cuidado. Ele pede garantia de dignidade e segurança às pessoas em situação de maior vulnerabilidade.
6: Ranieri Paulino ainda destaca a necessidade de ampliar o acesso aos serviços destinados às pessoas com deficiência no interior da Paraíba. Para ele, a descentralização desses atendimentos é fundamental para promover inclusão e assegurar direitos à população que vive fora dos grandes centros.
8: José Ayrton Félix Cirilo, do PT do Ceará, defende mais investimentos em políticas de cuidado e proteção para crianças e adolescentes. O deputado afirma que a falta de atenção, presença e apoio familiar pode comprometer o desenvolvimento integral desde a infância.
6: José Ayrton Félix Cirilo aponta que o orçamento federal ampliou a participação dos recursos destinados a crianças e adolescentes nos últimos anos, mas ainda precisa avançar em áreas como educação, saúde, assistência social, segurança alimentar e proteção de direitos.
5: Votação.
8: Punição para quem agir de má fé durante processos de violência doméstica ou familiar contra a mulher é aprovada na Câmara. Confira os detalhes na reportagem de Sofia Peçanha.
9: A Câmara dos Deputados aprovou o projeto que autoriza os juizados de violência doméstica e familiar contra a mulher a aplicar punições para quem agir de má fé. A proposta é de autoria da deputada Flávia Moraes, foi aprovada pelas Comissões de Defesa dos Direitos da Mulher e de Constituição e Justiça. A medida altera a Lei Maria da Penha, com o objetivo de aplicar sanções para quem agir com deslealdade no curso do processo. Invenção ou distorção de fatos propositalmente e tentativa de prejudicar outra pessoa injustamente são algumas condutas ilegais. A deputada Laura Carneiro, do PSD do Rio de Janeiro, relatora na Comissão de Constituição e Justiça, explicou.
10: A má-fé não ocorre pela simples inexistência de condenação ou falta de prova, mas é caracterizada quando a parte ofensora ou ofendida deliberadamente tenta desrespeitar a justiça, utilizando-se de instrumentos ilegais.
9: Pelo texto aprovado, se o juiz entender que alguém agiu de má-fé, essa pessoa pode ser punida com multa de até 10 salários mínimos. Durante a votação na Comissão da Mulher, a relatora da proposta, a deputada Silvia Cristina, do PP de Rondônia, concordou que a medida contribui para o bom andamento dos processos e da proteção às mulheres.
11: Consideramos, pois, que tais aperfeiçoamentos ajudarão a evitar excessos e abusos das partes, conferindo maior credibilidade à Lei Maria da Penha e maior prestígio à verdade real, ampliando a proteção de todas nós, mulheres brasileiras.
9: Os danos processuais já estão previstos no Código de Processo Civil e ocorrem quando uma das partes, autor ou réu, não age de forma correta. Para essas condutas, o Código prevê penas como multa e indenização à parte contrária pelos prejuízos que sofreu. Agora, o projeto que aplica punições para quem agir de má-fé em casos de violência doméstica e familiar contra a mulher segue para análise do Senado. Da Rádio Câmara de Brasília, Sofia Peçanha.
5: Agricultura. Heitor Xu, do PSD do Rio Grande do Sul, comemora a formatura da primeira turma do projeto Conexão Mulher em Santa Cruz do Sul. A iniciativa reuniu 48 agricultores familiares em atividades voltadas à formação de lideranças femininas e ao fortalecimento da atuação das mulheres no meio rural.
8: Segundo Heitor Xu, o projeto ofereceu capacitação em áreas como cooperativismo, educação financeira e políticas públicas. Para ele, a qualificação e o incentivo à participação feminina contribuem para o desenvolvimento das propriedades rurais, das famílias e das comunidades.
6: Anderson Pinto, do União do Pará, critica operações de fiscalização ambiental realizadas por órgãos federais no estado. De acordo com o parlamentar, pendências fundiárias e burocracia atrapalham os produtores rurais, que, segundo ele, sofrem com a insegurança jurídica.
8: Anderson Pinto defende a ampliação das ações de regularização fundiária e ambiental na Amazônia. Ele argumenta que a definição das propriedades pode reduzir conflitos, garantir segurança jurídica e contribuir para a preservação ambiental
1: social e o desenvolvimento da região.
2: Desenvolvimento regional.
12: Ricardo Maia, do MDB, destaca a assinatura de mais de 2 bilhões de reais em convênios entre o governo da Bahia e os municípios para execução de obras. Segundo ele, os recursos serão destinados a áreas como pavimentação, saúde, educação e recuperação de estradas.
1: Ricardo Maia afirma que a transferência de recursos e a realização de convênios fortalecem o municipalismo e ampliam a capacidade de investimento das prefeituras. Ele sustenta que a execução de obras contribui para levar desenvolvimento à população do interior baiano.
12: Pompeu de Matos, do PDT, defende o avanço de investimentos da indústria da celulose no Rio Grande do Sul, com previsão de 27 bilhões de reais. Ele afirma que o empreendimento pode gerar 12 mil empregos, fortalecendo a economia de Barra do Ribeiro, Guaíba, Tapes, Camaquã e Charqueadas.
1: Pompeu de Matos cobra equilíbrio no licenciamento ambiental para que exigências técnicas não impeçam a realização da obra. Ele acredita que o desenvolvimento econômico e proteção ambiental podem caminhar juntos, desde que os órgãos responsáveis adotem critérios razoáveis.
12: Eduardo Veloso, do Solidariedade, lamenta que, em vez de comemorar os 64 anos de emancipação do Acre, seu discurso seja para denunciar o isolamento e o descaso do governo federal com o Estado. Ele cita as estradas intransitáveis e a pobreza da população que segue sem apoio para crescer.
1: Segundo Eduardo Veloso, o Estado já respondeu por 30% do PIB nacional durante o ciclo da borracha e hoje sofre com as restrições ambientais. Ele defende a abertura de uma rota ligando o Acre ao Peru para encurtar o caminho das exportações brasileiras rumo ao mercado asiático.
12: Homero Rodrigues, do Podemos, homenageia os 100 anos de nascimento de José Carlos da Silva Júnior, apontado como referência empresarial e pública na Paraíba. Ele afirma que o legado do empresário inspira novas gerações pelo compromisso com o desenvolvimento do Estado.
2: Habitação.
1: Charles Fernandes, do PSD da Bahia, comemora a destinação de moradias do programa Minha Casa Minha Vida para Guanambi e cidades vizinhas. Entre os municípios atendidos, ele destaca Pindaí, Malhada, Piripá, Feira da Mata, Ibiaçucê, Sebastião Laranjeiras e Condeúba.
12: Charles Fernandes ressalta que levou ao governo federal a demanda por unidades habitacionais em cidades que ainda não tinham sido contempladas. O deputado assinala que a expansão do programa para cidades do interior contribui para a redução das desigualdades regionais.
2: Economia.
1: Luiz Lima, do Novo do Rio de Janeiro, alega que o Brasil atravessa uma crise econômica marcada pelo aumento do custo de vida, pela alta dos juros e pelo crescimento do endividamento das famílias. Ele afirma que a perda do poder de compra tem afetado diretamente o cotidiano dos brasileiros.
12: Luiz Lima também critica medidas relacionadas às mudanças na jornada de trabalho e argumenta que elas podem ampliar a informalidade. Para ele, o debate econômico deve priorizar ações voltadas à geração de empregos e à recuperação da atividade produtiva.
1: Paulo Guedes, do PT de Minas Gerais, rebate críticas da oposição à política econômica do governo federal. O deputado explica que a taxa básica de juros é definida pelo Banco Central e reforça que o Executivo defende a redução dos juros.
12: Paulo Guedes cita indicadores econômicos e sociais para sustentar a avaliação positiva do governo. Segundo ele, o país registra queda do desemprego, retomada de obras públicas, ampliação de programas sociais e aumento dos investimentos em educação e infraestrutura.
2: Meio ambiente.
1: Os deputados aprovaram proposta que inclui abrigos de animais entre os locais de cumprimento da pena de serviços comunitários. O repórter José Carlos Oliveira explica como será a medida.
13: A Câmara dos Deputados aprovou o projeto de lei que inclui os abrigos de proteção animal entre os locais onde poderá ser cumprida a pena de prestação de serviços à comunidade. Esse tipo de punição é previsto no Código Penal como alternativa à prisão para condenações inferiores a 4 anos em crimes de menor impacto, como explica a relatora do texto na Comissão de Constituição e Justiça, deputada Júlia Zanatta, do PL de Santa Catarina.
16: Código Penal, né, que fala de prestação em hospitais, escolas, orfanatos e outros estabelecimentos. Então, essa lei, ela vem para alterar e colocar também os abrigos de animais, que são uma realidade da nossa sociedade, inclusive uma realidade de falta de apoio, de mão de obra, porque não é somente uma questão de defesa da proteção animal, é uma questão também de saúde pública, esse cuidado com os animais, né, que foram abandonados, animais de rua.
13: Júlia Zanatta prevê dupla vantagem na medida.
16: Isso vai contribuir com a defesa animal, mas também com a ressocialização dessas pessoas que cometeram crimes de menor potencial ofensivo.
13: A proposta original é do deputado Célio Studart, do PSD do Ceará. Da Rádio Câmara de Brasília, José Carlos Oliveira.
2: Segurança Pública.
14: Aloysio Mendes, do Republicanos do Maranhão, registra a prisão de 3 suspeitos de envolvimento no homicídio de um empresário em Imperatriz. O deputado elogia a atuação das forças de segurança do Maranhão, com o apoio de órgãos federais no avanço das investigações.
17: Aloysio Mendes manifesta solidariedade à família da vítima e afirma que a resposta policial ajuda a enfrentar a sensação de impunidade na cidade. Ele espera que as circunstâncias do crime sejam esclarecidas e que os investigados respondam perante a justiça.
2: Justiça.
14: Marcelo Nilo, do Republicanos, critica a condução da compra de respiradores realizada pelo governo da Bahia durante a pandemia. O deputado cobra ainda esclarecimentos sobre os recursos empregados na aquisição desses equipamentos.
17: Marcelo Nilo levanta questionamentos sobre a evolução patrimonial de agentes públicos e faz críticas à condução política do grupo que administra o Estado. Ele defende que as suspeitas sejam apuradas com transparência e responsabilização, caso sejam confirmadas irregularidades.
14: Diante das dificuldades para instaurar a CPMI do Banco Master no Congresso, Carlos Jordi, do PL do Rio de Janeiro, defende a abertura de uma CPI municipal para investigar contratos firmados pelo governo local sem licitações e o envolvimento entre as lideranças políticas e executivos da instituição financeira.
17: Na avaliação do parlamentar, haveria um esquema destinado a encobrir supostos pagamentos de propinas. Carlos Jordi afirma ainda que as fraudes envolvendo empréstimos consignados começaram na Bahia, seguindo para o Rio de Janeiro. Ele defende investigações imediatas e a responsabilização dos envolvidos.
2: Relações Exteriores.
14: Sérgio Turra, do PP do Rio Grande do Sul, manifesta preocupação com a segurança jurídica no país. O deputado observa que a parcialidade do judiciário fere o princípio fundamental do Estado Democrático de Direito.
17: Sérgio Turra cita a decisão da justiça italiana relacionada à extradição da ex-deputada Carla Zambelli para apontar possíveis julgamentos parciais. O parlamentar ressalta que a confiança nas instituições é essencial para a garantia da justiça e da democracia.
2: Política.
14: A Câmara pode votar projeto que aumenta a proteção de mulheres contra a violência política. A ideia é combater a violência quando praticada também contra mulheres que exercem liderança social e política fora de cargos eletivos. Confira na reportagem de Antônio Vital.
18: Está pronto para ser votado no plenário da Câmara projeto que amplia a proteção às mulheres contra a violência política. A proposta inclui na lei que combate a violência política contra a mulher aquelas que exercem liderança social e política fora dos cargos eletivos. De acordo com a proposta, passam a ser abrangidas pela lei mulheres que atuam como defensoras de direitos humanos, líderes comunitárias, dirigentes partidárias, líderes sindicais e integrantes de movimentos sociais. O objetivo é reconhecer que a violência política contra mulheres também ocorre fora do ambiente eleitoral e do exercício de mandatos. O projeto, apresentado pela deputada Dayana Santos, do PCdoB do Rio Grande do Sul, recebeu parecer favorável da relatora, deputada Natália Bonavides, do PT do Rio Grande do Norte, para quem a violência política também atinge mulheres que atuam como lideranças, mesmo sem cargos eletivos. A proposta também altera o Código Eleitoral para considerar crime a prática de assédio, humilhação, perseguição ou ameaça voltadas para impedir ou dificultar campanha eleitoral ou mandato de mulheres. Serão considerados crimes atitudes que configurem menosprezo ou discriminação relacionada à condição da mulher, à cor, raça, etnia, orientação sexual ou identidade de gênero. O projeto ganhou regime de urgência, o que permite que seja votado diretamente no plenário, sem passar pela análise das comissões permanentes da Câmara. Mas foi criticado pelo deputado Kim Kataguiri, do Missão de São Paulo, que considerou as medidas protetivas um privilégio.
19: Você vê que na realidade tem alguns jabutis ali de inclusão para proteção especial e privilégios de realidade lideranças que vão ser colocadas acima de cidadãos comuns. Então, líderes de ONGs de direitos humanos, dirigentes partidários, vão ter um atendimento especial da polícia, né? Muitas vezes garantido escolta policial e atenção do Ministério Público mais do que um cidadão comum.
18: O texto também altera a lei dos partidos políticos para obrigar as legendas a adotarem medidas de prevenção e combate à violência política contra a mulher. Entre essas medidas estão a criação de canais de denúncia e a aplicação de sanções a filiados que praticarem esse tipo de violência. O regime de urgência foi defendido pela deputada Laura Carneiro, do PSD do Rio de Janeiro.
10: O projeto trata apenas de auxiliar nós, mulheres políticas, na nossa luta diária, para que não soframos violência política como sofremos. Talvez os homens não consigam perceber a importância disso para as políticas brasileiras.
18: Ainda não há data para votação no plenário da Câmara do projeto que amplia a proteção às mulheres contra a violência política. Rádio Câmara de Brasília, Antônio Vital.
3: General Girão, do PL do Rio Grande do Norte, defende o endurecimento da legislação para crimes com motivação política. Para ele, é necessário fortalecer as ações de combate ao crime organizado e garantir mais segurança à população e aos agentes públicos.
14: O deputado manifesta preocupação com o avanço da violência no Rio Grande do Norte e destaca o atentado ocorrido em Mossoró contra um vereador e pré-candidato a deputado federal. General Girão também lamenta a morte de um cinegrafista que acompanhava a atividade política.